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1: 21 horas e 58 minutos. 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
1: 22:59.
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2: 23 horas e 59 minutos.
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0: Creio em um só Deus, Pai Todo-Poderoso, Criador do céu e da terra, de todas as coisas visíveis e invisíveis. Creio em um só Senhor, Jesus Cristo, Filho Unigênito de Deus, nascido do Pai antes de todos os séculos. Deus de Deus, Luz da Luz, Deus verdadeiro de Deus verdadeiro, gerado, não criado, consubstancial ao Pai. Por Ele todas as coisas foram feitas e por nós homens, e para nossa salvação, desceu dos céus, encarnou pelo Espírito Santo no seio da Virgem Maria, e se fez homem. Também por nós foi crucificado sob Pôncio Pilatos, padeceu e foi sepultado. Ressuscitou ao terceiro dia conforme as Escrituras e subiu aos céus, onde está sentado à direita do Pai. E de novo há de vir em sua glória, para julgar os vivos e os mortos, e o seu reino não terá fim. Creio no Espírito Santo, Senhor que dá a vida e procede do Pai e do Filho. Igual Pai e Filho é adorado e glorificado. Ele é que falou pelos profetas. Creio na Igreja Una Santa Católica e Apostólica. Confesso um só batismo para a remissão dos pecados e espero a ressurreição dos mortos e a vida do mundo que há de vir. Amém.
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7: O ensino de Jesus, presente no Evangelho de hoje, é essencial para a vida da humanidade. Como viver para ser feliz? É isso que Jesus quer ensinar. Com Ele, a palavra. Em verdade vos digo, seu grão de trigo que cai na terra não morre, ele continua só um grão de trigo. Mas se morre, então produz muito fruto. Quem se apega à sua vida, perde-a. Mas quem faz pouca conta de sua vida neste mundo, conservá-la-á para a vida eterna. Se alguém me quer servir, siga-me, e onde eu estou estará também meu servo. Se alguém me serve, meu Pai o honrará. Ser feliz, segundo Jesus, é saber dar um rumo certo à nossa vida. Nesse rumo certo está presente a capacidade de morrer para as coisas simplesmente supérfluas, a capacidade de desapegar-se dos bens meramente terrenos, a capacidade de servir prioritariamente a Deus e a capacidade de seguir generosamente a Jesus. Na nossa vida, portanto, importa ser um grão de trigo que cai na terra, morre e produz muito fruto. Com a bênção do Deus misericordioso, o Pai, o Filho e o Espírito Santo. Amém.
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Olá, gente amiga, de volta aí com o nosso Falando de Bíblia, divulgando as mensagens da Bíblia do Novo Testamento para toda a região de Pelotas e hoje por internet, né, para o mundo inteiro. E seguindo com o nosso estudo do Apocalipse, estamos vendo que o sétimo selo do livro da vida foi aberto pelo Cordeiro Imolado, por Jesus, e ao abrir o sétimo selo apareceram sete anjos com trombetas. E cada trombeta que ia sendo tocada ia acontecendo uma calamidade. Ia se destruindo um terço da terra, um terço do mar, um terço das águas potáveis, rios, etc. Um terço do firmamento, sol, lua, etc. Aí tocaram-se as quatro primeiras trombetas. E agora, no capítulo 9, a partir do versículo 1, livro do Apocalipse, capítulo 9, a partir do versículo 1, vamos ver a quinto anjo, a quinta trombeta. E o quinto anjo tocou. Vi então uma estrela que tinha caído do céu sobre a terra, e foi-lhe dada a chave do poço do abismo. Ela abriu o poço do abismo, e do poço do abismo saiu fumaça, como a fumaça de uma grande fornalha. E o sol e o ar se escureceram por causa da fumaça que saía do poço. Da fumaça espalharam-se gafanhotos sobre a terra e receberam poder igual ao dos escorpiões da terra. Foi-lhes dito que não danificassem a vegetação da terra, nem as ervas, nem as árvores, mas somente as pessoas que não levassem na fronte a marca do selo de Deus. Não lhes foi permitido matá-las, mas sim atormentá-las durante 5 meses. E a dor que causavam era semelhante à dor da picada de escorpião quando morde alguém. Naqueles dias, as pessoas vão procurar a morte e não a encontrarão. Vão desejar morrer, mas a morte fugirá delas. Os gafanhotos tinham a aparência de cavalos preparados para a guerra. Levavam na cabeça coroas que pareciam de ouro, e as caras deles pareciam rostos humanos. Tinham cabelo semelhante ao cabelo das mulheres, e os seus dentes eram como dos leões. Tinham couraças como couraças de ferro, e o barulho das suas asas parecia o barulho de uma multidão de carros e cavalos correndo para o combate. Tinham caudas como os escorpiões com ferrões, e na sua cauda estava o poder de atormentar as pessoas durante 5 meses. Tinham por rei o anjo do abismo, que em hebraico se chama Abaddon e em grego Apolion. Passou o primeiro ai, mas depois vem ainda outros dois ais. Então, na quinta trombeta, a coisa já vai ficando muito pior. Porque aí já não é mais destruição de natureza e tal. Agora já é a vinda do demônio. Então, cai uma estrela, abre a tampa do abismo. E de lá, então, vem esse enxame de demônios. Que são, parece um gafanhoto, tamanho de cavalo, com coroa na cabeça, dente de leão, cabelo de mulher e etc. E cauda de escorpião e tal. Só que, então, esses demônios que são capitaneados, né, que são mandados pelo demônio principal, esses demônios vêm destruir todos aqueles que não têm a marca do Cordeiro. Aqueles que não se converteram ao Cordeiro. E é muito interessante, porque não mata eles, tortura. Durante 5 meses, eles vão sofrer, e não vão deixar eles morrer. Eles querem morrer, mas não conseguem morrer, porque estão sendo torturados. O que diz mesmo a quinta trombeta? Que aqueles que não se converterem ao Cristo, que não se converterem à realidade nova da vida, estão fadados a sofrer. Sofrer muito. Atacados pelo mal. E queria só fazer um pequeno paralelo que me parece interessante quando fala que vem uma grande fumaça que escurece o mundo inteiro e tal, tal, e tal, e tal. E em seguida vem esse enxame de gafanhotos e doenças, etc, etc.
façam a leitura que quiser. Mas o nosso país está pegando fogo. Escureceu e choveu cinzas. Estão voltando doenças. Voltam pelas mãos daqueles que querem fazer o mal. Daqueles que espalham por aí notícias e fakes. Daqueles que querem nos enganar. Prestem atenção. Os sinais estão aí. Pergunta. No quinto selo, qual é a grande manifestação?

luzes, etc. Destruir todo mundo que não tinha o sinal do Cordeiro. Os que não eram convertidos. Aqueles que se deixam enganar pelo demônio. Pois é. E hoje, estamos aí. Livro do Apocalipse, capítulo 9. Lá no versículo 13. Vamos abrir. Vamos tocar a sexta trombeta. Livro do Apocalipse, capítulo 9, versículo 13. O sexto anjo tocou, e eu ouvi uma única voz, vinda dos quatro cantos do altar de ouro que está diante de Deus. A voz dizia ao sexto anjo, aquele que segurava a trombeta, solta os quatro anjos que se encontram algemados no grande rio, o Eufrates. E foram soltos os quatro anjos que estavam com a hora, o dia, o mês e o ano marcados para matar a terça parte da humanidade. Sempre essa ideia de que matar um terço, destruir um terço, é sinal de que tem ainda recuperação para o resto. O número das tropas de cavalaria, lá no versículo 16, o número das tropas de cavalaria era de 20 mil vezes 10 mil. Eu ouvi bem o seu número. E na minha visão, vi os cavalos e os cavaleiros do seguinte modo. Tinham couraças de fogo, jacinto e enxofre. As cabeças dos cavalos pareciam cabeças de leões, e de suas bocas saía fogo, fumaça e enxofre. A terça parte da humanidade morreu por causa dessas três pragas. Fogo, fumaça e enxofre, que saíam das bocas dos cavalos, pois o poder desses cavalos estava na boca e na cauda. Suas caudas pareciam serpentes com cabeças, e com essas causavam dano. As demais pessoas, as que não morreram devido a essas pragas, mesmo assim, não se converteram das obras de suas mãos. Não deixaram de adorar os demônios, os ídolos de ouro e de prata e de bronze, de pedra e de madeira, que não podem ver, nem ouvir, nem caminhar. Também não se converteram de seus homicídios, nem das suas magias, nem da sua prostituição, nem dos seus roubos. Então vamos lá. Olha bem o que está acontecendo. Sexta trombeta. Liberar os quatro anjos presos no Eufrates. Lembrando que o rio Eufrates, aquela grande importância ali, né? Como fonte de vida ali para toda aquela região da Ásia, etc. A região, e lá na região do Eufrates, era a região que habitavam guerreiros sanguinários, um povo, os partos, que eram uma tribo guerreira que até os romanos temiam, que já tinham enfrentado os romanos muitas vezes. E eles tinham uma cavalaria destruidora. Então, o João, aqui no seu Apocalipse, ele anuncia que esse tipo de exército é capaz de enfrentar os romanos, mas que mesmo destruindo esse um terço, ainda o restante não se converteu. Mas o que eu acho muito interessante nesse trecho é ele dizer que o que dizimou as pessoas não foram a espada, não foram as lanças, foi o quê? Foram as bocas. Interessante demais, né? Quando eles diziam lá assim, ó, a terça parte da humanidade morreram por causa dessas três pragas, fogo, fumaça e enxofre, que saíam das bocas dos cavalos, pois o poder desses cavalos estava na sua boca, também na cauda, mas principalmente na boca. Não parece para vocês absolutamente similar com o que está acontecendo hoje? O poder do mal que é transmitido por essa brigaiada na qual nós fomos jogados por esses dois grupos políticos, e nós brigando entre nós, os fake news que hoje são a transmissão da mensagem, ou seja, que simboliza uma boca. Então vamos cuidar, gente, vamos cuidar, não vamos ser participantes do mal que assola a nossa sociedade. Olha o livro do Apocalipse, é São João já prevendo isso por volta aí do ano 90. Nós estamos no ano 2019, 2000 anos atrás, São João já prevendo o grande mal
que viria através das bocas, da maledicência, do mal espalhado. Pergunta. No livro do Apocalipse, aí no capítulo 9, nos versículos 18 e 19, João narra três pragas que saíam da boca dos cavalos. Que pragas são essas?

ano que nós já abrimos os sete selos que lacravam o livro. No sétimo selo, anjos tocando sete trombetas. Cada trombeta que tocava acontecia uma catástrofe. E agora nós estamos na sétima trombeta. Mas antes de ouvirmos a sétima trombeta, que vinha lá do anjo do sétimo selo, vamos lembrar aqui para quem que João está escrevendo. João está narrando o livro da história, né? A história do passado, do presente e do futuro. Ou seja, a nossa história também. O Cordeiro já abriu seis selos. E agora, quando ele abre o sétimo selo, aparecem sete anjos com as sete trombetas. A cada trombeta que o anjo toca, vem uma praga sobre a terra. As cinco primeiras trombetas são cinco pragas clássicas. Granizo sobre a terra, sangue, água amarga, água envenenada, escuridão, gafanhoto. Se lembrar, parecem muitos com as próprias pragas do Egito, né? Quando libertam os judeus lá, os hebreus do Egito. Na sexta trombeta, vem essa cavalaria demoníaca, né, que mata um terço dos homens. É um castigo de Deus, mas referência ao povo guerreiro que vivia perto ali de Eufrates, que não havia se rendido aos romanos. Mas, mesmo com essas seis pragas, com tudo isso que aconteceu até hoje, destruição de um terço sobre a terra e a possibilidade da conversão dos outros dois terços, mesmo assim, os opressores do povo não se convertem. Matam, roubam, perseguem os fracos, blasfemam, esparramam fake news, enganam o povo, compram as empresas, os jornais das empresas de televisão para esparramar mentiras, adoram ídolos, mentem, causam julgamentos parciais no judiciário, não praticam a justiça, pelo contrário, praticam a injustiça. E ainda se omitem frente a todo o mal que está por aí. A gente podia se fazer a seguinte pergunta. Aliás, vamos deixar com a pergunta de hoje. De quem mesmo João está falando?

Apocalipse. Só para a gente lembrar, então, o Apocalipse, aquele grande livro da revelação de São João, né? São João está preso na ilha de Patmos e tem uma grande revelação. Ele vê uma porta de entrada para o céu e aí ele entra por essa porta e lá, então, ele vê o grande trono com aquele que é capaz de tudo e esse trono cercado por vários outros tronos com os anciãos de roupa branca, com os quatro elementos, com os quatro seres vivos em volta. E aí depois aparece então na mão daquele que tudo pode um livro, um rolo, né? Um livro, um rolo. É, o rolo da vida, aquele que contém tudo, a história, o presente, o futuro, aquele que contém a solução dos problemas que os cristãos estão vivendo naquele tempo. Perseguição do Nero. Cê, lembrando que naquele tempo, no início do cristianismo, os cristãos eram perseguidos, eram presos, torturados, eram muitas vezes colocados na arena lá com leões para lutarem, né? Lutarem entre si, etc, etc. Tá. Então, o que acontece? Nesse livro está a solução dos problemas, só que o livro está lacrado. O livro está lacrado com 7 selos. Lembrando que o número 7 é aquele número que dá a enormidade, o completo. Então, o livro está completamente lacrado. E aí, São João chora, porque não encontra ninguém com a capacidade de abrir os selos. Até que ele percebe a presença do Cordeiro, o Cordeiro imolado, aquele que é capaz de abrir os 7 selos. Jesus, aquele que foi imolado por nós. E aí, então, o Cordeiro começa a abrir os selos, vai abrindo os selos um a um, e na hora, então, em que ele vai abrir o último selo, este último selo, ele é composto de várias trombetas. Isso é interessante, porque aí ele tem 7 anjos com 7 trombetas. Realmente é uma liturgia, né? É uma celebração. E a cada trombeta que ele vai abrindo, vai acontecendo algo de fantástico, né? Então, na primeira trombeta, cai granizo, fogo e 1/3 da terra é destruído. Na segunda trombeta, vem uma bola de fogo, né? Aliás, uma montanha de fogo, né? Que cai no mar e 1/3 de tudo que tem no mar é destruído. Na terceira trombeta, cai do céu uma estrela grandiosa e ela envenena 1/3 de todas as águas doces do mundo. Depois, na quarta trombeta, então, 1/3 do sol, da lua, das estrelas tal, se apaga. Na quinta trombeta, vem o próprio demônio, abre o inferno e saem de lá as pragas, a destruição. Na sexta trombeta, então, aparecem os 4 anjos presos nas 4 regiões onde habitavam os pardos, né? Aqueles que são os guerreiros sanguinários e tal. E, de novo, 1/3 de todo é destruído, até que, então, vai aparecer o sétimo selo, no sétimo selo, a 7ª trombeta. Então, lembrando que João está narrando o livro da história, o livro que é o passado, o presente e o futuro, que já abriu 6 selos. E agora, no 7º selo, aparecem, então, os 7 anjos com as 7 trombetas. A cada trombeta que o anjo toca, vai caindo todas essas pragas. As 5 primeiras, então, são as pragas: granizo, sangue, água envenenada, escuridão, gafanhoto, etc. Na 6ª trombeta, a cavalaria demoníaca, que mata 1/3 dos homens. Castigo de Deus, que vem vindo, vindo, vindo, vindo, vindo, vindo, e os homens ainda não se convertem. E, finalmente, vamos ver, a partir do próximo programa, a sequência com a 7ª trombeta. Pergunta: ao abrir o 7º selo, o Cordeiro se depara com anjos, cada um deles com trombetas. E a cada toque de trombeta vai acontecer uma catástrofe. A pergunta é: quantos anjos com quantas trombetas é a visão de João?

0: Apocalipse. Queria que você abrisse a sua Bíblia no livro do Apocalipse, capítulo 10. Vamos lá? Livro do Apocalipse, capítulo 10. Abriu? Então vamos lá, vamos pegar a partir do versículo 1. Eu vi ainda outro anjo poderoso descer do céu, vestido com uma nuvem. Sobre a sua cabeça estava o arco-íris, seu rosto era como o sol. Suas pernas pareciam colunas de fogo. Tinha na mão um livrinho aberto. Colocou o pé direito sobre o mar e o esquerdo sobre a terra e gritou com voz forte como um leão que ruge. Quando gritou, os sete trovões fizeram ouvir suas vozes. Veja bem, continua a liturgia. Sete, sete, sete. Sete trovões fizeram ouvir suas vozes. E quando os sete trovões acabaram de falar, preparei-me para escrever. Mas ouvi uma voz do céu que me dizia: guarda sob sigilo o que os sete trovões falaram, e não o ponhas por escrito. Então vamos lá. No comecinho aí do capítulo 10, estamos abrindo então finalmente no sétimo selo, o sétimo anjo vai tocar a trombeta. E esse anjo grandioso, com o livrinho aberto e não mais selado, porque o Cordeiro já abriu os selos, esse anjo grandioso vai fazer a grande revelação. Agora vai deixar de ser o segredo, vai ser a revelação. Então vamos lá, versículo 5. E o anjo que eu vi de pé sobre o mar e a terra levantou a mão direita ao céu e jurou por aquele que vive para todo sempre, e criou o céu e tudo que nele existe, a terra e tudo que nela existe, o mar e tudo que nele existe. Não haverá mais tempo. Nos dias da voz do sétimo anjo, quando ele tocar a trombeta, vai se realizar o plano secreto de Deus que ele anunciou aos seus servos, os profetas. Então vamos lá. Acabou a chance. Agora é o tempo da conversão. É agora. Então o livro faz a revelação que com a vinda de Jesus, com ele abrindo os selos, mostrando todas as catástrofes, todo o mal, toda a desgraça, agora com a vinda dele, é a nossa chance de nos convertermos. É agora o tempo. Pergunta: qual é a citação no finalzinho do versículo 6 do capítulo 10 de Apocalipse?
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0: Seja bem-vindo a mais um Porta Aberta. Com você, Mariângela Jaguraba. As missionárias brasileiras da comunidade católica Nova Berite, Luana Ribeiro e Natália Balbis, visitaram recentemente a Rádio Vaticano, Vatican News. Luana é de João Pessoa, na Paraíba, e Natália é de Paulo Afonso, na Bahia. Elas estavam vindo da Guiné-Bissau depois de passarem um tempo em missão neste país situado na costa atlântica ocidental da África, na casa de acolhimento Bambarã, um orfanato que acolhe crianças em situação de extrema vulnerabilidade social, muitas delas com deficiência, crianças que não são bem vistas pela sociedade, consideradas crianças Irã ou crianças feiticeiras. O Bambarã é um tecido que as mulheres amarram nas costas para carregar seus filhos, muito comum. Ali, a criança se sente aconchegada e abraçada por sua mãe. A comunidade católica Nova Berite, originária de João Pessoa, está presente em missão na Guiné-Bissau desde 2016. Em 2023, foi convidada a assumir a direção da Casa de Acolhimento Bambarã. A casa é da Diocese de Bissau e acolhe crianças de toda a Guiné-Bissau. Nossa comunidade tem como carisma ser o sorriso de Deus para o mundo e esperança para aqueles que sofrem. Estamos há 26 anos como comunidade vivendo este carisma, disse Luana Ribeiro. Seguimos com este projeto muito bonito. A cada ano a gente consegue desenvolvê-lo melhor. Na Casa Bambarã trabalham 40 pessoas pensando no desenvolvimento da criança. O trabalho de fisioterapia é incrível. Temos uma voluntária italiana enviada pelo PIME. Tem um ano que ela está em missão e a gente consegue ver a mudança grande no desenvolvimento das crianças. Nos últimos 2 anos, conseguimos fazer reintegração familiar, fazendo com que as famílias e vizinhos compreendessem que ali são crianças que têm o direito de estar com sua família. Temos histórias muito bonitas de reintegração familiar, disse Natália Balbis. Vamos ouvir agora os testemunhos das duas missionárias brasileiras. Estamos aqui na Rádio Vaticano com Luana Ribeiro e Natália Balbis. Sejam bem-vindas.
1: Muito obrigada.
2: De onde vocês são no Brasil?
3: Eu, Luana, sou de João Pessoa, na Paraíba.
1: Eu sou Natália, sou de Paulo Afonso, na Bahia, mas nós somos da comunidade católica Nova Berite, que fica em João Pessoa, Paraíba.
0: Vocês estão vindo de onde?
3: Nós estamos vindo da Guiné-Bissau, que fica na África. É um pequeno país que majoritariamente a religião é muçulmana. Então nós estávamos em uma missão lá.
1: Nossa missão nos últimos 3 anos era em uma casa de acolhimento chamada Casa de Acolhimento Bambarã, onde nós acolhemos crianças órfãs ou que tinham alguma debilidade e por causa da religião tradicional daquele país. Aquelas crianças são consideradas como irãs, então eles não aceitam aquelas crianças na sociedade, então aquela casa é uma casa para acolher essas crianças. É uma casa da Diocese de Bissau, mas acolhe crianças de toda Guiné-Bissau.
0: Primeiramente, gostaria que vocês falassem um pouquinho sobre essa nova comunidade, onde surgiu e qual o objetivo dela.
3: Nossa comunidade, ela tem como carisma ser sorriso de Deus para o mundo e esperança para aqueles que sofrem.

0: somos missionárias de vida. Existe o quem é da comunidade de aliança e aqueles que são da comunidade de vida. Nós somos vida. Mas a maioria é feita por famílias consagradas, jovens consagrados de aliança. Nós temos consagrados de aliança e de vida em Portugal.
1: Uhum.
0: Mas, não sei se a gente pode dizer que é uma casa da uhum. comunidade. Nós uhum. temos missão em Portugal.
1: Uhum.
0: Inclusive, nós vamos voltar para ela, né? Ficar um uhum. tempo nela. Mas temos um casal de consagrados de vida, que eles uhum. são missionários,
1: uhum.
0: mas foram chamados para estar vivendo a missão em Portugal.
1: Uhum.
0: E nós tínhamos a casa na Guiné-Bissau, mas nós vamos fazer uma pausa na missão para depois poder retornar.
1: Uhum.
0: Então, por 10 anos, nós estávamos, a comunidade Nova Berito, não a gente, por 10 anos, na África, na Guiné-Bissau, fazendo esse trabalho de evangelização, nas paróquias, nas igrejas, e também, por 3 anos, na casa de acolhimento Bambarã,
1: uhum.
0: como a gente falou no início.
2: Então, é comunidade
0: Berite.
2: Significa Nova Aliança?
0: Isso, Aliança. Berite, Aliança. Então, Nova Aliança, Nova Berite.
1: Uhum.
0: Que a nossa fundadora fala muito, né? Para que a gente viva essa aliança com Deus, né? A aliança de Deus com os homens, a Nova Berite.
1: Uhum.
2: Agora fala um pouquinho sobre a missão na Guiné-Bissau. Como começou e depois como vocês foram para lá, né?
3: Começou com um convite de Dom Pedro Zilli para a nossa comunidade. Então, ele era bispo de Bafatá,
1: uhum.
3: mas nós fomos convidados a estar na diocese de Bissau. Então, nós fomos para lá, fizemos...
2: Em que ano, mais ou menos, você se lembra?
3: Há 10 anos atrás.
1: Uhum.
3: Há 10 anos atrás. E então, nós começamos a Nova Berite, né? Com atividades missionárias, de evangelização, nas paróquias, alguns trabalhos com a diocese,
1: uhum.
3: sempre junto com a diocese.
1: Uhum.
3: Até que há 3 anos atrás, pela diocese também, nós fomos convidados a estar na Casa Bambarã,
1: uhum.
3: na Casa de Acolhimento Bambarã, como direção da casa e também como a gestão do projeto que gere, né, que possibilita a gestão de fundos da Casa Bambarã.
1: Uhum. Você pode explicar para os nossos ouvintes o que significa Bambarã?
3: Bambarã é um tecido típico da Guiné-Bissau, que se amarra nas costas da mulher, que ela carrega o seu filho nas costas. Então, esse tecido que ela pode carregar e cuidar do seu filho é muito típico, muito comum. Você anda pelas ruas, você vê as mulheres com esse bambarã nas costas e os seus filhos.
1: Uhum.
3: E é onde a criança se sente realmente aconchegada, perto de sua mãe, abraçada. Então, esse é um nome muito simbólico. Pela história que é o Bambarã.
1: Uhum.
3: Porque o Bambarã é esse lugar de acolhimento para crianças que não são acolhidas na sociedade, né? São crianças que não são bem vistas na sociedade. Então, essa mãe, que para nós é a Virgem Maria, né? Então, ela acolhe esses seus filhos em seu Bambarã. Então, essas crianças têm esse acolhimento na Diocese de Bissau, através dessa casa. Que é sempre muito procurado, porque, Deus obrigado, pouco a pouco vai se mudando esse olhar sobre as crianças que têm debilidade, mas ainda assim tem esse olhar marcado sobre essas crianças. Então, nossa casa ainda é muito procurada na Bissau, mas nós estamos lá, nós acolhemos essas crianças, e é uma atividade muito bonita, é uma casa muito bonita. Hoje, nós temos 20 crianças na casa.
1: Uhum.
3: Nem todas têm debilidade, porque também tem outros fatores que façam com que as crianças cheguem até aquela casa.
1: Uhum.
2: Mas, inicialmente, a intenção era acolher apenas crianças com debilidade ou crianças que eram abandonadas? Assim?
3: Crianças que eram vistas na religião como Irã, que uhum. significa demônio. Então, crianças que são nascidas gêmeas também são vistas como Irã.
1: Uhum.
3: Crianças que a mãe morre no parto, o que é muito comum lá, porque
1: uhum.
3: não tem essa área de saúde bem desenvolvida.
1: Uhum.
3: Então, elas são vistas como Irã porque elas roubaram a vida da

0: e crianças que nascem com debilidade. Então, tem todo esse conjunto que faziam com que essas crianças fossem sacrificadas. Então, quando a diocese percebeu esse número de crianças que eram sacrificadas por causa da religião tradicional, foi fundada a Casa de Acolhimento Bambarã. Então, até hoje, tem mais de 14 anos a casa, então até hoje nós seguimos com esse projeto belíssimo, é muito bonito. Então, a cada ano a gente consegue desenvolver melhor. Uhum. Então, é uma casa onde trabalham 40 pessoas, pensando mesmo no desenvolvimento da criança. Então, nós temos a área de saúde, nós temos enfermeiras, fisioterapeutas. O trabalho da fisioterapia naquela casa é incrível. Uhum. Hoje nós temos uma voluntária italiana. Uhum. Ela foi pelo PIME, uhum. Leigos do PIME. E ela é fisioterapeuta, então ela desenvolveu muito bem a área fisioterapêutica da nossa casa. E a gente consegue, tem um ano que ela está em missão, e a gente consegue ver a mudança, assim, grande no desenvolvimento das crianças, né? Crianças que antes não conseguiam andar muito bem, não tinham muita mobilidade, e hoje completamente diferente, com um ano de atividade mais intensa e diária, muito bonito. Nós temos a parte educativa também, e psicólogo, assistente social, que é um trabalho muito bonito. Nos últimos 2 anos, nós conseguimos fazer reintegração familiar. Uhum. Então, fazer com que as famílias compreendam, não só a família, mas também as casas ao redor, né, compreendam que ali é, sim, uma criança, né, que tem direito a estar com sua família. E a gente conseguiu fazer, nesse tempo, mais de 10 reintegrações familiares. Uhum, uhum. Muito bonito, com histórias muito bonitas de reintegração familiar. Então, é um projeto que realmente é muito bonito. Eu falo bonito, bonito, bonito, porque realmente esse tempo de vivência, uhum. você contempla muita coisa bonita mesmo, assim, né? Você vê a criança podendo ter vida de criança, podendo ser olhada e cuidada como criança, e você conseguir restituir o olhar de algumas famílias sobre essas crianças. Então, isso é sem palavras, sim. Uhum. Foi uma experiência missionária, no caso eu, Natália, de 2 anos, muito forte, uhum. com esse contato com as crianças e com suas famílias.
1: Uhum. Vocês também fazem um trabalho de conscientização da população em relação essas crianças, né, que mesmo tendo alguma deficiência, não podem ser abandonadas por causa disso, né?
0: Sim, nós começamos aos poucos, porque realmente é um processo de educação. Uhum. E quando, desde sempre, você carrega esse olhar sobre a criança, então fica difícil de você desfazer aquele olhar, né? Então, nós começamos primeiramente com os trabalhadores. Uhum. Então, foram 3 anos explicando aos trabalhadores que são crianças, uhum. que são pessoas. Então, agora que faz pouco tempo que a gente saiu da missão, a gente já conseguia perceber o olhar dos trabalhadores completamente diferente sobre aquelas crianças, dos funcionários. Uhum. Dos funcionários. E nos últimos 2 anos, com as famílias. Então, o projeto é que futuramente a gente consiga também no âmbito social. Uhum, então, uhum. começando ao redor da casa, no lugar onde a gente está, no bairro que estamos inseridos, e ir crescendo. Mas como é realmente um trabalho educativo, então a gente tem que ir de pouquinho em pouquinho. Uhum, uhum.

0: E você, o que você diz dessa experiência?
1: Foi uma experiência única, foram só 7 meses que eu pude estar e eu agradeço a Deus por ter me permitido viver esses 7 meses, porque é uma realidade totalmente diferente daquilo que a gente vive no Brasil, daquilo que a gente vê na questão cultural, que é muito forte, o que eles pensam, a forma como eles vivem, né, os africanos. Existe muita beleza nessa cultura, nessa realidade. Nas crianças, as crianças de lá, elas têm algo diferente que mexe com o seu coração, né? Eu cheguei lá e eu, por um pouco tempo, eu já consegui me sentir assim, mãe daquelas pessoas que eu nunca vi na vida, né? Sentir um amor, um carinho e ver também que elas querem e precisam esse carinho, que não tem em casa, que nunca receberam. Então, ser missionária é levar esse pouquinho de amor, esse pouquinho de esperança que a gente não tem mais, que Deus dá a graça de levar para essas pessoas também que precisam, né? Uhum. E que estão esperando, né?
2: É um povo muito feliz, é um povo muito aberto a acolher aquilo que a gente tem para levar um pouquinho, mas muito mais eles nos dão. Né? Como o Luana falou, aquelas crianças nos dão muito mais alegria do que a gente leva, do que a gente levou alegria para elas. Elas nos deram muito mais esperança do que a gente chegou. É, muito mais amor. Assim. É uma experiência realmente profunda com o amor de Deus através daquelas pessoas, das crianças e dos trabalhadores também.
1: Eu tive uma experiência de, além de estar trabalhando junto com o Natália do Bambarã, a partir de um convite do padre David Choco, que é um padre do PIME, vigário da Diocese de Bissau, ele pediu para que eu estivesse no Hospital São José de Bo, que é o hospital da diocese, trabalhando na comunicação, porque não existia ninguém que pudesse fazer um trabalho lá. E, enfim, precisava de mais doadores, de solidificar a relação dos doadores com o hospital e para que também ele ficasse mais visível ali na região, no mundo também. Então, foi uma missão especial porque eu pude fazer coisas que eu nunca tinha feito, mas que eu sempre gostei. Sempre gostei da área da comunicação. E aí eu criei uma página no Facebook, criei um site. Não, eu não tenho Facebook, nunca fiz um site, mas a messe é grande, os trabalhadores são poucos. Deus deu a graça, né? E foi uma experiência única, né? De poder conhecer pessoas, tocar em realidades, de estar trabalhando no hospital, na comunicação, mas não só tocar na comunicação, mas também na vida de pessoas que estavam lá, né? De que precisavam de uma cirurgia, mas por eu ter contato, poder falar, enfim, né? Conseguir uma cirurgia para uma pessoa. Então, foram coisas que eu nunca imaginei viver, mas que a missão nos dá essa graça, né? Da gente ser ponte na vida das outras pessoas. E eu acho que tudo isso, toda a missão que nós vivemos, acho que se resume a isso, né? De receber, mas também de ser ponte para as pessoas.
0: E agora vocês estão indo para Portugal, né? Que vocês disseram antes.
1: Isso.
0: Vocês vão ficar um tempo lá e depois vão para o Brasil? Como...
1: Vamos ficar um tempo em Portugal, de férias, mas também com nossos irmãos da missão de Porto. E depois voltamos para o Brasil, para a nossa comunidade.
0: E o que vocês esperam da missão? Encontrá-la no Brasil? Como vocês acham que vai ser a vivência de vocês lá, depois dessa experiência passada na Guiné-Bissau?
1: Olha, eu não sei, eu não consigo pensar, porque às vezes eu começo a lembrar só da experiência da África, quanto foi bom, como eu queria mais. Mas também fica, preciso levar isso para as outras pessoas que estão no Brasil, para elas entenderem, né, que as pessoas precisam da nossa ajuda, né, que mais pessoas se disponibilizem ao serviço, não só na África, mas em tantos lugares do mundo que precisam também, né, de levar um pouco daquilo que a gente viveu e de viver, assim, o evangelho, né, a palavra de se entregar de estar aberto a novas experiências, né, novas missões. Não sabemos para onde, mas que com certeza vai ter.
0: Você?
2: Bom, com certeza de levar um pouquinho da Guiné-Bissau para o Brasil, dessa experiência de partilhar, né, com as pessoas essa experiência, mas também de continuar com esse coração aberto a novidades. Porque a novidade da Guiné-Bissau transformou completamente minha vida. Então eu acredito que teriam que chegará novas novidades. Então é importante deixar sempre o coração aberto.
0: Que mensagem vocês deixam para jovens como vocês que queiram ou estejam procurando um caminho, talvez até de consagração numa comunidade de vida como a de vocês?
2: Não tenham medo de abrir o coração e de viver as experiências que Deus coloca na vida de cada um. Eu acho que esse é o principal, assim. Eu lembro de São João Paulo II, né? Que diz, né, não tenham medo de abrir os seus corações, né? É isso mesmo.
1: Eu pensei na mesma... mesmo sentido, assim, de Natália, de abrir o coração. E hoje o mundo nos dá muitas possibilidades de conforto, de estabilidade, de a gente realizar os nossos desejos, né? Pessoais. Mas o que realmente traz felicidade é quando a gente realiza o desejo do que está no coração de Deus para a nossa vida. Então, quando eu cheguei na Guiné, eu pude perceber o quanto muitas vezes eu tinha perdido tempo com desejos meus. Mas quando eu me abri, né, escutar a voz de Deus, eu vi que vale a pena. Né? Vale a pena se abrir a voz de Deus, a seguir o chamado. Não tenha medo. Repito.

0: Vocês querem falar mais alguma coisa? Acrescentar mais alguma coisa?
1: Assim, quando a gente voltar, você falou que a gente esperava, né? Eu me lembrei depois que a nossa comunidade tem muitos serviços. Então, acho que o que mais se aproxima é um retiro de jovens e um espetáculo que a gente sempre faz, chamado Exulte.
2: Uhum. Nossa comunidade tem uma grande obra de evangelização através das artes. Uhum. Então, nós temos o Exulte, que é sempre em dezembro, que é um espetáculo mesmo, assim, é um musical. Uhum. A palavra correta é essa, um musical. É sempre inspirado no Natal, porque o Natal, para nós, é nossa palavra cristocêntrica, digamos assim. Então, a cada ano, nós preparamos um musical, uhum. Pensado no Natal, mas nós já tivemos um musical de São Francisco. Então, conta a vida de São Francisco, mas sempre passando pelo mistério do Natal. Tivemos o de Santa Terezinha do Menino Jesus, que também contava toda a história de Santa Terezinha, mas tendo o princípio ali, o centro no Natal. Uhum. Qual mais? Ah, o de Santa Teresa de Calcutá, já tivemos também, belíssimo. De São José, uhum. já tivemos esse ano. Teremos uma novidade, que ainda não foi, não posso dizer, porque ainda não foi lançada, mas é um novo musical com uma perspectiva completamente diferente, fora dessa realidade de Santos, digamos assim, né? Uhum. Mas centrada também no Natal e com uma visão mais atual, digamos assim, né? Da sociedade. Que está sendo construída, é belíssimo, tudo é autoral. Uhum. Então as composições são nossas, todos os estudos, a escrita, uhum. Nós que atuamos, que dançamos, que cantamos, que uhum. produzimos as músicas, enfim. Realmente é uma graça, um dom de Deus, para que a gente possa pregar o evangelho através uhum. das artes. Então, quando chega mais ou menos assim o segundo tempo do ano, nossas vidas uhum. também se voltam uhum. nessa atividade para o Exulte, para essa obra de evangelização uhum. através das artes, né? Com esse musical.
1: É muito bonito ver como a arte, ela consegue tocar os corações, até que não são da igreja mesmo, né? Então, sim. esse espetáculo, a beleza é que a gente não quer somente levar para aqueles que já estão uhum. na fé, né? Mas para aqueles que gostam de arte, para aqueles uhum. que querem escutar uma boa música, ver algo diferente na época do Natal, com a família. Uhum. Então, muitas pessoas que não são da igreja mesmo se sentem atraídas para assistir. E é muito legal isso. Uhum. A gente poder levar um pouco do evangelho de uma forma diferente.
0: Uhum. Então, muito obrigada, viu, pela presença de vocês, por terem partilhado a experiência de vocês de missão, né, na Guiné-Bissau. E desejo a vocês tudo de bom, bom retorno e uma boa caminhada, né, nesta comunidade de vida que vocês, né, escolheram seguir Jesus.
2: Sim. Muito obrigada por essa oportunidade também da gente poder falar um pouquinho de Guiné-Bissau e um pouquinho da Nova Verite, que é a nossa espiritualidade, nossa alegria, onde a gente entrega a nossa vida por amor a Deus. Muito obrigada.
1: Muito obrigada.
0: Obrigada a vocês.

0: Obrigada pela sua participação neste Porta Aberta. Nós voltaremos na próxima semana.
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2: 0h58. 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

Louvado seja nosso Senhor Jesus Cristo, agora e para sempre. Amém. Queridos irmãos, queridas irmãs, nós que formamos a Arquidiocese de Pelotas, somos, portanto, a igreja particular nesta região sul do estado do Rio Grande do Sul. Agora começa o nosso programa A Voz do Pastor, que quer ser um encontro semanal do pastor com as suas ovelhas. Um momento de muita comunhão, porque nós somos a Igreja de Cristo. E a Igreja de Cristo é a Igreja da Trindade, comunhão perfeita. E nós que somos batizados, que somos crismados, que somos eucaristizados, nós somos a Igreja de Cristo, procurando viver a comunhão e procurando testemunhando a comunhão. E assim, como Igreja de Cristo, somos também luz para o mundo de hoje. Como já estamos acompanhando, o nosso programa A Voz do Pastor tem dois momentos importantes. O primeiro momento é a acolhida da Palavra de Deus do final de semana que vivemos. E o segundo momento é uma pequena partilha da nossa ação evangelizadora como Igreja Particular de Pelotas, como Arquidiocese de Pelotas. Assim, estamos então iniciando o primeiro momento do nosso programa, acolhendo a Palavra de Deus deste final de semana, que é o 19º domingo do tempo comum. Irmãos e irmãs, bendito seja Deus por este domingo festivo, dia memorável da Páscoa de Jesus. Hoje, em comunhão com a Igreja no Brasil, que vive o mês vocacional, celebramos o Dia dos Pais e a abertura da Semana Nacional da Família. Trazemos diante de Deus a vida de nossos pais e também nossas famílias em suas diversas realidades e desafios. Celebremos com fé e alegria este final de semana com o Dia Santo do Senhor, celebrando o 19º domingo do tempo comum. A Palavra de Deus que a Igreja nos oferece para o 19º domingo do tempo comum está nessas leituras propostas pela Igreja. A primeira leitura é um trecho tirado do primeiro livro dos Reis, capítulo 19. O Salmo responsorial são algumas estrofes do Salmo 84. A segunda leitura é um trecho da carta de São Paulo aos Romanos, os primeiros versículos do capítulo 9. E o Evangelho é um trecho tirado de Mateus, capítulo 14, versículos 22 a 33. Então, vamos primeiramente rezar juntos a oração da coleta, lembrando mais uma vez que a oração da coleta é a Igreja espalhada pelo mundo afora,
pelos 5 continentes do nosso planeta Terra, a mesma, porque ela, como diz o nome, coleciona todos os pedidos num grande pedido eclesial. Em todas as partes deste nosso mundo, neste final de semana, reza esta mesma oração. É a Igreja que reza, coletando todos os pedidos neste 19º domingo do tempo comum. Oremos. Deus eterno e todo-poderoso, a quem, inspirados pelo Espírito Santo, ousamos chamar de Pai, fazei crescer em nossos corações o espírito de adoção filial, para merecermos entrar um dia na posse da herança prometida. Por nosso Senhor Jesus Cristo, vosso Filho, que é Deus, e convosco vive e reina na unidade do Espírito Santo por todos os séculos dos séculos. Amém. Iniciemos acolhendo a primeira leitura, que é um trecho tirado do primeiro livro dos Reis. Leitura do primeiro livro dos Reis. Naqueles dias, ao chegar a Horeb, o monte de Deus, o profeta Elias entrou numa gruta, onde passou a noite. E eis que a palavra do Senhor lhe foi dirigida nestes termos: sai e permanece sobre o monte diante do Senhor, porque o Senhor vai passar. Antes do Senhor, porém, veio um vento impetuoso e forte que desfazia as montanhas e quebrava os rochedos. Mas o Senhor não estava no vento. Depois do vento, houve um terremoto, mas o Senhor não estava no terremoto. Passado o terremoto, veio um fogo, mas o Senhor não estava no fogo. E depois do fogo, ouviu-se o murmúrio de uma leve brisa. Ouvindo isso, Elias cobriu o rosto com o manto, saiu e pôs-se à entrada da gruta. Palavra do Senhor. Glória a vós, Senhor. Como resposta orante à palavra de Deus, presente nos textos oferecidos pela Igreja para o 19º domingo do tempo comum, nós temos então algumas estrofes do Salmo 84. O refrão: mostrai-nos, ó Senhor, vossa bondade e a vossa salvação nos concede. Mostrai-nos, ó Senhor, vossa bondade e a vossa salvação nos concede. Quero ouvir o que o Senhor irá falar. É a paz que Ele vai anunciar. Está perto a salvação dos que o temem, e a glória habitará em nossa terra. Mostrai-nos, ó Senhor, vossa bondade, e a vossa salvação nos concede. A verdade e o amor se encontrarão, a justiça e a paz se abraçarão, da terra brotará a fidelidade e a justiça olhará dos altos céus. Mostrai-nos, ó Senhor, vossa bondade e a vossa salvação nos concede. O Senhor nos dará tudo o que é bom e a nossa terra nos dará suas colheitas. A justiça andará na sua frente e a salvação há de seguir
os passos seus. Mostrai-nos, ó Senhor, vossa bondade e a vossa salvação nos concede.

a segunda leitura proposta pela Igreja para o 19º domingo do tempo comum é um trecho tirado da carta aos Romanos. Leitura da carta de São Paulo aos Romanos. Irmãos, não estou mentindo, mas em Cristo digo a verdade, apoiado no testemunho do Espírito Santo e da minha consciência. Tenho no coração uma grande tristeza e uma dor contínua, a ponto de desejar ser eu mesmo segregado por Cristo em favor de meus irmãos, os de minha raça. Eles são israelitas. A eles pertencem a filiação adotiva, a glória, as alianças, as leis, o culto, as promessas e também os patriarcas. Deles é que descende, quanto à sua humanidade, Cristo, o qual está acima de todos. Deus bendito para sempre. Amém. Palavra do Senhor. Glória a vós, Senhor. Chegamos ao Evangelho proposto pela Igreja para o 19º domingo do tempo comum. Acolhamos primeiramente o Evangelho. Aleluia, aleluia, aleluia. Aleluia, aleluia, aleluia. Eu confio em nosso Senhor, com fé, esperança e amor. Eu espero em sua palavra. Hosana, ó Senhor, vem me salvar. Aleluia, aleluia, aleluia. O Senhor esteja convosco. Ele está no meio de nós. Proclamação do Evangelho de Jesus Cristo, segundo Mateus. Glória a vós, Senhor. Depois da multiplicação dos pães, Jesus mandou que os discípulos entrassem na barca e seguissem à sua frente para o outro lado do mar, enquanto ele despediria as multidões. Depois de despedi-las, Jesus subiu ao monte para orar a sós. A noite chegou e Jesus continuava ali sozinho. A barca, porém, já longe da terra, era agitada pelas ondas, pois o vento era contrário. Pelas 3 horas da manhã, Jesus veio até os discípulos andando sobre o mar. Quando os discípulos o avistaram andando sobre o mar, ficaram apavorados e disseram: é um fantasma. E gritaram com medo. Jesus, porém, logo lhes disse: coragem, sou eu, não tenhais medo. Então Pedro lhe disse: Senhor, se és tu, manda-me ir ao teu encontro caminhando sobre a água. E Jesus respondeu: vem. Pedro desceu da barca e começou a andar sobre a água em direção a Jesus. Mas quando sentiu o vento, ficou com medo e, começando a afundar, gritou: Senhor, salva-me. Jesus logo estendeu a mão, segurou Pedro e lhe disse: homem fraco na fé, por que duvidaste? Assim que subiram no barco, o vento se acalmou. Os que estavam no barco prostraram-se diante dele, dizendo: verdadeiramente, tu és o Filho de Deus. Palavra da salvação.
Glória a ti, Senhor. Para finalizar este primeiro momento do nosso programa A Voz do Pastor, que é acolher a palavra de Deus que a Igreja nos oferece através das leituras, vamos então meditar esta palavra de Deus presente nas leituras. Na primeira leitura, Elias, cansado e sozinho, descobre que Deus não se manifesta no vento, no terremoto ou no fogo, mas na brisa suave que toca o coração, trazendo paz e esperança. Paulo, na segunda leitura, recorda aos romanos e a nós, em nossos dias, que a fé é dom e compromisso. Viver e testemunhar a presença de Deus em nossa vida exige confiança em seu amor constante. No Evangelho, Jesus caminha sobre o mar e Pedro ousa segui-lo. A tempestade desperta medo, mas a barca, símbolo da Igreja e da família cristã, nos mantém seguros. Os perigos do mar e o vento representam os desafios que testam nossa fé. E ao reconhecer Jesus como Filho de Deus, os discípulos antecipam a confissão do centurião diante da cruz: verdadeiramente este homem era Filho de Deus. O tema Comunidades Vocacionais, Encontro, Testemunho e Missão, iluminado pelo lema Perseverantes e Bem Unidos, Partiam o Pão pelas Casas, o tema e o lema do mês vocacional deste ano 2026, nos inspira a viver a fé em comunidade. Nas comunidades eclesiais, o encontro, a oração e a partilha fortalecem a fé e tornam o testemunho mais vivo. Acolhido o primeiro momento do nosso programa A Voz do Pastor, que é sempre o momento de acolher a palavra de Deus do domingo que estamos vivendo, vamos agora então para o segundo momento, que é esta partilha da ação evangelizadora da nossa Igreja Arquidiocesana, sempre também partilhando a minha atividade do final de semana. Começo com as visitas pastorais. Elas estão continuando semanalmente. Nesta semana que passou, estava prevista a visita pastoral à Paróquia Sagrado Coração de Jesus do Porto, aqui em Pelotas, mas foi justamente neste dia e nesta hora que nós sofremos esse ciclone que passou pelo sul do nosso estado, atingindo muito a nossa região da arquidiocese, como também a nossa cidade de Pelotas. Então, esta visita programada para o dia 6 de agosto, nesta quinta-feira passada, então vai acontecer numa outra data que vamos ainda definir. E a visita da próxima semana será uma visita à Paróquia Bonfim do Morro Redondo. Assim, essas visitas estão continuando a serem feitas e
procurando visitar todas as paróquias ainda não visitadas e já visitadas neste ano de 2026. Também é importante registrar que também não deixa de ser uma visita pastoral a celebração do padroeiro da paróquia São Lourenço, na cidade de São Lourenço do Sul. Dia 10 de agosto é o dia litúrgico de São Lourenço, diácono e mártir, portanto, é também a festa do padroeiro da paróquia São Lourenço. A paróquia está sob o patrocínio de São Lourenço, como a própria cidade de São Lourenço do Sul está sob o patrocínio deste grande santo. Estarei então visitando a paróquia e presidindo a celebração eucarística da festa do padroeiro às 10 horas. Olhando para a próxima semana, esta semana que estamos entrando, já vimos que segunda-feira, dia 10 de agosto, dia litúrgico de São Lourenço, nós teremos então a celebração festiva do padroeiro da paróquia São Lourenço na cidade de São Lourenço do Sul. Mas olhando também o dia 12 de agosto, que é uma quarta-feira, estaremos celebrando também o 53º aniversário da fundação do Santuário de Adoração Perpétua. São 53 anos de presença no meio da nossa cidade de Pelotas, sempre com portas abertas para que as pessoas possam chegar e fazer sua oração e sua adoração na presença do Jesus Eucarístico. E também já olhando um pouquinho mais para frente, nós teremos então também no final de semana próximo, dia 15 de agosto, os 116 anos da existência da nossa Igreja Particular de Pelotas, a Arquidiocese de Pelotas. Portanto, celebraremos os 116 anos da fundação da nossa Igreja Particular de Pelotas, que foi por intermédio do nosso Papa Pio X.

0: Como já anunciei no bloco anterior, dia 15 de agosto é um dia especial para a nossa Arquidiocese de Pelotas, pois nós vamos celebrar, dia 15 de agosto, 116 anos de existência da nossa Igreja Particular de Pelotas, a Arquidiocese de Pelotas. E teremos, por coincidência, também neste dia 15 de agosto, a 7ª Romaria dos Jovens, do setor da juventude. Portanto, nós vamos celebrar o nosso aniversário com essa Romaria da Juventude, que sai já na parte da manhã, na matriz da paróquia Operários de Cristo, e depois faz o Caminho Santo de Guadalupe, vai fazer as 5 estações dos santos jovens propostos para este Caminho Santo de Guadalupe, para chegar então até no Santuário Nossa Senhora de Guadalupe, onde tem a última parada, que é dedicada ao São Juan Diego, né, o jovem ao qual Nossa Senhora de Guadalupe se manifestou, e então, pelas 19 horas, na chegada dos jovens, teremos então a celebração eucarística. E nesta celebração eucarística de encerramento da Romaria dos Jovens, nós também teremos o lançamento em nível arquidiocesano da nossa próxima Romaria de Nossa Senhora de Guadalupe, que já é a 41ª Romaria de Nossa Senhora de Guadalupe. Então, nesta missa de encerramento da Romaria dos Jovens, teremos então o lançamento da preparação para a nossa 41ª Romaria de Nossa Senhora de Guadalupe, que vai acontecer no 3º domingo do mês de outubro. E nesta celebração, então, caracterizando o lançamento da preparação para a Romaria, serão entregues objetos simbólicos para todas as paróquias através dos jovens. Portanto, nós queremos, com muita insistência, convidar jovens de todas as paróquias participando desta Romaria da Juventude, que cada vez está marcando seu lugar no nosso calendário arquidiocesano. Celebrar a Romaria da Juventude e, ao mesmo tempo, celebrar os 116 anos da Arquidiocese e celebrar o lançamento da preparação para a 41ª Romaria de Nossa Senhora de Guadalupe. E falando em Romaria de Nossa Senhora de Guadalupe, vamos ainda nos lembrar que nós temos um compromisso concreto assumido na última Romaria, a 40ª Romaria de Nossa Senhora de Guadalupe, que aconteceu no ano passado. O compromisso concreto é adotar uma doente e ser uma samaritana para essa doente. Adotar um doente e ser para este doente aquilo que o samaritano fez com aquele que estava à beira do caminho, que só ele ajudou e outras pessoas passaram sem ajudar. Deixei para o final deste segundo momento e também final do nosso programa, de fazer referência que estamos no mês vocacional. Este mês vocacional, ele é um mês vivido em toda a igreja espalhada pelo nosso território brasileiro. Já é, portanto, uma tradição, e nós sempre começamos o mês vocacional contemplando a vocação dos ordenados. E no segundo domingo de agosto, por causa também já de uma tradição longa, sendo o Dia dos Pais, nós contemplamos a vocação da paternidade, da maternidade e da vocação matrimonial. Pai e mãe que formam uma família, sacramentados pelo matrimônio. É uma vocação extraordinária de ser pai, de ser mãe, de ser família. Queremos com muito carinho olhar para os vocacionados já vivendo a sua vocação como casados, portanto como pais, e ao mesmo tempo construindo a família. Mas também rezar por todos aqueles que são chamados, por todas aquelas que são chamadas a serem pais, a serem mães, e assim formarem casais que se amam, para que através desse amor do homem e da mulher, o amor de Deus pela a humanidade e o amor de Jesus Cristo pela sua igreja sejam visíveis no meio do mundo. E assim tenhamos famílias que são espelhos da família trinitária. Aproveito, pois, então, dar meus parabéns a todos os pais pelo Dia dos Pais, mas, por extensão, parabéns aos pais e mães e parabéns aos casados. A vocação do matrimônio que leva também à vocação familiar. Todos somos chamados a sermos uma família de Deus, espelho da grande e perfeita família trinitária. Meus sinceros parabéns a todos, meus sinceros parabéns a todas. E por isso mesmo quero invocar, sobre todos, sobre todas, mas especialmente neste final de semana, dentro do mês vocacional dedicado à vocação da paternidade, da maternidade e da vocação matrimonial, uma bênção a todos os que vivem esta vocação. Que Deus abençoe o Deus que é todo-poderoso, que é todo-misericordioso, o Pai, o Filho e o Espírito Santo. Amém.
1: Louvado seja nosso Senhor Jesus Cristo. 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
2: Alô, amigos de todo o Brasil e demais países lusófonos. Está no ar o programa em língua portuguesa da Rádio Vaticano Vatican News deste domingo, 9 de agosto. Traremos para você que está sintonizado conosco as últimas notícias sobre as atividades do Papa, da Santa Sé e da Igreja no mundo. A apresentação, Raimundo Lima. E eis o pensamento bíblico que escolhemos para você. E eu vos garanto que, ao encontrar a ovelha, sente mais alegria por ela do que pelas 99 que não se extraviaram. Do Evangelho segundo São Mateus, capítulo 18, versículo 13. E vamos aos destaques do nosso programa de hoje. O Papa no Ângelus, não perder a esperança, nem mesmo nos momentos sombrios. em qualquer circunstância, Jesus não nos abandona. Ainda na oração mariana, o apelo de Leão XIV em favor da paz. A guerra gera mais guerra, o Senhor converta os corações daqueles que semeiam a violência. Vamos recordar um encontro em Roma em homenagem à Madre Oliva, fundadora das Filhas da Igreja. Teremos a reflexão sobre a liturgia deste 19º domingo do tempo comum. E o cantor, compositor e catequista Antônio Cardoso nos traz, em A Canção e a Prece, Amor de Pai. Essas e outras notícias a partir de agora. O programa em língua portuguesa da Rádio Vaticano Vatican News deste domingo está apenas começando. Quando o mestre entra no barco, a tempestade acalma e então brota espontaneamente do coração dos discípulos a profissão de fé: tu és realmente o Filho de Deus. Foi o que ressaltou o Santo Padre aos fiéis e peregrinos reunidos na Praça São Pedro ao explicar o Evangelho deste 19º domingo do tempo comum, no habitual encontro dominical do Ângelus. Na alocução que precedeu a oração mariana, Leão XIV ateve-se ao Evangelho do dia, Mateus capítulo 14, versículos 22 a 33, em que Jesus, caminhando sobre as águas do mar da Galileia, vai ter com os discípulos no meio de uma tempestade.

0: cambia tutto. Pietro addirittura riesce a fare alcuni passi sopra le onde verso di lui.
1: A presença do Senhor muda tudo. Pedro chega até mesmo a dar alguns passos sobre as ondas na direção dele. Depois assusta-se, começa a afundar e Jesus salva-o. Quando o mestre entra no barco, a tempestade acalma e então brota espontaneamente do coração dos discípulos a profissão de fé: tu és realmente o Filho de Deus. Para chegar a este ponto, prosseguiu o pontífice, não lhes bastou assistir a um milagre, nem ter tido bom êxito diante das pessoas. Tiveram de passar pela experiência da própria fraqueza, reconhecendo nela a presença de Deus. Só assim conseguiram verdadeiramente abrir os olhos e o coração à sua proximidade, reencontrando a paz mesmo no meio da tempestade.
0: Um giorno, tempo dopo, Jesus dirá loro: se avrete fede e non dubiterete, se direte a questo monte, levati e gettati nel mare.
1: Um dia mais tarde, Jesus diz-lhes-á: se tiverdes fé e não duvidardes, se disserdes a este monte: tira-te daí e lança-te ao mar, assim acontecerá. E foi precisamente isso que eles experimentaram no lago. A paz de Cristo, que tinha estado na montanha a rezar, alcançou-os no meio da fúria das águas. Com efeito, observou Leão 14, este milagre ensina-nos algo importante. Em primeiro lugar, a não nos vangloriarmos pelo sucesso e a nunca nos considerarmos superiores aos outros. Depois, a não perdermos a esperança, nem mesmo nos momentos de escuridão, quando nos sentimos impotentes perante os problemas que, apesar dos nossos esforços, nos fazem pensar que estamos a recuar em vez de avançar.
0: Em qualquer circunstância, Jesus não nos abandona. E se lo accogliamo umilmente nella barca della nostra vita, con la preghiera.
1: Em qualquer circunstância, Jesus não nos abandona. E, se o acolhermos humildemente no barco da nossa vida, através da oração, dos sacramentos e da escuta da palavra, nele encontraremos a paz, a luz e a força para o nosso caminho. Que Maria nos ajude a viver assim, com confiante abandono em Deus, ela que foi proclamada bem-aventurada pela sua fé, rezou por fim o Santo Padre, concedendo a todos a sua bênção apostólica, que também nós, amigo ouvinte, vamos agora receber.
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1: Continuo acompanhando com preocupação a trágica situação no Sudão, especialmente na cidade de El Obeid. Ao expressar minha proximidade espiritual com todo o povo daquele país, renovo meu apelo às autoridades para que garantam corredores humanitários para a população civil. Ao mesmo tempo, exorto a comunidade internacional a apoiar os esforços destinados a alcançar um cessar-fogo imediato. Rezemos para que o Senhor sustente aqueles que sofrem, converta os corações daqueles que semeiam a violência e conceda a tão esperada paz. Foi o veemente apelo do pontífice no Ângelus deste domingo, 9 de agosto, ao manifestar sua proximidade espiritual com todo o povo daquele país africano que já de há muito vem sofrendo com as violências, pedindo um cessar-fogo imediato. O olhar do Santo Padre voltou-se também para outra realidade de sofrimento, desta vez na Ucrânia e Rússia, de onde continuam a chegar notícias dolorosas de pessoas inocentes mortas e feridas, frisou o Papa.
0: Tragici episodi si susseguono, anzi, si moltiplicano.

0: provocando sempre più vittime civili, tra cui anche bambini.
1: Episódios trágicos se sucedem, ou melhor, se multiplicam, causando cada vez mais vítimas civis, entre as quais também crianças. Faça-me próximo das famílias das vítimas, dos feridos e de todos aqueles que sofrem por causa do conflito em curso. Diante de tanta dor, renovo um apelo veemente para que se respeite o direito humanitário e cessem, por ambas as partes, os ataques que atingem alvos civis. A guerra apenas gera mais guerra e provoca enormes sofrimentos. É hora de interromper a espiral de violência e dar espaço à diplomacia e ao diálogo para abrir caminho à paz. Após ressaltar a presença de muitos jovens que escolhem dedicar alguns dias de férias a atividades formativas e de amizade como um sinal de esperança, Leão XIV lembrou o evento dos jovens franciscanos que teve a alegria de encontrar na última quinta-feira em Assis, recordando em seguida que nestes dias o calendário litúrgico propõe algumas figuras luminosas de santos e santas, convidando-os a conhecê-las melhor e a se deixarem entusiasmar por estas testemunhas exemplares do Evangelho.
0: Ayer, o grande San Domenico, fundador dos Frati Predicatori. Hoje, Santa Teresa Benedetta della Croce, Edith Stein, carmelitana uccisa ad Auschwitz e copatrona di Europa. Domani, San Lorenzo, diacono della Chiesa di Roma.
1: Ontem, São Domingos, fundador dos Frades Pregadores. Hoje, Santa Teresa Benedita da Cruz. Edith Stein, carmelita assassinada em Auschwitz e copadroeira da Europa. Amanhã, São Lourenço, diácono da Igreja de Roma. Depois de amanhã, Santa Clara de Assis, que abandonou uma vida confortável para seguir Jesus, pobre e humilde, seguindo o exemplo de seu conterrâneo, São Francisco. Queridos jovens, deixai-vos inspirar por essas testemunhas exemplares do Evangelho. Um profundo percurso entre teologia, espiritualidade e testemunhos de vida que destacou a atualidade do carisma de Madre Maria Oliva Bonaldo, fundadora das Filhas da Igreja, capaz de antecipar o Concílio Vaticano II por meio de sua visão mística da Igreja. Foi isso o que se viu nos dois dias 10 e 11 de julho, em Roma, do evento intitulado Experimentei o Amor, no qual se recordou o 50º aniversário do falecimento da Madre Bonaldo, ocorrido em 10 de julho de 1976, que desde 2013 é venerável. A abertura do evento, no dia 10 de julho, na Casa Geral de Roma, Sancta Maria, ficou a cargo do padre Ambroise Tapka, que analisou as 33 folhas, texto fundador de 1934, à luz do magistério atual. O padre Ambroise definiu o texto como uma joia que coloca Deus no centro da questão eclesial. Segundo o palestrante, a visão da Madre Oliva antecipou as grandes constituições do Concílio Vaticano II, desde a adoração como primazia, Sacrosanctum Concilium, até a Igreja como mistério trinitário, Lumen Gentium, passando pela Palavra de Deus que ilumina o caminho da Igreja, Dei Verbum, e chegando ao diálogo com o mundo, Gaudium et Spes. Particularmente sugestiva foi a retomada do tema da Ecclesia Mater, uma igreja que, como Cristo, se faz mãe para gerar filhos no batismo. O dia de abertura culminou com a celebração eucarística presidida por Dom Filippo Ciampanelli. No dia seguinte, 11 de julho, na Casa de Espiritualidade Domus Aurea, os trabalhos foram inaugurados com a missa presidida pelo cardeal José Tolentino de Mendonça, que exortou os presentes a serem guardiões de uma tradição viva e a cultivarem a arte de gerar filhos na fé. A mesa redonda que se seguiu explorou as diversas manifestações do amor vivido pela mãe. Filomena Sacco, professora de teologia moral em diversas universidades pontifícias, refletiu sobre o binômio obediência e discernimento, citando Agostinho, para quem o amor é o peso da alma, que transforma a obediência de constrangimento em liberdade. Também foi importante, a esse propósito, a referência a Santo Inácio de Loyola e a Santo Afonso Maria de Ligório, destacando uma profunda sintonia com a espiritualidade de Madre Maria Oliva. padre Ambrogio Giuffrida, sacerdote da Diocese de Siracusa, apresentou o perfil do sacerdote filho da Igreja, chamado a amar o corpo místico com a mesma dedicação nupcial de Cristo. A irmã Giulia Iuso, filha da Igreja, aprofundou, na Madre Oliva, o amor pelos pobres, vistos não como uma categoria social, mas como lugar de revelação e carne de Cristo. Paulo Zagami, da Fraternidade dos Filhos da Igreja de Santo Estevão Briga, na província de Messina, descreveu um amor que exige corações vastos como o mundo, capazes de empatia humana e de serem tecelões da comunhão no dia a dia. A tarde foi dedicada às vozes da família carismática. Por meio de relatos comoventes, ficou claro como o carisma da Madre Oliva continua a agir em diversos contextos. Desde o empenho ecumênico relatado pelo padre ortodoxo Vladimir, que relembrou o serviço conjunto aos pobres nas ruas de Roma, até a redescoberta, por parte de Anna e Rossella, de sua própria fé e da filiação eclesial nas comunidades calabresas de Nicotera. De Stefano, que veio de Mestre, de Sabina, de Nuoro e de Helena, que chegou de Barcelona, na Espanha. Foi comovente o testemunho da irmã Eterna, que relembrou o encontro pessoal com a fundadora e sua capacidade de escuta maternal. Os dias foram encerrados com um momento de adoração e a perspectiva de continuar caminhando ao ritmo da Igreja. Como destacou a Superiora-Geral, Madre Maria Santos Garcia, o aniversário não foi uma lembrança nostálgica, mas uma oportunidade para partir novamente do coração de Cristo rumo às encruzilhadas da humanidade. O legado de Maria Oliva Bonaldo permanece hoje como uma chama viva, um convite a ser contemplativas, sempre unidas a Ele, e apóstolas sempre abertas a todos. E agora, amigo ouvinte, passemos à reflexão sobre a liturgia deste domingo, o 19º do Tempo Comum, na voz do colega Silvonei José.

Todos nós já vivemos momentos de tensões, de adversidades, de solidão. A liturgia deste domingo quer nos situar a presença e a ação do Senhor ao nosso lado, quando experienciamos essas situações adversas. Dentro de uma situação de perseguição por ter se mantido fiel a Deus e por ter lutado pela preservação do autêntico culto, o profeta Elias sofre bastante e tem de fugir. Deus não o livra de situações dolorosas, mas se manifesta de modo firme e com linguagem diferente da dos opressores. Deus se torna presente a Elias através de uma brisa leve. Isso nos fala a primeira leitura extraída do primeiro livro dos Reis. Esta página do Evangelho, capítulo 14 de Mateus, nos apresenta Jesus fazendo com que seus discípulos experimentem situação adversa. O Senhor proporciona aos apóstolos a experiência de confiarem nele, de sentirem-se seguros em meio a situações adversas, apenas em sua palavra. Eis a cena. Após a multiplicação dos pães e dos peixes, após ter curado as pessoas, Jesus impele, leva os discípulos a embarcarem e a aguardá-lo na outra margem. Os apóstolos estão alegres e confiantes. O mestre fez belo discurso, curou os doentes, deu comida para todos e agora vai rezar. Eles sentem-se obrigados a deixar aquele que é o porto seguro e a atravessarem sozinhos o mar, viver uma situação de risco e até de desamparo. Contudo, o mestre avisou que se encontrariam no outro lado. Portanto, não foi uma despedida, mas um até logo, apesar de terem a missão de atravessar a zona tenebrosa do mar, já dentro de um horário em que a luz diminuía e se dirigindo para uma região pagã. Jesus permanece em oração, certamente pedindo ao Pai para fortalecer aqueles que Ele lhes dera. No meio da noite, no meio do escuro, da incerteza, da dúvida, a barca onde estão os discípulos é agitada pelo vento. É a turbulência. No trabalho, na família, nos relacionamentos, na vida pública, as turbulências se fazem presentes e colocam à prova nossas certezas, nossas seguranças, sejam físicas, psíquicas ou espirituais. Os discípulos, já amedrontados, gritam de pavor quando avistam no mar um vulto. O medo é tamanho que são incapazes de refletir que Jesus já demonstrara amá-los e exercer seu poder para preservá-los. Gritam de medo. Jesus, o príncipe da paz, faz jus ao seu nome e anuncia: tende confiança, sou eu, não tenhais medo. Apesar do que vê, apesar das experiências passadas, Pedro ainda pergunta pedindo prova: Senhor, se és tu, manda que eu vá ao teu encontro sobre as águas. Jesus diz sim e Pedro começa a caminhar, mas quando o vento sopra surge a insegurança e Pedro começa a afundar. Ele acredita mais na força do perigo da água do que na palavra de Jesus. Confia mais na insegurança, no poder da fragilidade, do que no amor de Jesus. A dúvida o fez afundar. E o mesmo acontece conosco. Quem não arrisca, afunda sempre. Aí ele grita pedindo socorro. Jesus estende a mão e o repreende: homem fraco na fé, por que duvidaste? Vivamos na fé. O Senhor é nosso companheiro por toda a vida, em qualquer situação que estejamos vivendo. Jesus está ao nosso lado e pede ao Pai por nós, para que sejamos fiéis a Ele, para que saibamos que nada de mal nos poderá suceder, porque Deus está conosco.

E agora, como todos os domingos, o cantor, compositor e catequista Antônio Cardoso nos traz, em A Canção e a Prece, Amor de Pai.

Ele caminha conosco, é Ele quem nos dá confiança, como pais, como mães. Mas o Pai, de modo especial, é aquele que transmite a confiança dentro do lar.

A todos os papais, que o Espírito Santo vos conduza, vos fortaleça no testemunho do amor de Cristo, no amor de Deus Pai.

0: E assim, amigo ouvinte, chegamos ao final do nosso programa deste domingo, como sempre agradecendo pelo carinho da sintonia e a você desejando uma boa semana que se inicia, prometemos estar de volta amanhã neste mesmo horário, se Deus quiser. A você, como sempre, o nosso forte abraço e até lá!
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2: 1:59. 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

0: horas e 13 minutos e começa o programa Palavra Viva, programa de leigos consagrados da comunidade Fonte Nova, e vamos estar ligadinho com vocês até as 9 da manhã. E um grande bom dia, né? Hoje é dia de alegria, né? Dia que a gente vem estar aqui com vocês, juntinho com vocês, é dia de alegria, né? Dia de partilhar da palavra do Senhor. Hoje esse tempo está meio estranho, né? Está nublado, está querendo abrir sol, mas a gente tem a graça de Deus, né? Essa graça que nos dá novo ânimo, né? Nos renova. Então que a gente possa, né, pedir para o Senhor que Ele venha hoje nos renovar, renovar o nosso coração, que a gente possa abrir o coração para a palavra de Deus e que a gente possa estar, né, ligado aqui, né, com o programa, partilhando da palavra do Senhor, aquilo que Ele quer para nós, para mais uma semana, né? Mais uma semana que Ele nos chama para estarmos unidos. Então, vou dar aqui um bom dia aqui para a mesa. Bom dia, Andréia.
1: Deixa eu achar meu microfone. bom dia a todos. Bom dia a todos que nos escutam, que nos veem através do Facebook. É uma graça estarmos aqui, né? Mais um sábado. Hoje está se abrindo um solzinho, né? A gente estava prometendo chuva, mas o Senhor mandou mais um solzinho para hoje, né? Então, estou aqui já aguardando, né, o oi de cada um, né, o comentário da palavra, né, a participação nesse programa. Esse programa é um programa interativo. Então, aguardo, assim, a todos, né, para dar seu bom dia aqui, pedido de oração e os comentários mais da palavra.
0: O seu testemunho também, né? Seu quanta testemunho. Coisa, né, que Deus toca através da palavra, né, André?
1: Exatamente.
0: Tu trouxe o celular hoje, né, André?
1: Trouxe, pode.
0: Vou passar o número, né, para o pessoal, enquanto a Patrícia dá bom dia ali, vou vendo aqui o número. Bom dia, Patrícia.
2: Bom dia, Aninha. Bom dia, povo que nos escuta, né? Faz um tempinho já que eu não vi, às vezes fico meio perdida, às vezes passa umas duas semanas. Parece que faz um tempão que a gente não vem, né? Fica fazendo falta. Um rico dia, lindíssimo. A gente saiu agora da missa e a lua ainda estava brilhando no céu. Como é linda, né, a natureza do Senhor. A gente se alegra de poder ver Deus nas coisas simples. A gente às vezes fica esperando grandes milagres, né, para encontrar o Senhor, e Ele está aí todos os dias, no dia que amanhece, no sol, na lua, na chuva, num abraço, num sorriso, né, numa necessidade que a gente tem. Então, como é bom a gente poder ver Deus assim em todas as coisas do nosso dia. E esse é o momento, né, às vezes é simples, né, a nossa oração é simples, a nossa partilha é simples, mas como Deus se revela. Como disse a Ana, quanta coisa Deus fala, né, nesse nosso pequeno momento. Se a gente estiver com o coração disposto, aberto, então seja bem-vindo para encontrar o Senhor nesse nosso momento de oração. Se você puder parar, pegar a Bíblia, escutar com atenção, né? Quem sabe é hoje que você vai ouvir aquela palavra que vai fazer toda a diferença.
0: Com certeza vai fazer, tenho certeza que o Senhor já está agindo, né? Quando a pessoa abre o coração, já liga o rádio ali, né? Já abre o Face, o Senhor já está tocando, né? O Senhor já mandou o Espírito Santo, enviou o Espírito Santo, né, para abrir os corações. Bom dia, Otávio.
3: Bom dia, mesa.
0: Bom dia.
3: Bom dia, Leonir. Bom dia a todo o povo de Deus que nos escuta aqui no rádio. Hoje, sábado, dia de Nossa Senhora, né? E hoje é um dia muito especial para nós católicos também. Dia de Santo Afonso Maria de Ligório, padroeiro dos moralistas. Um santo muito especial na nossa história. E ele escreveu coisas inefáveis. Quando eu digo inefáveis, que não são naturais. No livro Glórias de Maria, eu lembro do livro dele, que ele escreveu algo assim que me fascina muito, né? Que Nossa Senhora estava no templo rezando, né? E ela fez uma oração assim para Jesus, para Deus, né? Senhor, eu queria te pedir uma graça. Se for possível, que eu conheça na minha vida a mãe do Salvador. Olha a humildade de Maria, né? Mas olha Santo Afonso de Ligório escrevendo isso, né? Então Maria pediu uma graça a Deus, que ela queria encontrar um dia como seria, porque toda menina judia sabia que um dia o Messias viria e que teria uma mãe escolhida por Deus, e ela pediu que ela o encontrasse em vida. Que exemplo para nós, né? Que coração humilde. E ela também diz, então Santo Afonso foi muito especial para a igreja, ele é doutor da igreja, né? E ele dizia que ela disse em algumas revelações que ela precisou encontrar cada uma das virtudes, como nós precisamos lutar para melhorar na nossa conversão. Nossa Senhora disse que, porque todo mundo acha, Maria foi cheia de graça, não precisou lutar, né? A vida para ela foi, já tinha tudo que era. Não, ela disse que teve que lutar por cada virtude que nós lutamos, a fé, a esperança, a caridade, ela teve que conquistar cada uma como nós. Então, olha que lindo ter um santo com essa graça, né, de escrever coisas tão inefáveis quanto a mãe do Salvador pedindo para encontrar um dia quem seria essa mulher, né? Então, também um outro aspecto desse pedido. Quanta surpresa a nossa vida ainda tem, né? Como é bom se depositar em Deus. Sabe lá o que Deus tem guardado para a gente no dia de amanhã? Talvez hoje alguém esteja pensando aqui, ligou o rádio agora, está no caminhão dirigindo, e pensa, vou desistir de tudo, vou chutar o balde, não quero mais ficar casado, não quero mais... Deu. Nem diz a minha neta, agora deu, né? Mas sabe lá o que Deus tem amanhã para ti, né? E às vezes a gente desiste na hora da graça. Como é bom a aventura de Deus, né? A gente não sabe o que vem pela frente, mas sabe que é bom. Aonde que a gente encontra isso, Ana?
0: Jesus, né? Em Deus.
3: Mas não no mundo, né?
0: Não, no mundo não. Vou passar aqui o nosso número aqui, é 999-37-3882. 999-37-3882. Esse é o número de contato que você pode estar mandando a sua mensagem, né? Para partilhar conosco depois da palavra, fazer seu pedido de oração, né? Então, fica para você, né? Já vai anotando aí, para estar partilhando conosco. Dá aqui um bom dia hoje também, né? Temos um especial aqui, né? A Gorete, que a gente passa falando, né? Vem de Santa Maria, né? Então está aqui conosco, né? Pedir para a Gorete nos dar um bom dia.
4: Bom dia. Eu estou feliz de estar aqui, porque eu sempre escuto pela Rádio Santa Maria, pelo Face. E fico feliz em poder ver essa comunidade tão linda que leva a palavra pela rádio. E ajuda tantas pessoas, porque às vezes, como o Otávio falou, as pessoas estão muito desanimadas e muito tristes, né? E esse é o dia que o Senhor fez para nós, com certeza. Amém. Obrigado.
3: Amém.
0: Vamos preparar nosso coração, né? A gente que prepara tantas mesas, né, para receber os nossos amigos. A gente prepara a nossa casa, né? Faz faxina, faz limpeza. Mas quem sabe a gente faz essa faxina hoje no nosso coração, tirando tudo aquilo, né, que não é. Mas para o que não é de Deus, né? Mas é para isso a gente precisa arrumar, né? Limpar, a gente precisa organizar e preparar aquele almoço, aquele cafezinho. Então vamos fazer isso hoje no nosso coração, pedindo que o Senhor venha adentrar, né? Prepara teu chimarrão, teu café, aí senta um pouquinho. Vê aquilo que o Senhor tem para essa semana. Quanta coisa o Senhor tem para cada um de nós. Quantas dificuldades a gente está passando, né? Enquanto isso, enquanto a gente se arruma e se ajeita, né? Pega a tua Bíblia, né? Pega o teu chimarrão, para um pouquinho. Enquanto isso, a gente prepara, né, o nosso coração com uma música.

0: vem adentrar no teu coração. Se ele está seco, como diz a música, né? Pede essa chuva para que ele possa vir molhar o teu coração. No Salmo 25, 1 e 3, Salmo 25, 1 e 3, versículos, vai nos dizer: fazei-me justiça, Senhor, pois tenho andado retamente e confiado em vós. Não vacilei. Sondai-me, Senhor, e provai-me. Escutai meus rins e meu coração. Tenho sempre diante dos olhos vossa bondade e caminho na vossa verdade. Escutai meus rins e meu coração. Você abre o teu coração hoje, porque o Senhor hoje ele quer adentrar no teu coração. Mas ele precisa que você abra o coração. Pega aquela chavinha lá onde você fechou, trancou tantas coisas, mágoas, angústias. Vai lá e abre hoje. Diz: Senhor, eu te dou livre acesso, Senhor. Vem com essa água viva, Senhor, lavar o meu coração, onde tem tantas feridas, Senhor Jesus, onde brota tantas coisas que machucam, que dói, que faz ferida. Mas hoje, Senhor Jesus, eu abro, Senhor, o meu coração, para que essa água venha lavar essa terra que meu coração está tão seco, está tão perdido, Senhor, chega a estar sendo rachado de tantas coisas do mundo. Mas hoje, Senhor, vem colocar no meu coração a Tua graça, o Teu amor. Vem hoje, Senhor Jesus, reconstruir, Senhor Jesus, a minha casa, a minha família. Quantos através do Teu coração vão ser tocados nessa manhã? Quantos filho, pai, mãe vão ser tocados quando você abrir o seu coração e entregar para o Senhor, para que Ele faça a obra? Hoje eu te convido, abre o teu coração, pega essa chavinha aí que você trancou e abre e diz para o Senhor: adentra, Senhor Jesus, eu preciso de Ti, eu preciso transformar a minha vida, eu preciso transformar a minha casa. Sim, Senhor, neste momento eu te peço, Senhor Jesus, vem, Senhor, através do Espírito Santo sobre a nossa cidade, Senhor Jesus, sobre cada pessoa que neste momento liga o rádio, Senhor, cada um que nos assiste, Senhor, nos escuta pelo Facebook, que Tu venhas hoje, Senhor, adentrar no coração de cada um, fazer, Senhor Jesus, na vida de cada um uma vida diferente, Senhor Jesus, uma nova esperança, Senhor, para cada coração que hoje, Senhor, se sente abatido, se sente triste. Quanta alegria, Senhor, Tu vem nos trazer nesta manhã, Senhor. Que Tu derrame, Senhor Jesus, a Tua graça sobre cada um dos Teus filhos, dos Teus fiéis. Desse, Senhor Jesus, que neste exato momento, Senhor, sofriam porque não conseguiam abrir o coração, mas nessa manhã estão sendo tocados. Que Tu possas iluminar, Senhor, o caminho de cada um. Que Tu possas, Senhor Jesus, chegar, Senhor, bater na porta e sentir, Senhor, esse sorriso, esse coração batendo forte. Eu te peço, Senhor, adentra, Senhor Jesus, adentra nas famílias, Senhor, que precisam de Ti. Adentra nos hospitais, Senhor Jesus, até na própria igreja, Senhor Jesus. Muitos ainda, Senhor Jesus, precisam Te conhecer profundamente. E nessa manhã eu Te peço essa graça, Senhor, de estar mais profundo através do Espírito Santo e que possa chegar, Senhor, quantas pessoas com ódio, com mágoa, Senhor Jesus, coração ferido de tanto rancor, de tanto falar mal dos outros, de tanto murmurar, Senhor. Hoje eu te peço, adentra, Senhor, nos corações do povo sofrido, Senhor, mas que hoje tenha certeza que muitos estão deixando ser tocados por este amor. Glória ao Pai, ao Filho e ao Espírito Santo, como era no princípio, agora e sempre. Amém. Antes de passar para ti, Otávio, vou fazer a pergunta, né? Que aí o povo já vai ali, né, trabalhando. Como você enfrenta as tentações da sua vida? Como você enfrenta as tentações de sua vida? É a nossa pergunta de hoje.
1: Muito bem, Aninha. É difícil enfrentar as tentações ou não?
0: É difícil.
1: Vocês acham difícil?
2: Bem difícil.
1: Todo mundo aqui. Confirmação aí, Leoneira. É difícil enfrentar as tentações ou não? Cara experiente lá, só fez assim com a cabeça. É uma luta, né, irmão? Então vamos pedir a graça para ver o que, que a palavra de Deus vai nos dizer no dia de hoje sobre essa questão das tentações. Nós sabemos que a igreja tem nos seus santos, nos seus doutores, grandes respostas, grandes revelações para a nossa vida que nos alimentam. A experiência dos nossos irmãos que foram confirmados como santos. Vamos pedir a graça, então, pelo sinal da Santa Cruz. Livrai-nos, Deus, nosso Senhor, dos nossos inimigos. Em nome do Pai, do Filho e do Espírito Santo.
0: Amém.
1: Andréia, passagem de hoje, quiser colocar aí para o pessoal que nos assiste, está lá em Mateus, capítulo 4, versículos de 1 a 11. Mateus, capítulo 4, versículo de 1 a 11. Jesus foi conduzido ao deserto pelo Espírito, para ser posto à prova pelo diabo, e jejuou durante 40 dias e 40 noites. Depois, teve fome. O tentador aproximou-se e disse-lhe: Se és o Filho de Deus, manda que estas pedras se transformem em pães. Ele respondeu: Está escrito, não se vive somente de pão, mas de toda a palavra que sai da boca de Deus. Então o diabo levou à cidade santa, colocou-o no ponto mais alto do templo e disse-lhe: Se és o Filho de Deus, joga-te daqui para baixo, pois está escrito, ele dará ordem a seus anjos a teu respeito, e eles te carregarão nas mãos, para que não tropeces em alguma pedra. Jesus lhe respondeu: Também está escrito, não porás à prova o Senhor teu Deus. O diabo o levou ainda para uma montanha muito alta, mostrou-lhe todos os reinos do mundo e a sua riqueza, e disse-lhe: Eu te darei tudo isso, se caíres de joelho para me adorar. Jesus lhe disse: Vá embora, Satanás, pois está escrito, adorarás o Senhor teu Deus, e só a ele prestarás culto. Por fim, o diabo o deixou, e os anjos se aproximaram para servi-lo. Palavra da salvação.
0: Glória a vós, Senhor.
1: Então, meus irmãos, qual é a pergunta aí, Aninha?
0: Como você enfrenta as tentações da sua vida?
1: Então, eu vou começar a resposta a essa pergunta que a Ana fez aqui, partindo de três pontos importantes para a gente aprender alguma coisa que Jesus nos ensinou com a sua vida, com o seu testemunho. Primeiro ponto: quando é que acontecem as tentações na nossa vida? Vocês sabem? Quando acontecem as tentações na nossa vida? Essa resposta vai ter que anotar, Aninha, para dar tuas aulas. Depois do batismo. As tentações na nossa vida, na vida de qualquer ser humano, acontecem depois do batismo. Jesus vai até João e é batizado por ele. O céu se abre e há uma teofania, uma manifestação de Deus. Theos, phanos, manifestação. Deus se manifesta na voz do Pai, no símbolo da pomba e o próprio Cristo. Mas é depois do batismo que começam as tentações na nossa vida. Importante, né, a gente dizer isso, né? Vocês que dão curso de batismo. Porque depois que a gente é batizado, é que começa essa grande luta espiritual. Então, veja, o Papa Bento XVI é que cita isso, né? Que depois do batismo, e ele cita isso embasado em São Tomás de Aquino, que dizia que as tentações viriam depois do batismo de Jesus. E para nós é assim também. Então, depois que a gente é batizado, começa o tentador a nos tentar, a perder essa graça do batismo, né? E essa graça do batismo, ela é uma marca indelével em nós, na nossa vida. Por isso que na grande Semana Santa, a maior de todas as nossas semanas dos católicos, no que nós vamos celebrar a Vigília Pascal, acontece a renovação do batismo, né? Não é um novo batismo, mas é uma renovação do sacramento do batismo, porque é muito importante nós estarmos fortificados. Porque sem a graça de Deus, Jesus disse, né? Sem mim nada podeis fazer. Nada, a gente não faz nada sem Deus. Quem experimentou a pessoa de Jesus Cristo sabe disso. E o tentador, ele tenta nos tirar a graça do batismo. Por isso que quando a gente é batizado, a gente tem que estar muito bem formado para saber que depois daquele instante de graça, daquele gol, vai vir um grande contra-ataque do mal. E nós temos que alertar as pessoas para isso. Então, a renovação acontece na nossa grande Semana Santa ali, na Vigília Pascal, toda a renovação do batismo. Por quê? Porque eu preciso estar fortificado. Que nem o Popeye, né? Você lembra do desenho do Popeye? Você lembra? Comia o espinafre e o Brutus vinha, que era muito maior que ele. Lembra daquele desenho? Né? Então, a gente precisa do espinafre de Deus. Quanta gente recebe o sacramento do batismo e não está preparado para a luta que vem depois. As insídias que se levantam em nossas vidas, os reveses, porque elas não vivem como batizados, mas como pagãos. Não largaram ainda os costumes do mundo, não largaram ainda o jeito de ser desse mundo. E não, às vezes uma catequese mal feita pode ser o fim da pessoa. Ao invés de a pessoa ser uma pessoa que cresce, ela pode se perder, porque agora ela vai ser atacada, porque agora ela tem a graça. Porque assim foi com Jesus. E o que, que aconteceu com Jesus depois que ele foi batizado? Começou a ser tentado aonde?
0: No deserto.
1: No deserto. Agora tem uma coisa importante aqui, que os santos nos alertam. Jesus foi levado para o deserto. Eva não foi levada ao deserto, ela quis ir ao deserto pela curiosidade. Então veja, quando uma pessoa está na graça de Deus, ela é conduzida por Deus. Por isso que a gente prega tanto o senhorio de Jesus, né? Devo fazer, Senhor? Bota em oração aquela mínima coisa do dia. Coloque em oração. Devo fazer isso? Porque quem conduziu Jesus para o deserto foi o Espírito
0: Santo.
1: Santo. Ele que conduziu Jesus para o deserto. E quantos de nós vamos parar no deserto por as curiosidades da vida, por ceder às tentações, pela inclinação ao mal, as concupiscências? E então nós vamos muitas vezes ao deserto porque nós estamos sendo levados por uma outra força. E nós precisamos e vamos passar pelo deserto, porque o deserto é o lugar onde a gente nunca planta. É o lugar onde não cresce, é o lugar onde não se faz nada. É o lugar onde se vai para aprender a ouvir a voz de Deus. E só podemos ter uma experiência profunda de Deus no deserto quando nós somos conduzidos pelo Espírito Santo. O problema é quando a gente está sendo conduzido por um outro espírito, que é aquele que vem nas nossas vontades, nas referências deste mundo. Quando nós ancoramos a nossa consciência, os nossos desejos no modus operandi desse mundo, aí vem aqueles desertos terríveis. Porque se o deserto não se planta nada, não se faz nada e nem se pode fazer nada, estar nele sem Deus é o fim. É uma situação difícil de ser superada, só com um bom orientador espiritual, de muita oração, uma pessoa muito espiritualizada, de muita autoridade do Espírito, pode te ajudar a sair de uma situação dessas. Então veja, como nós precisamos da graça do batismo, né? Como nós precisamos ser conduzidos pelo Espírito de Deus. E veja, um dos frutos, quando a gente está sendo conduzido pelo Espírito do mundo, pelo Espírito do mal, como diz São João, é um fruto terrível, chamado ilusão. A gente costuma ser conduzido anos pela ilusão. Tem um filme que fizeram em cima da mitologia grega, que quem tem filho já deve ter visto aqui. Percy Jackson, já ouviu falar? Uhum. E num dos primeiros filmes, ele sai para buscar algo que é importante para salvar uma comunidade. E ele chega num lugar, num cassino desses de jogos, e lá no cassino eles dão uma flor para a pessoa comer. A flor, no filme, a flor de lótus. E quem come daquela flor fica iludido, vê coisas que não existem, passa preso ali. E naquele filme, na mitologia, a pessoa ficava presa anos, naquilo ali, anos, e parecia um dia só. A pessoa ficava anos e anos e anos da vida ali. Tinha pessoas que estavam ali uma vida inteira, como se fosse um dia só, e feliz, assim, iludido, porque ia conseguir o prêmio. Então vejam, no deserto a gente sabe que há muitas ilusões. Até tem o nome do que acontece no deserto quando a gente vê. É a miragem, né? No deserto tem muitas miragens. Então, quando a gente está no deserto sem Cristo, muitas vezes nós passamos anos da nossa vida nas miragens, nas ilusões. E aí tem um fruto que nasce desse fruto, que é a escravidão. Então, como combater as tentações? Esse espírito danoso que vem, que nos deixa estéreis, como se comesse aquela flor de lótus e fica ali, né? Num mundo encantado. Anos e anos e anos. Não sai, a pessoa não amadurece, a pessoa não muda, a pessoa não passa de fase. Ela deixa de viver as belezas de cada tempo da nossa vida, né? Deixa de saborear os amigos, deixa de valorizar as pessoas que estão na nossa volta. Então, isso é um fruto da concupiscência. É um fruto do que a igreja chama nos documentos dela, eu li muito isso nos documentos pós-conciliares, de hedonismo. O hedonismo é uma exaltação do prazer, um desejo de delícias, de estar sempre saciado. E a igreja previa isso lá no pós-concílio, que viria uma geração hedonista. Então veja, se deixar levar pelo Espírito de Deus. Então São Tomás de Aquino vai dizendo isso, que nós precisamos do Espírito Santo nos desertos, porque é ele que vai tirar daquele deserto ali, de lugar que a gente não faz nada, não consegue fazer nada, frutos, principalmente o de aprender a ouvir a voz de Deus. Então é muito importante nós aprendermos essas questões aqui, tão significativas para a nossa vida, né? Tanta gente hoje que a gente vê que vem nos procurar nos grupos de oração no deserto, né? Tanta gente no deserto, e às vezes um deserto sem Deus. E um ponto importante aqui que eu queria destacar também, como Jesus começou a lidar com essa questão depois do batismo. E a igreja nos dá uma dica, a palavra de Deus nos dá uma dica muito importante. 40 dias, o número 40, né? Jesus passou quantos dias no deserto?
2: 40.
1: Cola. 40 dias no deserto, não foi? Quando um homem e uma mulher de Israel do primeiro século ouviam isso aqui, eles sabiam tudo o que está acontecendo, tudo o que quer dizer esses 40 dias, porque o povo passou 40 anos no deserto, né? Elias passou 40 dias caminhando, Moisés passou 40 dias no monte, esperando as tábuas da lei, se preparando para receber o Espírito Santo. E é nessa simbologia de Israel que a gente pode pescar a graça para nos livrar do espírito de tentação. Nós precisamos nos preparar para receber o Espírito Santo. Nós precisamos ter esse preparo. Esses 40 dias significam um tempo de preparo. Nós precisamos ter esse tempo de preparo na nossa vida para acolher o Espírito Santo, para que o Espírito Santo possa trabalhar em nós essas questões tão difíceis. Então a Bíblia vai nos dizer, vai nos dar a resposta, que é essa preparação. O Papa Bento XVI, eu cito ele aqui porque eu gosto muito, para mim foi um teólogo muito profundo, ele diz assim, que na nossa vida é um atravessar o deserto. E aqui, gente, eu queria deixar uma coisa muito importante, que foi uma divisão na igreja durante muitos anos. Desde que criança eu me vejo essa divisão, e talvez aqui esteja a explicação. Tem muita gente que vive essa vida como se esse fosse o lugar, como se a nossa vida fosse aqui o lugar da nossa vida. E a nossa vida, isso aqui é um deserto de passagem. Então, saber que nosso destino é a terra prometida, é o céu, é o divisor de águas. Porque pode ver, a maior parte das pessoas cede, sucumbe às tentações, porque o olhar da gente estava volvido para essa terra. Ah, eu tenho que salvar o planeta. Ah, não, mas eu tenho que salvar a ecologia. Ah, não, mas eu tenho que salvar a vida na terra. Não, você tem que ter salvação para o céu, meu irmão. Isso aqui é um terreno de passagem para nós. Nós não adianta criar um mundo perfeito aqui, você perder a sua alma. Então a visão que eu coloco na minha vida é que vai ser o modo como eu vou viver. Pode ver o jeito que as pessoas vivem hoje. Eu escuto rádio todo dia de manhã, como todos sabem aqui, né? Não, a Andréia fica escutando ali comigo. Todo dia tem um feminicídio, todo dia no Rio Grande do Sul. Todo dia. A mulher trai o marido vai lá e mata a mulher. E quer matar os filhos também. E se mata também. Todo dia é isso. O que, que é isso? É uma visão somente deste mundo. Nós não temos mais a visão das coisas do céu. Nós vivemos para esse mundo. Gente que sai do carro dá um tiro no outro, no trânsito. Então veja, por quê? A gente, mas esse mundo está ruim. Esse mundo está horrível. O que está acontecendo com esse mundo? É isso. Toda a nossa visão está para este mundo. Nós queremos salvar este mundo. Nós pensamos que a vida é aqui. E aqui é o deserto da passagem. Por isso, quem consegue enxergar, como os santos nos indicam, mostram a seta, nós temos que ter o olhar lá no céu. E aí nós vamos viver bem aqui, nós vamos saber conciliar, nós vamos saber amar, nós vamos perdoar, nós vamos conseguir viver com as dificuldades, nós vamos enfrentar os nossos orgulhos. E o mais profundo ainda, segundo São Tomás, as pessoas acham que não vai existir um juízo particular para cada um de nós. O que vai ser fato? Quando você for lá ali pro Fragata, botar aquela roupinha de madeira bonitinha, lustradinha ali, que bota, você fica com aquela cara bonitinha, enche de algodão a tua boca ali, vai ficar bonito. Ali, meu amigo, ali vai ser a hora. E não é para esse mundo que você foi criado, não. Então, nós precisamos colocar o nosso coração nas mãos de Deus e viver o nosso batismo. Mas vivê-lo com um olhar no céu, sabendo que nós vamos ser julgados particularmente. E aí você vai ver como nós vamos conseguir viver bem nessa terra e cuidar da terra. Mas nós não vamos cuidar da terra pela terra, porque isso aqui é só um deserto de passagem. Não fomos criados para ficar aqui, acampar aqui. Fomos criados para o céu, meu irmão. Assim nós vamos vencer as tentações, Aninha. Que Deus nos dê a graça. Vamos orar um pouquinho juntos, pedindo a libertação do espírito mundano. São João diz que que nós precisamos nos vigiar muito contra o espírito do mundo e o espírito de Satanás, que querem nos deixar cada vez mais, como dizem os documentos da igreja, muito bons ali, depois do Concílio Vaticano II, prevendo que viria uma geração que só buscaria o prazer, que só queria viver neste mundo. E aqui talvez esteja a resposta de tantas brigas, de tanto orgulho, de tanta corrupção, de tanto desleixo, de tanta morte. Vem nos dando, Senhor, nessa manhã de sábado, dia de Maria, deste fundador dos redentores, esse homem tão profundo, esse doutor da igreja. Vem nos dando a visão de Deus, para que realmente sejamos uma igreja ministra da salvação na terra, que sejamos uma igreja que tenha a verdadeira missão, levando o povo de Deus

0: 8:38, este é o programa Palavra Viva, programa de leigos consagrados da comunidade Fonte Nova. E esse é o nosso momento da partilha, né? A pergunta é, como você enfrenta as tentações da sua vida? Ou tu ia falando, Otávio, eu ia imaginando, né? A nossa vida, né? Toda passagem que a gente tem, que o Senhor que sabe o nosso tempo, né? Mas quantas coisas a gente vai sendo tentado, né? Pelas miragens. Miragens que vão nos colocando, o inimigo vai nos colocando, né? Coisas bonitas, né? Como tem aqueles desenhinhos, né? Que coloca que tá com sede, tá lá no deserto, tá com sede. Aí tem uma praia, tem os coqueiros com coco, com tudo, né? E a gente vê que não é isso, né? A gente vê que a gente tem que estar sempre em oração, sempre pedindo para ser guiado pelo Espírito Santo, né? Pra, e procurando buscar para até chegar, né? O momento da gente chegar na glória, né? Como tu diz, né? Então que a gente possa estar sempre rezando, sempre buscando para que a gente não caia nessa miragem, né? Não se deixe ser vencido pelo outro espírito, né? Então, não é fácil, a gente sabe que não é fácil, né? Porque quantas coisas às vezes vem do mundo aí que vai nos atraindo, vem trazendo aqueles brilhos e muitas vezes é para nos passar uma rasteira, né? Então, a gente tem que estar sempre atentos, né? À palavra de Deus, né? Aquilo que Deus está nos falando a cada manhã, né? A gente que lê a palavra diária, né? Então, a cada manhã o Senhor está nos falando. Não, você que não faz a liturgia diária, né? Passe a fazer para não estar nesse, estar no deserto, né? Passar pelo deserto, né? Com certeza. Patrícia, como tu tem vencido aí? Muita olha, oração, eu já sei.
1: Patrícia. É, a gente se não reza, tá ralado, né, como diz. Mas quando ele, né, fez essa pergunta, eu lembrei de que, claro, tem muitas tentações que a gente às vezes nem se dá conta, até corre atrás. Uhum. Tem umas que a gente corre atrás. Mas, assim, grandes tentações da minha vida, eu venci fugindo. Eu venci fugindo. Quando eu me dei conta do mal que era aquilo, a minha prática é essa, né? Evitar o máximo, né, aquela situação de estar lá, de, né, de criar aquela condição, porque eu já sei que eu não vou, né, resistir, né? Tipo, foi com cigarro, foi com bebida, né, foi com atração, né, por pessoas, as festas, né, que eu não podia passar longe de uma festa, estava sempre na noite, sempre num negócio... Então, eu fui fazendo um grande esforço para fugir, porque eu sei que depois que eu tô lá, é como um viciado, não é? O alcoólico, o alcoólatra, ele tem que evitar uma festa se ele tá se recuperando, né? Ai, que ruim, a família toda vai pro aniversário do sobrinho, eu não vou. Mas tu sabe que lá vai ter bebida e tu quer ficar limpo, vai ter que passar por essa dor, né? Essa dor de até ser forte o suficiente para resistir. Então, eu faço assim, eu me lembro, estava me lembrando ele falando de um joguinho, essas coisas da internet, eu acho monstruosa hoje a internet. Infelizmente, a culpa não é dela, né? A culpa é de como a gente usa, mas ela promove, tinha um joguinho, uma bolinha, eu nem me lembro o negócio, eu sei que a bolinha a gente tinha que ir fazendo uma coisinha e montando e batendo recordes. Teve uma época que eu me enlouqueci com esse joguinho, então eu passava todo o tempo que sobrava naquele joguinho, né? A gente trabalha o dia todo, cuida da casa, não sei o quê, mas sobrava um tempinho, pá, ia pra bolinha. Só final de semana, terminava o almoço, mas deitava, pá, vou pra bolinha. E uma vez eu bati um baita de um recorde, eu levei assim, mais de uma hora pra bater o tal do recorde. E aí a gente fica, né, emocionado. Cara, eu vou bater outro recorde. Aí um dia, jogando aquele negocinho, eu pensei assim, olha, pra bater aquele recorde, eu levei mais de uma hora jogando esse negócio. Pra bater um recorde do recorde, eu vou ter que ficar 2 horas jogando esse negócio. Sim. E eu fui me dando de conta do tempo que aquilo perdia, né? Mas eu já tava o cérebro já tava naquela coisa, né? Como diz, da dopamina. Vai pra bolinha, vai pra bolinha. Então, uma hora assim, eu tenho que cortar esse negócio, né? Tenho que cortar esse negócio. Assim, não perde.

0: essa bolinha. Porque às vezes pensa, ah, só um pouquinho, vou olhar só um videozinho e aquilo passa. Não pega mais na bolinha, acabou a bolinha, né? E fiz um corte radical, porque eu sei que se eu começasse o primeiro joguinho, eu ia ficar até bater o recorde. Então eu luto assim, né, Ana? Tá respondendo a pergunta. É a minha forma de lutar. Né? Claro que junto disso a gente entrega, a gente confessa.
1: A
0: né?
1: graça de Deus. Né?
0: Se a tentação é muito grande, olha, tem coisas que eu só venci com a confissão. Né? Porque depois a gente vai ficando com vergonha de cair, voltar lá, falar com o padre se é melhor não fazer. Não é assim? A vergonha nos ajuda muito nessa hora. Então teve grandes coisas que eu venci com a confissão, claro, com a oração, né? Mas no dia a dia, a prática, onde tá só tu, né, sozinho diante dela, é fugir. Eu acredito que fugir. Essa é a minha forma de lutar. Fica o conselho para quem, né, acha muito difícil, se não cortar pela raiz, a gente não consegue se desvencilhar.
2: E quanta gente tem perdido tudo, né, com esses joguinhos, né?
0: Mas a vida, né, como essa história do Percy. Uma vida inteira se passa, você não teve
1: tudo
0: relações.
1: Dentro do cassino, né?
0: Não criou nada, não construiu nada. É triste. Aí, é triste. Quando chega lá no final da vida, olha para trás, não é? O que eu fiz? Aí entra em depressão, aí a vida não teve sentido. É muito triste, né?
2: Sim, perde família, perde tudo, né? Porque tá lá, né? Não comeu a florzinha e ficou lá, né? Vagando. É triste mesmo. Para ti, Andréia, como tu tem enfrentado as tentações da tua...
3: Eu tava falando, você me lembrava, né? Vigiar e orar, o Senhor já nos pede, né? Vigiar e orar, né? E o orar é para tudo, né? Na nossa vida, né? Uma proximidade de Deus. E o vigiar é exatamente estar atento. Se a gente está em oração, a gente fica mais atento a essas armadilhas, né? Que tá em todo instante aqui, daqui a pouquinho aqui, até no meio de nós, estamos falando de Deus, daqui a pouco uma armadilha, pode ter uma armadilha até da tentação da vaidade. Enfim, tantas outras coisas em qualquer circunstância, né? Uhum. Então a gente tem que estar bem atento para essas armadilhas, assim. Mas isso, só uma intimidade com Deus que vai nos alertar, né? Ter o discernimento. Ontem a gente falava muito, né? De Santo Inácio de Loyola, isso. Né? Que ele falava ali que ele dá um certo discernimento, né? Nas coisas que são boas e as coisas que são ruins, né? Então, é uma constância, né? Uma constância de se vigiar, de se aproximar de Deus. E até a Patrícia falava, né? Que daqui a pouco fica até com vergonha de confessar, né? Eu me lembrei também de um outro santo, que é o São Maria Escrivá, que ele fala que o medo da confissão, que às vezes a pessoa fica com tanto medo de ir lá dizer a mesma coisa que já disse tantas vezes, né? É que nem fosse um demônio mudo que a gente coloca dentro da gente. Aquele demônio vai aprisionando e vai te deixando mudo naquela situação que vai te desprender, né? Aquilo eu achei tão forte quando eu li aquilo, porque realmente às vezes a gente coloca os medos, né? E, na verdade é uma tentação direta do demônio, né? O medo, né? Se é o medo que vai te impedir de fazer algo que vai te libertar, que vai te aproximar de Deus, é um demônio que está dentro de ti se aprisionando, né? Então é uma tentação muito forte. Então é essa proximidade de Deus, né? Várias pessoas até, vou complementar aqui a minha fala, falando até um que o pessoal tem comentado aqui, é essa proximidade de Deus que vai nos revelar, né? Sim. Aonde a tentação vai nos realmente, porque a tentação tá todo instante, né? A gente não pode cair nessa tentação, né? Ó, que nem o Mário comenta conosco, Aninha, ó. Só com Jesus, sem ele não há chance. Ele é Deus e foi tentado. Imagina nós que não somos nada. Aí ele complementa ainda: passei por um longo e pesado deserto. Para mim foi forja. Passei sempre de mãos dadas com Jesus na maioria do tempo. Ele me carregou.
2: Amém. Amém.
3: Ah, que bom. E é importante isso, a gente reconhecer, né? Passamos para aquele instante. Ó, Senhora, passei. Vamos lá. Estou contigo. Vou me confesso, retorno e vamos embora de novo, né? Vou seguir aqui a Aninha, o pessoal seguir. Comentando bastante. Achar aqui, peraí. Aí uma comenta conosco também, ó. Ceder às tentações é pecado. A tentação chega forte quando nos afastamos de Deus. Preciso sempre orar e me fortalecer na missa e na partilha da palavra com os irmãos. É, importância também, né? Botando do grupo de oração, né?
2: É.
3: Isso lá, às vezes a gente tá fraco, chega lá, né? Já vem um outro que nos sacode, que nos... Não mostra, escuta a palavra e aquela palavra mexe, né? Já nos coloca no prumo, né? Maria Cristina.
0: A Ilma falou uma coisa importante, né? A tentação é forte quando nos afastamos de Deus, né? E é impressionante de como a gente, quando a gente está perto de Deus, a mesma tentação não nos causa dificuldade. verdade, muitas vezes a gente olha para ela e, né, já entende que aquilo ali não faz, não pode, não te aproxima. Vai ficando muito mais fácil vencer a tentação conforme a gente se aproxima de Deus.
1: É que nem diz a palavra, né? É o Espírito de Deus que estava no deserto com Jesus, né? E importante estar onde o Espírito Santo quer que a gente esteja também, né? Jesus estava lá no deserto, mas o Espírito Santo queria que ele estivesse lá. Então, tem até uma segunda pergunta, né? Você está onde o Espírito Santo quer que você esteja? Porque tu falasse uma coisa importante também, né? Às vezes eu vou num lugar e o Espírito Santo não está comigo lá. Né? Então nós temos assim, que tem uma lucidez. Eu estava vendo vários bispos, lendo umas pesquisas hoje de manhã cedo, né? Sobrou um tempinho, consegui fazer a pregação rápido, comecei a ler umas pesquisas. Vários bispos proibiram nas suas arquidioceses festas com bebida alcoólica. Olha que importante. Santa Maria também, né? Eu via vários bispos proibiram, porque em Santa Catarina, mais de 50% dos jovens que ficaram alcoólicos começaram a beber na igreja. Então, como a gente tem que ter noção das coisas? A gente tem que ter muita noção, porque nós estamos num tempo que as pessoas perderam as referências. Então, a referência é a igreja. Aí eu vou na igreja, pode. Então, vou fazer.
0: Se na igreja pode, imagina fora, né?
1: Né? Então a gente tem que pensar muito bem no que, como a gente hoje se reporta às pessoas, no que a gente diz, como a gente vive, principalmente nós que estamos lá na frente dando testemunho, né? Imagina, mais 50% dos jovens começaram a beber na igreja.
3: E isso aí tu falou, Otávio, até quando tu falavas antes também me lembrei disso. Quando a gente está no início da caminhada, a gente acha que a gente está fortalecido, né? Talvez alguém que está nos escutando, né? Me lembro muito quando a gente, até uma vez eu já comentei aqui, inclusive, comecei na caminhada, eles nos mostraram, nós estávamos no grupo de oração, firme na fé, mas ainda adorava aí um show que tinha, o samba lá, que tinha no estádio, e aí a gente até escondeu dos guris que ria, porque a gente não via maldade naquilo, né? No nosso entendimento ainda curto das coisas de Deus, porque eu achava que aquilo ali não levava a nada. E foi tão bonito que Deus fez uma revelação lá dentro daquele local. Estava lá naquele pensando, eu disse, mas o que eu estou fazendo aqui? Né? E aí o Espírito Santo vai, quando tu vai te aproximando de Deus, ele vai dando essas, tipo, esses insights, só um pouquinho, isso não é para mim, isso aqui não faz parte da minha vida. Né? Mas tem que estar com Cristo, senão não há essa revelação. Né?
0: Sim.
3: Então achei bem importante isso. No início a gente acha que tudo é sobre blindado, né?
0: Blindado.
1: Vamos deixar um tema para as pessoas. Né? Você está no lugar que o Espírito Santo quer que você esteja? Fica uma outra pergunta hoje de tema, hein, Aninha?
3: É aquela pergunta, pessoal, que às vezes a gente escuta bastante, né, Senhor? É aqui que tu queres ser? É para mim ir nesse lugar? É para me tomar essa decisão? É para isso? Perguntar a voz de Deus, né, dentro de nós, né? A Maria Cristina comenta conosco, a gente tem que colocar tudo nas mãos de Deus e ver um dia de cada vez. Ó. Resumindo o que nós estamos falando aqui, né? A Lúcia fala também, ó, fomos criados para o céu. Zaira, para vencer as tentações, sermos gente de oração e pedir a graça para Jesus e fortalecermos no seu amor. Vamos ver aqui. A Lúcia complementa também. Voltando os olhos para a Santíssima Eucaristia, lá está o nosso refúgio. Está sendo lá que eu obtenho forças. Não é fácil, mas a misericórdia de Deus sempre nos alcança. Amém, Lúcia. Amém. E a Nara lá no complementa, vivendo os sacramentos. É o pacote, é o enxoval de Deus, né?
1: Interessante que começa tudo no batismo. Né? Que desafio, hein, Aninha, para vocês.
2: Ah, muito boa essa aí. Gostei dessa aqui, que tá, anotei aqui.
3: Olha, várias assim, ó. Que bom que o pessoal participando e colocando, né? E às vezes até o que um vai colocando vai dando conta para o outro, né? Por isso que é importante o nosso testemunho, assim, de. Até no meio das quedas, né? O que eu fiz para sair dessa tentação, né? Então, o que a gente está comentando aqui, né?
0: Sabe que teve eu tinha um vício em revistas de
1: arquitetura.
0: Arquitetura e decoração, né? Eu era louca por aquilo, não tinha para comer e comprava as revistas. Aí, depois de muitos anos, eu me dei conta de como aquilo estava tomando conta, assim, né, das minhas escolhas, né, primordiais, estava na função o tempo da revista, o dinheiro da revista, procurar a revista. Aí, eu já sabia que na quaresma, a quaresma é tempo, né, de graça, na quaresma a gente tem uma força especial, né, para vencer a tentação.
1: Os 40 dias aí.
0: Os 40 dias. Chegou naquela quaresma, aquele negócio estava meio... E foi perto da quaresma, eu digo, nessa quaresma eu vou oferecer, eu não vou comprar a tal das revistas, né. E tá, me propus, né? Aquela era a oferta da quaresma. Acabou. Aquela angústia que eu tinha, que se eu não comprasse aquela revista, se eu não lesse no dia que saiu, eu tinha que ler até assim o número da página da revista. Aquilo passou, né? Porque eu entreguei assim de todo o coração num momento que, né, claro, Deus revelou, olha como isso aqui está começando a te consumir, sim, tomar lugar de coisas importantes, né? É. E a gente oferece para Deus até isso, né? A quaresma também teve outras coisas, o carnaval também, o que eu era louca pelo carnaval, eu passava o ano todo só esperando pelo carnaval. Entreguei na quaresma. Eu me lembro que um carnaval que meio que começava junto, assim, né, com a quaresma, aquele negócio na bocada, já era na véspera. Digo, Senhor, eu vou te entregar, é o carnaval. Nunca mais eu fui a um baile de carnaval e passei a não gostar, né? O Senhor mudou meu sentimento. Então, a igreja tem, como diz o pacote, né? É a oração, é os sacramentos, é a vida comunitária, né? Tudo isso, os tempos de graça da igreja vão nos ajudando, cada um de um jeito, a vencer as tentações. Mas, pô, tem que se dispor, né? Tem que se dispor a deixar Deus falar. E quando Deus mostra, como te mostrou lá no meio do show, do samba, né? Quando Deus mostra, a gente tem que, então, tomar uma decisão, né? Não dá para se fazer de besta, às vezes a gente faz de louco. Não, capaz, né? Tem que ver que Deus está falando e dizer, tá, Senhor, entendi o recado, né? Me ajuda a vencer. Então, e aí a gente vai se tornando mais forte. Como é bom quando a gente se torna forte e olha aquela tentação e dá risada da cara dela, né?
3: É,
0: vai.
4: O exemplo dos outros também.
0: Então, tem que estar em comunidade para poder ver o exemplo do outro, né?
3: Eu muito me vi.
2: Fala aqui um pouquinho.
5: Eu muito me vi nos outros, dando exemplo, né? Nos grupos de oração. Eu disse, mas se ele conseguiu, eu também vou conseguir, porque não é fácil, né? Mas, que nem tu falou, é penitência, oração, e o jejum da quaresma é muito bom mesmo também. E com a graça de Deus, todo mundo vence, né? Só tem que abrir o coração mesmo.
3: É, até complementando, né, o que a Gwenete falou, né, o poder do terço, todos os dias da minha rotina, diz a Miriam, entregando a Deus todas as aflições e a Virgem Maria, a confissão, o retorno à missa, né?
4: Os livros todos.
3: Vida dos santos, né? É, a gente tem que pegar a gente que nos inspire, que nos dê, né? A gente aqui está dando testemunhos do que a gente passou. Quem sabe um testemunho desse já vai ajudar alguém que está lá. E assim os santos nos ajudam também, é uma troca, né?
2: Sim.
3: Isso o senhor vai colocando.
2: Eu vi hoje
3: caminho
2: também no Padre Jair, né? Ah, faltou o livrinho da liturgia, hoje eu tinha mudado, né? E as gurias esqueceram de deixar ali, né? E tipo, padre, não temos para fazer as preces, vai ter que ser espontâneo. Não, vai ser espontâneo, não fizemos, diz ele, né? Ele é muito tranquilo, né? Ele, não, mas coitadas, né? Estão correndo tanto, deve ter esquecido. Tá aquela coisa assim, né? De colocar, é um líder, né? A gente diz, né? A Andréia também, quando a gente fala alguma coisa, alguém vai comentar alguma coisa. Não, mas a gente vai ver para aquele ladinho lá, vamos
0: sempre
2: ajeitar
0: um
2: aqui. Sempre
0: bom, né?
2: Um lado bom. É coisa boa, né? A gente ter, né? Essas as pessoas que nos vão caminhando pro lado bom. E assim o Espírito Santo, ele quer nos caminhar pro lado bom.
1: E a gente tem que estar onde ele quer.
2: É, onde ele quer, ele que nos conduz. É,
1: quando olha, sente que não está no Espírito Santo, sai fora. Como diz a Patrícia, ó, foge.
3: Olha aqui, o Mário resume da seguinte maneira. O diabo é como um cão bravo amarrado. Se você passa longe, ele não tem como te morder.
1: Isso. É isso aí.
0: Agora vai lá passar pertinho e ver se ele não te agarra da canela.
1: Aquele pitbull babando ali.
0: Então, me diz o ditado popular, né? Não cutuca onça com vara curta, porque ela vai dar um bote, né?
3: Posso passar meus abraços aqui, Aninha? Né?
2: Pode,
3: nem todo mundo comentou, mas tem bastante gente conectado conosco, né? Então, a Ilma, o André, a Lúcia, o Juliano, a Zária, a Dona Esther Radiz, a Nário, a Nilton, o Mário, a Clarice, o Felipe, a Ana, o Cris e a Rafa, a Cris e o Rafa, a Silvana, Vanderlei, a Mária, a Luami, Jorge, a Filomena, a Maria Cristina, a Lacio Breno, a Helena Terra, a Carmen Colessel, a Jane e o Jader, nosso querido Padre Alto, que sempre manda um abraço, a Ilza, a Rosa, a Miriam, né, e todos os outros que estão escutando pela rádio, né, estão nos vendo aqui, um grande abraço, né, estaremos rezando por vocês durante a semana.
2: É uma alegria, né, quando esse povo participa, né, coisa bem
1: boa. Grupo de oração.
2: Grupo de oração, sejam sempre bem-vindos, né, partilhe sempre conosco, né,
1: deixa. E também, né, Aninha, mandar um abraço para quem está no rádio, não estão aqui,
2: sim,
1: né, sendo contemplado, você que está nos radinhos, que a gente não fala o nome.
3: E a Jane e o Jader, por exemplo, eu sei que estão sempre lá, até no retiro eles estavam, disseram, Andréia, obrigada, porque mandar um abraço lembrando da gente, mas a gente.
1: E outra, o pessoal de São José do Norte, que eu sei que nos escuta muito pelo rádio lá. Então, um abraço a todos São José do Norte, Rio Grande, Jaguarão, que tem gente que nos escuta lá também, que não está aqui, né? Mas está no radinho lá, que nem o Otávio fica lá com aquele radinho ligado,
2: Santa
1: sintonizado.
2: Santa Maria está aqui hoje,
1: Santa
2: né?
1: Maria hoje está aqui, é nosso ouvinte, Santa Maria.
2: Tem alguns Bagé também por ali.
1: É. Então,
3: graças... A Elisete também está
1: ouvindo. Bom dia, Elisete, aqui já está. Então, é a alegria desse grande grupo de oração que se espalha por tantos lugares desse Rio Grande do Sul afora, né? E também fora, pela internet. É a alegria de poder partilhar todo mundo junto as nossas vidas. Com porque certeza. Todos nós passamos pelo deserto, está aqui.
2: E na quinta-feira, o que a gente tem, Otávio?
1: Então, Aninha, quinta-feira, nós temos o nosso grupo de oração Fonte Nova. Toda quinta, às 20 horas, lá na Igreja da Luz. A última quinta de cada mês à noite, cura e libertação. Muita gente curada nessa quinta-feira, né? Então, louvado seja Deus por tantos testemunhos, várias cidades vêm ao grupo. Estão convidando você a estar também presente, porque a gente vence a tentação junto com os irmãos também, né? Junto ali na comunidade de fé, ali vendo uns aos outros, né? Ver aquele como falasse, né? Vi aquele que conseguiu, então eu também posso, é. Sim, né? É verdade. Então, assim, que maravilha a gente poder viver essas coisas. E assim, Aninha, de sábado em sábado nós vamos aqui falando a verdade
2: certeza,
1: de Deus.
2: Com certeza, né? E mais missões, tem a missão em Jaguarão, tem missão...
1: A Ana e o Volneio também vão estar lá na fazenda do Frei Geribone, 29...
2: E 30.
1: E 30 de agosto. Lá na... Como é que é o nome do projeto lá? Esquadrão da Vida. Estão lá no Esquadrão da Vida pregando, vão estar incansavelmente, né, Ana, levando a palavra de Deus. Nós estaremos por colégios, por outros lugares aí também. A gente está passando a programação nos próximos programas aqui. Mas queria dizer para vocês, não desista.
2: Amém, né? Não possamos desistir. Tem mais alguma recadinha, alguma coisa, Andréia, para a gente? Não? Então, lembrando, né, que amanhã é dia do Senhor, domingo, dia de buscar a Santa Missa, né, sabe que a gente não pode faltar mais que duas missas, né, descobrir que a gente não pode faltar um domingo, tem que se confessar, então que a gente precisa estar buscando a Eucaristia, né, na confissão, se não foi a Santa Missa no domingo, busque a confissão, né, para estar preparado. Então, até sábado que vem, se Deus quiser.

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1: 3 horas. 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

0: Seja bem-vindo a mais um Porta Aberta. Com você, Mariângela Jaguraba. As missionárias brasileiras da comunidade católica Nova Berite, Luana Ribeiro e Natália Balbis, visitaram recentemente a Rádio Vaticano, Vatican News. Luana é de João Pessoa, na Paraíba, e Natália é de Paulo Afonso, na Bahia. Elas estavam vindo da Guiné-Bissau depois de passarem um tempo em missão neste país situado na costa atlântica ocidental da África, na casa de acolhimento Bambarã, um orfanato que acolhe crianças em situação de extrema vulnerabilidade social, muitas delas com deficiência, crianças que não são bem vistas pela sociedade, consideradas crianças Irã ou crianças feiticeiras. O Bambarã é um tecido que as mulheres amarram nas costas para carregar seus filhos, muito comum. Ali, a criança se sente aconchegada e abraçada por sua mãe. A comunidade católica Nova Berite, originária de João Pessoa, está presente em missão na Guiné-Bissau desde 2016. Em 2023, foi convidada a assumir a direção da Casa de Acolhimento Bambarã. A casa é da Diocese de Bissau e acolhe crianças de toda a Guiné-Bissau. Nossa comunidade tem como carisma ser o sorriso de Deus para o mundo e esperança para aqueles que sofrem. Estamos há 26 anos como comunidade vivendo este carisma, disse Luana Ribeiro. Seguimos com este projeto muito bonito. A cada ano a gente consegue desenvolvê-lo melhor. Na Casa Bambarã trabalham 40 pessoas pensando no desenvolvimento da criança. O trabalho de fisioterapia é incrível. Temos uma voluntária italiana enviada pelo PIME. Tem um ano que ela está em missão e a gente consegue ver a mudança grande no desenvolvimento das crianças. Nos últimos 2 anos, conseguimos fazer reintegração familiar, fazendo com que as famílias e vizinhos compreendessem que ali são crianças que têm o direito de estar com sua família. Temos histórias muito bonitas de reintegração familiar, disse Natália Balbis. Vamos ouvir agora os testemunhos das duas missionárias brasileiras. Estamos aqui na Rádio Vaticano com Luana Ribeiro e Natália Balbis. Sejam bem-vindas.
1: Muito obrigada.
2: De onde vocês são no Brasil?
3: Eu, Luana, sou de João Pessoa, na Paraíba.
1: Eu sou Natália, sou de Paulo Afonso, na Bahia, mas nós somos da comunidade católica Nova Berite, que fica em João Pessoa, Paraíba.
0: Vocês estão vindo de onde?
3: Nós estamos vindo da Guiné-Bissau, que fica na África. É um pequeno país que majoritariamente a religião é muçulmana. Então nós estávamos em uma missão lá.
1: Nossa missão nos últimos 3 anos era em uma casa de acolhimento chamada Casa de Acolhimento Bambarã, onde nós acolhemos crianças órfãs ou que tinham alguma debilidade. E por causa da religião tradicional daquele país, aquelas crianças são consideradas como irãs. Então, eles não aceitam aquelas crianças na sociedade. Então, aquela casa é uma casa para acolher essas crianças. É uma casa da Diocese de Bissau, mas acolhe crianças de toda Guiné-Bissau.
2: Primeiramente, gostaria que vocês falassem um pouquinho sobre essa nova comunidade. Onde surgiu e qual o objetivo dela?
3: Nossa comunidade, ela tem como carisma ser sorriso de Deus para o mundo e esperança para aqueles que sofrem. Então, nós estamos há 26 anos como comunidade vivendo esse carisma. Nosso fundador se chama Janaína, né, e o cofundador José Costa Filho, seu esposo. E ela foi fundada na espiritualidade teresiana e franciscana. Eles são Santa Teresinha e São Francisco, são os nossos baluartes. Então nós temos projetos sociais, nós temos grupos de oração, evangelização. Temos uma casa no sertão da Paraíba, mas a nossa sede fica em João Pessoa, que é a capital da Paraíba.
2: Nasceu lá.
3: Nasceu lá, exatamente.
2: E os fundadores são vivos ainda, né?
3: E sim, são casados, jovens, com muito fogo do espírito e alegria no coração para evangelizar, né? Então, nós somos consagradas desta comunidade, somos missionárias de vida. Existe o quem é da comunidade de aliança e aqueles que são da comunidade de vida. Nós somos vida. Mas a maioria é feita por famílias consagradas, jovens consagrados de aliança. Nós temos consagrados de aliança e de vida em Portugal.
2: Uhum.
3: Mas, não sei se a gente pode dizer que é uma casa da comunidade. Nós temos missão em Portugal.
2: Uhum.
3: Inclusive, nós vamos voltar para ela, né? Ficar um tempo nela. Mas temos um casal de consagrados de vida, que eles são missionários, mas foram chamados para estar vivendo a missão em Portugal.
2: Uhum.
3: E nós tínhamos a casa na Guiné-Bissau, mas nós vamos fazer uma pausa na missão para depois poder retornar.
2: Uhum.
3: Então, por 10 anos, nós estávamos, a comunidade Nova Berito, não a gente, por 10 anos, na África, na Guiné-Bissau, fazendo esse trabalho de evangelização nas paróquias, nas igrejas, e também por 3 anos na casa de acolhimento Bambarã, como a gente falou no início.
2: Então, comunidade
3: Berite.
2: Significa Nova Aliança?
3: Isso, Aliança. Berite, Aliança. Então, Nova Aliança, Nova Berite. Que a nossa fundadora fala muito, né? Para que a gente viva essa aliança com Deus, né? A aliança de Deus com os homens, a Nova Berite.
2: Agora fala um pouquinho sobre a missão na Guiné-Bissau. Como começou e depois como vocês foram para lá, né?
1: Começou com o convite de Dom Pedro Zilli para a nossa comunidade. Então, ele era bispo de Bafatá, mas nós fomos convidados a estar na diocese de Bissau. Então, nós fomos para lá, fizemos
2: até... Em que ano, mais ou menos, você se lembra?
1: Há 10 anos atrás.
2: Uhum.
1: Há 10 anos atrás. E então nós começamos a Nova Berite, né? Com atividades missionárias, de evangelização, nas paróquias, alguns trabalhos com a diocese, sempre junto com a diocese. Até que há 3 anos atrás, pela diocese também, nós fomos convidados a estar na Casa Bambarã, na Casa de Acolhimento Bambarã, como direção da casa e também como a gestão do projeto que gere, né, que possibilita a gestão de fundos da Casa Bambarã.
2: Você pode explicar para os nossos ouvintes o que significa Bambarã?
1: Bambarã é um tecido típico da Guiné-Bissau que se amarra nas costas da mulher, que ela carrega o seu filho nas costas. Então, é esse tecido que ela pode carregar e cuidar do seu filho. É muito típico, muito comum. Você anda pelas ruas, você vê as mulheres com esse bambara nas costas e os seus filhos. E é onde a criança se sente realmente aconchegada, perto de sua mãe, abraçada. Então, esse é um nome muito simbólico pela história que é o Bambarã. Porque o Bambarã é esse lugar de acolhimento para crianças que não são acolhidas na sociedade, né? São crianças que não são bem vistas na sociedade. Então, essa mãe, que para nós é a Virgem Maria, né? Então, ela acolhe esses seus filhos em seu Bambarã. Então, essas crianças têm esse acolhimento na Diocese de Bissau, através dessa casa, que é sempre muito procurado, porque... Deus, obrigado. Pouco a pouco vai se mudando esse olhar sobre as crianças que têm debilidade, mas ainda assim tem esse olhar marcado sobre essas crianças. Então, nossa casa ainda é muito procurada na Bissau, mas nós estamos lá, nós acolhemos essas crianças e é uma atividade muito bonita, é uma casa muito bonita. Hoje, nós temos 20 crianças na casa. Nem todas têm debilidade, porque também tem outros fatores que façam com que as crianças cheguem até aquela casa.
2: Mas, inicialmente, a intenção era acolher apenas crianças com debilidade ou crianças que eram abandonadas? Assim?
1: Crianças que eram vistas na religião como Irã, que significa demônio. Então, crianças que são nascidas gêmeas também são vistas como Irã. Crianças que a mãe morre no parto, o que é muito comum lá, porque não tem essa área de saúde bem desenvolvida. Então, elas são vistas como Irã, porque elas roubaram a vida da mãe. E crianças que nascem com debilidade. É, então, tem todo esse conjunto que faziam com que essas crianças fossem sacrificadas. É, então, quando a diocese percebeu esse número de crianças que eram sacrificadas por causa da religião tradicional, foi fundada a Casa de Acolhimento Bambarã. Então, até hoje, tem mais de 14 anos a casa, então até hoje nós seguimos com esse projeto belíssimo, é muito bonito. Então, a cada ano a gente consegue desenvolver melhor. Uhum. Então, é uma casa onde trabalham 40 pessoas, pensando mesmo no desenvolvimento da criança. Então, nós temos a área de saúde, nós temos enfermeiras, fisioterapeutas. O trabalho da fisioterapia naquela casa é incrível. Hoje nós temos uma voluntária italiana. Ela foi pelo PIME, Leigos do PIME. E ela é fisioterapeuta, então ela desenvolveu muito bem a área fisioterapêutica da nossa casa. E a gente consegue, tem um ano que ela está em missão, e a gente consegue ver a mudança, assim, grande. É, no desenvolvimento das crianças, né? Crianças que antes não conseguiam andar muito bem, não tinham muita mobilidade, e hoje completamente diferente, com um ano de atividade mais intensa e diária, muito bonito. É, nós temos a parte educativa também, e psicólogo, assistente social, que é um trabalho muito bonito. É, nos últimos 2 anos, nós conseguimos fazer reintegração familiar. Uhum. Então, fazer com que as famílias compreendam, não só a família, mas também as casas ao redor, né, compreendam que ali é, sim, uma criança, né, que tem direito a estar com sua família. E a gente conseguiu fazer, nesse tempo, mais de 10 reintegrações familiares. Muito bonito, com histórias muito bonitas de reintegração familiar. Então, é um projeto que realmente é muito bonito. Eu falo bonito, bonito, bonito, porque realmente esse tempo de vivência, você contempla muita coisa bonita mesmo, assim, né? Você vê a criança podendo ter vida de criança, podendo ser olhada e cuidada como criança. E você conseguir restituir o olhar de algumas famílias sobre essas crianças. Então, isso é sem palavras, assim. Foi uma experiência missionária, no caso eu, Natália, de 2 anos, muito forte, com esse contato com as crianças e com suas famílias.
2: Vocês também fazem um trabalho de conscientização da população em relação a essas crianças, né, que mesmo tendo alguma deficiência, não podem ser abandonadas por causa disso, né?
1: Sim, nós começamos aos poucos, porque realmente é um processo de educação. E quando, desde sempre, você carrega esse olhar sobre a criança, então fica difícil de você desfazer aquele olhar, né? Então, nós começamos primeiramente com os trabalhadores. Então, foram 3 anos explicando aos trabalhadores que são crianças, que são pessoas. Então, agora que faz pouco tempo que a gente saiu da missão, a gente já conseguia perceber o olhar dos trabalhadores completamente diferente sobre aquelas crianças, dos funcionários. Funcionários. E nos últimos 2 anos, com as famílias. Então, o projeto é que futuramente a gente consiga também no âmbito social. Então, começando ao redor da casa, no lugar onde a gente está, no bairro que estamos inseridos, e crescendo. Mas como é realmente um trabalho educativo, então a gente tem que ir de pouquinho em pouquinho.

0: E você, o que você diz dessa experiência?
1: Foi uma experiência única, foram só 7 meses que eu pude estar e eu agradeço a Deus por ter me permitido viver esses 7 meses, porque é uma realidade totalmente diferente daquilo que a gente vive no Brasil, daquilo que a gente vê na questão cultural, que é muito forte, o que eles pensam, a forma como eles vivem, né, os africanos. Existe muita beleza nessa cultura, nessa realidade. Nas crianças, as crianças de lá, elas têm algo diferente que mexe com o seu coração, né? Eu cheguei lá e eu, por um pouco tempo, eu já consegui me sentir assim, mãe daquelas pessoas que eu nunca vi na vida, né? Senti um amor, um carinho e ver também que elas querem e precisam esse carinho, que não tem em casa, que nunca receberam. Então, ser missionária é levar esse pouquinho de amor, esse pouquinho de esperança que a gente não tem mais, que Deus dá a graça de levar para essas pessoas também que precisam, né? Uhum. E que estão esperando, né?
2: É um povo muito feliz, é um povo muito aberto a acolher aquilo que a gente tem para levar um pouquinho, mas muito mais eles nos dão. Como Luana falou, aquelas crianças nos dão muito mais alegria do que a gente leva, do que a gente levou alegria para elas. Elas nos deram muito mais esperança do que a gente chegou. É, muito mais amor, assim. É uma experiência realmente profunda com o amor de Deus através daquelas pessoas, das crianças e dos trabalhadores também.
1: Eu tive uma experiência de, além de estar trabalhando junto com o Natália do Bambarã, a partir de um convite do padre David Choco, que é um padre do PIME, vigário da Diocese de Bissau, ele pediu para que eu estivesse no Hospital São José de Bo, que é o hospital da diocese, trabalhando na comunicação, porque não existia ninguém que pudesse fazer um trabalho lá. E, enfim, precisava de mais doadores, de solidificar a relação dos doadores com o hospital e para que também ele ficasse mais visível ali na região, no mundo também. Então, foi uma missão especial porque eu pude fazer coisas que eu nunca tinha feito, mas que eu sempre gostei. Sempre gostei da área da comunicação. E aí eu criei uma página no Facebook, criei um site. Não, eu não tenho Facebook, nunca fiz um site, mas a Messi é grande, os trabalhadores são poucos. Deus deu a graça, né? E foi uma experiência única, né? De poder conhecer pessoas, tocar em realidades, de estar trabalhando no hospital, na comunicação, mas não só tocar na comunicação, mas também na vida de pessoas que estavam lá, né? De que precisavam de uma cirurgia, mas por eu ter contato, poder falar, enfim, né? Conseguir uma cirurgia para uma pessoa. Então, foram coisas que eu nunca imaginei viver, mas que a missão nos dá essa graça, né? Da gente ser ponte na vida das outras pessoas. E eu acho que tudo isso, toda a missão que nós vivemos, acho que se resume a isso, né? De receber, mas também de ser ponte para as pessoas.
0: E agora vocês estão indo para Portugal, né? Que vocês disseram antes.
1: Isso.
0: Vocês vão ficar um tempo lá e depois vão para o Brasil? Como...
1: Vamos ficar um tempo em Portugal, de férias, mas também com nossos irmãos da missão de Porto. E depois voltamos para o Brasil, para a nossa comunidade.
0: E o que vocês esperam da missão? Encontrá-la no Brasil? Como vocês acham que vai ser a vivência de vocês lá, depois dessa experiência passada na Guiné-Bissau?
1: Olha, eu não sei, eu não consigo pensar, porque às vezes eu começo a lembrar só da experiência da África, quanto foi bom, como eu queria mais, mas também fica, preciso levar isso para as outras pessoas que estão no Brasil, para elas entenderem, né, que as pessoas precisam da nossa ajuda, né, que mais pessoas se disponibilizem ao serviço, não só na África, mas em tantos lugares do mundo que precisam também, né, de levar um pouco daquilo que a gente viveu e de... viver, assim, o evangelho, né, a palavra de se entregar e de estar aberto a novas experiências, né, novas missões. Não sabemos para onde, mas que com certeza vai ter.
0: Você?
2: Bom, com certeza de levar um pouquinho da Guiné-Bissau para o Brasil, dessa experiência de partilhar, né, com as pessoas essa experiência, mas também de continuar com esse coração aberto a novidades. Porque a novidade da Guiné-Bissau transformou completamente minha vida. Então eu acredito que teriam que chegar a novas novidades. Então é importante deixar sempre o coração aberto.
0: Que mensagem vocês deixariam, deixam para jovens como vocês que queiram ou estejam procurando um caminho, talvez até de consagração numa comunidade de vida como a de vocês?
2: Não tenham medo de abrir o coração e de viver as experiências que Deus coloca na vida de cada um. Eu acho que esse é o principal, assim. Eu lembro de São João Paulo II, né? Que diz, né, não tenham medo de abrir os seus corações, né? É isso mesmo.
1: Eu pensei na mesma... mesmo sentido, assim, de Natália, de abrir o coração. E hoje o mundo nos dá muitas possibilidades de conforto, de estabilidade, de gente realizar os nossos desejos, né? Pessoais. Mas o que realmente traz felicidade é quando a gente realiza o desejo do que está no coração de Deus para a nossa vida. Então, quando eu cheguei na Guiné, eu pude perceber o quanto muitas vezes eu tinha perdido tempo com desejos meus. Mas quando eu me abri, né, escutar a voz de Deus, eu vi que vale a pena. Né? Vale a pena se abrir a voz de Deus, a seguir o chamado. Não tenha medo. Repito.

0: Vocês querem falar mais alguma coisa? Acrescentar mais alguma coisa?
1: Assim, quando a gente voltar, você falou que a gente esperava, né? Eu me lembrei depois que a nossa comunidade tem muitos serviços. Então, acho que o que mais se aproxima é um retiro de jovens e um espetáculo que a gente sempre faz, chamado Exult.
2: Uhum. Nossa comunidade tem vamos assim, uma grande obra de evangelização através das artes.
1: Uhum.
2: Então, nós temos o Exult, que é sempre em dezembro, que é um espetáculo mesmo, assim, é musical. Uhum. A palavra correta é essa, musical. É sempre inspirado no Natal, porque o Natal, para nós, é nossa palavra cristocêntrica, digamos assim. Então, a cada ano, nós preparamos um musical,
1: uhum.
2: Pensado no Natal, mas nós já tivemos um musical de São Francisco. Então, conta a vida de São Francisco, mas sempre passando pelo mistério do Natal. Tivemos o de Santa Terezinha do Menino Jesus, que também contava toda a história de Santa Terezinha, mas tendo o princípio ali, no, o centro no Natal.
1: Uhum.
2: Qual mais? Ah, o de Santa Teresa de Calcutá, já tivemos também, belíssimo. De São José,
1: uhum.
2: já tivemos esse ano. Teremos uma novidade, que ainda não foi, não posso dizer, porque ainda não foi lançada, mas é um novo musical, com uma perspectiva completamente diferente, fora dessa realidade de Santos, digamos assim, né?
1: Uhum.
2: Mas centrada também no Natal e com uma visão mais atual, digamos assim, né? Da sociedade. Que está sendo construída, é belíssimo, tudo é autoral.
1: Uhum.
2: Então, as composições são nossas, os estudos, a escrita, uhum. Nós que atuamos, que dançamos, que cantamos, que uhum. produzimos as músicas, enfim. Realmente é uma graça, um dom de Deus, para que a gente possa pregar o evangelho através uhum. das artes. Então, quando chega mais ou menos assim o segundo tempo do ano, nossas vidas uhum. também se voltam uhum. nessa atividade para o Exult, para essa obra de evangelização uhum. através das artes, né? Com esse musical.
1: É muito bonito ver como a arte, ela consegue tocar os corações, até que não são da igreja mesmo, né? Então, sim. esse espetáculo, a beleza é que a gente não quer somente levar para aqueles que já estão uhum. na fé, né? Mas para aqueles que gostam de arte, para aqueles uhum. que querem escutar uma boa música, ver algo diferente na época do Natal, com a família.
2: Uhum.
1: Então, muitas pessoas que não são da igreja mesmo se sentem atraídas para assistir. E é muito legal isso.
2: Uhum.
1: A gente poder levar um pouco do evangelho de uma forma diferente.
0: Uhum. Então, muito obrigada, viu, pela presença de vocês, por terem partilhado a experiência de vocês de missão, né, na Guiné-Bissau. E desejo a vocês tudo de bom retorno e uma boa caminhada, né, nesta comunidade de vida que vocês, né, escolheram seguir Jesus.
1: Sim.
2: Muito obrigada por essa oportunidade também da gente poder falar um pouquinho de Guiné-Bissau e um pouquinho da Nova Verite, que é a nossa espiritualidade, nossa alegria, onde a gente entrega a nossa vida por amor a Deus. Muito obrigada.
1: Muito obrigada.
0: Obrigada a vocês.

0: Obrigada pela sua participação neste Porta Aberta. Nós voltaremos na próxima semana.
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2: Alô, amigos de todo o Brasil e demais países lusófonos. Está no ar o programa em língua portuguesa da Rádio Vaticano, Vatican News, deste domingo, 9 de agosto. Traremos para você que está sintonizado conosco as últimas notícias sobre as atividades do Papa, da Santa Sé e da Igreja no mundo. A apresentação, Raimundo Lima. E eis o pensamento bíblico que escolhemos para você. E eu vos garanto que, ao encontrar a ovelha, sente mais alegria por ela do que pelas 99 que não se extraviaram. Do Evangelho segundo São Mateus, capítulo 18, versículo 13. E vamos aos destaques do nosso programa de hoje. O Papa no Ângelus, não perder a esperança, nem mesmo nos momentos sombrios. Em qualquer circunstância, Jesus não nos abandona. Ainda na oração mariana, o apelo de Leão XIV em favor da paz. A guerra gera mais guerra, o Senhor converta os corações daqueles que semeiam a violência. Vamos recordar um encontro em Roma em homenagem à Madre Oliva, fundadora das Filhas da Igreja. Teremos a reflexão sobre a liturgia deste 19º domingo do tempo comum. E o cantor, compositor e catequista Antônio Cardoso nos traz, em A Canção e a Prece, Amor de Pai. Essas e outras notícias a partir de agora. O programa em língua portuguesa da Rádio Vaticano, Vatican News, deste domingo está apenas começando. Quando o mestre entra no barco, a tempestade acalma e então brota espontaneamente do coração dos discípulos a profissão de fé: tu és realmente o Filho de Deus. Foi o que ressaltou o Santo Padre aos fiéis e peregrinos reunidos na Praça São Pedro ao explicar o Evangelho deste 19º domingo do tempo comum, no habitual encontro dominical do Ângelus. Na alocução que precedeu a oração mariana, Leão XIV ateve-se ao Evangelho do dia, Mateus capítulo 14, versículos 22 a 33, em que Jesus, caminhando sobre as águas do mar da Galileia, vai ter com os discípulos no meio de uma tempestade. Após o milagre dos pães e dos peixes, ressaltou o Papa, o mestre obriga os seus discípulos a embarcar e ir adiante para a outra margem, enquanto ele se retira no monte sozinho para rezar. Longe da costa, porém, encontram-se à mercê do vento e têm dificuldade em avançar. Depois de uma experiência bem-sucedida, na qual tinham sido protagonistas de um sinal prodigioso, encontram-se agora impotentes e assustados perante a ameaça das ondas e do vento contrário. No final da noite, Jesus vai ao encontro deles sobre as águas agitadas e, assustados, confundem-no com um fantasma. Mas ele diz-lhes: tranquilizai-vos, sou eu, não temais.
3: A presença do Senhor cambia tudo. Pietro addirittura riesce a fare alcuni passi sopra le onde verso di lui.
2: A presença do Senhor muda tudo. Pedro chega até mesmo a dar alguns passos sobre as ondas na direção dele. Depois assusta-se, começa a afundar e Jesus salva-o. Quando o mestre entra no barco, a tempestade acalma e então brota espontaneamente do coração dos discípulos a profissão de fé: tu és realmente o Filho de Deus. Para chegar a este ponto, prosseguiu o pontífice, não lhes bastou assistir a um milagre, nem ter tido bom êxito diante das pessoas. Tiveram de passar pela experiência da própria fraqueza, reconhecendo nela a presença de Deus. Só assim conseguiram verdadeiramente abrir os olhos e o coração à sua proximidade, reencontrando a paz mesmo no meio da tempestade.
3: Um giorno, tempo dopo, Jesus dirá loro: se avrete fede e non dubiterete, Se direte a questo monte, leva-te e getta-te nel mare.
2: Um dia mais tarde, Jesus diz-lhes-á: se tiverdes fé e não duvidardes, se disserdes a este monte, tira-te daí e lança-te ao mar, assim acontecerá. E foi precisamente isso que eles experimentaram no lago. A paz de Cristo, que tinha estado na montanha a rezar, alcançou

0: Bonfim, o Santo Padre, concedendo a todos a sua bênção apostólica, que também nós, amigo ouvinte, vamos agora receber.
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0: Continuo acompanhando com preocupação a trágica situação no Sudão, especialmente na cidade de El Obeid. Ao expressar minha proximidade espiritual com todo o povo daquele país, renovo meu apelo às autoridades para que garantam corredores humanitários para a população civil. Ao mesmo tempo, exorto a comunidade internacional a apoiar os esforços destinados a alcançar um cessar-fogo imediato. Rezemos para que o Senhor sustente aqueles que sofrem, converta os corações daqueles que semeiam a violência e conceda a tão esperada paz. Foi o veemente apelo do Pontífice no Ângelus deste domingo, 9 de agosto, ao manifestar sua proximidade espiritual com todo o povo daquele país africano que já de há muito vem sofrendo com as violências, pedindo um cessar-fogo imediato. O olhar do Santo Padre voltou-se também para outra realidade de sofrimento, desta vez na Ucrânia e Rússia, de onde continuam a chegar notícias dolorosas de pessoas inocentes mortas e feridas, frisou o Papa.
1: Tragici episodi si susseguono, anzi si moltiplicano, provocando sempre più vittime civili, tra cui anche bambini.
0: Episódios trágicos se sucedem, ou melhor, se multiplicam, causando cada vez mais vítimas civis, entre as quais também crianças. Faça-me próximo das famílias das vítimas, dos feridos e de todos aqueles que sofrem por causa do conflito em curso. Diante de tanta dor, renovo um apelo veemente para que se respeite o direito humanitário e cessem, por ambas as partes, os ataques que atingem alvos civis. A guerra apenas gera mais guerra e provoca enormes sofrimentos. É hora de interromper a espiral de violência e dar espaço à diplomacia e ao diálogo para abrir caminho à paz. Após ressaltar a presença de muitos jovens, que escolhem dedicar alguns dias de férias a atividades formativas e de amizade como um sinal de esperança, Leão XIV lembrou o evento dos jovens franciscanos que teve a alegria de encontrar na última quinta-feira em Assis, recordando em seguida que nestes dias o calendário litúrgico propõe algumas figuras luminosas de santos e santas, convidando-os a conhecê-las melhor e a se deixarem entusiasmar por estas testemunhas exemplares do Evangelho.
1: 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Domani, San Lorenzo, diacono della Chiesa di Roma.
0: Ontem, São Domingos, fundador dos Frades Pregadores. Hoje, Santa Teresa Benedita da Cruz, Edith Stein, carmelita assassinada em Auschwitz e copadroeira da Europa. Amanhã, São Lourenço, diácono da Igreja de Roma. Depois de amanhã, Santa Clara de Assis, que abandonou uma vida confortável para seguir Jesus, pobre e humilde, seguindo o exemplo de seu conterrâneo São Francisco. Queridos jovens, deixai-vos inspirar por essas testemunhas exemplares do Evangelho. Um profundo percurso entre teologia, espiritualidade e testemunhos de vida que destacou a atualidade do carisma de Madre Maria Oliva Bonaldo, fundadora das Filhas da Igreja, capaz de antecipar o Concílio Vaticano II por meio de sua visão mística da Igreja. Foi isso o que se viu.

nos dois dias 10 e 11 de julho, em Roma, do evento intitulado Experimentei o Amor, no qual se recordou o 50º aniversário do falecimento da Madre Bonaldo, ocorrido em 10 de julho de 1976, que desde 2013 é venerável. A abertura do evento, no dia 10 de julho, na Casa Geral de Roma, Santa Maria, ficou a cargo do padre Ambrósio Tapka, que analisou as 33 folhas, texto fundador de 1934, à luz do magistério atual. O padre Ambrósio definiu o texto como uma joia que coloca Deus no centro da questão eclesial. Segundo o palestrante, a visão da Madre Oliva antecipou as grandes constituições do Concílio Vaticano II, desde a adoração como primazia, Sacrosanctum Concilium, até a Igreja como mistério trinitário, Lumen Gentium, passando pela Palavra de Deus que ilumina o caminho da Igreja, Dei Verbum, e chegando ao diálogo com o mundo, Gaudium et Spes. Particularmente sugestiva foi a retomada do tema da Ecclesia Mater, uma igreja que, como Cristo, se faz mãe para gerar filhos no batismo. O dia de abertura culminou com a celebração eucarística presidida por Dom Filippo Ciampanelli. No dia seguinte, 11 de julho, na Casa de Espiritualidade Domus Aurea, os trabalhos foram inaugurados com a missa presidida pelo cardeal José Tolentino de Mendonça, que exortou os presentes a serem guardiões de uma tradição viva e a cultivarem a arte de gerar filhos na fé. A mesa redonda que se seguiu explorou as diversas manifestações do amor vivido pela mãe. Filomena Sacco, professora de teologia moral em diversas universidades pontifícias, refletiu sobre o binômio obediência e discernimento, citando Agostinho, para quem o amor é o peso da alma, que transforma a obediência de constrangimento em liberdade. Também foi importante, a esse propósito, a referência a Santo Inácio de Loyola e a Santo Afonso Maria de Ligório, destacando uma profunda sintonia com a espiritualidade de Madre Maria Oliva. Padre Ambrósio Giuffrida, sacerdote da Diocese de Siracusa, apresentou o perfil do sacerdote filho da Igreja, chamado a amar o corpo místico com a mesma dedicação nupcial de Cristo. A irmã Giulia Iuso, filha da Igreja, aprofundou, na Madre Oliva, o amor pelos pobres, vistos não como uma categoria social, mas como lugar de revelação e carne de Cristo. Paulo Zagami, da Fraternidade dos Filhos da Igreja de Santo Estevão Briga, na província de Messina, descreveu um amor que exige corações vastos como o mundo, capazes de empatia humana e de serem tecelões da comunhão no dia a dia. A tarde foi dedicada às vozes da família carismática. Por meio de relatos comoventes, ficou claro como o carisma da Madre Oliva continua a agir em diversos contextos, desde o empenho ecumênico relatado pelo padre ortodoxo Vladimir, que relembrou o serviço conjunto aos pobres nas ruas de Roma, até a redescoberta, por parte de Anna e Rossella, de sua própria fé e da filiação eclesial nas comunidades calabresas de Nicotera. De Stefano, que veio de Mestre, de Sabina, de Nuoro e de Helena, que chegou de Barcelona, na Espanha. Foi comovente o testemunho da irmã Eterna, que relembrou o encontro pessoal com a fundadora e sua capacidade de escuta maternal. Os dias foram encerrados com um momento de adoração e a perspectiva de continuar caminhando ao ritmo da Igreja. Como destacou a Superiora-Geral, Madre Maria Santos Garcia, o aniversário não foi uma lembrança nostálgica, mas uma oportunidade para partir novamente do coração de Cristo rumo às encruzilhadas da humanidade. O legado de Maria Oliva Bonaldo permanece hoje como uma chama viva, um convite a ser contemplativas, sempre unidas a ele, e apóstolas sempre abertas a todos. E agora, amigo ouvinte, passemos à reflexão sobre a liturgia deste domingo, o 19º do Tempo Comum, na voz do colega Silvonei José.

Todos nós já vivemos momentos de tensões, de adversidades, de solidão. A liturgia deste domingo quer nos situar a presença e a ação do Senhor ao nosso lado, quando experienciamos essas situações adversas. Dentro de uma situação de perseguição por ter se mantido fiel a Deus e por ter lutado pela preservação do autêntico culto, o profeta Elias sofre bastante e tem de fugir. Deus não o livra de situações dolorosas, mas se manifesta de modo firme e com linguagem diferente da dos opressores. Deus se torna presente a Elias através de uma brisa leve. Isso nos fala a primeira leitura extraída do primeiro livro dos Reis. Esta página do Evangelho, capítulo 14 de Mateus, nos apresenta Jesus fazendo com que seus discípulos experimentem situação adversa. O Senhor proporciona aos apóstolos a experiência de confiarem nele, de sentirem-se seguros em meio a situações adversas, apenas em sua palavra. Eis a cena. Após a multiplicação dos pães e dos peixes, após ter curado as pessoas, Jesus impele, leva os discípulos a embarcarem e a aguardá-lo na outra margem. Os apóstolos estão alegres e confiantes. O mestre fez belo discurso, curou os doentes, deu comida para todos e agora vai rezar. Eles sentem-se obrigados a deixar aquele que é o porto seguro e a atravessarem sozinhos o mar, viver uma situação de risco e até de desamparo. Contudo, o mestre avisou que se encontrariam no outro lado. Portanto, não foi uma despedida, mas um até logo, apesar de terem a missão de atravessar a zona tenebrosa do mar, já dentro de um horário em que a luz diminuía e se dirigindo para uma região pagã. Jesus permanece em oração, certamente pedindo ao Pai para fortalecer aqueles que Ele lhes dera. No meio da noite, no meio do escuro, da incerteza, da dúvida, a barca onde estão os discípulos é agitada pelo vento. É a turbulência. No trabalho, na família, nos relacionamentos, na vida pública, as turbulências se fazem presentes e colocam à prova nossas certezas, nossas seguranças, sejam físicas, psíquicas ou espirituais. Os discípulos, já amedrontados, gritam de pavor quando avistam no mar um vulto. O medo é tamanho que são incapazes de refletir que Jesus já demonstrara amá-los e exercer seu poder para preservá-los. Gritam de medo. Jesus, o príncipe da paz, faz jus ao seu nome e anuncia: tende confiança, sou eu, não tenhais medo. Apesar do que vê, apesar das experiências passadas, Pedro ainda pergunta pedindo prova: Senhor, se és tu, manda que eu vá ao teu encontro sobre as águas. Jesus diz sim e Pedro começa a caminhar, mas quando o vento sopra, surge a insegurança e Pedro começa a afundar. Ele acredita mais na força do perigo da água do que na palavra de Jesus. Confia mais na insegurança, no poder da fragilidade, do que no amor de Jesus. A dúvida o fez afundar. E o mesmo acontece conosco. Quem não arrisca, afunda sempre. Aí ele grita pedindo socorro. Jesus estende a mão e o repreende: homem fraco na fé, por que duvidaste? Vivamos na fé. O Senhor é nosso companheiro por toda a vida, em qualquer situação que estejamos vivendo. Jesus está ao nosso lado e pede ao Pai por nós, para que sejamos fiéis a Ele, para que saibamos que nada de mal nos poderá suceder, porque Deus está

E agora, como todos os domingos, o cantor, compositor e catequista Antônio Cardoso nos traz, em A Canção e a Prece, Amor de Pai.

O Evangelho fala de ter confiança, de ter fé. Jesus não é um fantasma. Ele caminha conosco, é Ele quem nos dá confiança, como pais, como mães. Mas o Pai, de modo especial, é aquele que transmite a confiança dentro do lar. É Ele o que rema nos oceanos da vida, os filhos. Dá toda a retaguarda para que especialmente a sua esposa se sinta

a todos os papais. Que o Espírito Santo vos conduza, vos fortaleça no testemunho do amor de Cristo, no amor de Deus Pai, no seio da família.

0: E assim, amigo ouvinte, chegamos ao final do nosso programa deste domingo, como sempre, agradecendo pelo carinho da sintonia e a você desejando uma boa semana que se inicia. Prometemos estar de volta amanhã neste mesmo horário, se Deus quiser. A você, como sempre, o nosso forte abraço e até lá!
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2: 3:59. 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

Bem, amigos de todo o Brasil, estamos de volta com o nosso Em Romaria, caminhando juntos nesse terceiro milênio. Nos estúdios da Rádio Vaticano, Silvone José.

0: Bem, amigos de todo o Brasil, recebemos aqui nos nossos estúdios a irmã Miscelânea Andres de Oliveira. Irmã, seja bem-vinda. Tudo bem com a senhora?
1: Muitíssimo obrigada, é uma alegria estar aqui e podermos partilhar um pouco. E é claro que deixar a graça de Deus sempre, de novo, nos alcançar.
0: Irmã Miscelânea, primeiro sua congregação.
1: Eu sou da congregação das Irmãs Agostinianas, Servas de Jesus e Maria. Como dizem alguns por aí, da família do Papa.
0: Da família do Papa. Deixa eu perguntar do seu nome, Miscelânea. É mistura? Que coisa é miscelânea? Porque miscelânea...
1: Sim, sim, é uma mistura. Uma coleção também de livros antigos, né?
0: Também, a miscelânea.
1: Mas foi a minha mãe que ela dizia que quando ela tivesse filhos... O nome dos filhos dela seriam completamente diferentes. E o meu foi. Ela assistindo um filme, viu essa palavra. E aí ela pensou, por que não, né? E assim foi. E eis-me aqui.
0: E você nasceu de um filme, então. Miscelânea.
1: Não só, mas agora, né? Sendo agostiniana, anos depois, né? Eu descobri que, de fato, se confirmou até o meu nome. Porque em algum rodapé de livros nossos, né, da família agostiniana, tem lá, Miscelânea Agostiniana.
0: Ai, perfeito. Vamos falar um pouquinho do carisma de vocês.
1: O carisma de Teresa Spinelli, né, o carisma que o Espírito Santo...
0: A fundadora
1: Santo,
0: é?
1: Ela é italiana, né, ela nasceu em Roma.
0: Como é que é o nome dela?
1: Maria Teresa Spinelli. Ela teve, então, a graça, né, o auxílio do Espírito Santo em seu coração. E ali ela recebe, então, o nosso carisma, que é essa identificação a Cristo crucificado, né, que obedece ao Pai. Então, de uma certa forma, a nossa configuração a Cristo e também a nossa configuração a Ele em relação à sua obediência ao Pai.
0: Como é que se traduz isso em ação concreta?
1: Missão concreta. Na nossa vida cotidiana de todos os dias, nós precisamos traduzir isso. É claro que em obras, né? Aquilo que a minha união com Cristo, ela precisa concretamente ser também uma união com o outro. A cada dia, um esforço de doar a minha vida, se eu doei a minha vida a Deus, é claro que a minha vida precisa também alcançar aqueles que estão ali ao meu redor.
0: E como é que é o trabalho de vocês?
1: Nós trabalhamos, o nosso apostolado, ele é um pouco... Tem as suas variações, é claro, depende também de onde estamos, né? Mas nós trabalhamos com aquilo que foi nos deixado, especificamente pela nossa madre fundadora, porque tudo começa com o apostolado educacional. Então, nós mantemos um pouco esse estilo também. Nessa parte de trabalho em relação a escolas. Porém, nós também trabalhamos aí diretamente com o trabalho social também. Ajudamos as paróquias, né? Somos braços também para as paróquias naquilo que se faz necessário, seja na catequese, seja no auxílio ali na liturgia, com a música, com aquilo que for necessário.
0: No Brasil, onde é que vocês estão? Vamos falar um pouquinho da nossa realidade.
1: No Brasil, nós estamos em São Paulo, nós temos duas casas. Uma é a nossa casa ali, onde nós falamos, né, a casa da delegada, né, onde está a superiora, que é responsável, então, pelas nossas comunidades. E também, ainda em São Paulo, nós temos o Recanto Tagashi, que, por sinal... O nosso Papa já esteve lá. Quando os freis, então, ali estiveram, né, em um encontro internacional. E esse espaço, na verdade, ele pertence aos freis agostinianos, OSA. E nós estamos ali para cuidar do espaço, né, para gerenciar o espaço. E esse espaço fica na Zona Sul de São Paulo, em Santo Amaro. Uma outra casa que nós temos fica... Em Cuiabá, Várzea Grande, ali nós temos o nosso noviciado, onde as jovens que estão, então, nesse tempo de formação, Enquanto noviças, elas estão ali por 2 anos e depois elas seguem para as nossas casas de missão, né? E também temos uma casa ali pertinho de Cuiabá, que se chama Nobres, uma cidade maravilhosa, uma cidade turística muito conhecida lá no Brasil. Vale a pena conhecer tudo que tem de turismo por ali, porque é muito bom. E ali a gente também ajuda na paróquia. E nós somos um braço, então, da paróquia pela questão de ajudarmos com o trabalho social ali, atendendo, né, as crianças. Crianças jovens, né, que ficam ali durante o dia e que as irmãs estão ali dando essa assistência, né, nesse trabalho concreto. Uma outra casa que nós temos fica no Paraná, em Nova Londrina. Não sei se o senhor conhece.
0: Conheço.
1: Nova Londrina, ali é a nossa casa inicial, onde as meninas, quando elas ingressam, elas então vão para aquela casa para começarem ali a sua preparação para serem religiosas.
0: Como estão as vocações no Brasil?
1: Estão caminhando, estamos, graças a Deus, bem. Deus tem enviado as suas jovens a nós, né? Mas é claro que, da nossa parte, tem muito trabalho, né? Nas nossas casas, nós temos irmãs responsáveis especificamente para esse trabalho vocacional. Então, cada casa se organiza para que se faça o trabalho, para que ele aconteça. Porque nós precisamos de vocações,
0: tá,
1: né?
0: Tá certo. E a sua vocação, irmã? Como é que nasce? Primeiro, de onde é que a senhora é?
1: Eu sou natural de Paranaíba, no Mato Grosso do Sul. Uma terra muito boa, nós somos muito acolhedores. E é claro que não poderia deixar de ter calor. Lá é quente o ano inteiro. Mas, enfim, a gente se acostuma, né? E a minha vocação, ela nasce, na verdade, porque eu, sim, eu acho que eu deveria ter uns 13 anos na época, mas antes disso eu já havia sentido o chamado, mas eu não sabia, né? A primeira vez que eu passei na frente de uma casa religiosa na minha cidade, porém eu não sabia o que era. Existia um monumento na frente da casa e era uma religiosa com crianças. E eu vendo aquela imagem, aquilo me chamou a atenção e rápido veio ao meu coração que um dia eu estaria morando naquela casa. Mas como eu era criança, eu não entendi. Anos depois, quando eu conheci as irmãs, a primeira vez que eu fui na casa delas, eu me deparei com a mesma imagem. Aí ali eu entendi, né, que Deus já havia feito um chamado lá atrás. Mas eu conheci as irmãs, na verdade, porque eu, na época, eu queria fazer aula de pintura. E a minha mãe trabalhava com uma mulher que ela era pintora e ela dava cursos com as irmãs num bairro perto da minha casa. E lá chegando eu encontrei as irmãs, né? Então, e aí uma das irmãs mesmo me disse: "Nossa, você tem cara de freira." E eu nunca tinha imaginado isso, né? Mas aquela frase na minha vida foi tudo. Porque depois, de fato, eu comecei a pensar: por que não? É claro que foi um pouco difícil. Porque, assim, a minha mãe, ela sempre foi muito dura comigo, porque eu era a terceira filha. Eu tenho 2 irmãos mais velhos que eu. Então, eu sempre fui mais cobrada, porque eu era, né, uma menina, do que os meus irmãos. Eu achava aquilo injusto, né? Por toda a cobrança que ela fazia, mas, na verdade, não eram cobranças, né? Na verdade, ela precisava me ensinar muita coisa. Assim, eu precisava aprender, né, a lidar até mesmo com coisas de casa, ter responsabilidades, enfim, me preparar, porque um dia eu também iria ter uma família. E lá pelas tantas, quando eu comecei a ser acompanhada vocacionalmente pelas irmãs agostinianas, a minha mãe ficou grávida, e aí eu comecei a querer desistir da vocação, porque eu pensava: e agora? O que que eu vou fazer? Porque na época os meus pais estavam se separando. Na verdade, já tinha se separado. E a minha mãe estava grávida. E foi uma gravidez de muito risco. Tanto é que o médico disse para ela que ou ela ou a criança iriam morrer no parto. De tão grave que era a situação. E eu Fiquei muito preocupada, claro, com essa situação que a minha mãe estava vivendo. Então eu pensei, eu vou arriscar. O que eu tenho aqui é fé, então eu vou tentar. E com a minha mãe, nós fomos então na igreja paroquial, e ali nós confiamos ela e a sua gravidez à Nossa Senhora. E aí, graças a Deus, minha irmã nasceu. É claro que ficou uns dias na incubadora, porque nasceu antes do tempo, mas ficou tudo bem. E logo que ela nasceu, nós fomos à igreja para apresentar a Nossa Senhora, porque nós a havíamos consagrado a Nossa Senhora, né? E graças a Deus não aconteceu nada nem com a minha mãe. E por conta dessa situação, eu acho que eu fiquei muito preocupada com a minha mãe, em pensar, eu vou ter que deixar a minha mãe e a minha irmã. Naquele momento eu não conseguia. Mas um dia o Senhor preparou um padre. Eu fui à igreja me confessar e dizer que eu estava com muitas dúvidas e que eu não conseguia abraçar aquele chamado na minha vida, porque haviam responsabilidades na minha família que eu não conseguia deixar naquele momento. E o padre me disse, não se preocupe. Esse momento, ele me dizia para, de fato, cuidar da minha família, estar com os meus, estar com a minha mãe naquele momento que ela precisava, porque minha irmã era pequenininha, né? Não tinha nenhum ano ainda. E depois pensar na vocação. Depois, quando a minha mãe conseguisse voltar a trabalhar, colocar a minha irmã em alguma escola. E assim foi. E ali eu fiquei em paz, porque o padre me dizia, faz o que vier ao teu coração que te dê uma paz, que você fique tranquila. E de fato foi a melhor coisa que eu fiz. E também para minha mãe, que ela aceitou, na verdade, né? Ela não tava me levando muito a sério, não. Que assim, quando eu disse para ela, depois que já tinha a data para mim entrar no convento, ela ficou muito brava. Ela foi comigo lá na casa das irmãs para brigar com as irmãs. Porque eu não podia entrar no convento, porque eu precisava ajudar com a minha irmã. Enfim, eu sei que eu passei uma vergonha tremenda naquele dia, mas valeu a pena.
0: Entrou?
1: Eu entrei, eu deixei a minha irmã com 1 ano de idade. Minha mãe conseguiu um trabalho, a minha irmã... Na época, nós tínhamos lá na casa das irmãs, a gente tinha uma creche, digamos assim, né? Onde as crianças pequenas poderiam ficar ali. Então, a gente conseguiu uma vaga para minha irmã com 1 ano. E logo que eu entrei, a minha mãe, ela adoeceu, a minha irmã também adoeceu, porque ela sentiu a minha falta, né? Só que a minha mãe, assim, eu entrei em Nova Londrina, no Paraná, nessa casa, onde eu havia dito que é a nossa casa inicial, né? O nosso berço. E a minha mãe, assim, ela me ligava. Naquela época não existia celular, né? Só era o telefone ou carta. Então ela me mandava carta quando as irmãs iam. Ou me ligava uma vez no mês. E só que, assim, eu sentia ela um pouco resistente. 1 ano depois eu fui para Paranaíba, onde a gente tem a nossa casa. Eu fiquei lá 1 ano. E ela mal me visitava. E quando ela chegava, ela nem entrava no portão. Ela ficava na calçada. Isso se deu por 5 anos. Quando tinham festas que a gente convidava, né, os pais para poder participar, a minha mãe não ia. E para mim aquilo era muito duro, porque eu pensava, nossa, todo mundo que tem família, a família vem e a minha não vem. Enfim. E só que com isso, foi uma graça muito grande. Logo que eu professei os meus votos, depois de 5 anos, a minha mãe foi na missa. Depois de 5 anos, ela quis ser batizada, porque a gente não sabia se ela era batizada ou não, né? Porque no tempo dela, era aquela questão de até de não ser criada pelos próprios pais, né? Ela, na situação dela, ela viveu isso. Ela teve que viver com outras pessoas na infância dela, para trabalhar. Então, ela não sabia dizer se ela tinha sido batizada ou não. E aí, ela aceita, então, o batismo. E ela é batizada. 1 ano depois, ela recebe o sacramento da Crisma. Então, para mim, aquilo foi sensacional. Porque foi o fruto da minha entrega a Deus. Foi claramente. Porque minha mãe era uma pagã, né? Completa.
0: E como é que mudou o relacionamento com vocês depois?
1: Mudou. Na verdade, ela era muito carinhosa. Só que, com a resistência, ela se afastou e se tornou um pouco mais rígida. Então, eu senti aquilo. E aquilo me doía muito, né? Mas depois que ela é batizada, Aí ela entende, ela começa a amar até as outras irmãs, porque no início ela falava: essas irmãs tiraram a minha filha de mim. De fato, ela não gostava das irmãs de modo nenhum. Depois desses 5 anos, aí ela falava: não, todas são as minhas filhas, né? Independente se eu tivesse lá ou não, ela, quando ela conseguia, ela até ia visitar. Só que depois ela começou a adoecer. E aí, fazem 3 anos que ela faleceu. E eu agradeço a Deus até por isso, né? Por tudo que eu vivi com a minha mãe nesse processo vocacional, porque ela compreendeu. Ela compreendeu e, para mim, a maior graça foi ela ter se convertido. Eu falo que ela se converteu, porque depois ela, de fato, quando ela podia, ela sempre ia à missa. Depois, no final, já antes dela falecer, ela já não conseguia caminhar. E aí a gente conseguiu ministros extraordinários da Eucaristia para levar a comunhão uma vez na semana. Então, assim, para mim, isso foi uma grande graça.
0: E a sua irmã?
1: A minha irmã, hoje, ela segue em casa, assim. Na verdade, eu convivi pouco com ela, né? Porque ela completou 1 ano e eu saí de casa. E só encontrava nas minhas férias, né? Quando ela era pequena e tal. E depois, agora já, né, na adolescência dela, também só nas férias. Porém, hoje ela mora nos Estados Unidos.
0: Longe também.
1: Longe, tá longe. Eu, ela. A gente se fala por mensagens, né? Mas ela também, graças a Deus, ela lá ela continua indo na igreja. Não deixou, não abandonou a fé, que era o meu. Eu tinha esse receio, né? Porque eu pensei, bom, morando sozinha, o que que ela vai fazer da vida, né? Mas muito pelo contrário, ela, essa parte religiosa, ela não deixa.
0: E o seu pai?
1: O meu pai, hoje ele tem uma outra família. Ele mora pertinho de Ribeirão Preto, em Brodowski. Não sei se o senhor conhece.
0: Não, essa eu não conheço.
1: Não, cidade boa, hein? Maravilhosa.
0: Tem um relacionamento com ele?
1: Tenho sim. Tenho com ele, com a minha madrasta. Ela é de uma outra denominação, né, religiosa, mas graças a Deus, assim, me sinto uma filha também, né? Ela me tem como filha,
0: que,
1: né?
0: Bom.
1: E assim, eu agradeço muito a Deus por ela e pelo cuidado também que ela tem para com o meu pai, né? De estar com ele.
0: Vocês que estão nos ouvindo, o motivo da presença aqui da nossa irmã Miscelânea, você tem um nome, eu vou te contar uma coisa, tá? Vocês não verem o sorriso que ela tem, né? Mas não só nos lábios, mas também nos olhos, né? Quando ela estava contando da sua vocação, e isso que a gente gosta de trazer também um pouquinho, de como Deus age na vida da gente, né? A gente, às vezes, se dá como absoluto e depois a gente vê que a gente está só começando a nossa existência. Para ver como Deus transforma,
1: sim,
0: a vida, não só sua, não? Da sua família, da sua mãe, da sua irmã, das pessoas que eu tenho certeza que estão também junto com você, né? E pela sua escolha, né? A escolha é dizer sim a um chamado.
1: Sim.
0: Lá atrás, Papa Francisco amava recordar, recordem-se que um dia você foi olhado e chamado. E às vezes a gente esquece daquele olhar. Isso serve para tudo, né? Não só para a vocação religiosa, mas também para o matrimônio, né? Enfim, você é sempre olhado por Deus. E Deus olha por primeiro para você. Que coisa boa.
1: Isso é lindo.
0: Irmã, antes para a gente terminar nossa conversa aqui, agora vai para Malta.
1: Sim, vou fazer uma experiência, vou conhecer a nossa congregação, na verdade a nossa província é maltesa, né? Porque alguns anos aí atrás, penso que há quase 54 anos, as primeiras irmãs então foram como missionárias para desbravar o Brasil e iniciar ali então a nossa congregação, né? E graças a Deus hoje estamos aí com muitas irmãs brasileiras. E no próximo ano nós vamos também celebrar o bicentenário da congregação, de fundação da nossa congregação.
0: Valeu a pena tudo isso?
1: Valeu a pena. Valeu. E como?
0: Olhando para trás, as pegadas, que rastros você deixou?
1: Eu penso que eu deixei um testemunho de, é claro, de muita luta, mas de fidelidade a Deus, pelo caminho ao qual Ele me quis, né, e me colocou. E uma dedicação de todos os dias, numa entrega de todos os dias, com sofrimentos, com lutas, mas penso que nessa certeza de que nada disso foi em vão na minha entrega. Que eu acertei a minha entrega, ao menos fiz um gol na minha entrega.
0: Irmã, obrigado por contar um pouquinho para a gente, né, da sua vocação, da sua existência. Leve o nosso abraço, nosso carinho também às demais irmãs, não só as brasileiras, mas as demais também. E obrigado pela doação de vocês.
1: Né? Que agradeço o convite, poder estar aqui e partilhar um pouquinho.
0: Boa viagem para Malta.
1: Ah, obrigada.
0: Ok. E a gente se encontra no seu retorno, tá bom?
1: Sim, okay. No Brasil.
0: Vai contar um pouquinho para a gente. Sim. Como foi Malta, então. Muito obrigado. E Deus abençoe.
1: Eu que agradeço. Amém.

E assim chegamos ao final do nosso Em Romaria desta semana, agradecendo mais uma vez a sua presença. Voltamos na próxima semana com mais um Em Romaria, caminhando juntos neste terceiro milênio.

0: Seja bem-vindo a mais um Porta Aberta. Com você, Mariângela Jaguraba. As missionárias brasileiras da comunidade católica Nova Berite, Luana Ribeiro e Natália Balbis, visitaram recentemente a Rádio Vaticano, Vatican News. Luana é de João Pessoa, na Paraíba, e Natália é de Paulo Afonso, na Bahia. Elas estavam vindo da Guiné-Bissau depois de passarem um tempo em missão neste país situado na costa atlântica ocidental da África, na casa de acolhimento Bambarã, um orfanato que acolhe crianças em situação de extrema vulnerabilidade social, muitas delas com deficiência, crianças que não são bem vistas pela sociedade, consideradas crianças Irã ou crianças feiticeiras. O Bambarã é um tecido que as mulheres amarram nas costas para carregar seus filhos, muito comum. Ali, a criança se sente aconchegada e abraçada por sua mãe. A comunidade católica Nova Berite, originária de João Pessoa, está presente em missão na Guiné-Bissau desde 2016. Em 2023, foi convidada a assumir a direção da Casa de Acolhimento Bambarã. A casa é da Diocese de Bissau e acolhe crianças de toda a Guiné-Bissau. Nossa comunidade tem como carisma ser o sorriso de Deus para o mundo e esperança para aqueles que sofrem. Estamos há 26 anos como comunidade vivendo este carisma, disse Luana Ribeiro. Seguimos com este projeto muito bonito. A cada ano a gente consegue desenvolvê-lo melhor. Na Casa Bambarã trabalham 40 pessoas pensando no desenvolvimento da criança. O trabalho de fisioterapia é incrível. Temos uma voluntária italiana enviada pelo PIME. Tem um ano que ela está em missão e a gente consegue ver a mudança grande no desenvolvimento das crianças. Nos últimos 2 anos, conseguimos fazer reintegração familiar, fazendo com que as famílias e vizinhos compreendessem que ali são crianças que têm o direito de estar com sua família. Temos histórias muito bonitas de reintegração familiar, disse Natália Balbis. Vamos ouvir agora os testemunhos das duas missionárias brasileiras. Estamos aqui na Rádio Vaticano com Luana Ribeiro e Natália Balbis. Sejam bem-vindas.
1: Muito obrigada.
0: De onde vocês são no Brasil?
2: Eu, Luana, sou de João Pessoa, na Paraíba.
1: Eu sou Natália, sou de Paulo Afonso, na Bahia, mas nós somos da comunidade católica Nova Berite, que fica em João Pessoa, Paraíba.
0: Vocês estão vindo de onde?
2: Nós estamos vindo da Guiné-Bissau, que fica na África. É um pequeno país que majoritariamente a religião é muçulmana. Então nós estávamos em uma missão lá.
1: Nossa missão nos últimos 3 anos era em uma casa de acolhimento chamada Casa de Acolhimento Bambarã, onde nós acolhemos crianças órfãs ou que tinham alguma debilidade e por causa da religião tradicional daquele país. Aquelas crianças são consideradas como irãs, então eles não aceitam aquelas crianças na sociedade, então aquela casa é uma casa para acolher essas crianças. É uma casa da Diocese de Bissau, mas acolhe crianças de toda Guiné-Bissau.
0: Primeiramente, gostaria que vocês falassem um pouquinho sobre essa nova comunidade, onde surgiu e qual o objetivo dela.
2: Nossa comunidade, ela tem como carisma ser sorriso de Deus para o mundo e esperança para aqueles que sofrem. Então, nós estamos há 26 anos como comunidade, vivendo esse carisma. Nosso fundador se chama Janaína, né, e o cofundador José Costa Filho, seu esposo. Uhum. E ela foi fundada na espiritualidade teresiana e franciscana. Eles são Santa Teresinha e São Francisco, são os nossos baluartes. Então nós temos projetos sociais, nós temos grupos de oração, evangelização. Temos uma casa no sertão da Paraíba, mas a nossa sede fica em João Pessoa, que é a capital da Paraíba.
0: Nasceu lá.
2: Nasceu lá, exatamente.
0: E os fundadores são vivos ainda, né?
2: Sim, são jovens. Casados, jovens, com muito fogo do espírito e alegria no coração para evangelizar, né? Uhum. Então, nós somos consagradas desta comunidade, somos missionárias de vida. Existe o quem é da comunidade de aliança e aqueles que são da comunidade de vida. Nós somos vida. Mas a maioria é feita por famílias consagradas, jovens consagrados de aliança. Nós temos consagrados de aliança e de vida em Portugal.
3: Uhum.
2: Mas não sei se a gente pode dizer que é uma casa da comunidade. Nós temos missão em Portugal.
3: Uhum.
2: Inclusive, nós vamos voltar para ela, né? Ficar um tempo nela. Mas temos um casal de consagrados de vida, que eles são missionários, mas foram chamados para estar vivendo a missão em Portugal.
3: Uhum.
2: E nós tínhamos a casa na Guiné-Bissau, mas nós vamos fazer uma pausa na missão para depois poder retornar.
3: Uhum.
2: Então, por 10 anos, nós estávamos, a comunidade Nova Berite, não a gente, por 10 anos, na África, na Guiné-Bissau, fazendo esse trabalho de evangelização, nas paróquias, nas igrejas, e também, por 3 anos, na casa de acolhimento Bambarã, como a gente falou no início.
0: Então, é comunidade
2: Berite.
0: Significa Nova Aliança?
2: Isso, Aliança. Berite, Aliança. Então, Nova Aliança, Nova Berite. Que a nossa fundadora fala muito, né? Para que a gente viva essa aliança com Deus, né? A aliança de Deus com os homens, a Nova Berite.
0: Agora fala um pouquinho sobre a missão na Guiné-Bissau. Como começou e depois como vocês foram para lá, né?
1: Começou com um convite de Dom Pedro Zilli para a nossa comunidade. Então, ele era bispo de Bafatá, mas nós fomos convidados a estar na diocese de Bissau. Então, nós fomos para lá, fizemos...
0: Em que ano, mais ou menos, você se lembra?
1: Há 10 anos atrás. Há 10 anos atrás. E então, nós começamos a Nova Berite, né? Com atividades missionárias, de evangelização, nas paróquias, alguns trabalhos com a diocese, sempre junto com a diocese. Até que há 3 anos atrás, pela diocese também, nós fomos convidados a estar na Casa Bambarã, a Casa de Acolhimento Bambarã, como direção da casa e também como a gestão do projeto que gere, né, que possibilita a gestão de fundos da Casa Bambarã.
0: Você pode explicar para os nossos ouvintes o que significa Bambarã?
1: Bambarã é um tecido típico da Guiné-Bissau, que se amarra nas costas da mulher, que ela carrega o seu filho nas costas. Então, esse tecido que ela pode carregar e cuidar do seu filho é muito típico, muito comum. Você anda pelas ruas, você vê as mulheres com esse bambara nas costas e os seus filhos. E é onde a criança se sente realmente aconchegada, perto de sua mãe, abraçada. Então, esse é um nome muito simbólico. Pela história que é o Bambarã, porque o Bambarã é esse lugar de acolhimento para crianças que não são acolhidas na sociedade, né? São crianças que não são bem vistas na sociedade.

0: Inicialmente, a intenção era acolher apenas crianças com debilidade ou crianças que eram abandonadas assim?
1: Crianças que eram vistas na religião como Irã, que significa demônio. Então, crianças que são nascidas gêmeas também são vistas como Irã. Crianças que a mãe morre no parto, o que é muito comum lá, porque não tem essa área de saúde bem desenvolvida. Então, elas são vistas como Irã porque elas roubaram a vida da mãe. E crianças que nascem com debilidade. Então, tem todo esse conjunto que faziam com que essas crianças fossem sacrificadas. Então, quando a diocese percebeu esse número de crianças que eram sacrificadas por causa da religião tradicional, foi fundada a Casa de Acolhimento Bambarã. Então, até hoje, tem mais de 14 anos a casa, então até hoje nós seguimos com esse projeto belíssimo, é muito bonito. Então, a cada ano a gente consegue desenvolver melhor. Então, é uma casa onde trabalham 40 pessoas, pensando mesmo no desenvolvimento da criança. Então, nós temos a área de saúde, nós temos enfermeiras, fisioterapeutas. O trabalho da fisioterapia naquela casa é incrível. Hoje nós temos uma voluntária italiana, ela foi pelo PIME. Leigos do PIME, e ela é fisioterapeuta, então ela desenvolveu muito bem a área fisioterapêutica da nossa casa e a gente consegue, tem um ano que ela está em missão e a gente consegue ver a mudança assim grande no desenvolvimento das crianças, né? Crianças que antes não conseguiam andar muito bem, não tinham muita mobilidade e hoje completamente diferente, com um ano de atividade mais intensa e diária, muito bonito. Nós temos a parte educativa também, e psicólogo, assistente social, que é um trabalho muito bonito. Nos últimos 2 anos, nós conseguimos fazer reintegração familiar, então fazer com que as famílias compreendam, não só a família, mas também as casas ao redor, né, compreendam que ali é sim uma criança, né, que tem direito a estar com sua família, e a gente conseguiu fazer nesse tempo mais de 10 reintegrações familiares. Muito bonito, com histórias muito bonitas de reintegração familiar. Então é um projeto que realmente é muito bonito. Eu falo bonito, bonito, bonito, porque realmente esse tempo de vivência, você contempla muita coisa bonita mesmo, assim, né? Você vê a criança podendo ter vida de criança, podendo ser olhada e cuidada como criança, e você conseguir restituir o olhar de algumas famílias sobre essas crianças. Então, isso é sem palavras, assim. Foi uma experiência missionária, no caso, eu, Natália, de 2 anos, muito forte, com esse contato com as crianças e com suas famílias.
0: Vocês também fazem um trabalho de conscientização da população em relação a essas crianças, né, que mesmo tendo alguma deficiência, não podem ser abandonadas por causa disso, né?
1: Sim, nós começamos aos poucos, porque realmente é um processo de educação. E quando, desde sempre, você carrega esse olhar sobre a criança, então fica difícil de você desfazer aquele olhar, né? Então, nós começamos primeiramente com os trabalhadores. Então, foram 3 anos explicando aos trabalhadores que são crianças, que são pessoas. Então, agora que faz pouco tempo que a gente saiu da missão, a gente já conseguia perceber o olhar dos trabalhadores completamente diferente
0: Quer
1: sobre
0: dizer, dos
1: aquelas crianças, dos
0: funcionários?
1: funcionários, dos funcionários. E nos últimos 2 anos, com as famílias. Então, o projeto é que futuramente a gente consiga também no âmbito social. Então, começando ao redor da casa, no lugar onde a gente está, no bairro que estamos inseridos, e crescendo. Mas como é realmente um trabalho educativo, então a gente tem que ir de pouquinho em pouquinho.

0: E você, o que você diz dessa experiência?
1: Foi uma experiência única, foram só 7 meses que eu pude estar e eu agradeço a Deus por ter me permitido viver esses 7 meses, porque é uma realidade totalmente diferente daquilo que a gente vive no Brasil, daquilo que a gente vê na questão cultural, que é muito forte, o que eles pensam, a forma como eles vivem, né, os africanos. Existe muita beleza nessa cultura, nessa realidade. Nas crianças, as crianças de lá, elas têm algo diferente que mexe com o seu coração, né? Eu cheguei lá e eu, por um pouco tempo, eu já consegui me sentir assim, mãe daquelas pessoas que eu nunca vi na vida, né? Sentir um amor, um carinho e ver também que elas querem e precisam esse carinho, que não tem em casa, que nunca receberam. Então, ser missionária é levar esse pouquinho de amor, esse pouquinho de esperança que a gente não tem mais, que Deus dá a graça de levar para essas pessoas também que precisam, né? Uhum. E que estão esperando, né?
2: É um povo muito feliz. É um povo muito aberto a acolher aquilo que a gente tem para levar um pouquinho. Mas muito mais, eles nos dão. Como o Luana falou, aquelas crianças nos dão muito mais alegria do que a gente leva, do que a gente levou alegria para elas. Elas nos deram muito mais esperança do que a gente chegou. É, muito mais amor. Assim. É uma experiência realmente profunda com o amor de Deus através daquelas pessoas, das crianças e dos trabalhadores também.
1: Eu tive uma experiência de, além de estar trabalhando junto com o Natália do Bambarã, a partir de um convite do padre David Choco, que é um padre do PIME, vigário da Guiné-Bissau, da Diocese de Bissau. Uhum. Ele pediu para que eu estivesse no hospital São José de Bó, que é o hospital da diocese, trabalhando na comunicação, porque não existia ninguém que pudesse fazer um trabalho lá. Uhum. E, enfim, precisava de mais doadores, de solidificar a relação dos doadores com o hospital e para que também ele ficasse mais visível ali na região, no mundo também. Uhum. Então, foi uma missão especial porque eu pude fazer coisas que eu nunca tinha feito, mas que eu sempre gostei. Uhum. Sempre gostei da área da comunicação. E aí eu criei uma página no Facebook, criei um site. Não, eu não tenho Facebook, nunca fiz um site, mas a Messi e a grandes trabalhadores são poucos. Deus deu a graça, né? Uhum. E foi uma experiência única, né? De poder conhecer pessoas, tocar em realidades, de estar trabalhando no hospital, na comunicação, mas não só tocar na comunicação, mas também na vida de pessoas que estavam lá, né? De que precisavam de uma cirurgia, mas por eu ter contato, poder falar, enfim, né? Conseguir uma cirurgia para uma pessoa. Então, foram coisas que eu nunca imaginei viver, mas que a missão nos dá essa graça, né? Da gente ser ponte na vida das outras pessoas. E eu acho que tudo isso, toda a missão que nós vivemos, acho que se resume a isso, né? De receber, mas também de ser ponte para as pessoas.
0: Uhum. E agora vocês estão indo para Portugal, né? Que vocês disseram antes.
1: Isso.
0: Vocês vão ficar um tempo lá e depois vão para o Brasil? Como...
1: Vamos ficar um tempo em Portugal, de férias, mas também com nossos irmãos da missão de Porto. E depois voltamos para o Brasil, para a nossa comunidade.
0: Uhum, uhum. E o que vocês esperam da missão? Encontrá-la no Brasil? Como vocês acham que vai ser a vivência de vocês lá, depois dessa experiência passada na Guiné-Bissau?
1: Olha, eu não sei, eu não consigo pensar, porque às vezes eu começo a lembrar só da experiência da África, quanto foi bom, como eu queria mais. Uhum. E mas também fica, preciso levar isso para as outras pessoas que estão no Brasil, para elas entenderem, né, que as pessoas precisam da nossa ajuda, né, que mais pessoas se disponibilizem ao serviço, não só na África, mas em tantos lugares do mundo que precisam também. Uhum. Né, de levar um pouco daquilo que a gente viveu e de viver, assim, o evangelho, né, a palavra, de se entregar e de estar aberto a novas experiências, né, novas missões. Não sabemos para onde, mas que com certeza vai ter.
0: Uhum. Você?
2: Bom, com certeza de levar um pouquinho da Guiné-Bissau para o Brasil, dessa experiência de partilhar, né, com as pessoas essa experiência, mas também de continuar com esse coração aberto a novidades. Porque a novidade da Guiné-Bissau transformou completamente minha vida. Então eu acredito que teriam que chegar a novas novidades. Então é importante deixar sempre o coração aberto.
0: Que mensagem vocês deixam para jovens como vocês que queiram ou estejam procurando um caminho, talvez até de consagração numa comunidade de vida como a de vocês?
2: Não tenham medo de abrir o coração e de viver as experiências que Deus coloca na vida de cada um. Eu acho que esse é o principal, assim. Eu lembro de São João Paulo II, né, que diz, né, não tenham medo de abrir os seus corações, né? É isso mesmo.
1: Eu pensei na mesma, mesmo sentido, assim, de Natália, de abrir o coração. E hoje o mundo nos dá muitas possibilidades de conforto, de estabilidade, de a gente realizar os nossos desejos, né, pessoais. Mas o que realmente traz felicidade é quando a gente realiza o desejo do que está no coração de Deus para a nossa vida. Então, quando eu cheguei na Guiné, eu pude perceber o quanto muitas vezes eu tinha perdido tempo com desejos meus. Mas quando eu me abri, né, escutar a voz de Deus, eu vi que vale a pena. Né? Vale a pena se abrir a voz de Deus, a seguir o chamado. Não tenho medo. Repito.

0: Vocês querem falar mais alguma coisa? Acrescentar mais alguma coisa?
1: Assim, quando a gente voltar, você falou que a gente esperava, né? Eu me lembrei depois que a nossa comunidade tem muitos serviços. Então, acho que o que mais se aproxima é um retiro de jovens e um espetáculo que a gente sempre faz, chamado Exult.
2: Uhum. Nossa comunidade tem uma grande obra de evangelização através das artes.
1: Uhum.
2: Então, nós temos o Exult, que é sempre em dezembro, que é um espetáculo mesmo, assim, é musical. Uhum. A palavra correta é essa, musical. É sempre inspirado no Natal, porque o Natal, para nós, é nossa palavra cristocêntrica, digamos assim. Então, a cada ano, nós preparamos um musical,
1: uhum.
2: Pensado no Natal, mas nós já tivemos um musical de São Francisco. Então, conta a vida de São Francisco, mas sempre passando pelo mistério do Natal. Tivemos o de Santa Terezinha do Menino Jesus, que também contava toda a história de Santa Terezinha, mas tendo o princípio ali, o centro no Natal.
1: Uhum.
2: Qual mais? Ah, o de Santa Teresa de Calcutá, já tivemos também, belíssimo. De São José,
1: uhum.
2: já tivemos esse ano. Teremos uma novidade, que ainda não foi, não posso dizer porque ainda não foi lançada, mas é um novo musical, com uma perspectiva completamente diferente, fora dessa realidade de Santos, digamos assim, né?
1: Uhum.
2: Mas centrada também no Natal e com uma visão mais atual, digamos assim, né? Da sociedade. Que está sendo construída, é belíssimo, tudo é autoral.
1: Uhum.
2: Então, as composições são nossas, os estudos, a escrita, nós que atuamos, que dançamos, que cantamos, que produzimos as músicas, enfim. Realmente é uma graça, um dom de Deus, para que a gente possa pregar o Evangelho através das artes. Então, quando chega mais ou menos assim o segundo tempo do ano, nossas vidas também se voltam nessa atividade para o Exult, para essa obra de evangelização através das artes, né? Com esse musical.
1: É muito bonito ver como a arte, ela consegue tocar os corações, até que não são da igreja mesmo, né? Então,
2: sim.
1: Esse espetáculo, a beleza é que a gente não quer somente levar para aqueles que já estão na fé, né? Mas para aqueles que gostam de arte, para aqueles que querem escutar uma boa música, ver algo diferente na época do Natal, com a família. Então, muitas pessoas que não são da igreja mesmo se sentem atraídas para assistir. E é muito legal isso. A gente poder levar um pouco do Evangelho de uma forma diferente.
0: Então, muito obrigada, viu, pela presença de vocês, por terem partilhado a experiência de vocês de missão, né, na Guiné-Bissau. E desejo a vocês tudo de bom retorno e uma boa caminhada, né, nesta comunidade de vida que vocês, né, escolheram seguir Jesus.
1: Sim.
2: Muito obrigada por essa oportunidade também da gente poder falar um pouquinho de Guiné-Bissau e um pouquinho da Nova Verite, que é a nossa espiritualidade, nossa alegria, onde a gente entrega a nossa vida por amor a Deus. Muito obrigada.
1: Muito obrigada.
0: Obrigada a vocês.

0: Obrigada pela sua participação neste Porta Aberta. Nós voltaremos na próxima semana.
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2: 4:58. 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
9: Alô, amigos de todo o Brasil e demais países lusófonos. Está no ar o programa em língua portuguesa da Rádio Vaticano Vatican News deste domingo, 9 de agosto. Traremos para você que está sintonizado conosco as últimas notícias sobre as atividades do Papa, da Santa Sé e da Igreja no mundo. A apresentação, Raimundo Lima. E eis o pensamento bíblico que escolhemos para você. E eu vos garanto que, ao encontrar a ovelha, sente mais alegria por ela do que pelas 99 que não se extraviaram. Do Evangelho segundo São Mateus, capítulo 18, versículo 13. E vamos aos destaques do nosso programa de hoje. O Papa no Ângelus, não perder a esperança, nem mesmo nos momentos sombrios. Em qualquer circunstância, Jesus não nos abandona. Ainda na oração mariana, o apelo de Leão XIV em favor da paz. A guerra gera mais guerra. O Senhor converta os corações daqueles que semeiam a violência. Vamos recordar um encontro em Roma em homenagem à Madre Oliva, fundadora das Filhas da Igreja. Teremos a reflexão sobre a liturgia deste 19º domingo do tempo comum. E o cantor, compositor e catequista Antônio Cardoso nos traz, em A Canção e a Prece, Amor de Pai. Essas e outras notícias a partir de agora. O programa em língua portuguesa da Rádio Vaticano Vatican News deste domingo está apenas começando. Quando o mestre entra no barco, a tempestade acalma e então brota espontaneamente do coração dos discípulos a profissão de fé: tu és realmente o Filho de Deus. Foi o que ressaltou o Santo Padre aos fiéis e peregrinos reunidos na Praça São Pedro ao explicar o Evangelho deste 19º domingo do tempo comum, no habitual encontro dominical do Ângelus. Na alocução que precedeu a oração mariana, Leão XIV ateve-se ao Evangelho do dia, Mateus capítulo 14, versículos 22 a 33, em que Jesus, caminhando sobre as águas do mar da Galileia, vai ter com os discípulos no meio de uma tempestade. Após o milagre dos pães e dos peixes, ressaltou o Papa, o mestre obriga os seus discípulos a embarcar e ir adiante para a outra margem, enquanto ele se retira no monte sozinho para rezar. Longe da costa, porém, encontram-se à mercê do vento e têm dificuldade em avançar. Depois de uma experiência bem-sucedida, na qual tinham sido protagonistas de um sinal prodigioso, encontram-se agora impotentes e assustados perante a ameaça das ondas e do vento contrário. No final da noite, Jesus vai ao encontro deles sobre as águas agitadas e, assustados, confundem-no com um fantasma. Mas ele diz-lhes, "Tranquilizai-vos, sou eu, não temais."
10: A presença do Senhor cambia tudo. Pietro addirittura riesce a fare alcuni passi sopra le onde verso di lui.
9: A presença do Senhor muda tudo. Pedro chega até mesmo a dar alguns passos sobre as ondas na direção dele. Depois assusta-se, começa a afundar e Jesus salva-o. Quando o mestre entra no barco, a tempestade acalma e então brota espontaneamente do coração dos discípulos a profissão de fé: tu és realmente o Filho de Deus. Para chegar a este ponto, prosseguiu o pontífice, não lhes bastou assistir a um milagre, nem ter tido bom êxito diante das pessoas. Tiveram de passar pela experiência da própria fraqueza, reconhecendo nela a presença de Deus. Só assim conseguiram verdadeiramente abrir os olhos e o coração à sua proximidade, reencontrando a paz mesmo no meio da tempestade.
10: Um giorno, tempo dopo, Jesus dirá loro: se avrete fede e non dubiterete, se direte a questo monte, levati e gettati nel mare.
9: Um dia mais tarde, Jesus dir-lhes-á: se tiverdes fé e não duvidardes, se disserdes a este monte, tira-te daí e lança-te ao mar, assim acontecerá. E foi precisamente isso que eles experimentaram no lago. A paz de Cristo, que tinha estado na montanha a rezar, alcançou-os no meio da fúria das águas. Com efeito, observou Leão XIV, este milagre ensina-nos algo importante. Em primeiro lugar, a não nos vangloriarmos pelo sucesso e a nunca nos considerarmos superiores aos outros. Depois, a não perdermos a esperança, nem mesmo nos momentos de escuridão, quando nos sentimos impotentes perante os problemas que, apesar dos nossos esforços, nos fazem pensar que estamos a recuar em vez de avançar.
10: Em qualsiasi circostanza, Jesus não ci abbandona, e se lo accogliamo umilmente nella barca della nostra vita con la preghiera.
9: Em qualquer circunstância, Jesus não nos abandona. E, se o acolhermos humildemente no barco da nossa vida, através da oração, dos sacramentos e da escuta da palavra, nele encontraremos a paz, a luz e a força para o nosso caminho. Que Maria nos ajude a viver assim, com confiante abandono em Deus, ela que foi proclamada bem-aventurada pela sua fé, rezou por fim o Santo Padre, concedendo a todos a sua bênção apostólica, que também nós, amigo ouvinte, vamos agora receber.
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11: Amen.
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9: Continuo acompanhando com preocupação a trágica situação no Sudão, especialmente na cidade de El Obeid. Ao expressar minha proximidade espiritual com todo o povo daquele país, renovo meu apelo às autoridades para que garantam corredores humanitários para a população civil. Ao mesmo tempo, exorto a comunidade internacional a apoiar os esforços destinados a alcançar um cessar-fogo imediato. Rezemos para que o Senhor sustente aqueles que sofrem, converta os corações daqueles que semeiam a violência e conceda a tão esperada paz. Foi o veemente apelo do Pontífice no Ângelus deste domingo, 9 de agosto, ao manifestar sua proximidade espiritual com todo o povo daquele país africano que já de há muito vem sofrendo com as violências, pedindo um cessar-fogo imediato. O olhar do Santo Padre voltou-se também para outra realidade de sofrimento, desta vez na Ucrânia e Rússia, de onde continuam a chegar notícias dolorosas de pessoas inocentes mortas e feridas, frisou o Papa.
10: Tragici episodi si susseguono, anzi si moltiplicano, provocando sempre più vittime civili, tra cui anche bambini.
9: Episódios trágicos se sucedem, ou melhor, se multiplicam, causando cada vez mais vítimas civis, entre as quais também crianças. Faça-me próximo das famílias das vítimas, dos feridos e de todos aqueles que sofrem por causa do conflito em curso. Diante de tanta dor, renovo um apelo veemente para que se respeite o direito humanitário e cessem, por ambas as partes, os ataques que atingem alvos civis. A guerra apenas gera mais guerra e provoca enormes sofrimentos. É hora de interromper a espiral de violência e dar espaço à diplomacia e ao diálogo para abrir caminho à paz. Após ressaltar a presença de muitos jovens, que escolhem dedicar alguns dias de férias a atividades formativas e de amizade como um sinal de esperança, Leão XIV lembrou o evento dos jovens franciscanos que teve a alegria de encontrar na última quinta-feira em Assis, recordando em seguida que nestes dias o calendário litúrgico propõe algumas figuras luminosas de santos e santas, convidando-os a conhecê-las melhor e a se deixarem entusiasmar por estas testemunhas exemplares do Evangelho.
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9: Ontem, São Domingos, fundador dos Frades Pregadores. Hoje, Santa Teresa Benedita da Cruz, Edith Stein, carmelita assassinada em Auschwitz e copadroeira da Europa. Amanhã, São Lourenço, diácono da Igreja de Roma. Depois de amanhã, Santa Clara de Assis, que abandonou uma vida confortável para seguir Jesus, pobre e humilde, seguindo o exemplo de seu conterrâneo, São Francisco. Queridos jovens, deixai-vos inspirar por essas testemunhas exemplares do Evangelho. Um profundo percurso entre teologia, espiritualidade e testemunhos de vida que destacou a atualidade do carisma de Madre Maria Oliva Bonaldo, fundadora das Filhas da Igreja, capaz de antecipar o Concílio Vaticano II por meio de sua visão mística da Igreja. Foi isso o que se viu nos dois dias 10 e 11 de julho, em Roma, do evento intitulado Experimentei o Amor, no qual se recordou o 50º aniversário do falecimento da Madre Bonaldo, ocorrido em 10 de julho de 1976, que desde 2013 é venerável. A abertura do evento, no dia 10 de julho, na Casa Geral de Roma, Sancta Maria, ficou a cargo do padre Ambrósia Tapka, que analisou as 33 folhas, texto fundador de 1934, à luz do magistério atual. O padre Ambroise definiu o texto como uma joia que coloca Deus no centro da questão eclesial. Segundo o palestrante, a visão da Madre Oliva antecipou as grandes constituições do Concílio Vaticano II, desde a adoração como primazia, Sacrosanctum Concilium, até a Igreja como mistério trinitário, Lumen Gentium, passando pela Palavra de Deus que ilumina o caminho da Igreja, Dei Verbum, e chegando ao diálogo com o mundo, Gaudium et Spes. Particularmente sugestiva foi a retomada do tema da Ecclesia Mater, uma igreja que, como Cristo, se faz mãe para gerar filhos no batismo. O dia de abertura culminou com a celebração eucarística presidida por Dom Filippo Ciampanelli. No dia seguinte, 11 de julho, na Casa de Espiritualidade Domus Aurea, os trabalhos foram inaugurados com a missa presidida pelo cardeal José Tolentino de Mendonça, que exortou os presentes a serem guardiões de uma tradição viva e a cultivarem a arte de gerar filhos na fé. A mesa redonda que se seguiu explorou as diversas manifestações do amor vivido pela mãe. Filomena Sacco, professora de teologia moral em diversas universidades pontifícias, refletiu sobre o binômio obediência e discernimento, citando Agostinho, para quem o amor é o peso da alma, que transforma a obediência de constrangimento em liberdade. Também foi importante, a esse propósito, a referência a Santo Inácio de Loyola e a Santo Afonso Maria de Ligório, destacando uma profunda sintonia com a espiritualidade de Madre Maria Oliva. Padre Ambrogio Giuffrida, sacerdote da Diocese de Siracusa, apresentou o perfil do sacerdote filho da Igreja, chamado a amar o corpo místico com a mesma dedicação nupcial de Cristo. A irmã Giulia Iuso, filha da Igreja, aprofundou, na Madre Oliva, o amor pelos pobres, vistos não como uma categoria social, mas como lugar de revelação e carne de Cristo. Paulo Zagami, da Fraternidade dos Filhos da Igreja de Santo Estevão Briga, na província de Messina, descreveu um amor que exige corações vastos como o mundo, capazes de empatia humana e de serem tecelões da comunhão no dia a dia. A tarde foi dedicada às vozes da família carismática. Por meio de relatos comoventes, ficou claro como o carisma da Madre Oliva continua a agir em diversos contextos, desde o empenho ecumênico relatado pelo padre ortodoxo Vladimir, que relembrou o serviço conjunto aos pobres nas ruas de Roma, até a redescoberta, por parte de Anna e Rossella, de sua própria fé e da filiação eclesial nas comunidades calabresas de Nicotera. De Stefano, que veio de Mestre, de Sabina, de Nuoro e de Helena, que chegou de Barcelona, na Espanha. Foi comovente o testemunho da irmã Eterna, que relembrou o encontro pessoal com a fundadora e sua capacidade de escuta maternal. Os dias foram encerrados com um momento de adoração e a perspectiva de continuar caminhando ao ritmo da Igreja. Como destacou a Superiora-Geral, Madre Maria Santos Garcia, o aniversário não foi uma lembrança nostálgica, mas uma oportunidade para partir novamente do coração de Cristo rumo às encruzilhadas da humanidade. O legado de Maria Oliva Bonaldo permanece hoje como uma chama viva, um convite a ser contemplativas, sempre unidas a Ele, e apóstolas sempre abertas a todos. E agora, amigo ouvinte, passemos à reflexão sobre a liturgia deste domingo, o 19º do Tempo Comum, na voz do colega Silvonei José.

Todos nós já vivemos momentos de tensões, de adversidades, de solidão. A liturgia deste domingo quer nos situar a presença e a ação do Senhor ao nosso lado, quando experienciamos essas situações adversas. Dentro de uma situação de perseguição por ter se mantido fiel a Deus e por ter lutado pela preservação do autêntico culto, o profeta Elias sofre bastante e tem de fugir. Deus não o livra de situações dolorosas, mas se manifesta de modo firme e com linguagem diferente da dos opressores. Deus se torna presente a Elias através de uma brisa leve. Isso nos fala a primeira leitura extraída do primeiro livro dos Reis. Esta página do Evangelho, capítulo 14 de Mateus, nos apresenta Jesus fazendo com que seus discípulos experimentem situação adversa. O Senhor proporciona aos apóstolos a experiência de confiarem nele, de sentirem-se seguros em meio a situações adversas, apenas em sua palavra. Eis a cena. Após a multiplicação dos pães e dos peixes, após ter curado as pessoas, Jesus impele, leva os discípulos a embarcarem e a aguardá-lo na outra margem. Os apóstolos estão alegres e confiantes. O mestre fez belo discurso, curou os doentes, deu comida para todos e agora vai rezar. Eles sentem-se obrigados a deixar aquele que é o porto seguro e a atravessarem sozinhos o mar, viver uma situação de risco e até de desamparo. Contudo, o mestre avisou que se encontrariam no outro lado. Portanto, não foi uma despedida, mas um até logo, apesar de terem a missão de atravessar a zona tenebrosa do mar, já dentro de um horário em que a luz diminuía e se dirigindo para uma região pagã. Jesus permanece em oração, certamente pedindo ao Pai para fortalecer aqueles que Ele lhes dera. No meio da noite, no meio do escuro, da incerteza, da dúvida, a barca onde estão os discípulos é agitada pelo vento. É a turbulência. No trabalho, na família, nos relacionamentos, na vida pública, as turbulências se fazem presentes e colocam à prova nossas certezas, nossas seguranças, sejam físicas, psíquicas ou espirituais. Os discípulos, já amedrontados, gritam de pavor quando avistam no mar um vulto. O medo é tamanho que são incapazes de refletir que Jesus já demonstrara amá-los e exercer seu poder para preservá-los. Gritam de medo. Jesus, o príncipe da paz, faz jus ao seu nome e anuncia: tende confiança, sou eu, não tenhais medo. Apesar do que vê, apesar das experiências passadas, Pedro ainda pergunta pedindo prova: Senhor, se és tu, manda que eu vá ao teu encontro sobre as águas. Jesus diz sim e Pedro começa a caminhar, mas quando o vento sopra, surge a insegurança e Pedro começa a afundar. Ele acredita mais na força do perigo da água do que na palavra de Jesus. Confia mais na insegurança, no poder da fragilidade, do que no amor de Jesus. A dúvida o fez afundar. E o mesmo acontece conosco. Quem não arrisca, afunda sempre. Aí ele grita pedindo socorro. Jesus estende a mão e o repreende: homem fraco na fé, por que duvidaste? Vivamos na fé. O Senhor é nosso companheiro por toda a vida, em qualquer situação que estejamos vivendo. Jesus está ao nosso lado e pede ao Pai por nós, para que sejamos fiéis a Ele, para que saibamos que nada de mal nos poderá suceder, porque Deus está conosco.

E agora, como todos os domingos, o cantor, compositor e catequista Antônio Cardoso nos traz, em A Canção e a Prece, Amor de Pai.

O Evangelho fala de ter confiança, de ter fé. Jesus não é um fantasma. Ele caminha conosco, é Ele quem nos dá confiança, como pais, como mães. Mas o Pai, de modo especial, é aquele que transmite a confiança dentro do lar.

A todos os papais, que o Espírito Santo vos conduza, vos fortaleça no testemunho do amor de Cristo, no amor de Deus Pai.

E assim, amigo ouvinte, chegamos ao final do nosso programa deste domingo, como sempre agradecendo pelo carinho da sintonia e a você desejando uma boa semana que se inicia, prometemos estar de volta amanhã neste mesmo horário, se Deus quiser. A você, como sempre, o nosso forte abraço e até lá!

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2: Alô, Brasil! Está no ar o programa Viva a Vida.
3: Obrigado desde já por sua audiência.
2: Nesta semana, estamos comemorando o Dia dos Pais. Por isso, queremos levar a nossa mensagem especial a todos os pais.
3: E também queremos refletir sobre a importância da participação da figura paterna na vida de nossas crianças.
2: Então, fique com a gente. Pai!

0: Dia dos Pais é uma celebração dedicada à figura paterna para homenagear aqueles que nos guiam, protegem e inspiram todos os dias. Sobre essa maneira de ser pai, sempre mais presente e participativo, nós vamos conversar com alguns pais que participam da Pastoral da Criança.
1: Vamos começar com o José Carlos Martins da Silva, da equipe de coordenação diocesana da Pastoral da Criança da Diocese de Caicó, Rio Grande do Norte. José Carlos, o que é a paternidade em tempo integral?
2: A paternidade em tempo integral é muito mais que garantir o sustento da família. É estar presente na vida dos filhos e das filhas, participando do cuidado, da educação, do afeto e do acompanhamento do seu crescimento. Ser pai em tempo integral não significa estar ao lado do filho 24 horas por dia, mas assumir todos os dias as responsabilidades de amar, orientar, proteger e educar. A presença do pai contribui para o desenvolvimento emocional, social e afetivo da criança, fortalecendo sua autoestima, segurança e confiança. Pequenos gestos como conversar, brincar, ouvir, ajudar nas tarefas e demonstrar carinho faz uma grande diferença.
0: Qual é a importância do pai saber lidar com as emoções?
2: Saber lidar com as próprias emoções é uma das maiores demonstrações de cuidado que um pai pode oferecer a seus filhos e filhas. Quando o pai reconhece seus sentimentos, dialoga com respeito, controla a raiva e expressa afeto, ele ensina a seus filhos que sentir emoções é natural e que elas podem ser vividas de forma saudável. Um pai emocionalmente equilibrado contribui para que as crianças se sintam seguras, acolhidas e confiantes para falar sobre seus medos, tristezas e alegrias.
1: No programa de hoje, estamos ouvindo opiniões e mensagens de alguns pais de todo o Brasil em comemoração ao Dia dos Pais. Vamos conversar agora com o Écio Modesto Ferreira, coordenador diocesano da Pastoral da Criança na Diocese de Uberlândia, Minas Gerais. Écio, quais são as principais características de um pai participativo?
3: Um pai participativo se define em três pilares: presença, escuta e exemplo. A presença tem que ser atenta. Não é apenas estar no mesmo ambiente, é estar presente de verdade. É ouvir com interesse, olhar nos olhos, criar um espaço seguro onde os filhos se sintam amados e validados, independente de sua idade. Um pai participativo ensina muito mais pelo que faz do que pelo que diz. Ele transmite valores através de suas atitudes, sendo uma referência de ética e cuidado e fé, transformando cada momento do dia em uma oportunidade de educar e acolher.
0: E agora é a vez do Celso dos Santos Coelho, líder da Pastoral da Criança, setor Lapa e Sé, cidade de São Paulo, São Paulo. Celso, como a presença do pai pode fazer a diferença na família e na vida de uma criança?
4: A presença paterna fará sim muita diferença se for acompanhada de um forte senso de responsabilidade no cuidado tanto com a mãe como com a criança na gestação e no desenvolvimento dessa criança. Essa criança precisará de um ambiente tranquilo e pacífico para atingir seu pleno desenvolvimento. O pai não supre apenas com alimento e nas necessidades básicas. O envolvimento vai muito além da provisão material. A conexão é construída nos detalhes da rotina, em conversas e no tempo dedicado aos filhos. O pai costuma representar uma referência estrutural, ensinando princípios e valores que serão úteis no decorrer de toda a vida desses filhos.
1: O Mário Leandro da Silva, coordenador diocesano da Pastoral da Criança, na Diocese de Itapeva, Estado de São Paulo, também participa do Viva a Vida sobre o Dia dos Pais. Mário Leandro, como o pai contribui para o bem-estar da criança?
5: Quando o pai participa, ele faz toda a diferença na família e na vida daquela criança. Então não basta, às vezes, ser um pai presente. É preciso que ele esteja participando desde a gestação da mãe e de todo o seu desenvolvimento, principalmente os seus primeiros 2 anos de vida, onde a criança vai receber toda aquela informação, aquela segurança, todo aquele apoio, e depois vai vendo o exemplo, vai seguindo aquele exemplo daquele pai como se fosse um porto seguro no seu dia a dia, durante a sua caminhada e toda a sua vida.
0: E agora nós vamos conversar com o Gleiberson Dias Martins Pereira, coordenador diocesano da Pastoral da Criança de Governador Valadares, Minas Gerais. Gleiberson, quais são as principais dúvidas e desafios para os pais hoje?
6: Como pai, acredito que um dos maiores desafios hoje é encontrar tempo de qualidade para estar presente na vida dos filhos. Também é uma preocupação orientar as crianças diante de tantas informações e influências nas redes sociais. Queremos oferecer amor, proteção, educação e valores, mas nem sempre é fácil. Por isso, o apoio da família, da comunidade e de iniciativas como a Pastoral da Criança faz toda a diferença.

0: No programa de hoje, estamos ouvindo opiniões e mensagens de pais de todo o Brasil em comemoração ao Dia dos Pais.
1: Vamos ouvir a opinião de José Eduardo de Souza Palheta, diácono e coordenador diocesano da Pastoral da Criança na Diocese de Castanhal, Estado do Pará. José Eduardo, como os pais influenciam na vida dos filhos?
2: Os pais são a principal influência na vida dos filhos. Eles moldam o desenvolvimento físico, emocional e social, servindo como modelos de comportamento. Essa base define as futuras escolhas profissionais, além dos hábitos de vida. O relacionamento de pais e filhos deve ser único, marcante e que influencia a vida de toda uma geração, direcionando e dando identidade a eles. A presença ativa dos pais contribui para o crescimento saudável e equilibrado dos filhos, proporcionando benefícios que perduram por toda uma vida.
0: Vamos falar também com o Domingos Fausto Alves da Silva, líder e coordenador diocesano da Pastoral da Criança na paróquia Nossa Senhora da Conceição de Governador Mangabeira, diocese de Cruz das Almas, Bahia. Domingos, na sua opinião, o que os pais têm para comemorar nesse Dia dos Pais?
3: Os pais têm para comemorar os bons exemplos na vida dos filhos, dando testemunho, transmitindo valores que farão dos filhos pessoas melhores. Assim vale muito a pena comemorar o Dia do Pai, pois é gratificante para um pai ver seus filhos crescer seguindo o caminho que Deus sonhou para todos os filhos.
1: Para encerrar, o Alexandre Pereira, coordenador diocesano da Pastoral da Criança do Vicariato de Porto Alegre, no Rio Grande do Sul, quer deixar a sua mensagem para todos os pais.
4: Quero parabenizar a todos os pais, líderes da Pastoral da Criança, que decidiram doar um pouquinho do seu tempo ao próximo, construindo já o reino de Deus aqui na Terra. Um feliz Dia dos Pais a todos.

0: ainda em Dia dos Pais, vamos ouvir o poema Teus Velhos Sapatos Manchados de Terra, de autoria de Vinícius de Moraes.
1: Meu pai, dá-me os teus velhos sapatos manchados de terra. Dá-me o teu antigo paletó, sujo de ventos e de chuvas. Dá-me o imemorial chapéu com que cobrias a tua paciência e os misteriosos papéis em que teus versos escreveste.
0: Meu pai, dá-me a tua pequena chave das grandes portas. Dá-me a tua lamparina, estranha bailarina das insônias. Meu pai, dá-me os teus velhos sapatos.
2: Hoje participa também do nosso programa a Maria Inês Monteiro de Freitas, coordenadora nacional da Pastoral da Criança. Maria Inês, falar do Dia dos Pais atualmente não dá para ficar só na homenagem, não é?
3: Sim, a homenagem é muito importante, mas temos que falar também sobre as questões da paternidade em tempo integral e o desenvolvimento infantil. No Dia dos Pais, somos convidados a refletir sobre o valor da paternidade presente, aquela que vai além de prover e se faz próximo no dia a dia. A presença do pai na vida dos filhos, no cuidado, na escuta, no diálogo e no afeto, é essencial para o desenvolvimento emocional, social e humano das crianças. Para a pastoral da criança, a presença do pai é

fé sobre o valor da paternidade presente, inspirada no amor de Deus Pai, que cuida, acompanha e sustenta seus filhos. A presença do Pai na vida dos filhos é mais do que um dever, é uma vocação de amor que se expressa no cuidado diário, na escuta, na orientação e no testemunho de vida. Ser pai é participar ativamente da missão de educar, proteger e formar, ajudando os filhos a crescerem em dignidade, fé e valores humanos. Assim como Jesus falava com tanta ternura, que todos os pais possam ter esta ternura no cuidado de suas famílias. Que Deus abençoe todos os pais.

0: o programa de hoje está terminando. Parabéns a todos os pais.
1: Feliz Dia dos Pais. Tchau, gente, e até o próximo Viva a Vida.
0: Até lá, pessoal.
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1: 5 horas e 55 minutos.
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3: O ensino de Jesus, presente no Evangelho de hoje, é essencial para a vida da humanidade. Como viver para ser feliz? É isso que Jesus quer ensinar. Com ele, a palavra. Em verdade vos digo, se o grão de trigo que cai na terra não morre, ele continua só um grão de trigo. Mas se morre, então produz muito fruto. Quem se apega à sua vida, perde-a. Mas quem faz pouca conta de sua vida neste mundo, conservá-la-á para a vida eterna. Se alguém me quer servir, siga-me, e onde eu estou estará também meu servo. Se alguém me serve, meu Pai o honrará. Ser feliz, segundo Jesus, é saber dar um rumo certo à nossa vida. Nesse rumo certo está presente a capacidade de morrer para as coisas simplesmente supérfluas, a capacidade de desapegar-se dos bens meramente terrenos, a capacidade de servir prioritariamente a Deus e a capacidade de seguir generosamente a Jesus. Na nossa vida, portanto, importa ser um grão de trigo que cai na terra, morre e produz muito fruto. Com a bênção do Deus misericordioso, o Pai, o Filho e o Espírito Santo. Amém.
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1: 6:28. 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
0: O Clube do Ouvinte, RU Nossa Senhora de Guadalupe, traz até você a Oração do Rosário.
9: Em nome do Pai, do Filho e do Espírito Santo. Amém. Oferecimento do Santo Terço. Divino Jesus, nós vos oferecemos este rosário que vamos rezar, contemplando os mistérios de vossa redenção. Concedei-nos, por intercessão de Maria, vossa Mãe Santíssima, a quem nos dirigimos, as virtudes que nos são necessárias para bem rezá-lo e a graça de ganhar as indulgências anexas a esta santa devoção. Creio em Deus Pai, Todo-Poderoso, Criador do céu e da terra, e em Jesus Cristo, seu único Filho, nosso Senhor, que foi concebido pelo poder do Espírito Santo, nasceu da Virgem Maria, padeceu sob Pôncio Pilatos, foi crucificado, morto e sepultado, desceu à mansão dos mortos, ressuscitou ao terceiro dia, subiu aos céus, está assentado à direita de Deus Pai Todo-Poderoso, donde há de vir a julgar os vivos e os mortos. Creio

0: ressurreição da carne, na vida eterna. Amém.
1: Pai nosso que estais no céu, santificado seja o vosso nome. Venha a nós o vosso reino. Seja feita a vossa vontade, assim na terra como no céu.
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0: Ave Maria, cheia de graça, o Senhor é convosco, bendita sois vós entre as mulheres, e bendito é o fruto do vosso ventre, Jesus.
1: Santa Maria, Mãe de Deus, rogai por nós, pecadores, agora e na hora de nossa morte. Amém.
0: Ave Maria, cheia de graça, o Senhor é convosco, bendita sois vós entre as mulheres, e bendito é o fruto do vosso ventre, Jesus.
1: Santa Maria, Mãe de Deus, rogai por nós, pecadores, agora e na hora de nossa morte. Amém.
0: Ave Maria, cheia de graça, o Senhor é convosco, bendita sois vós entre as mulheres, e bendito é o fruto do vosso ventre, Jesus.
1: Santa Maria, Mãe de Deus, rogai por nós, pecadores, agora e na hora de nossa morte. Amém.
2: Glória ao Pai, ao Filho e ao Espírito Santo.
1: Como era no princípio, agora e sempre. Amém.
0: Contemplamos os mistérios gozosos. No primeiro mistério, contemplamos a anunciação do arcanjo São Gabriel à Nossa Senhora. Pai nosso que estais no céu, santificado seja o vosso nome. Venha a nós o vosso reino, seja feita a vossa vontade, assim na terra como no céu.
1: O pão nosso de cada dia nos dai hoje, perdoai as nossas ofensas, assim como nós perdoamos a quem nos tem ofendido. E não nos deixeis cair em tentação, mas livrai-nos do mal. Amém.
0: Ave Maria, cheia de graça, o Senhor é convosco. Bendita sois vós entre as mulheres, e bendito é o fruto do vosso ventre, Jesus.
1: Santa Maria, Mãe de Deus, rogai por nós, pecadores, agora e na hora de nossa morte. Amém.
0: Ave Maria, cheia de graça, o Senhor é convosco. Bendita sois vós entre as mulheres, e bendito é o fruto do vosso ventre, Jesus.
1: Santa Maria, Mãe de Deus,
0: rogai por nós, pecadores, agora e na hora de nossa morte. Amém. Ave Maria, cheia de graça, o Senhor é convosco. Bendita sois vós entre as mulheres, e bendito é o fruto do vosso ventre, Jesus.
1: Santa Maria, Mãe de Deus, rogai por nós, pecadores, agora e na hora de nossa morte. Amém.
0: Ave Maria, cheia de graça, o Senhor é convosco. Bendita sois vós entre as mulheres, e bendito é o fruto do vosso ventre, Jesus.
1: Santa Maria, Mãe de Deus, rogai por nós, pecadores, agora e na hora de nossa morte. Amém.
0: Ave Maria, cheia de graça, o Senhor é convosco. Bendita sois vós entre as mulheres, e bendito é o fruto do vosso ventre, Jesus.
1: Santa Maria, Mãe de Deus, rogai por nós, pecadores, agora e na hora de nossa morte. Amém.
0: Ave Maria, cheia de graça, o Senhor é convosco. Bendita sois vós entre as mulheres, e bendito é o fruto do vosso ventre, Jesus.
1: Santa Maria, Mãe de Deus, rogai por nós, pecadores, agora e na hora de nossa morte. Amém.
0: Ave Maria, cheia de graça, o Senhor é convosco. Bendita sois vós entre as mulheres, e bendito é o fruto do vosso ventre, Jesus.
1: Santa Maria, Mãe de Deus, rogai por nós, pecadores, agora e na hora de nossa morte. Amém.
0: Ave Maria, cheia de graça, o Senhor é convosco. Bendita sois vós entre as mulheres, e bendito é o fruto do vosso ventre, Jesus.
1: Santa Maria, Mãe de Deus, rogai por nós, pecadores, agora e na hora de nossa morte. Amém.
0: Ave Maria, cheia de graça, o Senhor é convosco. Bendita sois vós entre as mulheres, e bendito é o fruto do vosso ventre, Jesus.
1: Santa Maria, Mãe de Deus, rogai por nós, pecadores, agora e na hora de nossa morte. Amém.
0: Ave Maria, cheia de graça, o Senhor é convosco. Bendita sois vós entre as mulheres, e bendito é o fruto do vosso ventre, Jesus.
1: Santa Maria, Mãe de Deus, rogai por nós, pecadores, agora e na hora de nossa morte. Amém.
0: Glória ao Pai, ao Filho e ao Espírito Santo.
1: Como era no princípio, agora e sempre. Amém.
0: Ó bom Jesus, perdoai-nos, livrai-nos do fogo do inferno, levai as almas todas para o céu e socorrei principalmente as que mais precisarem.
2: No segundo mistério, contemplamos a visita de Nossa Senhora à sua prima Santa Isabel. Pai nosso que estais no céu, santificado seja o vosso nome. Venha a nós o vosso reino, seja feita a vossa vontade, assim na terra como no céu.
1: O pão nosso de cada dia nos dai hoje, perdoai as nossas ofensas,

0: Ave Maria, cheia de graça, o Senhor é convosco. Bendita sois vós entre as mulheres, e bendito é o fruto do vosso ventre, Jesus.
1: Santa Maria, Mãe de Deus, rogai por nós, pecadores, agora e na hora de nossa morte. Amém.
0: Ave Maria, cheia de graça, o Senhor é convosco. Bendita sois vós entre as mulheres, e bendito é o fruto de vosso ventre, Jesus.
1: Santa Maria,

0: Ave Maria, cheia de graça, o Senhor é convosco. Bendita sois vós entre as mulheres, e bendito é o fruto de vosso ventre, Jesus.
1: Santa Maria, Mãe de Deus, rogai por nós, pecadores, agora e na hora de nossa morte. Amém.
0: Ave Maria, cheia de graça, o Senhor é convosco. Bendita sois vós entre as mulheres, e bendito é o fruto do vosso ventre, Jesus.
1: Santa Maria, Mãe de Deus, rogai por nós, pecadores, agora e na hora de nossa morte. Amém.
0: Ave Maria, cheia de graça, o Senhor é convosco. Bendita sois vós entre as mulheres, e bendito é o fruto do vosso ventre, Jesus.
1: Santa Maria, Mãe de Deus, rogai por nós, pecadores, agora e na hora de nossa morte. Amém.
0: Ave Maria, cheia de graça, o Senhor é convosco. Bendita sois vós entre as mulheres, e bendito é o fruto do vosso ventre, Jesus.
1: Santa Maria, Mãe de Deus, rogai por nós, pecadores, agora e na hora de nossa morte. Amém.
0: Ave Maria, cheia de graça, o Senhor é convosco. Bendita sois vós entre as mulheres, e bendito é o fruto do vosso ventre, Jesus.
1: Santa Maria, Mãe de Deus, rogai por nós, pecadores, agora e na hora de nossa morte. Amém.
0: Glória ao Pai, ao Filho e ao Espírito Santo.
1: Como era no princípio, agora e sempre. Amém.
0: Ó bom Jesus,
1: perdoai-nos e livrai-nos do fogo do inferno. Levai as almas todas para o céu e socorrei-as, principalmente as que mais precisarem.
2: No terceiro mistério, contemplamos o nascimento de Jesus Cristo na pobre gruta em Belém. Pai nosso que estais no céu, santificado seja o vosso nome. Venha a nós o vosso reino, seja feita a vossa vontade, assim na terra como no céu.
1: O nosso de cada dia nos dai hoje,
2: perdoai as nossas ofensas, assim como nós perdoamos a quem nos tem ofendido. E não nos deixeis cair em tentação, mas livrai-nos do mal. Amém. Ave Maria, cheia de graça, o Senhor é convosco. Bendita sois vós entre as mulheres, e bendito é o fruto do vosso ventre, Jesus. Mãe de Deus, rogai por nós, pecadores, agora e na hora de nossa morte. Amém. Ave Maria, cheia de graça, o Senhor é convosco. Bendita sois vós entre as mulheres, e bendito é o fruto do vosso ventre, Jesus. Maria, Mãe de Deus, rogai por nós, pecadores, agora e na hora de nossa morte. Amém. Ave Maria, cheia de graça, o Senhor é convosco. Bendita sois vós entre as mulheres, e bendito é o fruto do vosso ventre, Jesus. Mãe de Deus, rogai por nós, pecadores, agora e na hora de nossa morte. Amém. Ave Maria, cheia de graça, o Senhor é convosco. Bendita sois vós entre as mulheres, e bendito é o fruto do vosso ventre, Jesus. Maria, Mãe de Deus, rogai por nós, pecadores, agora e na hora de nossa morte. Amém. Ave Maria, cheia de graça, o Senhor é convosco. Bendita sois vós entre as mulheres, e bendito é o fruto do vosso ventre, Jesus.
1: Santa Maria, Mãe de Deus, rogai
2: por nós, pecadores, agora e na hora de nossa morte. Amém. Ave Maria, cheia de graça, o Senhor é convosco. Bendita sois vós entre as mulheres, e bendito é o fruto do vosso ventre, Jesus. Mãe de Deus, rogai por nós, pecadores, agora e na hora de nossa morte. Amém. Ave Maria, cheia de graça, o Senhor é convosco. Bendita sois vós entre as mulheres, e bendito é o fruto do vosso ventre, Jesus. Mãe de Deus, rogai por nós, pecadores, agora e na hora de nossa morte. Amém. Ave Maria, cheia de graça, o Senhor é convosco. Bendita sois vós entre as mulheres, e bendito é o fruto do vosso ventre, Jesus.
1: Santa Maria,
2: Mãe de Deus, rogai por nós, pecadores, agora e na hora de nossa morte. Amém. Ave Maria, cheia de graça, o Senhor é convosco. Bendita sois vós entre as mulheres, e bendito é o fruto do vosso ventre, Jesus.
1: Santa Maria,
2: Mãe de Deus, rogai por nós, pecadores, agora e na hora de nossa morte. Amém. Ave Maria, cheia de graça, o Senhor é convosco. Bendita sois vós entre as mulheres, e bendito é o fruto do vosso

0: Vosso ventre, Jesus. Mãe de Deus, rogai por nós, pecadores, agora e na hora de nossa morte. Amém. Glória ao Pai, ao Filho e ao Espírito Santo. No princípio, agora e sempre. Amém. Ó bom Jesus, perdoai-nos e livrai-nos do fogo do inferno. Levai as almas todas para o céu. E socorrei principalmente as que mais precisarem.
1: No quarto mistério, contemplamos a apresentação de Jesus no templo e a purificação de Nossa Senhora. Pai nosso que estais no céu, santificado seja o vosso nome. Venha a nós o vosso reino. Seja feita a vossa vontade, assim na terra como no céu.
2: O pão nosso de cada dia nos dai hoje. Perdoai as nossas ofensas,

0: Maria, cheia de graça, o Senhor é convosco. Bendita sois vós entre as mulheres, e bendito é o fruto do vosso ventre, Jesus.
1: Santa Maria, Mãe de Deus, rogai por nós, pecadores, agora e na hora de nossa morte. Amém.
0: Ave Maria, cheia de graça, o Senhor é convosco. Bendita sois vós entre as mulheres, e bendito é o fruto do vosso ventre, Jesus.
1: Santa Maria, Mãe de Deus, rogai por nós, pecadores, agora e na hora de nossa morte. Amém.
0: Ave Maria, cheia de graça, o Senhor é convosco. Bendita sois vós entre as mulheres, e bendito é o fruto de vosso ventre, Jesus.
1: Santa Maria, Mãe de Deus, rogai por nós, pecadores, agora e na hora de nossa morte. Amém.
0: Ave Maria, cheia de graça, o Senhor é convosco. Bendita sois vós entre as mulheres, e bendito é o fruto do vosso ventre, Jesus.
1: Santa Maria, Mãe de Deus, rogai por nós, pecadores, agora e na hora de nossa morte. Amém.
0: Ave Maria, cheia de graça, o Senhor é convosco. Bendita sois vós entre as mulheres, e bendito é o fruto do vosso ventre, Jesus.
1: Santa Maria, Mãe de Deus, rogai por nós, pecadores, agora e na hora de nossa morte. Amém.
0: Ave Maria, cheia de graça, o Senhor é convosco. Bendita sois vós entre as mulheres, e bendito é o fruto do vosso ventre, Jesus.
1: Santa Maria, Mãe de Deus, rogai por nós, pecadores, agora e na hora de nossa morte. Amém.
0: Ave Maria, cheia de graça, o Senhor é convosco. Bendita sois vós entre as mulheres, e bendito é o fruto do vosso ventre, Jesus.

0: Maria, cheia de graça, o Senhor é convosco. Bendita sois vós entre as mulheres, e bendito é o fruto de vosso ventre, Jesus.
1: Santa Maria, Mãe de Deus, rogai por nós, pecadores, agora e na hora de nossa morte. Amém.
0: Ave Maria, cheia de graça, o Senhor é convosco. Bendita sois vós entre as mulheres, e bendito é o fruto do vosso ventre, Jesus.
1: Santa Maria, Mãe de Deus, rogai por nós, pecadores, agora e na hora de nossa morte. Amém.
0: Ave Maria, cheia de graça, o Senhor é convosco. Bendita sois vós entre as mulheres, e bendito é o fruto do vosso ventre, Jesus.
1: Santa Maria, Mãe de Deus, rogai por nós, pecadores, agora e na hora de nossa morte. Amém.
0: Glória ao Pai, ao Filho e ao Espírito Santo.
1: Como era no princípio, agora e sempre. Amém.
0: Ó meu Jesus, perdoai-nos, livrai-nos do fogo do inferno, levai as almas todas para o céu e socorrei principalmente as que mais precisarem.
2: No quinto mistério, contemplamos o menino Jesus perdido, encontrado no templo entre os doutores. Pai nosso que estais no céu, santificado seja o vosso nome. Venha a nós o vosso reino, seja feita a vossa vontade, assim na terra como no céu. Cada dia nos dai hoje, perdoai as nossas ofensas, assim como nós perdoamos a quem nos tem ofendido. E não nos deixeis cair em tentação, mas livrai-nos do mal. Amém. Ave Maria, cheia de graça, o Senhor é convosco. Bendita sois vós entre as mulheres, e bendito é o fruto do vosso ventre, Jesus.
1: Santa Maria, Mãe de Deus,
2: rogai por nós, pecadores, agora e na hora de nossa morte. Amém. Ave Maria, cheia de graça, o Senhor é convosco. Bendita sois vós entre as mulheres, e bendito é o fruto do vosso ventre, Jesus.
1: Santa Maria,
2: e a Mãe de Deus, rogai por nós, pecadores, agora e na hora de nossa morte. Amém. Ave Maria, cheia de graça, o Senhor é convosco. Bendita sois vós entre as mulheres, e bendito é o fruto do vosso ventre, Jesus.
1: Santa Maria,
2: e a Mãe de Deus, rogai por nós, pecadores, agora e na hora de nossa morte. Amém. Ave Maria, cheia de graça, o Senhor é convosco. Bendita sois vós entre as mulheres, e bendito é o fruto do vosso ventre, Jesus.
1: Santa Maria,
2: e a Mãe de Deus, rogai por nós, pecadores, agora e na hora de nossa morte. Amém. Ave Maria, cheia de graça, o Senhor é convosco. Bendita sois vós entre as mulheres, e bendito é o fruto do vosso ventre, Jesus.
1: Santa Maria,
2: Mãe de Deus, por nós, pecadores, agora e na hora de nossa morte. Amém. Ave Maria, cheia de graça, o Senhor é convosco. Bendita sois vós entre as mulheres, e bendito é o fruto do vosso ventre, Jesus.
1: Santa Maria,
2: e a Mãe de Deus, rogai por nós, pecadores, agora e na hora de nossa morte. Amém. Ave Maria, cheia de graça, o Senhor é convosco. Bendita sois vós entre as mulheres, e bendito é o fruto do vosso ventre, Jesus.
1: Santa Maria,
2: Mãe de Deus, rogai por nós, pecadores, agora e na hora de nossa morte. Amém. Ave Maria, cheia de graça, o Senhor é convosco. Bendita sois vós entre as mulheres, e bendito é o fruto do vosso ventre, Jesus.
1: Santa Maria,
2: e a Mãe de Deus, rogai por nós, pecadores, agora e na hora de nossa morte. Amém. Ave Maria, cheia de graça, o Senhor é convosco. Bendita sois vós entre as mulheres, e bendito é o fruto do vosso ventre, Jesus.
1: Santa Maria,
2: Mãe de Deus, rogai por nós, pecadores, agora e na hora de nossa morte. Amém. Ave Maria, cheia de graça, o Senhor é convosco. Bendita sois vós entre as mulheres, e bendito é o fruto do vosso ventre, Jesus.
1: Santa Maria,
2: Mãe de Deus, rogai por nós, pecadores, agora e na hora de nossa morte. Amém. Glória ao Pai, ao Filho e ao Espírito Santo.
1: Como
2: era no princípio, agora e sempre. Amém. Ó bom Jesus, doai-nos, livrai-nos do fogo do inferno. Levai as almas todas para o céu
1: e socorrei principalmente as que mais precisarem.
2: Agradecimento. Infinitas graças vos damos, soberana Rainha, pelos benefícios que todos os dias recebemos de vossas mãos liberais. Dignai-vos agora e para sempre tomar-nos debaixo de vosso poderoso amparo. E em vosso louvor, vos saudamos cantando uma salve, Rainha.

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4: 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Então, nós estamos estudando aí o livro do Apocalipse. Vimos lá a introdução e vimos a carta, né? As cartas para as sete igrejas da Ásia. É, para estudar esse livro, né, nós dividimos o livro do Apocalipse em três pedaços. E a primeira parte era essa. Capítulo 1 a 3 era a introdução. E as cartas às sete igrejas da Ásia. A segunda parte, que vai do capítulo 4 até no 11, é a primeira narrativa da perseguição. Então, a busca da libertação, né? Então, vamos lá. Isso a partir do capítulo 4. É interessante que João descreve, então, que tem uma porta aberta e ele entra por essa porta e entra no céu. Então eu vou fazer um convite para vocês. Vamos entrar no céu junto com São João? Então pegue só a Bíblia aí. Livro do Apocalipse, capítulo 4. Você já foi no céu? Ainda não? Então vamos entrar no céu aqui junto com São João. Livro do Apocalipse, capítulo 4, versículo 1. Depois disso, eu vi uma porta aberta no céu. E a voz que antes eu tinha ouvido falar-me como uma trombeta, disse: sobe até aqui para que eu te mostre as coisas que devem acontecer depois destas. Imediatamente fui movido pelo Espírito. Havia no céu um trono, e no trono alguém sentado. Aquele que estava sentado tinha o aspecto de uma pedra de jaspe e cornalina. Um arco-íris envolvia o trono com reflexos de esmeralda. Ao redor do trono havia outros 24 tronos. Olha bem, 12 tribos de Israel, 2 vezes 12. Quem era a realeza, quem era convidado a estar no céu com Deus? Todos eles, né? O convite era universal, era para judeus e não judeus. Então, versículo 4, ao redor do trono havia outros 24 tronos, e nele estavam sentados 24 anciãos, todos eles vestidos de branco e com coroas de ouro na cabeça. Então vamos lá, no céu estamos sentindo a presença daquele que reina, daquele que governa, Deus, que ladeado, então, por 24 anciãos. Sempre que aparece a questão do ancião, é a questão da sabedoria e tal. Vestido de branco, a pureza, né? E as coroas de ouro na cabeça. A coroação de ouro, mostrando o poder da sabedoria e da pureza e da sinceridade, da singelidade. E eles então estavam nos tronos, 24 tronos ao lado do trono principal. Do trono saíam relâmpagos, vozes e trovões. Diante do trono estavam acesas 7 lâmpadas de fogo, que são os 7 Espíritos de Deus. Então, de novo, 7 é o nome do completo, né? O nome da perfeição, o número da perfeição. Então tinha lá os 7 candelabros de fogo, as 7 lâmpadas de fogo, que eram os 7 Espíritos de Deus. E na frente do trono havia como que um mar de vidro cristalino. No centro, em redor do trono, haviam quatro seres vivos, atenção agora, quatro seres vivos cheios de olhos pela frente e por trás. Então agora vamos lá. Quatro seres, os quatro pontos cardeais, os quatro ventos, os quatro anjos que orientam o mundo físico. Então João está tendo uma visão apocalíptica do céu, mas encarnada nas questões da terra. E vai descrever agora versículo 7. O primeiro desses seres vivos era semelhante a um leão. O segundo, semelhante a um touro. O terceiro tinha o rosto de um homem. E o quarto era semelhante a uma águia em pleno voo. Então ele vai descrevendo. Eles tinham muitos olhos, ou seja, era a sabedoria de Deus, a ciência, demonstrando que eles enxergavam tudo, conseguiam ver tudo. E os animais, o leão da nobreza, o touro, a força, o homem, a sabedoria, e a águia, isso é muito interessante, a águia simbolizando assim, aquela que vê do alto e que é ágil e que resolve as coisas, aquela que enxerga longe. E é muito legal, porque muitos anos depois, claro, né? Mas Santo Irineu atribui aos quatro evangelistas, esses quatro animais, né? Claro que não tinha nenhuma dessas organizações, né? Tinha aquele montanha de escrito naquele tempo, nem os evangelhos não estavam organizados ainda, divididos, mas é Santo Irineu fazendo uma releitura disso lá pela frente. Então, estamos vendo aí uma visão que João tem do céu, e que começa dizendo então que ele vê uma porta e entra no céu. Pergunta: quantos tronos São João descreve na sua visão, vista aí no capítulo 4? Dica: livro do Apocalipse, capítulo 4, versículo 4.
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5: Sete horas e seis minutos.
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0: 7 mais 13, manhã de segunda-feira, né? Dia 10 de agosto de 2026. Muito bom dia a você que nos acompanhava na programação, com a programação de início de manhã aqui na Rádio Universidade AM 1160. Bom dia a você que ligou o rádio agora e a gente faz o convite para irmos juntos até às 9h30 da manhã com muita notícia, informação, entrevistas, né? Depois daquela semana e daquela sexta-feira muito agitada, ainda temos pessoas aqui, muitos pontos de consumidores da CE Equatorial sem energia elétrica. Muita gente teve o retorno da energia elétrica ao longo do sábado, ainda na sexta-feira, alguns ao longo do sábado, depois domingo, e ainda restam alguns pontos de consumidores que estão sem energia elétrica. 7h14. Muito bom dia a você que nos acompanha. Hoje é segunda-feira, 10 de agosto de 2026. Eu sou o Sérgio Correia. Bom Dia Rio é a sua melhor companhia para começar o dia muito bem informado com notícias de Pelotas, da região e do estado do Brasil e do mundo. 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No Instagram você pode marcar @RádioUniversidade e interagir conosco. No YouTube você se inscreve em nosso canal, chamado Rádio Universidade de Pelotas. E aí você assiste o Bom Dia Rio ao vivo, né? Tô dando um tchauzinho aí, o Hector me acompanha, um joinha e aquele abraço fraternal, carinhoso, né? Para todos vocês, né? Então já vamos receber o nosso bom dia do Hector. Hector Zequir, que a partir de agora me acompanha, né? Me acompanha aqui na produção e apresentação do Bom Dia Rio. Bom dia, Hector.
1: Bom dia, Sérgio. Bom dia, Leonir. O Daniel, que vai aparecer posteriormente. Fazer parte dessa mudança de ciclo é muito interessante, de esporadicamente ter apresentado algumas vezes contigo o programa, ajudado na produção, mas agora ter a chance de adentrar de fato na rotina e um teste, um desafio de fato, lidar com toda a produção, tudo mais, com a ajuda tua, de todo mundo. Vai ser muito interessante, claro, uma honra ter recebido essa oportunidade. E estamos aqui, eu adorei as oportunidades anteriores e agora vou aproveitar.
0: Mais uma. Obrigado, querido Hector. São 7h17. Quem está chegando das ruas da cidade de Pelotas, e ele também vai estar circulando pelas ruas para saber, nessa região do Fragata, inclusive, que ainda ontem, né, diversos consumidores estavam sem luz. Vamos receber o bom dia do Daniel Kurz?
2: Bom dia pelas ruas da cidade.
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4: Bom dia, Sérgio. Bom dia aí, o Héctor. Bom dia, o Leonir, ao Virgílio, a toda a nossa equipe aí da Rádio Universidade. Este amanhecer, estou acompanhando aqui o sol nascer, Sérgio, aqui na Carlos Gotuso Jacoboni com a Teodoro Miller, né? O sol está nascendo aqui, né? Estou vendo o sol, um sol bonito aqui no meu lado direito aqui, acompanhando nessa segunda-feira fria, né? Tá um friozinho, mas já tá calejado aí o nosso corpo com esse frio aí e calor que a gente acompanha. Bom, o que foi feito aqui, né? Aqui tivemos mais um lugar de protestos. Tivemos protestos no fim de semana no Dunas, o pessoal conseguiu fazer a ligação de energia elétrica por lá, foi refeita a energia. Aqui também foram trocados os postes, diversos postes foram quebrados, que a gente inclusive gerou imagens na última sexta-feira, foram trocados por postes de concreto, a energia elétrica principal está ligada. Eu vejo que algumas residências já receberam o novo cabeamento da Equatorial, ou seja, estão religadas. Algumas, como bem essa na esquina da Teodoro Miller com Carlos Gotuso Jacoboni, o cabo não está ligado, provavelmente o pessoal ficou para ligar hoje. Tem alguns cabos aqui também no outro lado da calçada, que são de acredito, de cabo de internet aí, cabo de fibra ótica, que estão no chão, né? Mas, em princípio, né, a energia elétrica principal foi religada nessa condição. Mas, como de hábito, sempre tem aqueles problemas particulares que acredito que vão sendo resolvidos aí no decorrer das questões. Nós acompanhamos também na sexta-feira a imagem que nós registramos da sinaleira da Irmão Gabino com a Teodoro Miller, que tinha simplesmente voado, né, se desmanchou com o vento. Ela agora está funcionando no amarelo intermitente, né, o que sobrou, especialmente as que estão mais ao solo, as no ar voaram tudo, né, simplesmente se desmancharam. Mas nós temos placas de pare, então o pessoal que vem aqui pela Teodoro Miller em direção aqui ao Atacadão, em direção a Carúcio, tem que tomar cuidado, porque tem a placa de pare em todas as vias. Então o pessoal tem que priorizar o pare e aí dar preferência para quem estiver ali, né? Porque o amarelo está intermitente e a placa de pare está presente. Nós temos na Carúcio também, foram recolocados os postes, foi religada também a energia elétrica, mas tem alguns pontos ainda que estão na cidade sem energia elétrica e que a gente vai pedir para o pessoal nos informar aí exatamente os locais, mas esses pontos principais aí que nós acompanhamos os protestos no fim de semana, eles já foram religados, né? A energia principal foi religada. Agora, repito, tem as questões de algumas residências que foram danificadas, que tem que trocar o fio ou soltou algum fio, e aí são equipes diferentes da Equatorial que terão que trabalhar nessa religação. Um destaque para permanece Santa Vitória e Chuí sem energia elétrica, já que torres na lagoa aqui, Mirim, Mangueira, acabaram caindo, né, com os ventos da última quinta-feira. Mas a previsão da CE, no informe oficial, é de que até o final da tarde as torres já estarão de pé e as ligações serão refeitas para que Santa Vitória do Palmar e Chuí sejam religadas ao sistema da CE distribuição. Né? Então, é a previsão de retorno da energia elétrica do sistema até o final da tarde, em Chuí e Santa Vitória. A CE acabou locando alguns geradores que foram colocados lá em pontos especiais, como hospitais e casas de idosos e algumas necessidades a mais. Então a CE providenciou geradores para que esses locais tivessem energia elétrica nesses dias. Então a gente segue acompanhando, Sérgio, e é aquele recado que você passou. Se o pessoal tiver ainda sem energia elétrica, sem algum problema, né, a gente vai acompanhando e divulgando aí, Sérgio. Bom dia para todos.
0: Obrigado, Daniel Curs, trazendo as primeiras informações, né? Santa Vitória do Palmar ainda sem energia elétrica em razão dessas torres que são da rede de transmissão, né? Depois chega numa subestação e aí sim rebaixa a tensão e sai pela rede de distribuição. São redes diferentes, mas como reportou aqui o Daniel, a CE Equatorial, né, locou e emprestou, colocou lá em hospitais, em instituições que necessitam de energia elétrica, né, geradores para manter a cidade com luz, principalmente estes pontos, né. E você que está sem luz, está acompanhando o Bom Dia Rio, passa mensagem para a gente, né, passa mensagem para nós aqui, eu te convido a passar, pode passar pelo 984-135473 ou 984-855040. Você envia mensagem pra gente para pelo menos registrarmos aqui ainda, né, algumas localidades em Pelotas que porventura possam estar sem energia elétrica. Nos passe que a gente vai estar, né, reportando aqui no ar, tá bem? Quem nos traz a previsão do tempo, como será, né, esta segunda-feira, é o Héctor Queiroz.
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1: Vamos então para a previsão do tempo para esta segunda-feira, dia 10 de agosto. No momento, Pelotas registra 4 graus com o céu parcialmente nublado. A previsão é de que o céu continue desta maneira até o meio-dia, quando o céu tornar-se predominantemente nublado. Apesar disso, não há previsões para a chuva no dia de hoje. Quanto a alterações na temperatura, Pelotas deve registrar durante a manhã aumentos graduais, mas não muito expressivos, podendo registrar até 12 graus até as 11 da manhã. Durante a tarde, a cidade deve atingir o seu pico do dia, com 14 graus às 14 e 15 horas. Nas horas seguintes, a tendência das temperaturas é de queda gradual conforme o dia vai se encerrando e a noite se aproximando.
0: Obrigado, Héctor Queiroz, trazendo as condições climáticas, as condições do tempo, né? Nesse início de manhã já, segunda-feira, 7 horas mais 25 minutos, hora dos destaques dessa segunda-feira, as notícias que serão manchetes nos portais de notícias, nos jornais radiofônicos, nos jornais televisivos, né? E nos jornais impressos também. Então, vamos trazendo aqui, nesse início de manhã, já as nossas manchetes. 117 municípios já relataram danos à Defesa Civil do Estado devido ao temporal da última semana.
1: Rio Grande do Sul tem ainda 33 mil pontos sem luz após o temporal da quinta-feira.
0: 6 escolas da rede municipal aqui de Pelotas não terão aulas nesta segunda-feira.
1: Eleitores que estiveram fora do domicílio eleitoral nos dias de votação podem solicitar o voto em trânsito até o dia 20 de agosto.
0: Processos na Justiça Eleitoral Gaúcha crescem 600% em 2026.
1: Homem mata ex-companheira no bairro Lomba do Pinheiro, na Zona Leste de Porto Alegre.
0: Ex-marido de Maria da Penha é preso após dar entrevista sobre tentativa de matar a ex-companheira.
1: Mais de 56 mil candidatos fizeram ontem a prova do concurso público da Polícia Penal do Rio Grande do Sul.
0: Escolas da rede municipal de Pelotas registram aumento na pontuação do Índice de Desenvolvimento da Educação Básica, o IDEB.
1: Previpel abre credenciamento para novos prestadores de serviços nas áreas de psicologia, fonoaudiologia e terapia ocupacional.
0: Dia do Patrimônio terá uma oficina gratuita de desenho voltada a crianças e adolescentes em Pelotas, com atividade na Praça Coronel Pedro Osório. Ainda teremos, na edição deste Bom Dia Rio, de segunda-feira, uma entrevista com o coordenador do curso de fisioterapia, Flaviano Moreira, sobre a sala de pilates da Clínica de Fisioterapia da UCPEL. Ainda às 8h30 da manhã, conversa conosco o secretário de Desenvolvimento, Empreendedorismo e Inovação, Jefferson Cigales. Vamos falar sobre o desenvolvimento em Pelotas, né? E o comércio com muitos prédios desalugados. Vamos saber o que o secretário tem a nos dizer, quais são as políticas públicas para fomentar o desenvolvimento e a geração de emprego. E às 9h, receberemos a arquiteta Simone Neuslin para falar sobre a restauração da Capela de Santa Isabel. Estas e outras notícias você acompanha a partir de agora no Bom Dia Rio, que está apenas começando. Vem com a gente até 9h30, porque o Bom Dia Rio tem hora marcada com notícias daqui para quem vive aqui.

0: 7h29. Vamos iniciando, trazendo as notícias nacionais do estado e daqui a pouco as notícias daqui para quem vive aqui, né? E as notícias que você acompanha a partir de agora tem como fontes as defesas civis, a Defesa Civil do Rio Grande do Sul, Serviço Geológico do Brasil, CE Equatorial e RGE, Prefeituras Municipais, Justiça Eleitoral, GZH, Ministério Público do Ceará e o G1 da Globo. São as nossas fontes onde a gente traz aqui muita informação para você no dia de hoje. 117 municípios já relataram danos à Defesa Civil do estado devido ao temporal da última semana. Foram relatados problemas como destelhamento, queda de árvores e postes, além de alagamentos. Uma pessoa morreu e outras 5 ficaram feridas. A última que recebeu alta hospitalar foi Francisco Tadeu dos Santos, de 52 anos, que sofreu uma queimadura profunda no braço quando a estrutura de uma feira em Dom Feliciano desabou durante a chuva. Ele foi liberado, né? E o levantamento mais recente divulgado pela Defesa Civil Gaúcha também indica que pelo menos 2.688 pessoas ficaram fora de casa por conta do evento climático.
1: Rio Grande do Sul tem ainda 33 mil pontos sem luz após o temporal da quinta-feira, conforme a CE Equatorial. São 31 mil unidades, sendo a maioria em Pelotas, Rio Grande e Canguçu, seguidos de Porto Alegre e Viamão. Já na área de concessão da RGE, são 2.448 pontos somados em casos pontuais espalhados pelo estado.
0: 6 escolas da rede municipal não têm aula nesta segunda-feira. A suspensão das atividades é necessária para serviços de limpeza e reparos, após o forte temporal que atingiu a região sul na quinta-feira da semana passada. As escolas afetadas ficam na Colônia Z3, no Laranjal, no Barro Duro e no Fragata. Segundo a prefeitura, os prédios tiveram estragos nos telhados, tendo vazamentos, falta de luz e queda de árvores. Equipes da Secretaria de Educação trabalham desde a manutenção, né, das estruturas e também na recuperação dos estoques de merenda escolar. A expectativa é de que os trabalhos sejam concluídos o quanto antes para a retomada das aulas.
1: Eleitores que estiveram fora do domicílio eleitoral nos dias de votação podem solicitar o voto em trânsito até o dia 20 de agosto. Segundo a Justiça Eleitoral, o pedido pode ser feito pela internet ou presencialmente em qualquer cartório eleitoral. A modalidade permite votar em outro município no dia da eleição. Quem estiver em uma cidade diferente, mas no mesmo estado, poderá votar para todos os cargos em disputa. Já quem estiver em outra unidade da federação poderá votar apenas para a presidência da república. O primeiro turno das eleições será realizado em 4 de outubro. Já o segundo turno será no dia 25 de outubro.
0: Processos na Justiça Eleitoral Gaúcha crescem 600% em 2026. A Justiça Eleitoral do Rio Grande do Sul já acumula 35 processos protocolados por pré-candidatos e partidos desde março, faltando uma semana para o início da campanha eleitoral. O volume é 600% maior na comparação com a eleição de 2022. Do pleito atual, 17 ações foram registradas somente em julho e mais 9 na primeira semana de agosto. O restante foi entre março e maio. A maior parte dos processos pede a remoção de conteúdos por configurarem suposta propaganda eleitoral antecipada.
1: Homem mata ex-companheira no bairro Lomba do Pinheiro, na zona leste de Porto Alegre. O crime ocorreu na rua José Vicente, na parada 11 da Lomba do Pinheiro, na zona leste de Porto Alegre. A mulher foi morta a tiros e ainda não foi identificada. O crime ocorreu por volta das 9 horas da noite deste domingo. De acordo com as informações da Brigada Militar, o suspeito é o ex-companheiro dela, que também foi encontrado morto no local. Ele ainda não foi identificado. O caso está sendo investigado pela Polícia Civil. Sem contabilizar este caso, até o início de agosto, o estado já registrava pelo menos 45 feminicídios ao longo do ano.
0: Ex-marido de Maria da Penha é preso após dar entrevista sobre tentativa de matar a ex-companheira. O ex-marido da ativista Maria da Penha foi preso neste domingo em Natal, no Rio Grande do Norte, após conceder uma entrevista falando sobre a tentativa de feminicídio contra a ex-mulher. Segundo o Ministério Público do Ceará, Marco Antônio Heredia Viveiros descumpriu medidas protetivas determinadas pela Justiça em favor de Maria da Penha e de duas das três filhas do ex-casal. Essas medidas haviam sido determinadas pela Justiça em 2024 e incluíam a proibição de divulgar informações sobre o processo e o nome ou a imagem das vítimas. Na decisão desse final de semana, a Justiça ordenou também a retirada imediata de conteúdos relacionados à entrevista e proibição e veiculação ou divulgação do material em qualquer plataforma.
1: Mais de 56 mil candidatos fizeram ontem a prova do concurso público da Polícia Penal do Rio Grande do Sul. Conforme o edital, são 213 vagas imediatas, além de formação de cadastro reserva. A maior concorrência é para técnico administrativo, com 15.713 inscritos para 8 vagas. A segunda maior densidade é para a área de enfermagem, com 427 candidatos para uma vaga. Os salários variam de R$ 5.159 e a R$ 9.745. O gabarito preliminar será divulgado amanhã.
0: 7:36, 7:36. Vamos fazer a nossa primeira atualização das redes sociais, Hector? Quem é que está conosco? Né? Quem está conosco? Vamos nos colocar aqui ao vivo, né? Já estamos. Vamos colocar quem é que está conosco no YouTube.
1: Já temos alguns bons dias para começar o programa. A Teresa Salomão, com marca registrada, o emoji de sol. Bom dia, Hector e Sérgio, marca registrada conosco.
0: Obrigado.
1: A Maria Otília mandando seu bom dia também, sempre presente conosco. E a Maria Pinto mandando um bom dia também. Três companhias já registradas conosco.
0: Muito obrigado aos nossos queridos ouvintes, né? Vamos aqui no WhatsApp do Hora Marcada. A Maria Lúcia Marques está com a gente. A Marion lá no bairro Verona, né? Marion, agora a Bia, né, está em novos projetos. Agora um bom dia para o Hector, né? Bom dia, Serginho e Hector, né? Tá bem? Hector Zequeira. O Antônio Carlos do Vasco Pires, aqui no Vasco Pires. Olha, vamos ver aqui, ó. A luz voltou entre meia-noite e 2h48 da manhã de domingo, né? De domingo. Alô, Vanderlei, no Sítio Floresta, tá me ligando nesse momento. Bom dia, irmão. Obrigado pelo carinho. O Antônio Carlos do Vasco Pires registra aqui, né? No Vasco Pires, no Arial. 2h48 de domingo. Adãozinho Cunha, lá na Balsa, bom dia. O Ricardo do Piquete dos Desgarrados, o Birajara e a Cleusa, direto do Rio de Janeiro. Bom dia, Sérgio Corrêa, equipe ouvintes do Bom Dia Rio Hora Marcada. 21 graus no Rio de Janeiro, viu? Anne Soares, obrigado, querida. Recebi um monte de mudinhas de plantas, né? Plantas. Recebi uma cartinha da Anne também, no dia do meu aniversário, sexta-feira, né? E quero enviar um abraço especial para dona Gilquinha. Veio aqui, me aguardou lá na portaria para me entregar um pudim delicioso, viu? Delicioso. O pudim não resistiu até sábado, dona Gilquinha, né? O pudim foi devorado lá em casa, né? Então tá bem. Obrigado, viu, querida Gilquinha? Me trouxe um presente, né? No dia do aniversário. Bom, já havia registrado o Birajara e a Cleusa, o Cláudio Homero Ávila tá conosco. Alô, Toninho Amaral, na Tiradentes, lá na Balsa, o seu Hipólito também está com a gente, o Leandro Fagundes, a Helena Verlang, lá no Fragata, obrigado pela companhia, Mário Augusto, na Guabiroba, o Paulo Scholet, no Balneário dos Prazeres, a Carmenzinha Rios, está de G digitando, mas ela tinha botado. Bom dia, Sérgio e equipe. Obrigado, querida, obrigado. Família Pacheco Bom, a Carmen, a Dona Jaci, o Joaquim, o Paulo Bom e a Ana Caroline. Obrigado pelo carinho. O Edson Veig está com a gente também. O Alexandre Luiz e a Cláudia. Obrigado, né? Muito obrigado. São 7h39, vamos ao intervalo comercial. Já já a gente está voltando com notícias daqui para quem vive aqui.
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0: 7 horas 43 minutos, 7h43. Vamos ver o tempo em Pelotas. 5 graus a temperatura, hein? 5 graus até. Vou dar um F5 aqui no computador. 5 graus a temperatura, 86% umidade relativa do ar. Sensação térmica de 2 graus e 3 décimos. A essa hora, gente, olha só, hein? Os ventos se deslocam a 9,7 km horários. Como nós havíamos anunciado no bloco anterior, as notícias daqui, para quem vive aqui. As escolas da rede municipal de Pelotas registraram aumento na pontuação do Índice de Desenvolvimento da Educação Básica, o IDEB. Então, vem a vinheta, né? Notícias da cidade, para a gente falar sobre estas informações do IDEB.
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0: E quem vai nos trazer as informações sobre o IDEB é o Héctor Zequeira.
3: O IDEB é calculado a partir dos dados de aprovação escolar e do desempenho dos estudantes nas avaliações do SAEB. Nos anos iniciais, a média passou de 4,9 em 2023 para 5,1 em 2025. Nos anos finais do ensino fundamental, a pontuação subiu de 4 para 4,2. Segundo a Secretaria Municipal de Educação, o resultado reflete um processo de reestruturação da rede, com ações como a formação de professores, revisão de práticas pedagógicas, programas de apoio à aprendizagem e ampliação do quadro de profissionais. A secretaria informa que o trabalho deve ter continuidade para buscar novos avanços nos indicadores. Essas informações vêm da Secretaria de Comunicação da Prefeitura de Pelotas.
0: Obrigado, Héctor Zequir. Dia do Patrimônio terá uma oficina gratuita de desenho voltada a crianças e adolescentes aqui em Pelotas, com atividade na Praça Coronel Pedro Osório. Quem nos traz mais informações é a repórter Nicole Cabral.

Patrimônio, que neste ano tem como tema a infância, oferece a oficina de desenho Ver, Ouvir, Sentir Pelotas através do traço, voltada ao público infanto-juvenil. A atividade será realizada no dia 15 de agosto, na Praça Coronel Pedro Osório, promovida pelo Programa de Apoio às Práticas Patrimoniais da Universidade Católica de Pelotas, em parceria com a Urban Sketchers Pelotas. Serão duas turmas, uma às 3 horas da tarde e outra às 4 horas da tarde, com 25 vagas em cada horário. Durante a oficina, as crianças farão uma caminhada pela praça, conhecerão alguns dos seus espaços e serão convidadas a desenhar o lugar ou elemento que consideram mais importante ou especial, estimulando uma visão afetiva sobre o patrimônio cultural. Papel, lápis e borracha serão fornecidos gratuitamente, mas os participantes também poderão levar material de pintura se desejarem. Ao final de cada oficina, será

0: públicos de Pelotas, desenhos e histórias. Menores de idade deverão estar acompanhados por um responsável e as inscrições permanecem abertas até o preenchimento das 50 vagas disponíveis. Com informações da Secretaria de Comunicação da Prefeitura de Pelotas, da redação da Rádio Universidade, Nicole Cabral. A 13ª.
1: Obrigado a Nicole Cabral trazendo as informações. Dando sequência aqui às nossas notícias daqui para quem é daqui, o Previpel abriu o credenciamento para novos prestadores de serviço nas áreas de psicologia, fonoaudiologia e terapia ocupacional. Quem nos traz mais informações é Hector Zequir.
2: O credenciamento visa expandir o atendimento aos servidores municipais e seus dependentes vinculados ao Fundo de Assistência Médica. Os atendimentos serão realizados em consultórios e clínicas de Pelotas. O valor de cada consulta foi fixado em R$ 60. O fundo pagará metade do valor e a outra metade será descontada na folha de pagamento do servidor. O credenciamento terá validade de 5 anos e as solicitações serão analisadas em até 20 dias úteis após a entrega da documentação completa. Profissionais e empresas interessadas devem enviar a documentação exigida conforme as orientações do edital disponível no site da Prefeitura. Essas informações vêm da Secretaria de Comunicação da Prefeitura de Pelotas.
1: Obrigado, Hector Zequir, trazendo as informações, né? Mais informações, isto é, né? Sempre com informações daqui para quem vive aqui. É muito importante que a gente traga, né? Outro dia eu encontrei meu querido amigo João Inácio Sica, foi diretor-presidente do SANEP, e ele me dizia, olha, parabéns, né? A gente está feliz de ter uma grande quantidade de notícias daqui da cidade de Pelotas. Quero enviar um abraço também para o seu Gilson, ali no bairro Simões Lopes. Seu Gilson nos acompanha sempre, né? E o Ivo Neumann, meu amigo de longa data também, muito obrigado pelo carinho, pela companhia, né? Me encontrou na rua e disse, olha, estou gostando muito, muito mesmo do programa, né? O João Pedro, aqui na Osório, esquina 3 de maio, Dorinho, Luiz Roberto dos Correios, está com a gente também, né? Obrigado pelo carinho, obrigado pela companhia. Dona Yolanda e o seu José Belete, essa dupla querida, né? O Dilmar e a Carla, bom dia, família Hora Marcada, bom dia, querido. A Carmenzinha Rios, parabéns pelo seu aniversário, estávamos sem luz, beijo, meu amigo. Obrigado, muito obrigado. Vanderlei, lá no Sítio Floresta, eu já havia registrado aqui a presença de todos. 7h50, hora do esporte, aqui no Bom Dia Rio.
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1: E quem está chegando no esporte aqui no Bom Dia Rio é o Lucas Fabião, trazendo as informações do Grêmio Esportivo Brasil.
5: Chegando com as informações do Esporte Clube Pelotas nesta segunda-feira, aqui na programação da Rádio Universidade. E nesse domingo de Dia dos Pais, o Pelotas entrou em campo pela terceira rodada da divisão de acesso. Na Boca do Lobo, recebeu o Bagé e apenas empatou em 1-1, somando mais um ponto na tabela de classificação. O gol Auro Cerúlio foi do zagueirão Jeder, aos 29 minutos do segundo tempo, buscando o empate, porque quem abriu o placar foi o Bagé, com também zagueiro Pedro, aos 26 minutos do segundo tempo. Na escalação inicial, Daniel Franco manteve exatamente os 11 iniciais da última vitória na quarta-feira em cima do União Frederiquense. O goleiro foi Milton Rafael, lateral direito Adson, dupla de zaga Christian Luca e Jeder, o lateral esquerdo é Fabinho. Dupla de volantes Lucas Hulk e Vitor Oliveira. Inclusive, a única dúvida na pré-escalação era se Vitor Oliveira seguiria como titular ou Giovani voltaria. Vitor foi bem na quarta e Daniel manteve o atleta. Thiago André de um lado e Mauri do outro. O meio-campista centralizado, o armador Jean Roberto. A referência ofensiva foi Brandão. Em um primeiro tempo onde o placar terminou zerado, um jogo muito cadenciado, com dificuldades ofensivas de ambos os lados, o Pelotas, até na sua melhor oportunidade, foi um fogo amigo do Carré, onde obrigou o goleiro do Jaldinegro, Tom, a fazer grande defesa. Na segunda etapa, o Pelotas se expôs, buscando o resultado, tentou, mas quem abriu o placar foi o Bagé. Em cobrança de escanteio, o zagueirão Pedro subiu mais alto que todo mundo e fez 1-0. Mas apenas 3 minutos depois, também em bola parada e também com seu zagueiro, o Jeder empatou o jogo. Aproveitou que o goleiro Tom saiu mal e sem goleiro cabeceou para deixar tudo igual. Na reta final, Pelotas até pressionou tentando o resultado, mas não conseguiu, inclusive ocorreu até uma confusão e sobrou cartão vermelho para o Fabinho, lateral esquerdo do Pelotas, que destacamos que foi um grande jogador, importante nessas primeiras 3 rodadas de grande atuação. O destaque mesmo do Esporte Clube Pelotas foi expulso junto com o Nico do Bagé. Então o Fabinho já é desfalque para o próximo jogo. Com esse ponto somado, ficou um gosto amargo para o Daniel, que na coletiva disse que não gostou da atuação, que não foi um bom jogo da sua equipe. O torcedor também ficou na bronca, esperando mais da sua equipe. O Pelotas, com esse ponto somado e com o resultado paralelo que foi o empate do Passo Fundo, é líder isolado da Série A2 do Campeonato Gaúcho. Isolado nos critérios, o Passo Fundo segue com 7 pontos e o Pelotas também. Só que o Pelotas fez gol, o Passo Fundo não. E nos gols marcados, o Pelotas é líder da 3ª rodada da divisão de acesso, chega para a 4ª como o líder. Falando em próximos passos, o Pelotas começa uma maratona fora de casa. Na quinta-feira, vai encarar a equipe do Gaúcho na quinta-feira, 19 horas da noite, Arena B8. Então vai viajar o Pelotas e começa uma maratona fora. Até tem uma questão, porque até amanhã dessa segunda-feira, no site da federação, tem uma questão que vai ser sim alterada. O outro jogo do Pelotas, válido pela 5ª rodada, é no sábado contra o Veranópolis em Veranópolis. Só que quinta e sábado, apenas um dia de descanso. Com certeza esse jogo deve passar para domingo e aí sim ter o prazo de 48 horas. Mas o Esporte Clube Pelotas entra na 4ª rodada com a liderança, mas começa uma maratona fora de casa. Eu sou o Lucas Fabião e a gente segue na nossa programação esportiva falando desse empate do Pelotas e, claro, analisando os próximos passos do líder momentâneo da competição Pelotas. Até lá!
1: Obrigado ao Lucas Fabião, trazendo as informações do Grêmio Esportivo Brasil. Agora, chega no Bom Dia Rio, o Fernando Moraes com as informações do Esporte Clube Pelotas.
6: E o Grêmio Esportivo Brasil empatou pelo placar de 0-0 contra o Passo Fundo em partida válida pela 3ª rodada da divisão de acesso, o jogo que aconteceu na tarde do último domingo no Estádio Vermelhão da Serra, na região do Planalto. E foi um jogo bastante aberto, as duas equipes tiveram oportunidade de abrir o placar, mas pararam ou na trave ou nos goleiros, que tiveram uma boa atuação. Para este confronto, o técnico Júlio César Nunes promoveu de início apenas uma mudança. O Rafael Dumas fez a sua estreia como titular, entrou ali no sistema defensivo ao lado do Lula, e o Thiago Henrique foi para uma segunda linha, entrando na vaga do Venício. Mas o Venício teve que começar de titular porque o Anderson Recife, ainda no aquecimento, sentiu um desconforto, e aí o camisa número 18, nesta ocasião, o Venício, começou como titular junto do Thiago Henrique. Mais à frente, Garré e Masson completaram o sistema de meio campo. E como eu disse, foi uma partida bastante aberta. O Brasil teve a primeira oportunidade de abrir o placar. Gabriel Morbeck, cara a cara com o goleiro Igor Pavan, tentou dar uma cavadinha ali. O goleiro foi esperto, conseguiu defender. E no rebote, o Andrei acabou batendo para fora. Passo Fundo respondeu. Teve 2 chances, uma com o Patricão, que bateu colocado, obrigando o goleiro Davi a fazer a defesa. E um cruzamento do próprio Patricão, onde o Pablo acabou chegando atrasado e não conseguiu concluir esta bola em gol. No segundo tempo, mais oportunidades, dessa vez na trave. O Brasil teve com o Gabriel Masson após uma jogada pela direita. O Masson chegou antecipando a defesa, mas a bola acabou batendo na trave. E o passo fundo com o Vitor Jesus, aquele mesmo ex-Brasil, recebeu um passe dentro da grande área, puxou para a perna direita, bateu mascado, a bola acabou caprichosamente batendo na trave, evitando o que seria o primeiro gol do jogo. 0-0, o Brasil então fica numa situação ali próximo dos líderes, chega ao seu quinto ponto nesta divisão de acesso, é o quarto colocado na competição. E já retorna a Pelotas, não tem muito tempo, já começa a sua preparação para enfrentar o Gramadense na próxima quarta-feira, às 7 horas da noite, no estádio Bento Freitas. Mais um compromisso, o primeiro dos dois que o Brasil terá dentro de casa nessa sequência na divisão de acesso. Com informações do Grêmio Esportivo Brasil para a Rádio Universidade, quem falou foi o repórter Fernando Moraes.
1: 7h58, 7h58, obrigado Fernando Moraes, trazendo as informações do Grêmio Esportivo Brasil, né? Eu tô tão acostumado com os meninos aí, o Lucas Fabião trazendo o Chavante, o Moraes trazendo o Pelotas, que eu anunciei invertido, né? Eles trocaram as camisetas, né? É hora e vez do comentário esportivo de João Antônio Ferreira, aqui no Bom Dia Rio. Bom dia, João.
7: Muito bom dia a todos os amigos ligados na programação da Rádio Universidade. Eu sou João Antônio Ferreira, chegando com o comentário esportivo dessa segunda-feira. Está finalizada a terceira rodada do Campeonato Gaúcho da Série A2. Nesse último domingo, tanto Pelotas quanto Brasil entraram em campo às 3 horas da tarde. Pelotas jogando na Boca do Lobo, acabou empatando em 1-1. Contra a equipe do Bagé, um jogo complicado, um jogo onde o Bagé conseguiu jogar muito bem fisicamente, marcar muito bem o setor do meio campo do Pelotas, e isso dificultou bastante a construção de jogo do Pelotas, que vinha sendo um diferencial, né? Nas outras duas partidas, as duas vitórias que o Pelotas tinha tido na competição, o Pelotas conseguia construir com os seus volantes com qualidade e trabalhar bem a bola para que ela chegasse na ponta, né, com a aproximação tanto dos jogadores das beiradas, né, os pontas e os laterais, mas também com a aproximação dos jogadores do meio campo que estavam fazendo esse início de construção de jogada, o que gerava, né, uma superioridade numérica do Pelotas, possibilidade de triangulação e fazia com que a bola chegasse dentro da área, né? Seja nos cruzamentos, seja em jogadas, né, através dos passes, para que o Pelotas tentasse as finalizações. Dessa vez, com o meio campo um pouco mais recheado por parte do Bagé, o Pelotas teve mais dificuldade, principalmente no primeiro tempo. No segundo tempo, o Pelotas conseguiu jogar um pouco mais, mas no primeiro tempo, né, o Bagé dá para dizer até que foi um pouco melhor, né? O Pelotas teve ainda assim as suas oportunidades, mas o Bagé também criou algumas chances em contra-ataques e também em situações de bola parada. Primeiro tempo ficou 0-0. No segundo tempo, quando o Pelotas estava um pouco melhor, pressionava um pouco mais, numa boa cobrança de escanteio do Júlio Rush, encontrou no meio da área, sozinho, né, uma falha de marcação ali da defesa do Pelotas, o zagueiro Pedro cabeceou sozinho para o fundo das redes, 1-0 para o Bagé, mas 5 minutinhos depois, o Pelotas já conseguiu empatar isso, né, o gol do Bagé foi na metade do segundo tempo, por volta ali dos 30 do segundo tempo, o zagueiro Jeder do Pelotas empatou o jogo numa cobrança de falta, o goleiro não conseguiu cortar, a bola ficou ainda pingando dentro da área, de cabeça o Jeder conseguiu mandar para o fundo das redes. Pelotas ainda pressionou bastante, né, em busca da virada, mas não conseguiu, né, tem o seu primeiro tropeço nessa segunda partida em casa, mas nesse momento é o líder com 7 pontos em 3 partidas. É a mesma pontuação do Passo Fundo, mas agora o Pelotas está na frente nos critérios de desempate. Já o Brasil foi até Passo Fundo para enfrentar, né, o Passo Fundo lá no Razão Info Vermelhão da Serra, e acabou ficando no 0-0. Uma boa partida, duas equipes qualificadas. Equipe do Passo Fundo, do técnico Márcio Nunes, né, bem treinada, bem postada em campo. Um jogo onde as duas equipes saíram bastante para o jogo, né, teve bola na trave, teve, né, bastante construção de ambos os lados. Primeiro tempo, né, de muita qualidade, com os dois times, né, tentando buscar o gol, tentando buscar a vitória, mas ficando no 0-0. No segundo tempo ali, né, até por conta da rodada do meio de semana, né, rodada, né, no temporal, digamos assim, e principalmente para o Brasil, que teve aquela partida contra o Guarani de Venâncio, um jogo um pouco mais complicado, né, a bola foi o time foi caindo um pouco mais de ritmo, né, não conseguiu manter a qualidade do primeiro tempo, não conseguiu manter a questão física do primeiro tempo, e aí no segundo tempo o jogo foi caindo um pouquinho mais, mas um 0-0 importante, né, empata fora de casa contra uma equipe qualificada, que a gente também coloca, né, numa situação de brigar por classificação, quem sabe até brigar em cima, né, entre as quatro primeiras posições. Lembrando, né, o Passo Fundo tinha entrado na rodada como, né, líder, empatado com o Pelotas, até mesmo nos critérios de desempate. Então, o Passo Fundo nesse momento segue na segunda colocação, com os mesmos 7 pontos do Pelotas, e o Brasil com o ponto chegou a quarta colocação com 5 pontos, né? Ainda não perdeu, uma vitória e 2 empates, vitória no último jogo no meio da semana, né, contra o Guarani, e agora esse empate, né, 2 jogos fora de casa, volta com 4 pontos para Pelotas, para 2 partidas agora em sequência que vai ter no estádio Bento Freitas. Dessa forma, né, as duas equipes nas 4 primeiras colocações, que é o que a gente vem falando, é importante ficar nas 4 primeiras colocações para ter já no mata-mata, né, pelo menos no primeiro mata-mata, as duas já estariam, obviamente, né, ainda faltam muitas rodadas, mas já estariam decidindo este primeiro confronto de mata-mata aqui em Pelotas, né, jogando o primeiro jogo fora, mas decidindo em Pelotas. Quarta rodada começa já no meio da semana, não tem muito tempo para descansar. O Brasil vai ter uma revanche contra o Gramadense, né, depois da final da Copinha. O Gramadense que está mal na competição, apenas, né, 1 vitória e 2 derrotas, né, vem novamente de derrota, perdeu por 2-0 lá em Gramado para a equipe do União Frederiquense. Brasil e Gramadense jogarão na quarta-feira, às 7 horas da noite. E o Pelotas joga na quinta-feira lá em Passo Fundo, mas contra o Gaúcho. O Gaúcho que também está mal, apenas 1 ponto conquistado até aqui na competição. E é o 14º colocado, né, nos critérios de desempate, fica à frente do Glória, senão estaria o Gaúcho do Fabiano Dait. É o único ponto conquistado, inclusive, contra o Brasil na estreia. O Gaúcho na beira ali da zona do rebaixamento, então um jogo também de muita pressão para o lado da equipe do Gaúcho, e a gente sabe, né, complicado jogar contra o time do Fabiano Dait, mas Pelotas que além disso também tem, né, o desgaste da viagem e o desgaste desses últimos jogos. Vamos ficar de olho, a gente traz mais informações, né, ao longo da nossa programação, e daqui a pouquinho mais 10 horas da manhã, eu, Gustavo Lousada, estaremos chegando para falar um pouco mais sobre essa terceira rodada no futebol online. Bom dia a todos, uma boa semana e até daqui a pouco.
1: Oito horas, 5 minutos, 8:05, vamos para, antes de fechar essa primeira hora aqui, vamos ouvir o Daniel Curtis, que vem das ruas conosco, né? Vamos... Daniel Curtis, que está chegando, trazendo atualização das ruas de Pelotas.
8: Tá frio, mas com sol bonito. Sol bonito. Ele chegou bonito aí nessa manhã de segunda-feira, né? Bom, a gente já destacou lá as questões da Teodoro Miller, né? Que foi retomada a energia elétrica ali, a energia elétrica principal, alguns pontos aí, algumas residências que ainda não estão ligadas, mas deverão ser ligadas durante o dia. A gente deu uma passada ali em frente da Emeis Olamaro, que fica ali na próximo da ali na Gotuso, perto da Caetano Gotuso. Emílio Olamaro, que é uma das escolas que não tem aula hoje. São mais outras quatro escolas que foram firmadas ontem à noite, na EMF Almirante Rafael Brusque, a EMF Luiz Augusto Assunção, a EMEI Oswaldo de Andrade, a EMEI Mário Quintana e a EMEI Zola Amaro. São as escolas que não têm aula hoje, mas serão retomadas as aulas amanhã. A EMEI Darcy Ribeiro da Coab Fragata estava inicialmente colocada nessa lista, né? Seriam seis, mas acabaram virando cinco, já que o problema da Darcy Ribeiro era a falta de energia elétrica, e ela foi retomada durante o final de semana. Então, aulas normais hoje lá na EMEI Darcy Ribeiro, ali na Coab Fragata. Ali a questão era essa, a falta de energia elétrica. Nós passamos também ali na Rodrigues Alves com Caetano Gotuso, que foi uma área muito afetada ali na área da Gotuso também. Teve diversas casas destelhadas, pelo menos uns cinco poços foram ao chão. Poças de concreto, inclusive, de residências, acabaram quebrando ao meio. Teve uma igreja evangélica ali que acabou tendo toda a sua frente, que foi ao chão, né? Tem muitos fios ali, mas foi reaberta a rua, que esteve fechada durante o final de semana, mas foi reaberta para passagem, especialmente do transporte coletivo e dos outros veículos de serviço. Mas, de qualquer forma, quem for passar ali pela Rodrigues Alves com Caetano Gotuso, fique atento que nessa esquina ali em diante, depois da rotatória, tem muitos fios jogados, tem restos de telhados, restos de telhas quebradas. Então é uma situação ainda que persiste em diversos outros pontos também da cidade. Então a cidade contabilizando os seus danos e reconstruindo, Sérgio.
1: Obrigado, Daniel, trazendo aí um balanço, né, dessa última hora aí com as informações. Vamos ao intervalo comercial, em seguidinho estamos de volta.
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9: 8:09.
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0: 8 horas 13 minutos, 8 e 13, manhã de segunda-feira, né? Segunda-feira, vou atualizar aqui, eu não estou acreditando que ainda estamos com essa temperatura. Até vou acessar o meu, vou pedir socorro para o Héctor aqui, qual é o aplicativo que ele utiliza para verificar a temperatura, né? No meu celular apresenta 6 graus a temperatura em Pelotas, sensação térmica de 3. O meu é o The Weather Channel, aquele, né? É, 6 graus, sensação térmica de 6. Na Embrapa Clima Temperado, tá 5 graus e 7 décimos, sensação térmica de 3.4. Qual é o que tu usa aí, Hector? No telefone?
1: Tem duas fontes. Primeiro tem o Google mesmo, procurando previsão do tempo. Determinada cidade aparece, está 6 graus. E aqui no meu celular tem o próprio 4 graus.
0: 4 graus?
1: Poxa vida.
0: Meu Deus do céu. É que depende de onde estão os termômetros, né? De onde estão os equipamentos de medição. É, nesse momento, a Embrapa Clima Temperado atualizou, está 5 graus e 8 décimos. 86% a umidade relativa do ar. A sensação térmica de 3 graus e 6 décimos. E a velocidade dos ventos, 6 graus e 4... Aliás, perdão, 6.4 quilômetros horários. Nós vamos conversar... Já está na linha, Leonardo? Nós vamos conversar com o vice-prefeito de Piratini, o vice-prefeito Patrick Pereira, porque sexta-feira todos que nos acompanharam, né, perceberam o acúmulo de informações, né, muita informação, muita gente entrando no ar conosco, Defesa Civil Estadual, prefeito Pedro Osório, Milton Martins, aqui o secretário de Defesa Civil aqui de Pelotas, né, e ao final do programa, compilando todas essas informações, né, nós ainda tínhamos agendado uma fala aqui do vice-prefeito prefeito Piratini, Patrick Pereira, para nos trazer as informações, né, dos acontecimentos na cidade de Piratini. E hoje nós vamos estar aqui, já está conosco na linha o Patrick para conversar conosco e nos fazer um relato. Piratini, que teve uma queda de granizo muito acentuada e depois muita chuva, chuva com vento, né? Bom dia, vice-prefeito.
2: Bom dia, meu querido amigo, bom dia aos ouvintes da RU.
0: Muito obrigado por nos atender, né? Eu sei que o fim de semana foi de muito trabalho aí, eu conversei com o vice-prefeito Patrick Pereira, que é um amigo pessoal também, fora do ar, e ele me informava, né, que durante todo o fim de semana estavam fazendo planilhas, fazendo apurações de dados, até para que se pense na possibilidade de um decreto de emergência, dependendo, que tem que passar pelo aceite do Estado, depois passar também pelo aceite do governo federal, né, para que recursos, né, cheguem a Piratini e possam, digamos assim, contribuir para a reconstrução de tudo que, de certo modo, foi destruído, né? Vice-prefeito, qual foi a situação em Piratini?
2: Bom, Sérgio e ouvintes, estou eu aqui junto com o nosso coordenador de Defesa Civil, Wilbor Pinheiro. E a partir de quinta-feira ali, a partir dos eventos climáticos, né, nós tivemos um forte, forte temporal ali, com queda de granizo por cerca de 7-8 minutos, e depois chuva forte, vento, né. Num primeiro momento a gente se mobilizou aqui, um grupo, junto com a Defesa Civil, um grupo de voluntários da Defesa Civil, e saímos atendendo as residências, né? Inclusive eu estava presente para verificar, né, a extensão dos danos e coisa. A gente mobilizou 3-4 equipes e saímos nos bairros. Primeiro, onde foi mais afetado foi a região central, vamos dizer assim, a região da cidade, vamos dizer assim, do perímetro urbano, né? E aí a gente começou a distribuir lonas para o pessoal, né, e ver a extensão dos danos. A partir do segundo dia, a gente já colocou as equipes na rua para levantar, fazer os levantamentos. E e as nossas equipes concluíram a elaboração do processo sábado por volta de quase 11 horas da noite para levantar todos os problemas em estradas, em pontes, bueiros, porque além do granizo e do vento, tivemos muita chuva também, né? Foi muita chuva em pouco tempo. Então, o que afetou bastante a nossa malha viária, afetou bastante o nosso interior também nessa parte de estradas, e o vento deixou vários pontos do município, vários distritos sem energia elétrica. Então, tivemos toda essa condição aí, que eu vou até passar para o nosso coordenador aqui, te relatar um pouco mais, relatar para os nossos ouvintes um pouco mais da extensão dos estragos, né? Mas graças a Deus, não tivemos ninguém machucado, nada de... Né? Então, isso aí a gente agradece muito a Deus por não ter tido nenhuma pessoa machucada, nada. Então, foram só danos, né? Que, claro, com certeza, danos materiais, mas essa questão de não ter ninguém machucado é uma coisa que, assim, que nos conforta, né, Sérgio?
0: Vou
2: passar aqui pro Wilmer aqui, que é o nosso coordenador da Defesa Civil, te relatar um pouco mais dos dados, o que eles levantaram, qual a extensão do nosso decreto de emergência.
0: Exato, e eu sempre digo, vice-prefeito, que a gente se coloca na posição, né, de reclamar dos danos materiais, né, enquanto estivermos vivos, né, porque as pessoas que às vezes perdem a vida num evento dessa natureza, não há nem como reclamar, perderam o seu bem maior, né? Então a gente sempre tem que lembrar que os bens materiais ao longo do tempo serão reconstruídos, sem dúvida alguma. Obrigado por enquanto, né, o vice-prefeito Patrick Pereira, que está conosco aqui. E vamos ouvir o Wilbor, né? É conhecido também aí da comunidade de Piratini como Bigo, né? Nosso querido amigo. Bom dia, Wilbor.
3: Bom dia, Sérgio. Bom dia, ouvintes da RU. Uma satisfação estar aí para falar um pouco desse evento climático que abalou a nossa cidade aqui em cerca de 7 minutos e fez um estrago assim. E, olha, parecia uma guerra. Eu nunca tive na guerra, mas assim, foi bem complicado.
0: É mesmo,
3: foi bem complicado. Gente desalojada, graças a Deus, é uma cidade pequena, né? Então, todo mundo se conhece, então não precisou ter abrigos para os nossos munícipes, mas as pessoas iam para casa de vizinhos e também de familiares. Mas teve casos que realmente não tinha como habitar.
0: Sim,
2: pra ter uma noção, assim, para o pessoal entender bem, tinha pedra do tamanho de um ovo de garnizé, e mais de uma, várias.
0: É mesmo?
2: Então, não foi um granito, claro, tinha pedras graúdas.
0: Sim.
2: Por isso que eu estou te dizendo que a coisa foi violenta.
0: Claro, claro.
3: Aqui na parte do município, graças a Deus, assim, foi só na sede do município, né? Porque se fosse no interior, que a parte mais vulnerável do nosso município seria estrago bem maior. O interior foi mais vendaval, chuvas torrenciais, mas na sede do município foi contabilizado até sábado 17 horas, por aí a gente terminou as vistorias das residências.
0: Sim.
3: A gente contabilizou mais de 90 residências com prejuízos parciais e totais, né? Isso, quebradas, parte elétrica danificada, estrutural, graças a Deus, não, mas foi mais de 90 residências. Isso a gente fez a contabilidade, deu mais de 900 telhas em residências particulares. Fora os danos nos prédios públicos, para quem conhece Piratini, nosso centro de eventos, tem 2 pavilhões e chegam aí a mais de 100 metros quadrados. Esses 2 pavilhões que a gente faz a Semana Farroupilha em Piratini.
0: Sim, sim.
3: E ficou totalmente destruído. Vai ter que ser trocado, e a Semana Farroupilha chegando aí, menos de um mês aí para a Semana Farroupilha.
0: Exato, exato.
3: Estamos fazendo uma força-tarefa. Já foi tirada as telhas lá de cima de um pavilhão e ficou totalmente destruído. As telhas não aplicam nada. Fora as estradas do nosso município, que a malha rodoviária aqui do nosso município são 7.200 quilômetros de estradas e destruiu tudo. Ceras de ponte, bombeiros entupiram, né? E foi bem, bem forte assim, esse evento climático que ocorreu aqui no nosso município. Mas a gente foi feita a avaliação, né, desses valores junto ao nosso engenheiro, que é o Robson Lobato. Só em estradas, mais de R$1 milhão recuperá-las. No município, telhas de 6 milímetros, telha de 4 milímetros, foi mais de R$130 mil, que foi feito a avaliação no primeiro momento.
0: Sim.
3: E fora as estradas do município, das ruas aqui, né, que tem muita estrada de chão, também foi feita a avaliação em torno de R$50 mil para recuperar. Terminamos nosso relatório às 11 horas da noite do sábado. No domingo mesmo, o prefeito já fez o decreto de emergência, né? Já encaminhamos para a Defesa Civil do Estado e já encaminhamos também para a FAMURS, esperando a homologação dessa publicação do decreto de emergência aqui do nosso município. A gente conseguia acessar o recurso, que a gente sabe que é tripartite, né? Tem uma parte do município, uma parte estadual e também uma parte federal. Então a gente está já em contato com a Defesa Civil do Estado, estará em contato com o Estado, para que a gente possa acessar esses recursos para conseguir assistir a nossa munícipes aqui, porque sabemos que esse valor é de grande monta e precisamos do Estado para que a gente possa assistir os nossos munícipes.
0: E, no caso, as aulas na sexta-feira foram suspensas ou não?
3: Isso, na quinta-feira o secretário de Educação, Luiz Fernando, entrou em contato conosco, Defesa Civil, e em reunião a gente resolveu, pelas previsões que tinha dos eventos climáticos bem forte, e a gente resolveu suspender as aulas na sexta-feira.
0: Sim.
3: Graças a Deus.
0: Hoje
3: desculpa,
0: já...
3: Na quarta-feira.
0: Sim.
3: Na quarta-feira foi suspensa, porque quinta-feira foi o evento.
0: Né? Exato. E hoje já foram retomadas as atividades?
3: Sim. Tivemos danos também nas escolas do interior. Tem relatório da educação, do Secretaria de Educação. Mas foi mais tênis, assim, sim. Mas tá...
2: Hoje já retomaram as aulas.
0: E essas casas que foram afetadas na cidade, praticamente aí 90 casas, olha, é muita casa. Eu faço uma pergunta. Durante o final de semana, já equipes ou as próprias pessoas, vocês forneceram telhas e lonas? E para aqueles que receberam lonas, já quando vão receber telhas, já para fazer essa troca, para que as pessoas possam voltar para suas casas com segurança?
3: No primeiro momento ali, na hora do evento, né? Inclusive a gente, as chuvas torrenciais, a gente estava, a equipe toda, estava na rua ali, fornecendo lona para as pessoas, para tapar os móveis, né? Não tem mais prejuízo ainda, e a gente forneceu lona. Agora, com o decreto publicado, já estamos em contato com a Defesa Civil do Estado, e provavelmente amanhã eles vão fornecer as telhas para nós, algumas telhas, e também o município vai adquirir, né, as telhas, porque a gente não tem estoque, né, e vai para a gente conseguir alcançar para as pessoas, mas muita gente já está fazendo por conta própria. A gente chegou lá no sábado mesmo para fazer essas vistorias, os relatórios, e as pessoas já estão providenciando a troca das telhas.
0: Então é isso, né? Aqui em Pelotas também foram quase 3 mil metros de lona e muitas telhas mesmo, né? Qual é a expectativa?
2: E aí o vento, e aí o vento foi muito forte também, né?
0: Sim.
2: Eu acompanhei que também teve, o estrago foi muito grande do vento, né?
0: Ah, sim, eu imagino. Aqui, sim.
3: É, aí Pelotas, sim. É.
0: Aqui foram muitos estragos aqui produzidos pelo vento, né? Área rural de Piratini, vocês têm alguns registros?
2: Não, tem. Os registros maiores na área rural são na questão de estradas, falta de energia, mas sim. Tivemos algumas casas afetadas, mas foram poucas, muito poucas. É, o que foi mais afetado mesmo foi a malha viária e tal, e na cidade, o estrago grande mesmo, o granizo forte foi na cidade mesmo, que é a área onde tem mais população. Né?
0: Então tá bem, vice-prefeito. Eu acho que Piratini tem uma capacidade de recuperação muito grande, uma comunidade unida, né? Sem dúvida alguma, e a gente deseja aí uma recuperação o quanto antes possível para toda a comunidade de Piratini, e agradecemos a participação, né, do vice-prefeito Patrick Pereira e do secretário de Defesa Civil, Wilbur, trazendo essas informações, e contem aqui com a Rádio Universidade para qualquer informação do município de Piratini, no sentido de contribuir, né, para dar visibilidade, porque a gente sabe... que essas questões de decretos, né, de emergência, passam também por publicações de jornais, notícias, quanto maior for a veiculação, né? Essa entrevista nossa aqui está indo lá para o YouTube da Rádio Universidade, com a imagem do vice-prefeito aqui no YouTube, e isso serve também para comprovação de registro dos fatos e das ocorrências lá em Piratini. Então, contem conosco para que a gente possa também trazer a nossa contribuição aqui, né, fazendo um rádio comunitário, um rádio de utilidade pública, né, e agradecemos aí a participação de vocês dois.
2: Com certeza, Sérgio, é muito importante esse trabalho que tu sempre fez, né, ao longo da tua vida no jornalismo, esse trabalho próximo das comunidades, tu que já trabalhasse aqui em Piratini, conhece bem a realidade da nossa comunidade, né, conhece bem a realidade das comunidades da nossa região, dos municípios da nossa região, e para a gente é sempre um motivo de muita satisfação, né, participar aqui contigo no teu programa e dessa rádio tão importante que é a RU. Muito obrigado pela oportunidade de estar aqui contigo mais uma vez, tá, e transmitir para os nossos ouvintes um excelente dia e uma semana muito iluminada, de muitas coisas boas, após esse momento aí, esses transtornos que nós tivemos, esse momento, né, de dificuldade. Vamos ser cada vez mais resilientes e vamos dar a volta por cima, com certeza. E te agradecer mais uma vez, Sérgio.
0: Obrigado, vice-prefeito Patrick Pereira, obrigado ao Wilbur também, que é o secretário, né, o chefe de defesa civil. Pelotas é que tem uma secretaria de defesa civil, né?
2: Aqui é coordenador de defesa civil.
0: Coordenador de defesa civil, então tá bem. Muito obrigado mais uma vez pela participação de vocês, e nós estamos aqui com a porta aberta, a linha aberta para trazer as nossas contribuições para a nossa primeira capital farroupilha. Um bom dia de trabalho.
2: Bom dia, muito obrigado.
0: Um abração, tchau, tchau. São 8 horas e 32 minutos, 8h32. Vamos a uma entrevista que daqui a pouquinho a gente já vai estar aqui com mais. Vamos. Eu falei entrevista? Não, vamos a um intervalo, né? A um intervalo que daqui a pouquinho estaremos recebendo o secretário de Desenvolvimento, Empreendedorismo e Inovação, Jefferson Cigales.
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5: 8 horas e 32 minutos. 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

0: 8 horas 36 minutos, 8h36, manhã de segunda-feira. 7 graus e 2 décimos. Pulou agora, né? Subiu 2 graus. Bastou a presença do sol aqui e já subiram 2 graus na temperatura. 83% a umidade relativa do ar, agora atualizou 84%. Sensação térmica de 5 graus. Ainda está frio, né? E os ventos se deslocam a 12,9 quilômetros horários. Estamos recebendo aqui, com muito prazer, o secretário de Desenvolvimento, Empreendedorismo e Inovação, Jefferson Cigales, para a gente falar um pouco, né, do desenvolvimento de Pelotas. Por quê? Porque nós queremos, né, que esta seja uma pauta de discussão programática, né, dos governadores, candidatos ao governo do estado. Nós queremos que esta seja uma pauta de discussão de todos os candidatos a deputado estadual, principalmente aqui da região, né, deputados federais também aqui da região. Essa tem que ser uma pauta de todos nós, porque se nós não partirmos daqui, o desejo de desenvolvimento, e um desenvolvimento que seja sustentável também, né, dentro das condições, que preserve nossos mananciais de água que a gente tem, que é o ouro branco aqui, como a gente chama, nós precisamos conciliar tudo isso, né, conciliar tudo isso, até porque nós estamos vendo aí as situações dos eventos climáticos que são criados também, né, as cheias internas, como eu digo aqui, os alagamentos, que muitas vezes são originados daquela garrafa PET que vai para a boca de lobo, que vai para o canal de escoamento, aquele sofá que deveria ter sido descartado num ecoponto e não foi, né, então todas essas situações. E a gente vai falar com esse olhar de desenvolvimento. Primeiro quero inicialmente receber o bom dia do secretário e agradecer pela disponibilidade dele de estar aqui conversando conosco. Bom dia, secretário.
1: Bom dia equipe, bom dia ouvintes. Um prazer sempre estar compartilhando, e esse é um olhar que me agrada muito, né? O olhar do desenvolvimento, né? Desenvolvimento não só econômico, não só de empreendedorismo, não só de inovação, mas um desenvolvimento para o território, e perpassa por todos esses pontos que tu comentou, né? Não tem como a gente pensar em desenvolvimento econômico se o nosso ambiental não nos permitir, se não tivermos estruturas para escoar nossas cheias. Então, acho que vamos ter um ótimo papo aí. Esses são mais desafios para se somar às dificuldades que nós precisamos enfrentar para que a gente possa trazer Pelotas de volta para esse caminho de desenvolvimento.
0: Sem dúvida. Secretário, com um ano e meio praticamente de governo Marrone, né? Vamos nos encaminhando para o segundo semestre do segundo ano. Eu queria lhe perguntar, já foi possível fazer uma radiografia do município, né, e olhar, né, trazer sobre quais perspectivas nós podemos fazer Pelotas se desenvolver, né? E quando a gente fala fazer Pelotas se desenvolver, é no sentido de geração de emprego, é no sentido de fixar aqui toda essa mão de obra que, né, conclui as suas graduações aqui nas nossas universidades, para que a gente possa fazer um desenvolvimento, não dá para dizer homogêneo também, né, mas com essa heterogeneidade, né, de saberes, de conhecimento. A secretaria fez uma radiografia, né, do que é possível fazer?
1: Ótima pergunta, e eu começo respondendo que eu ainda estou aí há pouco mais de 4 meses, né, na secretaria. Infelizmente a secretaria ela não detinha uma memória, né? Não tem ao longo das gestões, assim, ela não foi se criando, então isso é um processo que eu estou implementando dentro da secretaria agora, com softwares da própria Coimpel, da própria gestão, que já existe em outras secretarias, então a gente está implementando isso dentro da Secretaria de Desenvolvimento, da SDEI, retomando alguns conteúdos. Agora recentemente a gente fez um backup de todos os computadores, de todos os usuários que nós localizamos ao longo dos últimos tempos, para que a gente pudesse encontrar materiais de que não estavam acessíveis para a administração e para a gestão atual. Hoje a gestão, o servidor que a gente tem há mais tempo atuando ali vai fechar um ano, está fechando um ano agora em agosto, então ele ainda não tem um histórico da própria prática. Sim. Da secretaria. Então ela é uma secretaria jovem quanto à estrutura que está lá, não... Por mais que seja jovem de um ano e meio, ela é mais jovem ainda pelo tempo que está se executando. Trago tudo isso para se somar ao entendimento de que o desafio é um pouco maior do que só a gestão do prefeito Marrone. Ela é uma questão estrutural da própria pasta. Então ela vem de um tempo anterior.
0: Mas é muito interessante a sua colocação.

0: né, de cidades de pessoas inteligentes, e é justamente nesse olhar. Só que isso não é só de governo, só da gestão atual, ela tem que ser um pensamento do território, da cidade, das pessoas que estão no território e estão à frente desses setores, tanto público quanto na parte de mercado, para ter essa compreensão, para que a gente vá desenvolvendo efetivamente o nosso território. E para isso nós temos arranjos produtivos, nós temos ecossistemas, nós temos redes, a gente tem setoriais, a gente tem sindicatos, associações, a gente tem conselhos municipais, e são esses instrumentos que nós temos que nos utilizar cada vez mais para que a gente tenha a continuidade, não só ficar dentro de um setor, seja ele público ou seja ele no privado, mas que o território como um todo vá se auto-organizando, vá se organizando para continuar avançando. Dentro da secretaria, pontualmente, para a gente poder responder à pergunta anterior, a gente está retomando um convênio com a junta comercial, que é para que a gente tenha acesso aos dados de abertura de empresa, fechamento de empresa, essas mobilidades, estudo de viabilidade. Então, isso a gente está retomando agora, a gente está conseguindo fazer, porém, estamos sem acesso aos dados. Semana passada, eu já falei com 5 pessoas diferentes dentro da junta, lá do presidente até o auxiliar técnico na área de TI, e a gente tem avançado bastante nesse sentido. Já temos um acesso hoje à plataforma da junta, porém ainda não temos acesso aos dados. Então, a gente está nesse processo. Assim que nós tivermos esses dados de abertura, fechamento, histórico, mais recentemente a gente fez um histórico de todos os atendimentos que nós encontramos, obviamente, registro da sala e do balcão do empreendedor da secretaria dos últimos 5 anos. Então, a gente está levantando esses dados para a gente compreender como tem sido não só quem está estabelecido, mas quem estamos atendendo, para a gente poder fazer um parâmetro e, a partir disso, a gente conseguir efetivamente se conectar e fazer uma entrega melhor de serviços para que a gente possa desenvolver o nosso território de tantos potenciais que a gente tem aqui. Potencial nós sabemos muito bem que a gente tem. Está na hora de a gente transformar esse potencial em realidade, para que a gente possa produzir riqueza aqui dentro da nossa cidade e cada vez mais perdermos menos cérebros, menos capital intelectual para outros territórios.
1: Secretário, hoje, na década de 70 para 80, né, muito se falava num distrito industrial, né, aquela questão de espaço territorial para o desenvolvimento de empresas. E nós, Pelotas, chegou a ter um grande distrito industrial, né, onde hoje é a Fena Doce, né, o Centro de Eventos. Ali nós tínhamos Indumec, tínhamos indústria, a Vega, né, J. Alves Veríssimo, que era uma indústria também de conserva de pêssego. Então, bom, hoje a gente conhece e é muito diversificado aquele espaço territorial ali, também dedicado a empresas concessionárias de caminhões, porque, né, os caminhões ficaram com a dificuldade natural de qualquer cidade que se desenvolve de entrarem, né, no território urbano da cidade. Então fica mais fácil esse atendimento na BR, às margens da BR, pelo menos. Ainda se nota uma necessidade. Hoje as indústrias são menores também, né? Ocupam um menor espaço, né? Isso, existe uma previsão do governo? Pensa-se num parque, né? Numa área de desenvolvimento?
0: Perfeito, não só pensa quanto a gente tem planejado isso, a gente está avançando significativamente. Mas é importante a gente trazer aqui uma distinção entre distrito industrial e parque industrial.
1: Sim.
0: Tenho participado de algumas reuniões, até mesmo dentro do governo, e às vezes há alguma mistura. Quando a gente fala de distrito, a gente está falando de algo que vai estar lá no plano diretor. Há uma previsão lá, e aí a gente precisa rediscutir o plano diretor. Então, ele é algo mais de território, mais de um plano de cidade, efetivamente.
1: Exato.
0: Enquanto um parque, a gente consegue destinar uma área e fazer ele específico sem necessariamente precisar de todo o envolvimento do plano diretor. Então, o plano diretor, ele é uma construção. A gente precisa trazer isso para o diálogo, né? Para o distrito industrial. não estamos na discussão do distrito industrial ainda, mas os parques industriais e logísticos, sim. Então, a gente tem uma área nas Três Vendas, ali próximo da Sanga Funda, que a gente está desenvolvendo esse projeto, já submetemos para captação de recursos do Ministério do Interior e Desenvolvimento Regional, para desenvolver

0: uma área, são 20 hectares para inicialmente 17 lotes, que tem a possibilidade de mais outras áreas, chegar até em torno de 150 hectares, e isso passa também pela questão dos oleiros, que a gente tem se reunido, até temos um trabalho em conjunto com a Cipel, com a SQA, com o Sindicato das Olarias, que é a retomada da requalificação dessa área degradada, então de conseguir fazer um ajuste para começar a dar novo destino para a área, né, já que está chegando ao fim do processo de extração. Então ali é uma área que a gente já está desenvolvendo, já está com um projeto submetido para essa captação de recurso. Esse é para mais a curto prazo, a gente pretende, tem como meta, obviamente, e depende da captação de recursos, que até final de 2027 a gente tenha, no mínimo, parte de zoneamento para essa destinação. Isso passa também pelo Conselho Municipal de Ciência e Tecnologia, que está incumbido de desenvolver a regulação para submeter ao Executivo, tanto de incentivos fiscais quanto de incentivos materiais. Ou seja, esse parque industrial destinado, ele vai executar essa transferência ou ocupação de área destinada a essas indústrias, que está em processo de regulação pelo CMCTI, que é o Conselho Municipal de Ciência, Tecnologia e Inovação. Em outro sentido, a gente tem a questão dos caminhões, como tu comentou, né? Então, a gente tem uma área...
1: Me permita só voltar um pouquinho.
0: Claro, à vontade.
1: Quando o senhor diz, é lógico que foi... Está sendo exaurida, né, a extração do barro, né?
0: Perfeito.
1: Para a confecção do tijolo, né? Chega um momento... Então, essa área vai ter uma nova destinação, digamos, vai ser recuperada. Até porque hoje também os tijolos, essas novas construções, são feitas com concreto, com cimento, placas cimentadas. Notícias, né? E estas empresas também vão ter esse suporte para migrar para um novo processo de construção?
0: Essas mesmas empresas, a gente teve um diálogo muito bom e estamos próximos nesse sentido, elas têm sofrido uma diminuição, efetivamente, né, do consumo, tanto é que tem havido também essa mesma migração no sentido de comercialização para o Uruguai, por exemplo.
1: Sim.
0: Então, é de interesse do município que essas empresas continuem a sua operação de extração e comercialização. Porém, essa área em específica, principalmente a área mais da frente, vamos dizer assim, sim, ela realmente chegou ao fim. Há umas áreas na parte de trás, desordenada, no sentido de que foram extraídas não sequenciais, então há alguns buracos de extração, e há uma ao comprido, na lateral, que há uma possibilidade de extração. Então, a gente não está falando de uma extinção, não, nada, não. É uma não. Regulamentação, exato. É uma adequação da extração.
1: Mudança de local.
0: Mudança de local. Extensão é quase uma mobilidade. Ela vai estender para o fundo,
1: sim,
0: sendo toda regularizada, obviamente. E a área que foi exaurida, como o senhor comentou aqui, a gente vai entrar num processo de recuperação dessa área ambiental para que a gente possa dar outro destino. E esse outro destino é a expansão, seria a fase 2 desse parque industrial que a gente está comentando ali.
1: Tá. O senhor ia dar sequência falando de caminhões.
0: Isso, tá. O outro parque que nós temos é um projeto maior, de mais médio e longo prazo. É um projeto que fica próximo à Fena Doce ali. Ele fica atrás da antigas máquinas Vitória ali. É uma área que já tem presença industrial e logística. Nós temos uma área da prefeitura ali com duas entradas, né? Na frente a gente tem uma área privada, mas ela tem uma entrada e uma saída. E ao fundo a gente tem uma área de 7 hectares, que o objetivo é a gente fazer ali um parque logístico, principalmente para transbordo de cargas, para que a gente não tenha caminhões pesados necessariamente circulando dentro da cidade. A gente sempre fala das nossas vias, né, do tempo de utilidade, a vida útil dos nossos asfaltos e até mesmo das nossas vias não pavimentadas. Então, quando a gente leva isso para a área externa, destinada para isso, nós estamos pensando também no aumento da vida útil da nossa infraestrutura urbana. Então, isso é algo que o prefeito Marrone já vinha desenvolvendo, já vinha alinhado, a própria CEURB já tinha esse projeto em pré-desenvolvimento ali, então a gente tem avançado nesse sentido para buscar uma captação de recursos para esse desenvolvimento. Ali é um investimento previsto de 10 milhões que a gente está buscando, e a gente está estruturando esse projeto via RS Avançar, que é um programa do governo do estado para captação para esse desenvolvimento.
1: Nos conte um pouquinho, para quem nos ouve, a sua secretaria, ela dialoga praticamente com todas as outras, né? Digamos assim. E ela dialoga principalmente com quem quer vir ou quem quer aqui estabelecer algum tipo de atividade, seja ela comercial, de prestação de serviço, industrial, né? Como que funciona esse interagir com outras secretarias, partindo do princípio que o senhor ouve tantas solicitações, né? O senhor é requisitado para isso, né? Digamos assim, em que tempo leva, né, o licenciamento de uma empresa comum, no comércio em Pelotas? O camarada que abriu uma loja de autopeças, uma loja de roupas, de calçados, que tempo ele tem desde que ele ingresse, né, com seus dados, com a documentação necessária na secretaria, ele tem esse alvará, que tempo depois?
0: Ótima pergunta e resposta complexa. Porque a gente está falando de várias áreas, né? A gente está falando de milhares de quinais, né? Milhares de cadastro nacional de atividade econômica. Pelotas tem uma lei da liberdade econômica, não vou recordar agora qual foi o ano, acho que é 22, 23, por ali, que foi aprovada, que ela pré-estabelece 700 quinais, em torno de 700 quinais, 712, acho que são, de liberdade econômica. Eu, junto com o secretário Otávio da CEURB, temos discutido para a gente conseguir avançar, aumentar um pouco mais esse número de quinais. Hoje, a gente está em torno de 6 horas a abertura de uma empresa, dentro desses quinais, tá? Que ele tem uma autoliberação. Porém, o nosso estudo de viabilidade, que é o que vem antes para essa liberação, ela está um pouco maior, ela está em torno de 20 horas, mais ou menos, de 15 a 20 horas essa análise. Isso a gente está falando de média, obviamente.
1: Claro,
0: né?
1: Claro.
0: Isso depende do fluxo, depende da atividade comercial, depende da questão de quantas outras alvarás ou licenciamentos serão necessários. Então isso vai depender muito da atividade. E eu tenho me colocado bastante a secretaria à disposição, justamente nesse diálogo. A gente não vai fugir do que a legislação nos diz, mas nós podemos aproximar o entendimento. Até nessa reunião que a gente fez lá dentro da SQA, teve um empreendedor que comentou: ah, vamos fazer aquela pré-protocolo, aquela reunião de pré-protocolo. Eu achei ótima essa definição que ele trouxe, porque é aquele sentido de ir até a secretaria com o projeto para pegar uma orientação antes de submeter. Nós sabemos que o processo de administração pública é lento. A gente tem muitos etapas, procedimentos para serem cumpridos, né? E às vezes, por algo muito sutil, a gente perde um tempo bastante significativo por falta dessa conversa inicial. Então, eu tenho colocado a Secretaria de Desenvolvimento à disposição para a gente fazer esse diálogo. Não que não haja nas outras secretarias, mas às vezes o volume é maior e o interesse do desenvolvimento, ele busca exatamente esse. Quando o senhor me comentou agora há pouco de dialogar com outras secretarias, eu enxergo bastante a SDEI como transversal, porque ela busca o desenvolvimento, ela busca o empreendedorismo, ela busca a inovação, e isso não restringe qual o veículo que nós vamos desenvolver, empreender e inovar. Eu posso estar falando isso pelo desenvolvimento rural, eu posso estar falando pela educação, eu posso estar falando pela saúde, eu posso estar falando em diversas formas de desenvolvimento, né? Obviamente, isso acaba ficando bastante restrito, não restrito, mas o senso comum pensa bastante no econômico, né? A gente vai se envolver porque o objetivo final é que a gente produza, sim, riqueza dentro do nosso território, mas a gente tem em contrapartida cada vez mais movimentos como o da cultura. A cultura se transformando em economia criativa, se transformando como produção de riqueza dentro do nosso território. Então, esse é um processo, da mesma forma que eu lhe comentava no começo ali de maturidade do território, eu entendo que é um processo de maturidade do nosso território, dos nossos cidadãos e das nossas instâncias também de governo. Então, essas secretarias, elas todos nós estamos num processo de amadurecimento. Quanto mais a gente amadurece, cada vez mais a gente trabalha de forma integrada.
1: Interessante. Trago só alguns exemplos aqui do que o senhor diz, a cultura como a economia criativa. Festival Internacional do Sesc, que lota os hotéis, restaurantes, né? Agora o Teatro 7 de Abril também, com shows e espetáculos. Agora teremos em agosto o Dia dos Museus. Isso tudo mobiliza, né? Mobiliza restaurantes, hotelaria, mobiliza tudo. Bom, algo que vem preocupando a comunidade, e nós aqui, de certo modo, somos um para-raio receptor dos questionamentos, né? A gente, ao circular pelo Centro de Pelotas, a gente vê, quando eu disse que a sua secretaria dialoga com as outras secretarias, eu acredito que ela também dialoga com todos os outros setores produtivos da cidade de Pelotas, que a gente tem muitas siglas, eu não preciso citar tantas aqui, né? Mas ao circular pela cidade de Pelotas, é perceptível muitos prédios em área realmente potencialmente econômica, como calçadão, ruas centrais, galerias que têm muitas lojas, né, muitas lojas vazias, com a plaquinha aluga-se. Né? A secretaria tem uma radiografia disso, porque um dos aspectos que nos chamou a atenção esse ano, e chama a atenção de todos, né, foi a redução. É lógico que a gente pode também trabalhar com a presunção de que os eventos climáticos atrapalharam a Fena Doce, né, mas a redução do número de visitantes na Fena Doce, 201 mil, né? Na última edição foram 300 mil ou mais, venda de doce 1 milhão e 600 na penúltima, agora nessa última 900, né? Então, ou 1 milhão e 800 na penúltima, foi algo assim, né? Então, isso é uma radiografia, né? Ou acende um alerta, acende uma luzinha amarela, digamos assim, para a secretaria, né? E aí eu pergunto, a secretaria tem uma radiografia? É redução do PIB, é falta de potencial de renda para consumo, para gasto, falta de investimento, né? Aluguéis caros no centro para um investidor, de repente, arriscar um potencial negócio, né? Existe uma leitura sobre esse cenário?
0: De forma objetiva, não existe a radiografia, mas existe a busca por encontrarmos, por fazermos, estamos no processo do exame, digamos que não temos a radiografia ainda. Temos duas reuniões em busca de data, que não conseguimos bater a data ainda com a Sinduscom e a outra com Aliança Pelotas, para que a gente possa fazer essas aproximações, tanto na questão da construção, que isso impacta, né? Então, toda vez que a gente fala desses aluguéis, a gente está falando também da construção civil. Então, não é só a questão comercial da locação, mas da construção, e a gente sabe que a construção também tem um impacto significativo em Pelotas. E a Aliança Pelotas, porque acaba reunindo uma série de outras siglas, entidades, como o senhor comentou, que é importante, né? Então, a gente já se encontrou em diversas agendas, ficamos de marcar e ainda não conseguimos uma data para a gente fechar. Quanto ao desenvolvimento, quanto à Fena Doce, o próprio turismo, queria deixar o turismo por último, mas vamos lá. Pelotas tem trabalhado nesse sentido, acabamos atrasando no último ciclo, vamos dizer assim, tá? Quando a gente olha para o turismo, tem sido trabalhado desde 2025, desde o meio de 2025, Pelotas vem trabalhando num plano municipal do turismo, está bastante adiantado, ele era para ter sido lançado no começo do ano, ainda falta algumas revisões de alguns dados, mas é um material que está pré-pronto, que já tivemos uma reunião de apresentação prévia para o prefeito, tivemos porque eu fui convidado pelo secretário Jader para participar nesse processo e estou em conjunto, até porque eu venho de mercado e já atuei algumas vezes pelo turismo, então fica um pouco, digamos que eu tenho um pouco de letramento para a área, tá? E o turismo, ele será um vetor, da mesma forma que eu comentava agora há pouco, das diversas possibilidades de setores, né? E aí, quando a gente fala de atração, trazer um exemplo, a gente estava em busca, o prefeito Marrone me passou pessoalmente uma demanda de um grande evento que seria em duas datas para acontecer em Pelotas, onde pessoalmente eu fiz as relações com o sindicato de hotéis, com o SESI, com os locais de execução. Então, Pelotas está buscando ativamente essas atrações para que a gente possa ter um calendário de atividades. E o turismo é quem vai executar essa parte, né? Então, nós temos um plano de municipal de turismo que está em processo de finalização. E eu apresentei recentemente, já estou desenvolvendo há alguns meses, um plano que passou pela Secretaria de Planejamento, foi apresentado ao prefeito e vamos começar um processo interno. A ideia é que até o final do ano, até novembro, dezembro, a gente possa tornar público, que vai contribuir não só para a parte de turismo, mas para diversas atividades de desenvolvimento econômico em Pelotas, principalmente na área central. Então, a gente está num trabalho árduo internamente.
1: Não pode antecipar.
0: Nada, não posso nada. Mas é um trabalho bastante significativo e de longo prazo. Tá? Acho que o mais importante é isso, né? A gente saber que isso está acontecendo. É, não estamos de olhos fechados para essas mudanças, para essas reduções que, por exemplo, está acontecendo na Fena Doce. A Fena Doce ela é um ícone de Pelotas, ela é uma vitrine da cidade e nós temos que tratar ela como tal. Então, a gente tem olhado para isso e espero muito em breve termos um plano.
1: Não, mas só em saber que já existe, né?
0: Já existe.
1: Sendo gestado, né?
0: Já existe e está sendo trabalhado e vai ser aí um belo exemplo de governança municipal também.
1: Ah, que bom, secretário. 9h04, passa muito rápido o tempo no rádio, né? Quando a gente começa uma entrevista, já está perto do fim, né? Secretário, qual é o projeto que está na pauta esta semana, assim, que o senhor está tratando?
0: Essa semana, ontem, Dia dos Pais, prefeito e mais alguns secretários nos passaram um desafio para a gente olhar para esses empreendedores que foram atingidos com essa catástrofe climática. Sim. Né? Então, a gente está num processo aí de fazer um levantamento para ver como nós podemos atuar para que a gente possa dar algum auxílio de alguma forma. Né? Então, estamos avaliando instrumentos, quais são os instrumentos jurídicos, legislação, decreto, que a gente tenha para que a gente haja de forma mais rápida, para que, em cima disso, a gente poder ver o que a gente vai conseguir aplicar de recurso, então, para esses empreendedores que foram atingidos. Então, muito em breve, a gente vai abrir um chamamento de cadastramento para que esses empreendedores possam nos dizer o que foram afetados para que a gente possa ter um olhar mais macro. Então, essa daí é a pauta da semana, com bastante urgência.
1: Ah, que bacana, né? Porque aquela condição que a legislação permite de fornecimento de telhas, de atender as pessoas, né, de baixa renda e vulnerabilidade, né, que ficaram em vulnerabilidade em razão do evento climático, né, ela acaba se estendendo para outras pessoas também, né, porque isso não quer dizer, porque o camarada tem uma revenda de veículos, ele não gostaria de vender um veículo, se desfazer de um bem para lá, né, então ele tem um auxílio do poder público também. Né.
0: Mas reforço, né, a gente está ainda levantando, claro, dados, claro.
1: Tem que ver se a legislação permite.
0: Exatamente,
1: também,
0: né? Mas enquanto eu estava vindo para cá, estava ouvindo no rádio que ainda a própria Defesa Civil não tem ainda o quantitativo de residências. Aí o senhor imagina, né? Se a gente não tem de residências, que é o mais urgente, né? Que são vidas humanas que a gente está falando, a gente não conseguiu ainda ter esse quantitativo. Então, a parte de empreendedores, a gente vai começar esse levantamento, mas o mais importante é que estamos olhando e vamos seguir junto nessa luta aí.
1: Sem dúvida. Secretário, muito obrigado pela sua presença aqui. Conversamos com o secretário Jefferson Cigales, né? Ele que é secretário de Desenvolvimento, Empreendedorismo e Inovação aqui no município de Pelotas. Agradecemos mais uma vez pela sua disponibilidade de estar aqui conosco, nos atualizando, né? A gente já falamos sobre muitas coisas, né? Questão das olarias lá na Sangafunda, desenvolvimento, um parque, né, de desenvolvimento, muita coisa mesmo. Muito obrigado.
0: Fico grato pelo convite, fico à disposição, sempre que a agenda permitir, estou à disposição, um prazer estar aqui compartilhando parte do que a gente vem trabalhando no dia a dia.
1: Bom dia, um bom trabalho para o senhor. Nós voltamos, depois do intervalo comercial, com a arquiteta Simone Neutzlin e vamos falar sobre a restauração da Capela de Santa Isabel, né? É, aquela capelinha de Santa Isabel. Santa Isabel, que lá em 1800 e pouco era distrito ali, né? Aquela região. Já, já.

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2: Nove horas e nove minutos.
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0: 7h15, manhã de segunda-feira, dia 10 de agosto. Né? A Embrapa Clima Temperado registra aqui 8 graus e 2 décimos a temperatura. A umidade relativa do ar está na casa dos 83%, sensação térmica de 6 graus e 2 décimos. Os ventos se deslocam a 12,9 quilômetros horários. Como eu já havia anunciado no bloco anterior, estamos recebendo a arquiteta Simone Neutzlin para falar sobre a restauração da Capela de Santa Isabel. Olha que coisa maravilhosa a gente falar da restauração de um prédio mais do que centenário, né? E um local que lá em 1800 e pouco, quando eu fiz algumas leituras, foi município, porque era a região em que Bagé, essa região da Serra, ali Cerrito, Pedro Osório, utilizava para cruzar o São Gonçalo para Rio Grande, sim, né? Sim. O acesso, né?
1: A balsa, né?
0: Tão reivindicada. Exatamente, né? Ali era o contato com a primeira cidade do estado do Rio Grande do Sul, que foi Rio Grande, né? Então, muito prazer recebê-la aqui, bom dia, seja bem-vindo ao Bom Dia Rio, para a gente falar de algo que é muito importante.
1: Bom dia a todos os ouvintes, muito obrigada pela oportunidade. É sempre importante a gente conversar sobre patrimônio, né? E a gente que trabalha na área, a gente fala que toda vez que a gente divulga o patrimônio, a gente fazendo essa difusão do patrimônio, a gente vai trabalhando também a questão da memória, da história e de despertar esse sentimento de pertencimento, né? Que às vezes, com esse mundo tão agitado que nós vivemos, né? Tudo tão efêmero, a gente procura ancorar, né? Nessas histórias, nessas memórias, essas questões do passado, que são as nossas raízes, né? Então, a gente procura em todos esses projetos trabalhar dessa maneira. E vindo aqui conversar com vocês, é muito importante que a gente pode contar um pouquinho desse processo, porque, na verdade, é um processo que a gente procura repetir em todos os trabalhos que nós desenvolvemos.
0: E sem dúvida, ali é um processo de restauração patrimonial de um prédio que tem memórias, né, espirituais, memórias afetivas, né, porque é uma igreja. Né? Então, deixa eu voltar ao meu roteiro aqui. A comunidade de Santa Isabel, em Arroio Grande, deu um importante passo para a preservação da sua história com a entrega do projeto de restauração da Capela de Santa Isabel e de requalificação da Praça Aliança, elaborado ao longo de meses de pesquisa e também com a participação da comunidade. O projeto reúne soluções técnicas e históricas que abrem caminho para a captação de recursos e a futura execução das obras. Para falar sobre esse trabalho, a sua importância e os próximos passos, é que está aqui conosco a arquiteta Simone Neutzlin, que é responsável pelo projeto, né? O projeto em si, da restauração da capela, foi oficialmente entregue à comunidade. O que que representa esse momento na preservação desse patrimônio histórico, né? Como é que vocês perceberam lá? Porque ela é uma comunidade tradicional do município de Arroio Grande, uma comunidade de pescadores também, né? Mas as gerações se sucederam.
1: Sim.
0: Né? Eu, por exemplo, eu tenho um vínculo afetivo familiar, né?
1: Sim, muitas pessoas.
0: O sobrenome é Correa. Ali, o irmão do comendador, que foi padre, né, atuou naquela capelinha. Então, sim, quem conhece a sua própria história,
1: sabe,
0: acaba tendo uma vinculação, né?
1: Sim. O que que acontece? Só retomando, assim, para ver, entender esse percurso todo. Como o senhor colocou muito bem, né, uma comunidade de pescadores, né, que fica bastante isolada em função de não ter mais a balsa. Então, é só a estrada, que muitas vezes fica em condições precárias, né, em função das chuvas, tudo. O acesso é complicado, nós vivenciamos isso, até por isso que o projeto acabou se dilatando em função das inúmeras vezes que nós marcamos e não conseguimos transitar, em função que a estrada não apresentava condições. Mas como é que surgiu? A localidade foi muito, esse projeto, como surgiu o projeto, foi muito atingida nas enchentes. Né? E o Padre Michel Canês, que é lá de Arroio Grande, né? Então ele tem da paróquia de Arroio Grande, e ele celebra a missa lá na Capela de Santa Isabel. Então ele já vinha há muito tempo me chamando, Simone, precisamos fazer alguma coisa para a capela, pelo estado precário, né, de condições daquele prédio. E aí, em função das enchentes, logo após as enchentes, surgiu um edital da PNAB, né? E a partir desse edital eu disse, mas Padre Michel, quem sabe a gente coloca, busca através desse edital os recursos para elaborar o projeto de restauração da capela, mas também fazer um projeto de requalificação da Praça Aliança. Por quê? Quando a localidade foi criada, foi doado um terreno para a construção da capela e para a criação dessa praça. E hoje, então, o que nós temos lá é uma praça, que eu não digo, é um campo, né, que temos uma capelinha no centro desse campo. Então, para elaborar esse projeto, era muito importante a gente trabalhar, e foi isso que nós desenvolvemos durante todo esse período, a escuta ativa da comunidade. Ou seja, o que eles enxergam? O que eles veem? O que é patrimônio para eles? Então, junto com a Lisa Bilhalva e com a Marta Bonoff, que são nossas grandes parceiras nessa área assim, da pesquisa e da relação com a comunidade, o que nós fizemos? Diversos encontros com todas as comunidades locais, com a escola estadual, com a Associação de Pescadores, com a comunidade da igreja, um dia de campeonato de futebol, porque lá tem um campo na frente, o futebol é uma coisa
0: muito forte,
1: né?
0: Muito potencial lá.
1: E até assim, na associação, aquela quantidade enorme de troféus, né, do futebol, tudo. Então, a gente foi promovendo uma série de rodas de conversas, e até agora nesse material que eu estou entregando aqui mostra, a gente fez uma metodologia de escutativa, ó. Onde a gente reunia com as pessoas, então elas colocavam nos post-its o que elas entendiam por patrimônio, o que elas queriam daquele espaço, tanto para a capela, como principalmente para a praça, que é um espaço de socialização para eles.
0: Claro.
1: Né? Então, durante esse processo, a gente foi ouvindo as demandas, as necessidades da comunidade. E outra coisa que nos ajudou muito durante a elaboração do projeto foi que, em dois momentos, a gente participou de duas festas de Nossa Senhora dos Navegantes, que é a festa religiosa mais significativa para aquela região, né? Em função também dos pescadores, da relação com a água. Então, nós fomos duas vezes na festa e, a partir da presença na festa, a gente pôde entender como eles ocupam aquele espaço, tanto o espaço da igreja como o espaço da praça, para uma festa religiosa. E aí foi uma revelação muito interessante. Por quê? Porque a procissão sai na diagonal assim, da capela e atravessa o campo de futebol. Né? Eles colocam os arcos, todos enfeitados, e passa por ali. E a gente diz que isso, no nosso caso, é uma arquitetura efêmera, né? Uma coisa que é colocada e é retirada. Então, o mapeamento desses usos da praça foi muito importante para que nós pudéssemos desenvolver o projeto. Então, nós trabalhamos em duas frentes. Uma frente que é essa escuta ativa da comunidade. Na segunda festa que nós presenciamos, participamos lá em Santa Isabel, a gente limpou a capela e deixou aberta aos visitantes, onde as pessoas começaram a relatar suas histórias e as suas memórias. Podemos identificar uma coisa importantíssima também, que as crianças nascidas lá e nascidas em pessoas que já moraram lá, que saíram de Santa Isabel, esperam até a festa de Nossa Senhora dos Navegantes para levar os filhos e batizarem lá. Então, no dia da festa, Nossa Senhora dos Navegantes sempre tem muitos batizados. Então, tem todo um simbolismo dessas pessoas que retornam, né, a seu lugar de origem. Então, a gente procurou assim, ó, mapear, né, essas necessidades, essas vontades, instigar essas memórias também, né, e essa relação afetiva com o lugar. E tudo isso serviu de base para a gente elaborar o projeto de restauração da capela, que é o prédio, e também para fazer um projeto de requalificação da praça, onde nós usamos uma cartografia do patrimônio que a gente faz. O que, que nós
0: Sim,
1: pegamos?
0: É um mapa, né?
1: Um mapa, e todo mundo desenhou nesse mapa. As crianças desenharam, os adultos desenharam. Então, a gente tem várias versões, né? Com várias necessidades, com vários desejos. E a gente procurou compilar tudo isso, e aí com um olhar técnico, sim, fazer um zoneamento, né, adequado em função da localização, da questão de insolação, de fluxos. E aí fizemos um projeto de requalificação baseados nas condições, na história e na paisagem do lugar.
0: E preservando os arcos diagonais.
1: Preservando a trajetória das procissões. Porque
0: Exato.
1: O que me surpreendeu muito é que a primeira festa, eles fizeram a procissão na diagonal, como eu digo, saindo da porta principal da capela na diagonal. E aí eu botei no meu desenho, Não podemos botar nenhum elemento construído
0: Exato.
1: Aqui, porque isso vai barrar a procissão.
0: Exato, e altera o comportamento social deles, né?
1: De forma alguma. Aí quando nós fomos na segunda festa, na segunda, que agora foi neste ano de 2026, tinha um torneio de futebol, que eles não usaram o campo inteiro de 11, eles usaram metade do campo e fizeram um campeonato de 7. E aí aquele dia, então, como estava acontecendo o campeonato nesse lado, né, do lado esquerdo assim, da capela, a procissão não foi por ali, a procissão saiu pela lateral, entre os dois prédios, porque junto à capela existe também o prédio da Associação de Pescadores e também a subprefeitura. Então é muito interessante assim, essa relação, né, entre esses entes todos, e foi isso que a gente procurou juntar durante todo esse processo. Então foi importante ver que a procissão, na verdade, tem duas possibilidades. Ou ela sai pela porta principal numa diagonal, ou ela sai pela porta lateral da capela reto para a rua. Então são detalhes que é muito importante que a gente tenha um olhar atento, porque depois a gente vem, como digo, com um olhar estrangeiro, né? Vem de fora. Para fazer um projeto para um lugar sem entender como é que eles vivem, é que nem fazer um projeto de uma casa para a pessoa sem perguntar o que ela quer na sua casa.
0: Exato.
1: É a mesma relação, só que é uma escala, claro, que maior, uma escala urbana, mas a relação é a mesma. Então, estou muito contente assim, com o resultado desse projeto e muito esperançosa agora, porque o que nós fizemos? Toda a documentação técnica necessária para que a gente possa agora buscar os recursos. Né? Porque a gente tem um detalhamento técnico e temos um orçamento. Então, agora é sentar para ver quais serão as frentes, né? Para buscar esses recursos para fazer a obra propriamente dita.
0: Claro. O que vocês encontraram de atípico, assim, nessa busca ativa, né? E quando eu digo atípico, é lógico, fica muito vago, né? Mas eu gostaria de entender as transformações que foram acontecendo ao longo do tempo, porque é lógico que nas escutas ativas, né? Vocês conversaram, tiveram conversas intergeracionais, né? Então tem aquelas pessoas que contavam as histórias da igreja, acontecia isso, acontecia aquilo e tal, a questão dessas cheias, porque em 2024 Santa Isabel foi uma das regiões assim que custou muito abaixar as águas,
1: né? Só a capela, águas, né? A capela como refúgio, né?
0: Exatamente, né? Ali da Lagoa Mirim foi uma região que ficou alagada por muito tempo. A gente fala aqui de Pelotas foram 30 dias, lá foram mais, foram muito mais, né? Então, o que vocês ouviram da comunidade, assim, que tu poderias destacar e trazer para a gente, né? Que um pouco que representa uma geração mais antiga, um pouco que representa uma geração mais jovem?
1: Bem, foram muitas histórias, muitas memórias. Nós até procuramos, como eu digo, nesse material que a gente disponibilizou ali, entregou para a comunidade, a gente até colocou aqui na barra aqui, ó, curiosidades, ó, contadas pela comunidade, porque cada um vinha com a sua história, né? Então a gente procurou trazer várias coisas para colocar assim, principalmente...
0: E também deixa eu colocar aqui como que essas falas, essas histórias influenciaram, né, nas soluções apresentadas.
1: Não, a gente procurou de toda maneira assim, ter uma escuta muito atenciosa, né, e muito ativa. Tem muitas histórias de lendas, né, que a gente colocou, né, que na reforma anterior acharam uma ossada, né, dentro da própria capela, e hoje eles contam assim, acharam uma ossada de um padre. A gente acha engraçado, porque como é que eles têm certeza que era de um padre, né? Então tem toda essa questão assim, da questão do ouro que tinha enterrado, né? Por isso que várias pessoas procuraram no cemitério antigo. Vários depoimentos de pessoas que os pais trabalharam em reformas da capela, né? Que a gente consegue mapear isso dentro da evolução da edificação. Ah, isso aqui meu pai trabalhou nessa obra, ajudou nisso. Então tinha uma geração mais ancorada nessas memórias, né? Também numa questão de uma vitalidade maior da região, né? Que tinha um fluxo maior quando a balsa funcionava. Então está muito ligada essa questão do fluxo de pessoas. Uma memória muito importante da capela como um refúgio, né? Porque muitas vezes nessa capela as pessoas ficaram abrigadas, então era o único lugar, né? Até onde ficavam os alimentos para poder distribuir, para poder, então, nesse o pessoal mais velho, assim. O pessoal mais novo, uma curiosidade, as crianças, né? com relação à capela, com relação às histórias, e até a gente colocou também aqui uma coruja, porque tem essas corujas que são muito tradicionais de lá, né? As corujas dentro, entram e saem da capela, então essa curiosidade, assim, para ver uma coruja de perto. Então, para eles é um conhecimento, né? Um deslumbramento, sobretudo, até sempre que digo um prédio antigo, traz para as crianças a relação da escala, né? Às vezes as coisas são altas, são grandes, e eles começam então com um olhar diferenciado. Mas com relação a Santa Isabel, a primeira fala ali com as crianças, a primeira escuta que a gente perguntou o que eles queriam, uma coisa que surpreendeu muito é que uma das coisas que apareceu em primeiro ou em segundo lugar foi uma biblioteca.
0: Olha que interessante.
1: Olha que interessante, né? Então, isso é uma coisa muito importante, assim, para ver por quê. É uma localidade onde o sinal de internet ainda não é um sinal muito estável, assim, não está disponível, assim, né? Então, tem que ter alguma rede específica, tu depende, né, de algum sinal de internet. Talvez seja aí por isso também, né, que as crianças ainda estão num outro momento, e tem uma biblioteca na escola, mas a escola fecha nos finais de semana e nos períodos de férias escolares, né? Então, eles solicitaram, assim, pediram muito uma biblioteca. Então, isso me tocou muito, né? Porque tu vê uma criança, né? Crianças pedindo biblioteca, sim, né? E outra coisa também interessante que a gente conseguiu, acho que, tocar, porque quando a gente pergunta o que é patrimônio, para vocês a gente mostra que o patrimônio é aquilo que é importante para cada um de nós, né? Então, o meu patrimônio vai ser diferente do teu. Do teu, né? Cada um tem o seu patrimônio. Então, o que, que eles colocam como patrimônio? Que são valores familiares, né? Então, é muito importante, assim, que são coisas muito humanas. E a gente vê que é um trabalho que parte de um princípio técnico, mas que a gente consegue envolver todas essas camadas, assim, na realização.
0: E ele se entrecruza com a humanização, né?
1: Claro.
0: Um processo de humanidade.
1: Que é,
0: né,
1: esse sentimento de pertencimento.
0: É. Além da restauração da capela, o projeto também prevê a requalificação da praça, né?
1: Isso.
0: Então, quais são, já existem elencadas as principais intervenções previstas nesses dois espaços?
1: Na capela, a gente fez a previsão no projeto da restauração completa, assim, total, e sempre procurando manter o máximo da autenticidade, né, dos materiais, dos sistemas construtivos. Então, retomando, assim, uma originalidade da capela, que tem algumas intervenções que foram feitas, que é muito comum, uma marquise em concreto na frente da capela, que não é um elemento original, a construção de um banheiro na parte de trás, que acaba comprometendo uma circulação ali, né, do retábulo. Então, a gente vai voltar com esses elementos. Fizemos também toda uma pesquisa histórica e toda a questão de prospecções, assim, colorísticas, para ver as cores também, para voltar isso mais para a sua originalidade. Foi feito também um inventário dos bens móveis, né, toda a parte do mobiliário e do acervo da igreja, para ele ser restaurado, da capela, para ser restaurado também. E já na parte da praça, o que nos preocupou muito, que a gente conseguiu mostrar ali, até ficou representado graficamente na praça, a gente desenhou um cone visual do patrimônio, ou seja, um distanciamento ao redor da capela para que nenhum elemento fosse construído, para não tapar essa visual da capela, porque eu acho que nós temos nessa nossa memória, se pensa assim, capela de Santa Isabel, o que vem na cabeça? Um campo com uma capelinha.
0: Exato.
1: Né? Então, essa coisa de urbanizar ou de colocar muita vegetação na volta, isso ia acabar com essa paisagem que a gente tem, né? Essa visual que a gente tem do lugar. Então, a gente organizou só o zoneamento, o campo, obviamente, continua onde vai ser o campo, mas a gente colocou várias outras áreas de quadra poliesportiva para as crianças, um playground, um espaço de lazer passivo, algumas áreas de sombra também, né? Uma cobertura unindo os dois prédios. Hoje a gente tem um prédio que é a subprefeitura e outro prédio é a Associação de Pescadores. No dia de festa ou de um encontro, esses prédios são pequenos para receber as pessoas. Então, a gente projetou uma cobertura alta que liga os dois prédios e gera um grande espaço coberto, mas um espaço que pode ser apropriado para espaço de manifestações culturais, feiras também gastronômicas e até um lugar de sombra que a gente possa receber as pessoas. Tudo foi pensado no projeto da praça usando eucalipto. e o eucalipto tratado.
0: Sim.
1: Por essa questão que eu digo da questão da paisagem,
0: claro,
1: né? Porque a gente não trazia uma coisa totalmente de fora do lugar, assim.
0: E não traz o peso do concreto, né?
1: Nada,
0: do cimento, né?
1: Nada. A gente procurou deixar o máximo possível da permeabilidade e principalmente também a questão da horizontalidade. O que eu quero dizer? Não colocar elementos grandes, assim, na vertical. Tudo que a gente olha são elementos baixos. A gente propôs ali algumas pequenas arquibancadas, mas também de eucalipto, que na verdade são bancos que tu pode usar para sentar.
0: Sim.
1: Usa como arquibancada, mas usa como elementos de brincadeira para as crianças também, né? Então a gente procurou ouvir todas as demandas e dentro do possível, claro, equacionar nesse projeto. Assim.
0: Sim. Sem uma intervenção tão significativa, né? Preservando a ideia do já existente, né?
1: É isso mesmo, e zoneando, assim, recolocando, organizando alguns fluxos, né? E colocando mais elementos, até de mobiliário urbano, que a gente comenta, diz assim, né? Que a comunidade pedia, né? Mais bancos, espaço para sentar, sombra, lixeira, iluminação.
0: Sim.
1: Então foram todos esses aspectos.
0: Só para a gente registrar aqui, a Capela de Santa Isabel tem mais de 160 anos, né? E é tombada como patrimônio municipal. Bom, esse trabalho reuniu uma equipe multidisciplinar com mais de 30 profissionais, né? Como é que essa integração entre diferentes áreas contribuiu para a qualidade do projeto?
1: Ah, isso é fundamental, assim. Eu sempre coloco... a gente já vem aplicando isso há muitos anos, né? Então, isso é um método de trabalho. Independente do tamanho do projeto, a gente aplica o mesmo método, né? Então, claro, o método fica ali mais... A gente expande o método, dá uma enxugadinha nesse método, mas a equipe tem que ser sempre assim, tem que ser interdisciplinar. Porque eu digo, tem a parte técnica, né? Porque eu sou arquiteta de formação, então vem com o meu olhar da arquitetura. Mas a gente precisa ter todas as áreas, porque eu digo, não existe só a gente fazer um projeto e executar uma obra sem envolver as pessoas, porque o patrimônio é das pessoas e para as pessoas, né? Então, essa equipe interdisciplinar é fundamental para movimentar tudo isso. Então, a gente precisa ter pessoas que nos ajudem na parte de formação, capacitação, na parte educativa, na parte de divulgação, como eu falei, que é a difusão do patrimônio, que é fundamental. Então, são todos esses aspectos, né, que a gente sempre movimenta isso, por isso que tem até esse desenho aqui, né, dessa pétala aqui, movimenta isso com a comunidade, né? Então, são mais de 30 profissionais. É muito interessante esse projeto, foi muito interessante porque, na verdade, ele serviu de imersão para nós mesmos da equipe. Por quê? Em função da distância, né, a gente... Todas as vezes a gente locou um veículo, né? Ou um micro-ônibus, ou uma van. E aí o grupo ia, então a gente saía daqui de manhã e passava o dia inteiro lá.
0: Sim.
1: Então isso é muito interessante, assim, em termos de troca e de imersão do grupo, né? Porque aí nós estamos imersos num só objeto. Então acho que isso também trouxe uma sensibilidade. A gente combinando com a comunidade, almoçando lá, participando, né? Da vida comunitária. Então isso faz toda a diferença pro projeto, pra gente entender, né?
0: Sem
1: como
0: dúvida.
1: É que é o funcionamento do local, assim.
0: Bom, para a gente ir encaminhando o nosso fechamento aqui, com a conclusão dessa etapa, quais são os próximos passos para que a restauração agora saia do papel? Né? Ela está no papel, está no projeto.
1: Isso aí.
0: Já existe uma estratégia para captação de recursos necessários?
1: Agora, no final deste mês, final de agosto, comecinho de setembro, nós teremos uma reunião lá em Arroio Grande com o Padre Michel. Não, o Michel Canes, que é responsável aqui pela capela. E aí nós vamos desenhar essa estratégia. Claro que agora, nós já estamos em final de ano, tudo, então a ideia é desenhar durante esse ano essa estratégia para que no começo do ano que vem a gente consiga buscar esses recursos necessários para a capela. A parte da capela, com certeza, o Padre Michel que vai encabeçar esse trabalho. E a praça... Nós vamos tentar junto, então esse projeto está entregue também para a Prefeitura de Arroio Grande, né? Então, como é um espaço junto ali com a Prefeitura, que a Prefeitura busque os recursos para implementar o projeto da praça. E qual é a ideia? Que possa ser executado por etapas, né? Daqui a pouco vem um recurso, vamos fazer essa parte aqui, não necessita fazer um. Então, até escolher, então seria interessante, penso eu, com a comunidade novamente, né? Qual é a prioridade agora? Vamos fazer esse aqui. Aí, isso aqui custa tanto... Vamos lá buscar, né?
0: Claro.
1: Que eu acho que é importante nesse processo, assim, e pela experiência da catedral, eu digo que já vim de muitos anos, a Catedral de Pelotas, pelo claro. Processo, eu acho que é interessante, assim, acaba virando um processo educativo, né? A gente vai fazendo, a gente dá um valor enorme para cada etapa, né? Então, eu acho que é, agora é isso. A ideia é usar esses últimos meses, agora que já está no segundo semestre de 2026, para montar as estratégias de captação de recursos, para que no ano que vem a gente possa efetivamente executar essas obras.
0: Qual é a sua leitura do impacto, né? A senhora que teve lá, teve toda essa convivência, né? No impacto para a comunidade, né? O impacto da restauração da capela para a própria comunidade, para a preservação da memória e da identidade cultural daquela região. Né?
1: Eu avalio, claro, eu acho que foi muito importante esse movimento assim, contínuo, né? Nós fomos inúmeras vezes, diversas vezes, escutá-los e mostrar a importância e o valor do patrimônio deles, né? Local. Né? Então, procurar fazer um projeto que respeitasse e valorizasse o local, assim. Mas o que me tocou de tudo, assim, acho que foi uma experiência muito boa para todos, né? Eu acho que todos crescem nessa experiência, nós como profissionais também crescemos muito, a comunidade. Mas eu acho uma das coisas que mais me tocou, assim, tem um vídeo que a gente está rodando aí nas redes sociais, quiserem procurar, que mostra o resumo desse projeto, assim. Mas na semana passada, que eu acho que nós fizemos também a entrega, quando a gente entrega um projeto, quando a gente fala, ah, vou fazer um projeto. O que é um projeto? É um plano, né? Mas é uma coisa abstrata.
0: Exato.
1: Então, quando nós chegamos na semana passada e entregamos o material impresso, aquela quantidade de papel, de pastas, de pranchas, a pesquisa histórica, e aquilo gera um volume de material, as pessoas não contam, mas o que é isso? Eu digo, olha como é necessário, a gente precisa desses subsídios todos. Então, isso me marcou muito, as pessoas entenderem, né? Ah, é isso, né? Então, materializar essa entrega. Mas, de tudo, foi uma menina, nós fizemos atividades na escola estadual, e quando nós fizemos a entrega para eles, porque a gente separou as entregas, a entrega para as crianças foi uma, para cada um a gente foi fazendo uma entrega, claro. Né? Dentro da leitura, né? Exato. E do envolvimento de cada. E na última atividade com as crianças, então, a gente apresentou para eles os projetos, eles ficaram muito emocionados, né? Muito a expectativa de como vai ser a obra, eles também vão poder acompanhar. E aí, no final, nós fizemos mais uma atividade lúdica, que era fazer um barquinho de papel. Então, levamos papel, fizemos aquela barquinho de dobradura, todos que estavam na sala, os professores, nós da equipe, as crianças. E foi ótimo ver que a gente já não se lembra mais como é que é, um já tem um outro jeito. Aí dobramos os papéis, os barquinhos, e tinha chovido, então nós fomos na frente da escola, né, para largar numa poça d'água.
0: Sim.
1: Que tinha os barquinhos. Aí todo mundo, e em cada barquinho, cada um colocava um sentimento. O que sentia naquele momento. Então, foi lindíssimo, assim, as palavras, né, das crianças. Esperança, alegria, motivação. Então, tu vê que a gente consegue tocar nas crianças. E aí, começou os barquinhos, foi lindo ali, a gente largou os barquinhos, né? Eles estavam ali, começou tudo muito bem, como eu digo. Daqui a pouco, os guris começaram, né? Botavam umas pedras dentro do barquinho.
0: Para afundar o barquinho.
1: Que era o meu pirata, teu pirata, jogando, daqui a pouco, afundando os barquinhos. Então, aquilo virou uma coisa extremamente lúdica, uma brincadeira. E aí uma menina vem em minha direção e ela pega o barquinho dela, e claro, barquinho de papel, e o barquinho com a água se desmanchou. Aí ela traz o barquinho assim, um barquinho azul. Aí ela chega perto e assim, olha aqui, tia, o meu patrimônio material virou imaterial. Que é uma coisa que a gente trabalhou muito claro. Com eles, para eles entenderem. E eu disse, ai, querida, e dei um abraço. E eu fiquei pensando, imagina que bonito, isso já valeu.
0: Claro.
1: Porque eu digo, daqui uns anos,

0: Alice, para que a gente possa visitar, né, Santa Isabel, com a capela restaurada, com a praça, com tudo isso, né? E com a sua história, né? Preservação do patrimônio. Muito obrigado pela sua presença.
1: Eu que agradeço a oportunidade, uma ótima semana para todos.
0: Obrigado, igualmente, vou pedir que a senhora permaneça aqui, que nós já vamos fazer o encerramento do programa. Conversamos com a arquiteta Simone Neutzlin, né? Ela que é uma das responsáveis, né, a coordenadora do projeto de restauração da nossa igreja lá de Santa Isabel, a capela de Santa Isabel, e também agora uma requalificação da Praça Aliança. Hector Zequir, vamos fechando, né, mais um programa, esse é o primeiro teu integral, assim, né, a partir de agora.
2: Sim, foi um prazer começar para valer agora, todos os dias aqui, junto, acompanhando. Hoje foi especial também, porque teve esse presentinho aqui, muito caprichado.
0: Exatamente.
2: Vou ler com calma depois, mas já dá para ver, teve um tratamento muito bonito nele, aqui pro pessoal ver em casa, pelo YouTube.
0: Tô mostrando aqui.
2: Eu não sei, acho que tá pegando aquela câmera.
0: Aquela lá? Ah, então tá bem.
2: Então, um programa muito especial para começar, e estamos aí. Todos os dias agora.
0: Ok. Obrigado, Hector Zequir. Obrigado, Leonir Baade, na Central Técnica, aqui direto do quarto andar do edifício sede da Universidade Católica de Pelotas, né? O Daniel Kurz, que atua conosco nas primeiras horas da manhã, trazendo as informações das ruas. A nossa supervisora, Alessandra Sena. E a você, né, que é nosso ouvinte, meu amigo, minha amiga, muito obrigado pela sua companhia. Desejamos um bom dia a todos. Já já, futebol online, e amanhã às 7 da manhã nós temos hora marcada com Bom Dia Rio novamente.
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6: O ensino de Jesus, presente no Evangelho de hoje, é essencial para a vida da humanidade. Como viver para ser feliz? É isso que Jesus quer ensinar. Com ele, a palavra. Em verdade vos digo, se o grão de trigo que cai na terra não morre, ele continua só um grão de trigo. Mas se morre, então produz muito fruto. Quem se apega à sua vida, perde-a. Mas quem faz pouca conta de sua vida neste mundo, conservá-la-á para a vida eterna. Se alguém me quer servir, siga-me, e onde eu estou, estará também meu servo. Se alguém me serve, meu Pai o honrará. Ser feliz, segundo Jesus, é saber dar um rumo certo à nossa vida. Nesse rumo certo está presente a capacidade de morrer para as coisas simplesmente supérfluas, a capacidade de desapegar-se dos bens meramente terrenos, a capacidade de servir prioritariamente a Deus, e a capacidade de seguir generosamente a Jesus. Na nossa vida, portanto, importa ser um grão de trigo que cai na terra, morre e produz muito fruto. Com a bênção do Deus misericordioso, o Pai, o Filho e o Espírito Santo. Amém.
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Então, nós estamos estudando aí o livro do Apocalipse. Vimos lá a introdução e vimos a carta, né? As cartas para as sete igrejas da Ásia. É, para estudar esse livro, né, nós dividimos o livro do Apocalipse em três pedaços. E a primeira parte era essa. Capítulo 1 a 3 era a introdução e as cartas às sete igrejas da Ásia. A segunda parte, que vai do capítulo 4 até no 11, é a primeira narrativa da perseguição. Então, a busca da libertação, né? Então, vamos lá. Isso a partir do capítulo 4. É interessante que João descreve, então, que tem uma porta aberta e ele entra por essa porta e entra no céu. Então, eu vou fazer um convite para vocês. Vamos entrar no céu junto com São João? Então pegue sua Bíblia aí. Livro do Apocalipse, capítulo 4. Você já foi no céu? Ainda não? Então vamos entrar no céu aqui junto com São João. Livro do Apocalipse, capítulo 4, versículo 1. Depois disso, eu vi uma porta aberta no céu. E a voz que antes eu tinha ouvido falar-me como uma trombeta disse: sobe até aqui, para que eu te mostre as coisas que devem acontecer depois destas. Imediatamente fui movido pelo Espírito. Havia no céu um trono, e no trono alguém sentado. Aquele que estava sentado tinha o aspecto de uma pedra de jaspe e cornalina. Um arco-íris envolvia o trono com reflexos de esmeralda. Ao redor do trono havia outros 24 tronos. Olha bem, 12 tribos de Israel, 2 vezes 12. Quem era a realeza, quem era convidado a estar no céu com Deus? Todos eles, né? O convite era universal, era para judeus e não judeus. Então, versículo 4: ao redor do trono havia outros 24 tronos. E nele estavam sentados 24 anciãos, todos eles vestidos de branco e com coroas de ouro na cabeça. Então vamos lá. No céu, estamos sentindo a presença daquele que reina, daquele que governa, Deus, que ladeado, então, por 24 anciãos. Sempre que aparece a questão do ancião, é a questão da sabedoria e tal. Vestido de branco, a pureza, né? E as coroas de ouro na cabeça. A coroação de ouro, mostrando o poder da sabedoria e da pureza e da sinceridade, da singelidade. E eles então estavam nos tronos, 24 tronos ao lado do trono principal. Do trono saíam relâmpagos, vozes e trovões. Diante do trono estavam acesas 7 lâmpadas de fogo, que são os 7 Espíritos de Deus. Então, de novo, 7 é o nome do completo, né? O nome da perfeição, o número da perfeição. Então tinha lá os 7 candelabros de fogo, as 7 lâmpadas de fogo, que eram os 7 Espíritos de Deus. E na frente do trono havia como que um mar de vidro cristalino. No centro, em redor do trono, haviam 4 seres vivos, atenção agora, 4 seres vivos cheios de olhos pela frente e por trás. Então agora vamos lá. 4 seres, os 4 pontos cardeais, os 4 ventos, os 4 anjos que orientam o mundo físico. Então João está tendo uma visão apocalíptica do céu, mas encarnada nas questões da terra.
e vai descrever agora versículo 7. O primeiro desses seres vivos era semelhante a um leão. O segundo, semelhante a um touro. O terceiro tinha o rosto de um homem. E o quarto era semelhante a uma águia em pleno voo. Então ele vai descrevendo. Eles tinham muitos olhos, ou seja, era a sabedoria de Deus, a ciência, demonstrando que eles enxergavam tudo, conseguiam ver tudo. E os animais, o leão da nobreza, o touro, a força, o homem, a sabedoria e a águia. Isso é muito interessante. A águia simbolizando assim, aquela que vê do alto e que é ágil e que resolve as coisas, aquela que enxerga longe. E é muito legal, porque muitos anos depois, claro, né? Mas Santo Irineu atribui aos quatro evangelistas esses quatro animais, né? É, claro que não tinha nenhuma dessas organizações, né? Tinha aquela montanha de escrito naquele tempo, nem os evangelhos não estavam organizados ainda, divididos, mas é Santo Irineu fazendo uma releitura disso lá pela frente. Então, estamos vendo aí uma visão que João tem do céu e que começa dizendo então que ele vê uma porta e entra no céu. Pergunta: quantos tronos São João descreve na sua visão, vista aí no capítulo 4? Dica: livro do Apocalipse, capítulo

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1: 10 horas e 26 minutos.
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10h33, 10h33 da manhã desta segunda-feira, 10 de agosto de 2026. Muito bom dia! Estamos entrando no ar aqui na Rádio Universidade com o Futebol Online. É nesta segunda-feira, após um domingo de empates da dupla Brapel. Pelotas empatou em casa contra o Bagé e o Brasil ficou no 0x0 com o Passo Fundo lá no norte do estado. Pelotas empatou em 1x1 com o Bagé ontem na Boca do Lobo. Os resultados da dupla Brapel neste final de semana. É, e não dá tempo de lamentar a ausência aí do resultado positivo, porque já tem jogo no meio de semana. Brasil joga quarta, Pelotas joga quinta e, é claro, cobertura completa aqui do time da Bola Branca. 10 graus a temperatura, 79% a umidade relativa do ar. Estamos chegando até uma da tarde, te convidando a participar conosco no 0539-8413-5473. 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Leonir Baixo da Silva nos acompanha na mesa de áudio, João Antônio Ferreira ao meu lado, eu sou o Gustavo Lousado e nós vamos até a uma da tarde trazendo aí debate, informação e a tua opinião também, torcedor ouvinte, que entrará em contato conosco aqui no nosso Futebol Online. 10 horas 35 minutos, vamos agora com as manchetes do programa.

Pelotas fica no 1-1 com o Bagé na boca do lobo. Áureo Cerúlio sai perdendo, mas se recupera 4 minutos depois e não sai de um empate contra o Bagé. Pelotas segue aí no topo da tabela da divisão de acesso com 7 pontos, dividindo aí a liderança com o Passo Fundo. Brasil fica no 0-0 com a equipe do Passo Fundo. E um jogo aí de boas oportunidades dos dois lados. Chavante não consegue sair do zero contra o Passo Fundo e volta aí da sua excursão fora de casa com 4 pontos em 6 disputados. Divisão de acesso, Aimoré vence a primeira, Santa Cruz também vence a primeira. E o destaque negativo é o Lajeadense, única equipe que perdeu todos os jogos até o momento. Pelotas e Passo Fundo dividem a liderança com 7 pontos. Série A do Campeonato Brasileiro, no sábado, o Grêmio bate o São Paulo e respira na tabela de classificação. Ontem, Internacional arrancou um ponto importante contra o Palmeiras fora de casa. Série B, Juventude vence Novo Horizontino fora de casa e está buscando a liderança da Série B. Papo é o vice-líder com 38 pontos contra 40 do Criciúma. Série C, rodada boa para os gaúchos. Ipiranga fez 4-1 no Floresta e o Caxias bateu o Itabaiana fora de casa por 2-0. Os dois times estão no G8. Ipiranga é o sexto, Caxias é o sétimo. É, e na Série D, o São José empatou com o Gama na abertura aí da fase decisiva. Jogo de ida, 1-1 ficou a partida em Porto Alegre. Jogo de volta na semana que vem. Um novo empate leva a decisão para os pênaltis. Quem vencer estará na Série C do ano que vem. Tudo isso e muito mais a partir de agora no Futebol Online, que está no ar.

0: minutos, participe 053-98413-5473. Participe conosco, mande sua opinião. Torcedor do Brasil, torcedor do Pelotas, gostaram dos jogos de ontem? Satisfeitos aí com o resultado? Pelotas, acho que marca passo, né, jogando em casa. Podia ter vencido o Bagé, né, depois de duas vitórias. Poderia ter conquistado aí um resultado positivo. O Brasil, acho que ficou um bom resultado, né? O Passo Fundo é um dos líderes, é um dos postulantes também, né? Acho que ficou de bom tamanho o empate do Brasil. Pelotas, sim, poderia ter conquistado um resultado melhor. Concorda comigo, João Antônio Ferreira? Bom dia!
1: Bom dia, Lousada, bom dia ao Leonir Badi, a todo mundo que está nos acompanhando. Concordo, concordo plenamente, né? Pro Pelotas, jogando em casa, né? Contra um adversário que tomou uma goleada para o último adversário do Pelotas, que o Pelotas conseguiu vencer. Até falei no outro jogo, né? Bom, Pelotas venceu, Lajadense venceu, o União, por mais que o Bagé tivesse vencido na última rodada, o Lajadense tomou um 3-0 para o União, então na teoria era um adversário, né, um pouco mais fraco do que o adversário do meio da semana. E o Pelotas, né, na lógica, né, que a gente sabe que não tem lógica no futebol, Pelotas deveria ter vencido. A gente viu um Bagé muito competente, né, conseguiu marcar bem, tirar todos os espaços do meio de campo, dificultar muito a jogada para a equipe do Pelotas, né, muito pouco espaço Pelotas teve para construir sua jogada, muitas vezes tendo que construir com os zagueiros. Então, dessa forma, a gente viu uma dificuldade maior do Pelotas em controlar o jogo, em criar ofensivamente, e com isso, né, foi tendo mais dificuldade. Primeiro tempo bem abaixo do que a gente já tinha visto, mas na segunda etapa começou a ter um pouco mais de espaços. Infelizmente sofre um gol, né, uma bobeira da defesa ali, como o próprio Jeder falou no final do jogo, né, acabou, foi bem na hora que teve umas trocas, ainda não tinham conversado tanto para ajustar o posicionamento defensivo, e ali o Pedro Costa apareceu sozinho no meio da área para fazer o gol de cabeça. Rapidamente o Pelotas consegue empatar, mas não consegue a virada, né? Fica lamentando certamente dois pontos perdidos em casa para um adversário que no máximo vai brigar aí pela vaga entre os oito, né? Então dá para dizer que foi um resultado ruim que o Pelotas teve. Agora, o Brasil, por outro lado, enfrentando uma equipe que estava na liderança, né, dividindo a liderança com o próprio Pelotas, jogando fora de casa depois do jogo da quinta-feira, né, onde acabou, né, se desgastando bastante por conta do temporal, se imaginava já a condição, né, de um desgaste. O primeiro tempo, estamos de olho aqui, né? Primeiro tempo bastante equilibrado, né? Boas chances. O Morbeck perde uma chance cara a cara, uma chance claríssima ali, um mérito também da defesa do Igor Pavan. Camisa 11 ali, não sei quem é o camisa 11 da equipe do
0: Pablo.
1: O Pablo, né?
0: Furou em bola
1: ali, sem goleiro já praticamente, era só empurrar para as redes, então teve boas chances para cada lado. Mas para o Brasil, por ser um jogo fora de casa, depois do desgaste contra um adversário mais qualificado, dá para dizer que não é um resultado tão ruim. Óbvio que tu sempre vai lamentar, deixar pontos no caminho, né? Ainda mais um Brasil que já teve, né, pontos perdidos contra o Gaúcho em casa. A gente fala, né, tem que buscar fora, buscou fora ali contra a equipe do Guarani, que eu acho que era mais obrigação. Nesse jogo, poderia dizer, tá, recuperou, vencendo, recuperou os pontos que perdeu em casa contra o Gaúcho. A gente vê que o Gaúcho tá na beira ali da zona do rebaixamento com o único ponto conquistado em cima do Brasil. Então, acho que pro Brasil até dá para dizer que foi um resultado positivo, né? Não foi um resultado tão ruim, mas poderia sonhar com algo a mais. No meu ponto de vista, o Brasil ainda segue com certo débito ainda, digamos assim, porque poderia estar com pelo menos dois pontinhos a mais, Lousada.
0: É, poderia mesmo, né? Acho que o jogo do Gaúcho foi
1: Exato.
0: O ponto fora da curva até aqui na campanha, né? Porque tu vence o Guarani fora de casa e um empate contra o Passo Fundo, ele não é um resultado ruim, né? O Brasil podia estar na ponta da tabela, mas eu acho que o mais importante é isso, né? É estar

0: Gaúcho foi o ponto fora da curva. E a gente colocou o Gaúcho no pedestal lá no início do campeonato, ali na primeira rodada, e não está se confirmando,
1: Não
0: né?
1: tá,
0: A
1: não.
0: campanha do Gaúcho, ela tem só um ponto, é isso?
1: Exatamente, tanto o Gaúcho quanto o Glória são dois que colocamos pouco mais acima nessa briga por G8, mas que começam muito mal. E até ontem até questionei ele no nosso grupo, né? Será que não vencendo Pelotas no encerramento da rodada ali na quinta-feira, né, não correria risco já o técnico Fabiano Dait? Mesma situação, né? Se não vencer na quarta-feira, abrindo a rodada lá no Altos da Glória, o William Campos pode já balançar um pouco no cargo do Glória, porque são duas equipes que têm um investimento médio, digamos assim, da competição, mas um rendimento abaixo até agora. A gente viu ano passado, né, o próprio Gaúcho com o professor Ariel Lanzini, né, começando mal, ficando sempre na parte de baixo da tabela, até trocar o treinador, né, e da mesma forma, não conseguia evoluir tanto na competição, porque o investimento era um pouco mais baixo. Dessa vez parece que o investimento é um pouco mais alto, né, claro, não algo gigantesco, mas maior do que o ano passado, e começa da mesma forma, de uma maneira negativa, né? Então acaba tendo uma pressão muito grande para esse gaúcho que a gente colocou também, né, por algumas peças específicas e por um Fabiano Dait que a gente conhece, sabe que é um bom treinador, né, num pedestal, como tu falou, né, de briga lá em cima, de briga entre os oito, pelo menos. E nesse momento, tá olhando para baixo. O Glória 15º, o Gaúcho 14º. Né? As duas equipes de bons treinadores, de bons atletas no seu grupo, mas que até aqui, em três partidas, não renderam.
0: É que a gente criticou, a gente não criticou, na verdade, o empate do Brasil contra o Gaúcho, falando assim, ah, o Gaúcho vai brigar lá em cima, o Gaúcho é um dos bons times da competição, né? E não tá se confirmando até o momento, claro que
1: Tudo
0: tem
1: bem,
0: tempo
1: perdeu
0: ainda.
1: para o Gramadense na segunda rodada, lá em Passo Fundo, né? A gente coloca o Gramadense para brigar entre os oito, né? Eu até tinha colocado mais para cima, mas já
0: Mas
1: vimos que não é.
0: só
1: Só
0: ganhou
1: ganhou
0: esse?
1: do Gaúcho. O perdeu ontem para a Apafute, né? Que estava até então, né, com apenas um pontinho também na competição, né? Tinha buscado um ponto contra o Sportivo e perdido na estreia para o Passo Fundo. Então, assim, são jogos. A gente está vendo que no final, né, vai ser uma Série A2 equilibrada. Tu vai deixar empates, né, deixar pontos, até derrotas, às vezes, para uma equipe que tu não espera essa condição. Tu vai acabar, de outra maneira, vencendo alguns jogos contra equipes, né, que podem até mesmo ter perdido para alguma equipe que tu deixou ponto, né, em casa ou fora. Então, vai ser aquele perde-ganha de pontos muito grande. Porque, como falei, né, pega o caso do Pelotas. Pelotas deixou pontos contra um Bagé. O Pelotas venceu a União, que tomou uma goleada para o Bagé, mas contra o Bagé, nesse confronto direto, jogando em casa, inclusive, não conseguiu fazer uma boa partida, né? Então, vai ser um perde-ganha, o importante é seguir pontuando. Por isso que, né, por mais que eu acho que o Brasil ele está, né, com dois pontos negativos, digamos assim, poderia estar tá com 7 pontos, né, se tivesse vencido a estreia, empatado esse jogo de ontem, que não era, não seria um, não era um resultado ruim, a condição estaria de briga lá em cima, né? Mas pelo menos está pontuando, pelo menos está conseguindo pontuar em todas as rodadas até aqui, pontuou. É o mais importante, é tu continuar na briga. Agora vem para duas partidas em casa, né? Um jogo importante contra o Gramadense, depois contra o Brasil de Farroupilha. Duas vitórias, obrigação, duas vitórias, né? Vai precisar dessas duas vitórias, porque já deixou ponto em casa, não conseguiu recuperar fora, né, contra um adversário qualificado, né, deixa ponto em casa para um adversário que a gente ainda coloca como qualificado, mas que não está jogando bem, e fora de casa foi buscar esse empate, né, mas se tivesse vencido em casa, acho que teria sido um bom resultado. Ainda segue em débito, digamos assim, a vitória contra o Guarani, né, obrigação também do Brasil ter vencido o Guarani, por mais que a condição de jogo, como falei, né, de 70 a 30, 80 a 20, digamos, que era a situação de vitória para o Brasil, virou quase um 50 a 50 por conta da piscina infantil que eles estavam jogando futebol, né? Então, virou um pouco mais complicado, ainda assim o Brasil fez o dever. Agora tem duas partidas em casa contra adversários mais fracos, mesmo um Gramadense que a gente já vem elogiando há um bom tempo, vimos como foi qualificado e bem treinado na final da Copinha, mas que até agora na Série A2 ainda não engrenou. São duas derrotas em casa, inclusive,

0: Então vai ter que fazer o dever de novo no Bento Freitas, já voltar a vencer na competição, conseguir a primeira vitória em casa e também contra o Brasil de Farroupilha é necessidade de vitória.
1: Pois é, e esse é o nosso Futebol Online. Leonir Bade da Silva, solta o som.

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2: É no último dia. Último dia hoje de apresentação do Gustavo Lousada aqui do nosso Futebol Online. Amanhã, a volta dele, Beto Vetromile. Solta aí.
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2: Amanhã tem. Solta aquela outra. 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
2: É, amanhã ele tá de volta. As férias merecidas aí do Beto Vetromile. Amanhã volta aqui a apresentação do Futebol Online. Acho que a gente deu conta do recado, né, João? É, dois pra ocupar a vaga do Beto, não é fácil, mas eu acho que a gente deu conta do recado, né, João?
3: Ah, eu acredito que sim, até agradecer a todo mundo que nos acompanhou, que mandou mensagem, né, participou junto conosco aqui, né, porque com dois ainda assim era uma missão complicada,
2: é,
3: né,
2: não,
3: porque
2: é fácil.
3: Três horas, né, de programa aí é difícil, né, de seguir, né, pautando todas as condições das equipes, né, a gente vai falando bastante, uma música, um debate mais um pouco e, claro, nossos amigos ouvintes aí também nos ajudando, fazendo o programa conosco. Então, agradecer a todo mundo que nos acompanhou nesses, acho que foram 12 dias de 12 edições aí de Futebol Online. E amanhã volta o Beto, claro, o pessoal vai continuar acompanhando, né? Mas agradecer a todo mundo que nos acompanhou, acho que fizemos um bom trabalho aí, Lousada. É, o bom é que tinha jogo, né? Tendo jogo, fica bem mais fácil pra falar, pra debater, pra analisar. E até mesmo, né, esses duplex aí que a gente tava num jogo e não conseguia ver o outro. Já chegava aqui de manhã, já colocava aí na TV, ia conversando, falando sobre os jogos e também de olho aí pra acompanhar um pouco do que foram as partidas.
2: É, a gente tá assistindo aqui, né? Passo Fundo e Brasil. Jogo de ontem, a gente fez o Pelotas, mas, né, claro, acompanhando os guris também ali. Ouvindo o que estava se passando no jogo, mas assistir é melhor, né? E aqui, bom dia, vocês me desculpem, mas discordo de vocês. Brasil se acovardou frente ao Passo Fundo. Ficaram respeitando muito o time do Passo Fundo, diz aí o Joberson, ô João.
3: Tá aí a opinião do Joberson, né? Eu tô vendo o jogo agora só, né? Então, vai terminar o primeiro tempo aqui, o primeiro tempo pra mim equilibrado. É aquilo, volto a falar, né? E eu vou criticar sempre, não adianta. Os gramados do futebol gaúcho, e como é a maioria, dá pra generalizar. Os gramados do futebol gaúcho são vergonhosos. E a gente vê que tu pega do mais alto nível, o do Juventude é muito bom, o do Inter é muito bom, o da Arena do Grêmio precisou, um torcedor investiu um dinheiro do próprio bolso pra voltar a ser um gramado, né, bom, e ainda assim às vezes já não tá tão grandes coisas, né? O do Caxias, no máximo bom, acho,
2: é,
3: né, Lousada?
2: A maior parte do tempo é bom pra nível do interior.
3: É, aceitável.
2: E deu.
3: E depois tu pega ali, aí tu vai ter numa Série A2 da vida, tu vai achar o do Gramadense ali, ok, né, tu vai ter, estão falando do União, que é bom, que tá bem ajustado, né, então a maioria, a gente vê, os daqui de Pelotas são horríveis, a gente tá vendo esse do Passo Fundo horrível. O da maioria dos jogos.
2: Do Lajadense, ontem eu vi uma foto.
3: Não, tá.
2: Marião.
3: Terrível, terrível, terrível. Então, assim, ó, é muito ruim. E aí, pra tu ver o espetáculo, pra tu tentar. O treinamento. Pô, o futebol, a gente acabou de ver uma Copa do Mundo onde o melhor time tomou uma roda pra um bom futebol de posse de bola. A França era disparada a melhor seleção peça por peça. E a Espanha botou a França na roda, trocando passes. O futebol hoje voltou, né, pra qualidade no passe, pra tu atacar com a posse de bola, pra tu defender com a posse de bola. E aí tu vai lá e os gramados impossibilitam que tu consiga trocar passe com qualidade. Até tu citou a situação ontem do jogo do Pelotas, né, do Adson, que ele tentou botar a bola na frente e a bola parecia que tava, né, numa pista de motocross, assim, não tem condições, gente, não tem condições. Né? Eu já falei pra mim, acho que a federação tinha que dar uma bolsa gramado pros clubes. Tira um pouco, tira, sei lá, dá 100 mil por temporada só para gramado. E corta um pouquinho que seja, tira 30 do que seria as cotas, alguma condição, mas obriga os clubes a cuidarem dos gramados, porque senão o produto como um todo fica ruim. O produto como um todo fica ruim. Não adianta tu investir, aí vai ter o time lá que investe 300 mil em folha, contrata jogador bom para trocar passe e não consegue jogar bola porque tu vai dar um passe e a bola chega na altura do peito do jogador. A bola passa em 50 morrinhos do gramado. É muito difícil. Ontem a gente viu, primeiro lance do jogo, o Jean Roberto pisa no buraco do gramado da Boca do Lobo.
2: Quase lesiona.
3: Quase lesiona. Eu até fiquei pensando, cara, mas eu não vi o zagueiro do Bagé acertar ele. E aí eu fui ver e tinha um naco de gramado que tinha saltado no longe. Por quê? Porque ele pisou e aí quando ele pisa, ele já meio que torce o tornozelo e já salta um pedaço do gramado. Então, assim, precisa acontecer alguma coisa, nem que seja esse investimento, senão o produto como um todo vai ficar ruim. E aí a gente vê um Brasil que está tentando trocar passes, mas é difícil, tu tenta conduzir a bola e a bola já sai um pouco do teu controle por conta do gramado ruim. Então, acho que é complicado. Até ontem a gente estava na questão do bate-boca, da estética da Série B nacional, né? E a gente vê, pô, tem cada gramado bonito numa Série B, tem cada gramado bonito numa Série C. Claro que até mesmo na Série A tem gramados ruins, mas é o básico do futebol, tu proporcionar para os atletas um local para eles jogarem o esporte, né? Com qualidade, para mostrar o investimento. Não adianta tu investir em um jogador que é bom de bola se ele vai ter que estar dando bicão pra frente toda hora pra fazer ligação direta, porque se tentar trocar passes, o risco de ou errar um passe ou da bola chegar viva pra disputa e o adversário te tomar a bola foi muito grande. E volta a falar, não é de clube A, clube B, clube C. Tu conta nos dedos os clubes que têm um gramado qualificado. E aí eu não sei se é condição climática, se é porque tem um outro... um gramado suplementar para fazer o treinamento e aí não estoura o gramado do estádio. Aí, claro, cada um vai ter a sua peculiaridade, cada um vai ter a sua desculpa para o gramado ser um gramado horrível. Mas o fato é que o gramado, da maioria, é horrível. É horrível, não tem... Não é ruim, não, é muito ruim mesmo os gramados do futebol gaúcho. E aí o produto como um todo é prejudicado, é difícil. Né? O torcedor fala, o Brasil se acovardou. Tentou, eu acho que está tentando, a gente está vendo, né? Claro, tem uma outra equipe que é qualificada do outro lado, um bom treinador também, né? Vai treinando, a gente viu ontem, Pelotas era muito mais time que o Bagé, e o Bagé, o Rodrigo Bandeira montou a sua equipe de uma maneira a tirar o espaço da construção do Pelotas. Pelotas construía com seus volantes nos outros jogos e estava achando espaço, ontem não tinha espaço no meio de campo, tinha que construir lá com os zagueiros, a qualidade do passe já é diferente. O time adversário ele vai te estudar, ele vai tentar achar maneiras de dificultar o jogo para ti. E a gente está vendo um Passo Fundo que dificultou o jogo para o Brasil. Mas um jogo fora de casa, um Brasil que está tentando encaixar ainda com o Garré, com o Masson, né, sem os pontas, com mais volume no meio de campo. Né, dessa vez, né, teria a troca, né, o próprio Silas, que seria titular, que a gente falava que seria titular incontestável. Nos últimos dois jogos, ele jogou uma partida e já lesionou. Né? Então, tu já perde um jogador que poderia estar treinando já entre os titulares e já perde um pouquinho dessa condição de entrosamento. Né? Tu tá tentando encaixar, ontem tu perde o Recife já no pré-jogo, praticamente. É um pouco mais difícil, né? Claro, vamos ver. Tô de olho ainda aqui agora para ver esse segundo tempo. Né? O que o pessoal falou é que o Brasil cansou no segundo tempo e aí realmente... Né, Foi caindo de rendimento, foi tendo cada vez menos chances, mas até aqui, para mim, um jogo equilibrado de duas equipes qualificadas. Um Brasil que ainda está num início de trabalho, não tem, o quê? Tem 10 dias de trabalho, talvez nem isso, o Júlio César. É muito pouco tempo para tu conseguir implementar tuas ideias de jogo, para tu conseguir entrosar cada vez mais esse time, ainda mais que, né, a cada partida tu vai fazendo alguma mudança, seja por lesão ou por desgaste, né, ainda mais agora... que na medida que os jogos forem passando, que tu vai te desgastando jogo a jogo, vai acumulando um pouco mais esse cansaço e menos tempo para tu treinar, né? Como falou ontem o próprio Daniel Franco, né? Agora, pro treinamento de quinta-feira, vai ser descansar o jogador e vídeo. Vai ter dois treinos de campo, basicamente, em 4 dias.
2: E nem é aquele treino intenso.
3: E não é aquele treino intenso, porque tu vai ter que descansar os seus atletas, senão tu corre risco de lesionar. Então, Para mim, ainda sigo falando, para mim, o potencial de desenvolvimento do Brasil é o mais alto que a gente tem nessa Série A2. Por quê? Pelo investimento, pela qualidade dos jogadores e por ainda ser um início de trabalho de um treinador que vem mostrando qualidade, né? Vem tentando achar saídas para um futebol onde, né, as equipes em alguns momentos jogam um pouco mais atrás, onde o Brasil vai precisar criar um pouco mais. É mais difícil de achar espaços, ainda mais esses gramados. É, como falei, se o Brasil ele investiu para ter a melhor equipe, mas para ter a melhor equipe para jogar com a posse da bola, para jogar construindo o jogo, para articular bem a sua jogada. O problema é que nesses gramados é difícil de tu articular. Então o jogo que seria muito mais propício para o Brasil, né, conseguir mostrar essa qualidade, vai ficando cada vez mais difícil de mostrar isso, justamente porque o gramado deixa o jogo bem mais vivo, bem mais equilibrado do que deveria ser. A gente acabou de ver aqui, ó, o lance do Otávio, né? É sozinho, ele escorrega do gramado, claro, já deve ter uma questão de desgaste.
2: A perna dele cheia de fita
3: ali. A perna esquerda ali já está cheia de fita, então já devia estar com um incômodo ali no joelho, provavelmente, mas ainda assim, né, o gramado ele prejudica o jogador, ele não dá certeza de que o jogador vai estar pisando e vai conseguir fazer toda a movimentação. Então é um pouco mais complicado, mas a gente vai vendo jogo a jogo. A expectativa é a evolução. Ontem o Pelotas não conseguiu mostrar uma evolução em relação ao que a gente estava vendo. Obviamente, por conta do desgaste, porque o adversário montou uma estratégia que, pelo menos no primeiro tempo, foi melhor que a do Pelotas. Né? Conseguiu jogar melhor, se defendendo bem, jogando na bola parada, jogando no contra-ataque. No segundo tempo, o Pelotas, né, até na conversa do professor, começou a achar mais espaço, começou a mudar um pouco o estilo de jogo para achar mais espaço, conseguiu achar mais espaço, mas ainda assim não foi o suficiente para sair na frente, tomou gol numa bola parada, empata numa bola parada. 1-1. Né? O Brasil, a gente vê, acho que em relação ao jogo contra o... É que não dá para contar basicamente o jogo contra o Guarani. Em relação ao jogo contra o Gaúcho, eu acho que já tem uma certa evolução, a gente vê mais movimentações, a gente vê mais troca de passes, mais aproximações entre os jogadores. Teve uma chance claríssima ali com o Morbeck, que era uma jogada trabalhada, atacando espaço, aproveitando os espaços também que o adversário vai te dar. Essa é a diferença, quando tu joga contra um adversário que tenta também te atacar, tu obviamente vai sofrer defensivamente, mas tu vai achar mais espaço no ataque. O Brasil sofreu defensivamente ontem? Sim, achou mais espaço no ataque também. No final, mérito das defesas, mérito dos goleiros principalmente, que conseguiram fazer boas defesas para manter o 0-0, mas acho que tem uma evolução, principalmente em relação à partida de estreia que a gente via, né? Ainda estava muito cru o trabalho do Júlio César.
2: 11:03, intervalo comercial e na sequência tem mais Futebol Online.
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4: 11:04.
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14h08, de volta com o Futebol Online aqui na Rádio Universidade. 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E a hora certa, 11h09. 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

0: registrar aqui as participações dos nossos ouvintes, começando com o João Luiz, do Laranjal. Vamos aumentar aqui a caixinha. Acho que já aumentou, vamos lá.
1: Bom dia,
0: bom dia.
1: João Luiz do Laranjal. Eu acho que a campanha do Brasil é boa. Eu sempre subo no futebol que tu ganhar em casa e empatar fora é bom. O Brasil empatou em casa, mas ganhou outra fora. Então ele recuperou a partida em casa. E trouxe dois empates fora. Eu acho que estão querendo demais o Brasil. Eu acho que se tu ganhar em casa e empatar fora, tá classificado. E eu acho que vai estar bem classificado, porque nem todo mundo vai ganhar em casa. Então, os comentários estão sendo um pouco... Acho que não tá valendo isso aí. Eu acho que a campanha do Brasil é boa.
0: A campanha é boa, só que eu acho que pelo investimento, pelo Brasil ser o time grande nessa divisão de acesso, eu acho que parte do torcedor, ele gostaria que o Brasil ganhasse, sei lá, todos os jogos. Ou que o Brasil, né, como disse, se acovardou. Na verdade, não foi uma atuação covarde. É que o Brasil respeitou o adversário. Tem que saber jogar a competição, né, e não achar que tu vai ser... É como foi o Corinthians na Série B de 2008, né, que atropelou todo mundo. O ideal seria, mas a gente sabe que não é assim, né? Os adversários, eles vão jogar de uma forma diferente, vão se motivar mais, ter gramado pesado e às vezes tem times qualificados. Passo Fundo é um que tem jogadores interessantes ali. O Toscano mesmo, né? Acho que é top para a divisão de acesso.
2: Sim,
0: né? Então,
2: muito experiente.
0: Então é isso, a campanha é boa. Mas eu acho que parte do torcedor esperava mais até pelo investimento por ser o Brasil, né?
2: Não, pra mim o ponto é aquilo. Tudo bem, empatou em casa, mas recuperou fora. É que ganhar do Guarani fora é obrigação. Quem quer subir vai ganhar do Guarani lá. Em casa ou lá tem que ganhar do Guarani, com todo respeito, mas tem que ganhar. O Guarani é um time que entrou vindo da Terceirona Gaúcha, com o objetivo de não voltar para a Terceirona, de não ser rebaixado. Então é um time mais limitado, mais fraco, um investimento mais fraco, né? O Leocir está tentando fazer o que pode. E a gente está vendo, né? Até aqui são só perder para o Brasil, né? Foram dois empates até. Ontem conseguiu um empate contra o Veranópolis em casa. Né? Na partida de estreia conseguiu um empate contra o Sportivo fora de casa. O Brasil conseguiu fazer, para mim, o dever. Como a gente falou, Sportivo e Veranópolis são duas equipes que vão sonhar, né? Sonham com a classificação. O Brasil sonha em ficar entre os primeiros. Então, para o Brasil, a vitória fora de casa contra o Guarani, para mim, era necessidade. Necessidade de quem quer realmente passar em primeiro, passar em segundo, no máximo em terceiro, né, para ter pelo menos dois confrontos, né, decisivos, né, sonhar com jogar as quartas e a semifinal em casa, né, o jogo da classificação, né, o jogo decisivo, o jogo da volta do mata. Agora... por isso que, para mim, o Brasil ainda segue com dois pontos em débito. Vou até olhar aqui, né? Tem essas duas partidas em casa que já falei, tem que ganhar as duas. Aí vai contra o Sportivo na Montanha dos Vinhedos. Se vencer, eu acho que já dá para contar como recuperar esses pontos que deixou em casa. Se deixar algum ponto em casa desses dois jogos, contra a Gramadense e contra o Brasil de Farroupilha, aí não tem o que discutir, vai precisar vencer o Sportivo fora, porque, né, já vai ter deixado mais pontos em casa em haver, digamos assim, né? Então, é claro, o importante é tu pontuar, até porque se tu pontuar, tu vai limitar o adversário a não fazer três pontos em cima de ti e tudo mais, mas para quem investiu o que o Brasil investiu, né, para ser a maior folha, para ser o maior investimento... Né, vai precisar corresponder em campo e com pontuação. Tem que terminar nas duas primeiras posições, porque é mais time que a imensa maioria. E a gente, né, como falei, acho que a gente vai ver essa superioridade mais à frente, porque ainda está num processo de início de trabalho do seu treinador, de entrosamento dos atletas, entendimento tático dos atletas. Mas ainda assim, né, no investimento, no peça por peça... O Brasil entra em campo sempre sendo o melhor time, né? Então, a exigência para o Brasil acaba sendo um pouco mais alta, por isso que, para mim, ainda segue com dois pontos em atraso.
0: Manuel Vitor Garcia também mandou áudio. Vamos ouvir.
3: Bom dia, pessoal. Tudo bom? Eu acho que o Davi Torres, eu acho que é Davi Torres, né? Deve ser o titular pelo lado direito ali do Brasil, porque tanto o Pedoca, aquele o Podoca e o Peterson não estão agradando, né? Então acho que ele é muito mais jogador, acho que brevemente tomará aquela posição, acredito eu. De resto o time está bem, né? De resto o time está bem. Então tá. Boa semana para vocês, Manuel Vitor Garcia.
0: Valeu, valeu, Manuel Vitor Garcia, mandando aí o recado. Eu acho que é questão de tempo, né, a titularidade do Davi Torres. E principalmente, João, agora a gente chegou em um momento da... Acho que não chegou ainda nesse momento, mas está próximo. Que é o quê? As equipes vão precisar dos elencos, né? O Brasil já perdeu o Otávio. A gente não sabe qual a gravidade da lesão do Otávio, né? Mas tu ficar 2 semanas fora, tu perde quase toda a primeira fase.
2: 4, 5 jogos.
0: É. Aí o Pelotas ontem, o Fabinho saiu de maca.
2: O Fabinho saiu ontem, tava saindo, ele tava de muleta.
0: Lá no...
2: Na boca do
0: Então muleta, esquece. Né? Ficou... Se o Fabinho...
2: Tava com os dois tênis, né? Mas já tava com uma muleta ali pra não apoiar tanto o tornozelo no
0: Olha,
2: chão.
0: Nós estamos no dia 10 de agosto, tá? Se o cara tá de muleta... Pô, ele não volta... Não digo tão cedo. Um mês não... Olha...
2: Ah, não sei se é pra tanto, porque não sei se não foi só pra segurar, né? Uma possível torção. Não sei se foi torção, se foi pancada. Qual é a condição. Mas eu diria que, no mínimo, uns 10 dias. Ele vai perder, no mínimo, umas 3, 4 rodadas. No mínimo, umas 3, 4 rodadas. E o problema é o quê? Né, o Pelotas... Né, não tem lateral esquerdo, né? Vai ter que deslocar o Vitor Oliveira. E aí tu tira um jogador que vem sendo titular numa posição pra fazer uma função que ele sabe fazer. Não é exatamente a dele, mas sabe fazer. Mas aí tu vai precisar colocar um outro atleta, né? Ao invés de mexer um por um, né? Sai um lateral esquerdo por outro, tu vai ter que mexer na lateral esquerda e mexer no volante também, né?
0: Exato, né? Então é isso. Agora, com essa sequência de jogos, gramados pesados, certamente as equipes vão precisar de elenco. E aí eu acho que o Brasil vai sobressair, né? Sim, que o Brasil contratou jogadores de número, né? Pra fazer, por exemplo, tem aí o...
2: Olha só a saída de bola do Thiago,
0: Henrique.
2: Que coisa linda.
0: É o jogador que tem essa saída, né?
2: Ele pega a bola na pequena área, num tiro de meta curto, ele carrega até o meio de campo.
0: É, tá bem demais o Thiago Henrique agora de volante, jogou Sim. ontem, né? Mas eu digo que o Brasil, ele contrata jogadores, né? Por exemplo, tem o Garré, que já entrou bem, tem o Masson. O Brasil contratou o Carlos Eduardo, né?
2: Sim.
0: A gente nem falou ainda sobre isso, né? Carlos Eduardo, olha, baita contratação. Informação que a gente trouxe aqui, eu recebi essa informação... Já negociava, obviamente, mas eu recebi na saída do jogo contra o Gaúcho, né, e me falaram o seguinte, ó, é ele. Já estão negociando detalhes aí, mas é ele. Né, então, foi anunciado aí, no Brasil preparou um anúncio especial, né, no YouTube ali. Mas depois a gente vai falar mais, né, sobre o caso Eduardo, mas o Brasil tem boas opções no banco, né? Para mim, tem o Garré e o Masson. Pra ataque, tem Andrei, tem Davi Torres, tem Pedoca, tem Peterson. Aí tem Daniel e Germano correndo ali por fora, né? Volante, tu tem o Recife, que agora lesionou, a gente não sabe qual a gravidade, se foi só um desconforto, né? Tem o Alan, tem o Vinícius, né? Que querendo ou não tá sempre ali, né? O Silas, que tá...
2: É aquilo, vai ter gente... Ah, mas os outros times também têm jogadores... Mas pelo que a gente já viu, né, pelo que a gente tem de conhecimento dos atletas, né, esses reservas do Brasil serão titulares em alguns outros times. Não digo que em todos, não sei se em boa parte, mas talvez ali em uns 5, 6 times aí dessa divisão de acesso serão titulares. Os que estão como reservas, né, no Brasil nesse momento, então... Mostra a qualidade do elenco, né? Mostra que tem um pouquinho mais de profundidade. Ontem o Daniel Franco já falou, começar, que até pelos estudos, né, do pessoal da fisiologia, terceira, quarta, quinta rodada é quando vão sentir mais, porque vai ter passado essas duas primeiras semanas já de trabalho intenso, né, com jogos, com pouco descanso, depois o corpo vai acostumando um pouco mais e, claro, também tu vai dosando um pouco mais a questão treinamento e esforço, né? Então, dessa forma, agora podemos provavelmente a gente já vai ver para esse meio de semana algumas mudanças, pro final de semana algumas mudanças. Os times não só Brasil, não só Pelotas, todos os times vão começar a mesclar um pouquinho mais, porque senão vão correr risco de perder jogador importante por conta do desgaste.
0: Exatamente. 11h20, vamos com mais um áudio aqui do Cabidela.
4: Bom dia, Hélio. Bom dia, João Antônio. Bom dia, Lozada. Olha, o trabalho de vocês, final de semana, sensacional. Olha, eu queria fazer uma pergunta, né? Quem é mais desumano? É os diretores, os presidentes que aceitam esse campeonato aí, dessa época aí, né? Jogo do Brasil lá, jogo bem desumano, cara. Os caras jogando embaixo d'água. Eu queria saber quem é desumano, da Federação Gaúcha ou os puxa-saco da Federação Gaúcha, que aceita o que a Federação Gaúcha quer, ou é os presidentes dos clubes que querem jogar nessas datas, sabe, que é chuvosa, né? Bom, ontem mesmo, o jogo do Brasil, no segundo tempo, estava bizonho que o Brasil cansou. O Brasil jogou no meio da água, no Polo Norte, né? Mas tá bom, 4 pontos buscados, né? 4 pontos, essas viagens longas. Né? Eu acho que o Brasil trouxe. Eu já tinha falado, né, que o Brasil trazia 4 pontos. Eu só errei o placar do Pelotas, achei que o Pelotas empatava, né, com o Frederiquense, mas ganhou a merda deles e empatou antes contra o Bagé. Então eu fiquei nos 4 pontos, acertei os 4 pontos. Né? Olha, parabéns, Lozada, parabéns aí, João Antônio, muito bom programa. Um abraço lá em Santa Catarina para o meu amigo Pitica, também, né, para o Antônio do Barro Duro, para toda a galera que está sempre ligada. Um abraço a todos vocês.
0: Valeu, valeu, tamo junto. Pois é, aí é que é um ponto que pega, porque essa divisão de acesso, ela poderia ser numa outra época do ano, tá? Só que ela ia pegar a concorrência de outros mercados. Talvez o Brasil não poderia trazer um Gedeilson, um David Torres, né? Um Rafael Dumas. Né? Então, os jogadores, eles se liberaram das competições nacionais que disputaram e vieram para o Brasil, vieram para o futebol gaúcho. Então, pensando no produto, não foi tão ruim essa ideia de jogar em agosto.
2: Ah, e o ponto principal, né? O que foi debatido, Lozada, era que sairia da época das chuvas.
0: Exato, é que assim, qual foi a época das chuvas?
2: Maio.
0: Maio, né?
2: Saiu.
0: Saiu de maio. Só que é impossível não chover durante toda a competição, né?
2: Sim.
0: Então eu acho que, por exemplo, eu lembro e assisto todo ano a Copa São Paulo de futebol júnior. Quase sempre tem temporal lá. Sim. Porque é um baita calor e aí chove. Então eu acho que a época do ano não é tão ruim. Já fiz divisão de acesso pior, com jogos ali em abril, maio, onde é o forte do inverno e muita chuva. Não tem como, né, não chover 2 meses durante a competição. Mas também, ó, o que aconteceu quinta foi algo extraordinário, né?
2: O ponto pra mim é tu não entender o quanto afeta o teu produto, o quanto pode colocar em risco a saúde dos jogadores, o quanto pode colocar em risco a saúde, né, de todo mundo que está envolvido com futebol. De quem viaja para a cidade para assistir um jogo num temporal, da imprensa que viaja para cobrir, né, dos clubes que viajam para jogar, dos torcedores, né, os que não viajam, mas que estão, né, que são da cidade, que estão. A gente viu, o pessoal da transmissão estava filmando aquele dia lá em Venâncio. As telhas estavam levantando no estádio. Sim. E se levanta uma telha daquela e dá em alguém, acerta em alguém, acerta no jogador, salta no gramado, acerta no jogador, cai ali, cai uma estrutura do gramado em cima dos torcedores. E aí? O problema para mim é faltar a sensibilidade de que o produto fica muito prejudicado por acontecer, né? Ah, o Brasil inteiro viu o gol do
0: Roberto?
2: Do Garré. O do Roberto também, né? Dois gramados que estavam horríveis, né? Por conta da chuva, mas o do Garré com poça d'água.
0: Na piscina,
2: né? Na piscina, né? Aí tem os dois lados. Saiu no Brasil inteiro, mas todo mundo falando do gramado. Todo mundo falando da bizarrice. Agora, ontem teve o gol da própria Pafute, que também saiu na GETV. O pessoal tá falando, né? Que era o campeonato mais...
0: Raiz,
2: mais aleatório, talvez, do futebol brasileiro, essa Série A2 gaúcha, que toda rodada tinha uma bizarrice, né? Ontem foi o zagueiro com o goleiro fora do gol tentando dar um lançamento, a bola bate no jogador da Pafute e morre no fundo das redes. 1-0 a Pafute, foi o gol da vitória, inclusive, né? Ainda no primeiro tempo. Mas pro produto é muito ruim, né? Tu ter esse tipo de visibilidade. Vai ter quem ache bonito, quem ache legal, mas para quem realmente vai consumir o produto, para quem é profissional, para analisar o produto, é ruim, é um gramado impraticável de futebol, a qualidade é baixa, então, como um todo, assim, falta um pouco de sensibilidade, às vezes, da federação em conversar com... Pô, não é possível que não tenha um grupinho do WhatsApp, cara, estamos em 2026, um presidente de cada time ali, um representante de cada equipe que seja, né, e o presidente da federação, para chegar e olha, tá marcando um temporal desgraçado. Querem adiar essa rodada? Como é que fica o planejamento? Como é que fica a questão de... E aí conversa ali. E aí se todo mundo der ok, ou se algumas equipes derem ok e outras não, bom, quem quiser jogar, aí beleza. Aí joga e tenta dar um jeito mais pra frente de acertar. Mas eu acho que deveria ter um pouco de sensibilidade. Claro, e às vezes falta sensibilidade também dos clubes, né? Porque a gente conversou ali na rodada de estreia com o pessoal dos clubes, alguns falando que tinham feito a solicitação de adiamento, e outros falando, ah, se não cair árvore na estrada, vai ter jogo.
0: Vai ter jogo.
2: Então, falta sensibilidade geral. E aquilo, a gente já viu os clubes querendo fazer campeonato corrido sempre, até com mata independente, só para não ter que pagar mais 10, 15 dias de salário para os jogadores, né? Então, é difícil. O produto como um todo, ele não se ajuda. A verdade é essa, né? O produto como um todo, e aí o produto mesmo, né? A federação, as condições de jogo, os clubes, tudo joga para baixo.
0: 11 horas 27 minutos, esse é o Futebol Online aqui na Rádio Universidade. Bom dia, achei bom empate no Chavante. Agora é fazer 6 pontos em casa e pular para a liderança. Uma baita semana para todo mundo. Um abraço. Valeu aí o Pedro mandando a sua participação. Bom dia, pessoal. Achei Pelotas muito abaixo ontem, mas vai ser assim. Um perde e ganha, mas o Bagé a gente já sabe. Fazer um jogo de Copa do Mundo contra nós, aí para os outros vocês já sabem como é. Por isso que estão há mais de 30 anos na segundona, diz aí o nosso querido...
2: E nem é porque há pouco tempo atrás estava na terceirona.
0: Tá?
2: Mas não só, entendi o que ele quis dizer, né? Não consegue subir.
0: Não tá, tá fora da primeira.
2: Exato.
0: Mas cara, eu até achei que o time do Bagé mudou um pouco característico. Acho que com Júlio Rush ali, com Gelati, com Givigil, os caras mais técnicos, né?
2: Também, o meio campo tava bem mais povoado, tu via que o Pelotas não tinha espaço pelo meio. O Pelotas não conseguia jogar pelo meio de campo.
0: Foi bem estudado o Pelotas ontem. O Yander, olha, o Guri que surgiu aqui, boa partida, jogou bem.
2: Não, e aquilo, se eu não tô louco, ele é destro. E ele segue jogando pelo lado esquerdo. Ele jogou de zagueiro, né, e não tem nem tanta altura para jogar de zagueiro, mas jogando ontem de lateral esquerdo e firmando bem ali nos duelos contra Adson, contra o Thiago André mesmo, que foi o autor do gol da vitória contra o Lajadense. Firmou bem e venceu a maioria dos duelos. Muito bom, muito bem, Yander.
0: 11 horas e 29 minutos. DJ Leonir Bage da Silva, solta o som. Nós estamos no Futebol Online.

0: às 30 minutos, vamos para o intervalo. Na sequência tem mais participação dos ouvintes, também as informações dos repórteres e muito mais. É o Futebol Online.
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2: 11 horas e 30 minutos.
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5h36, de volta com o Futebol Online aqui na Rádio Universidade. Manhã desta segunda-feira, 10 de agosto de 2026, temperatura em Pelotas neste momento. Deixa eu dar o F5 aqui. Na temperatura, 11 graus, 11.3 é a temperatura em Pelotas. 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

0: 11h38, 11 horas 38 minutos. Participe 0539-8413-5473. Agora nós vamos com as notícias do futebol local. É, começando com o Grêmio Esportivo Brasil, quem traz notícias do Chavante é Fernando Moraes.
1: E o Grêmio Esportivo Brasil empatou pelo placar de 0-0 contra o Passo Fundo em partida válida pela terceira rodada da divisão de acesso, jogo que aconteceu na tarde do último domingo no Estádio Vermelhão da Serra, na região do Planalto. E foi um jogo bastante aberto, as duas equipes tiveram oportunidade de abrir o placar, mas pararam ou na trave ou nos goleiros, que tiveram uma boa atuação. Para este confronto, o técnico Júlio César Nunes promoveu de início apenas uma mudança. O Rafael Dumas fez a sua estreia como titular, entrou ali no sistema defensivo ao lado do Lula, e o Thiago Henrique foi para uma segunda linha, entrando na vaga do Venício. Mas o Venício teve que começar de titular porque o Anderson Recife, ainda no aquecimento, sentiu um desconforto, e aí o camisa número 18, nesta ocasião, Venício, começou como titular junto do Thiago Henrique. Mais à frente, Garré e Masson completaram o sistema de meio campo. E como eu disse, foi uma partida bastante aberta. O Brasil teve a primeira oportunidade de abrir o placar. Gabriel Morbeck, cara a cara com o goleiro Igor Pavan, tentou dar uma cavadinha ali. O goleiro foi esperto, conseguiu defender. E no rebote, o Andrei acabou batendo para fora. Passo Fundo respondeu. Teve duas chances. Uma com o Patricão, que bateu colocado, obrigando o goleiro Davi a fazer a defesa. E um cruzamento do próprio Patricão, onde o Pablo acabou chegando atrasado e não conseguiu concluir esta bola em gol. No segundo tempo, mais oportunidades, dessa vez na trave. O Brasil teve com o Gabriel Masson após uma jogada pela direita. O Masson chegou antecipando a defesa, mas a bola acabou batendo na trave. E o Passo Fundo com o Vitor Jesus, aquele mesmo ex-Brasil, recebeu um passe dentro da grande área, puxou para a perna direita, bateu mascado, a bola acabou caprichosamente batendo na trave, evitando o que seria o primeiro gol do jogo. 0-0, o Brasil então fica numa situação ali próximo dos líderes, chega ao seu quinto ponto nesta divisão de acesso, é o quarto colocado na competição. E já retorna a Pelotas, não tem muito tempo, já começa a sua preparação para enfrentar o Gramadense na próxima quarta-feira, às 7 horas da noite, no estádio Bento Freitas. Mais um compromisso, o primeiro dos dois que o Brasil terá dentro de casa nessa sequência na divisão de acesso. Com informações do Grêmio Esportivo Brasil para a Rádio Universidade, quem falou foi o repórter Fernando Moraes.
0: Valeu, valeu, Fernando Moraes, trazendo aí as informações do Grêmio Esportivo Brasil aqui no nosso Futebol Online. Vamos com a sequência aqui das mensagens. Bom dia, Gustavo, parabéns pelo trabalho de vocês, nota mil. Não deu nem pra sentir saudade do Beto, diz aí o Marcelo Andrade. Valeu, Marcelão, tamo junto, muito obrigado, né, pelas palavras. Aqui vamos com áudios. Olha só, pitaquinho também pela manhã. Gilson Renier, fala, Gilson.
2: Bom dia, gurizada. Vamos a um pitaquinho cedo. Ah, tá boa a campanha do Brasil. Poderia ter ganho ontem. Morbeck não pode errar aquele gol. E outra, eu tô achando o Morbeck meio malandro para jogar, meio sem raça, esperando a bola vir nele, o cara que não procura, não corre, não marca. Ele está meio malandro para o futebol. Não estou dizendo que é ruim centroavante, mas ele está malandro. Vai perder em seguidinha para o Vanilson. O Vanilson já é mais voluntarioso, já corre mais, já briga, já vai aqui, já vai ali. Seguidinha, se ele marcar, vai perder a posição. E o Masson, para mim, não adianta. Para mim, ele apressa demais o jogo. Ele não constrói nada. Não vem um passe legal dele. É muito apressado. Para mim, eu não sei por que o Silas está fora desse time. Para mim, ainda tem que ser Recife, Silas e o Garré. Ah, e o Andrei, como caiu o futebol desse rapaz? Ele não dá um drible mais de ninguém. Ele não ganha uma de ninguém mais. Também não é ruim, mas tá, caiu um pouco. Eu acho que tá na hora dele pegar um banquinho para ver se volta a jogar de novo. E de resto tá bem. Tá boa a campanha. Agora tem que ganhar essas duas em casa, já fica tranquilo, já vai lá para a primeira posição. Tá bem, gurizada? Abraço.
0: Abraço. Só destacando, o Silas, ele tá lesionado, né? Ele nem foi para as duas viagens, para as viagens, né? Para Venâncio e Passo Fundo, né? O Brasil informou, vou até ver aqui no grupo, né? O Brasil informou aqui o motivo, né? Da ontem no... Deixa eu ver, cadê? Aqui, achei. A internet está dando uma falhada. Relatou desconforto muscular após a última partida. Na realidade, era a penúltima, né? Que foi a primeira. E permanece em tratamento por edema muscular, realizando protocolo de reabilitação. Então, Silas, a informação é que a lesão não é tão grave, né? Um desconforto. Isso, né, certamente vai... não leva tanto tempo assim para a recuperação. Eu acho, João, tô inculcado com o negócio. Eu acho que o Vanilson vai ser titular em breve nesse time do Brasil. Ele entrou bem ontem, né? Tu vê que é um cara mais... perdão. Mais forte em posição física, né? Eu acho que ele vai pegar essa vaga do Morbeck aí.
3: Pois é. É aquilo, né? O Morbeck, ele criou a oportunidade, né? Porque ele ataca bem o espaço. Um baita passe do Garré.
0: Baita passe mesmo.
3: É, que até vou ter que voltar atrás, né? Porque eu falei, olha, não sei se ainda tá no Prime, se vai ser o Garré que a gente vê no Novo Hamburgo.
0: Começou muito bem.
3: Tá muito bem.

0: ficar batalhando no meio da defesa, né? Então acho que ainda essa semana veremos o Vanilson com oportunidade lá na frente, não por, né, talvez, né, também para testar outras opções, mas muito também pela questão do desgaste, né, para, mesmo que, por exemplo, o Morbeck faça 2 gols na partida do meio de semana agora, eu acho que vai pro final de semana, né, ter oportunidade o Vanilson, se já não tiver nesse meio da semana, como falei, por conta do desgaste, né? Tem sido um desgaste muito forte. A gente viu o Morbeck jogando na piscina no meio da semana, jogando boa parte do jogo nesse final de semana. A gente viu que o gramado também estava pesado ali no Vermelhão da Serra. Então a tendência é vários desses jogadores ganharem espaço, mas uns que a gente também tem uma expectativa muito boa, como o caso do Vanilson, Davi Torres, por exemplo, é um que a gente pode ver como titular em algum momento, daqui a pouco mais também. Então a tendência é alguns jogadores ganharem espaço por conta desse desgaste da sequência de jogos.
1: Muito bem, vamos aqui com mais um áudio, Miguel Martins.
2: Bom dia, Gustavo, bom dia, João.
1: Bom dia.
2: Saudações, Chavantes. Miguel Martins, Chaventura na área. Né, entrando em contato também pela primeira vez pela parte da manhã aí, né, dar os parabéns a vocês dois aí pela condução do programa no lugar do Beto. Vamos dar mais uns 15 dias de férias pro Beto. Alô, Beto! Beto, descansa mais 15 dias. Gurizada tá mandando bem, vamos lá. Brincadeiras à parte, gurizada, quero dar minha opinião sobre o Brasil, né, não sobre o jogo, mas de forma geral, o contexto da evolução que o time está já apresentando nesses primeiros dias e primeiros jogos sob o comando do Júlio César, né? E já com os novos contratados também. Isso é fato. Ia acontecer, é fato, e o Brasil vai evoluir, e vai evoluir bastante. E nós vamos brigar sempre pelas primeiras colocações ali, atualmente hoje. Estamos em quarto, né? Mas anotem aí, o Brasil vai brigar pela ponta de cima. Tá, por primeiro e segundo lugar ali, ou seja, com o irmão, com Passo Fundo, o Brasil vai brigar pelo primeiro e segundo lugar ali. Tá? Investimento, como dizem, investimento aponta para isso, né? E a qualidade dos jogadores que estão agregando, aos poucos foram agregando qualidade ao clube, ao time, né? E o Brasil vai evoluir bastante. Claro que nós temos o tempo, as intempéries climáticas aí que atrapalham, né? Deixando os gramados sem condições, mas como também nosso gramado não ajuda muito, né, o Brasil tá se acostumando a jogar. E faça a convocatória, né, quarta-feira, 19 horas, todos os caminhos levam o Bento Freitas. É isso aí, pessoal. Um bom dia a todos aí, uma boa semana e avante com todo o esquadrão.
1: Valeu, tá aí, é isso, né? Eu acho que tá tranquilo ainda a questão da tabela. Por exemplo, né, o Pelotas. É um time que estava ali na parte de cima, já marcou passo ontem, já empatou. É uma competição de muito empate, de muito 0-0. Então, acho que não vai ter aquela equipe que vai disparar na liderança. O Brasil, para mim, é um time que tem essa condição, né, de pegar, disparar na liderança, ganhar a maioria dos jogos e se consolidar ali em primeiro. De resto, eu acho muito equilibrada essa competição. Não, a gente viu ali, União... Né, dos times que a gente viu, time organizado tal, mas também nada de...
0: Volto a falar, a União foi o que levou menos perigo pro gol do Pelotas. É? Nos 3 jogos foi o que menos levou perigo. Claro que, né, o Milton Rafael não fez defesas. É, o Pelotas controlou bem o jogo, foi uma baita partida do Pelotas, mas contra o Lajadense, o Milton Rafael teve que fazer uma boa defesa de cabeça. Ontem, além de sair o primeiro gol que o Pelotas tomou, teve alguns cruzamentos ali que a bola passou muito perto, né? Então, o próprio União, que já está em terceiro de novo, já se recuperou, né? Oscilou contra o Pelotas. Pelotas começou bem, venceu 2. Oscilou ontem contra o Bagé. A tendência é todo mundo ter algumas oscilações, ainda mais quando começar essa condição, né, do desgaste mais forte, né, de ter que tirar alguns atletas, aí, descansar alguns atletas, recuperar alguns jogadores por conta, né, da sequência de jogos. Como tu falou, o Brasil, pelo investimento, pela qualidade que tem, por ainda ser um trabalho no início, que a tendência é ir evoluindo cada vez mais, o Brasil também por isso e pelo investimento, né, por ter um elenco um pouco mais recheado, a tendência é o Brasil conseguir manter um pouco mais. Mas a gente já viu, o Brasil não ganha na estreia, não conseguiu ganhar ontem. A tendência é o Brasil seguir evoluindo e

0: ter um teto maior que o resto. Mas tudo depende de como é que o Brasil vai chegar nessa parte do. Nesse momento que tiver já no prime, digamos assim, né? No melhor momento técnico, de entrosamento, tático também. Porque se o Brasil chegar ali numa terceira, quarta colocação, aí vai precisar vencer do mesmo jeito para ficar em primeiro. O Brasil não pode deixar distanciar tanto, né, as equipes nas primeiras colocações, porque senão depois, quando poderia só administrar, digamos, a primeira colocação, vai ter que estar pontuando para alcançar essa primeira colocação.
1: Muito bem, mais áudio aqui, o Cabidela mandou também. Vamos lá, agora sim.
2: Voltei só para fazer uma pergunta para o João. Eu gosto muito dos comentários do João. Será que o Brasil já não está com essa folha alta, né? Já se preparando para talvez o gauchão ou a Série B para o ano que vem? Será que os jogadores já não estão vindo com contrato para o ano que vem para ter essa folha aí? Ah, tá bom? Essa pergunta para o João aí. Eu acho que já é preparação para o ano que vem, 2027. Abraço.
0: Eu acho que pode ser, só é que a gente não tem acesso, né, a duração dos contratos e tal, a gente não está tendo mais entrevista com os jogadores. Antes, quando tinha a apresentação dos jogadores, a gente até perguntava, olha, vem até quando, né, até quando que é o contrato? Como não está acontecendo, a gente fica sem essa informação. Mas é que, caso não estejam vindo com um contrato garantido, digamos, para o gauchão, né, que seria até março, digamos assim, do ano que vem, fevereiro, março do ano que vem, né, só de tu estar aqui, de quando terminar a competição, esses jogadores estarem aqui no Brasil, é muito mais fácil a negociação de planejamento para o ano que vem. Chega já direto no cara, olha, queremos contar contigo. Já dá para acertar agora, já dá para conversar agora para saber da condição. Né? Só deles já estarem aqui é muito mais fácil o processo de permanência do que tu ter que buscar esses mesmos jogadores no mercado depois, né? No retorno, né? Que era o que acontecia quando a competição terminava aqui, agora por agosto, setembro no máximo. Como vai terminar basicamente no início de novembro, é dois tapinhas, duas semanas basicamente, o jogador já vai estar de volta, né? Vai ter um mínimo período de férias e já vai voltar para iniciar os trabalhos. Então pode ser, caso não estejam já com um contrato, ainda assim eu acho que é bem mais tranquilo de tu buscar os atletas que tu avaliar positivamente, né? Que deveriam retornar, no caso.
1: É, olha quem mandou áudio também, Amaral.
3: E aí, meninos, beleza? Bom dia. Salve, salve. Amaral, bairro Getúlio Vargas. Seguinte, nós temos em Pelotas uma faculdade de agronomia aí, né? Temos o KVG aqui. Cara, eles não conseguem um convênio com essas instituições para tomar conta desses gramados aí. Eu acho impossível que duas instituições agrícolas aí não podiam dar um baita apoio para esses nossos campos aqui. Ou então, sintético. É, quantos gramados sintéticos aí vem dando bons resultados aí com essa tecnologia? Gasta por uma vez só e a manutenção é bem menos. Tá bem, meus queridos? Valeu!
1: Pois é, é uma boa ideia, né? A gente vai só pela... Vai, o Brasil, Pelotas, falou só ali na fisioterapia, na educação física. Daria pra explorar esses outros mercados, digamos assim, né? Sim. Aqui tem mais áudios. João Luiz, vou só carregar eles aqui. Agora sim vai pro ar.
4: Bom dia, voltei, João Luiz do Laranjal. Se vamos partir por essa que tem que ganhar todas em casa, então, a campanha do Pelotas tá ruim. Porque jogou duas em casa, só ganhou uma. E aí ganhou do sub-15 do Lajadense, tá com 7 pontos. Campanha do Passo Fundo tá ruim também. Ganhou só do Guarani fora, e aí empatou com o Brasil e ganhou uma em casa. Quer dizer, quem é que vai ganhar todos em casa? Não existe, ninguém vai ganhar todos em casa, gente. Por isso, volto a dizer, a campanha do Brasil é boa. É uma vitória em casa e dois empates fora. Vai chegar lá em cima. E o Brasil só jogou uma em casa, eles jogaram duas. Fora aquele jogo de quinta-feira, uma batalha campal lá, um desgaste louco, aí tem que jogar domingo de novo. Ah, vocês estão de brincadeira. Tem que analisar todo o contexto, né, cara? O jogador recém chegou, ele tá vendo quem é que ele vai botar em campo, ele nem sabe o que ele vai fazer. Tá sendo orientado ainda, nem conseguiu nem treinar. Ah, não, aí não dá, né, gente?
1: Na realidade, a campanha do Pelotas ele marcou passo em casa, mas ganhou fora. Então tá, né, dentro do padrão ali de ganhar fora, de ganhar em casa e empatar fora. É que o Brasil, realmente, o Brasil jogou duas fora, né? Jogou uma em casa. Mas tem muito campeonato ainda pela frente, né? Esse início, a gente sabia que esse início ia ser complicado pro Brasil por causa do treinador chegando, reforços também, né? Ainda o time tá se ambientando aí nos jogadores, né? Então, ainda tem muito tempo ainda para se... Né, para criar uma casca esse time do Brasil, eu imagino.
0: E aquilo, a gente tem a informação de que o treinador ele chegou no domingo, né, em Caxias, né, que acho que é a sua casa, né, na região, e pediu para o Brasil uns dias de folga, né, de férias, de descanso. E aí, por isso, né, poderia ter chegado na segunda, por exemplo, aqui, e já ter tido a primeira semana inteira de trabalho até a estreia. Não foi o que aconteceu, ele chega dar treino só na sexta-feira.
1: A comissão dele deu treinos e ele acompanhou isso. De fora, né? Isso. Então, pelo menos isso. Mas é isso. Só que nenhuma campanha, olha, a campanha ruim até agora da competição é a do Lajanense, do Guarani ali, que não ganharam ainda. Né? Do Glória. De resto, tá tudo parelho e com potencial de melhora, né? Isso que é o mais importante. Milton Farias também mandou o seu áudio aqui, vamos ouvir.
5: Bom dia, os guri. Bom dia. Parabéns pela cobertura de ontem. O Brasil jogou bem, foi um jogo bom, onde as duas equipes tiveram oportunidade, e se tiveram oportunidade é porque jogaram para frente. Então foi um resultado bom, mas o gol que o Norberto perdeu, não pode perder. Ah, não pode perder. Não pode, não pode, não pode perder. É um tapa nela. É um tapa nela. É um gancho nela. É um gancho nela. E correu para a próxima. Mas como não deu, valeu. Fica para a próxima. Parabéns, gurizada. Bom dia.
1: Valeu, valeu, Milton Farias. Bah, olha, acho que até ele teve a decisão correta ali, que o Pavão foi bem, né? A gente tem que dar o mérito também pro goleiro, que fez uma baita defesa. Mas ele
0: sai com o braço aberto ali, que é...
1: É
0: o que salva, né?
1: É o que salva, exatamente. Ele tira do goleiro, só que o goleiro deixou o braço ali, fez uma baita defesa. Talvez, né, uma cavadinha, né, por cima ali, pra tirar totalmente da ação do goleiro, seria a decisão melhor. Mas é aquilo, né? Gramado pesado, a bola quicando, talvez tu vai dar uma cavadinha ali, tu vai jogar lá longe.
0: Vinha em velocidade, dá um tapinha na frente, tira do goleiro, ele dá um tapinha na frente e a bola vai parar lá na torcida, quase. É difícil, não tem como ter uma... É o momento de tu tomar a decisão ali, numa fração de segundo, ele tentou bater, tentou tirar do goleiro, e acho que se passa ali do braço do goleiro, que ele abriu bem o braço para fazer defesa, né? Mérito também do Pavan, que fez uma grande defesa, salvou ali o que seria o primeiro gol da partida.
1: Eu vou fazer o seguinte, antes do intervalo, vamos colocar aí a entrevista do Júlio César Nunes, que falou ontem lá em Passo Fundo.
6: Bom, vamos lá então, Vanderlei, estamos aqui com o técnico Júlio César Nunes. Júlio, empate fora de casa, a equipe se portou bem, saímos para disputar 6 pontos, acabamos conquistando 4 e agora temos uma sequência com 2 jogos na nossa casa diante do nosso torcedor. Boa tarde.
7: Boa tarde, especial nosso torcedor Chavante. Queríamos a vitória hoje também, né? Sempre pensamos em vitória. Acredito que a atitude da nossa equipe foi para buscar até o final os 3 pontos. Tivemos uma solidez defensiva muito boa, né? Completamos aí 3 partidas com apenas 1 gol tomado. Mas nossa equipe está criando uma identidade de ter muita entrega, muita raça, muita garra. Marcando muito forte sem a bola, mas jogando também com a bola. Isso me deixa feliz, porque viemos aqui na casa do adversário, um adversário forte, e colocamos o nosso ritmo, tocamos a bola, tivemos posse. Acredito, se for contabilizar, temos mais posse de bola do que o Passo Fundo, e tivemos chance para vencer a partida. Num detalhe, não conseguimos concretizar as chances criadas em gol, mas somamos 4 pontos de 6, agora é descansar e com força máxima para esses 2 jogos em casa diante do nosso torcedor.
6: Falando um pouco também sobre o jogo de hoje, Júlio, tivemos algumas chances, como tu acabou de falar, o Morbeck saiu na cara do goleiro, que acabou fazendo uma boa defesa, uma sombra, botou uma bola na trave no segundo tempo. mesmo fora de casa, o Brasil conseguiu se impor, conseguiu criar dificuldades ao adversário. O que, que o torcedor pode esperar agora nessas duas rodadas? Claro, como também foi dito agora há pouco, um passo de cada vez. Primeiro o Gramadense, depois o Brasil de Farroupilha. Mas o que, que o torcedor pode esperar? E também já aproveitando para fazer um convite, um chamado para eles encherem o Bento Freitas para ajudar a conquistar as vitórias que vão ser importantes na sequência da competição.
7: É, num jogo com um adversário forte também, você tem que ser muito cirúrgico, né? Nas poucas chances você precisa concretizar em gol. A gente teve, né? Faltou só fazer o gol mesmo. Tivemos a chance do Morbeck, tivemos a do Masson, tivemos outras no segundo tempo que rondou a área adversária. Mas fica o aprendizado, a gente vai crescendo dentro da competição, isso que é o importante, a gente está evoluindo, está sendo sólido defensivamente, é uma competição que quem toma pouco gols geralmente chega, e a gente está tendo essa personalidade para botar a bola no chão e jogar. Mostramos uma característica na quinta, se adaptando ao campo, e hoje mostramos outra característica que também temos qualidade para tocar a bola num campo bom. Agora é descansar, pensar jogo a jogo, né? Vamos pensar primeiro na quarta-feira contra o Gramadense. Já convoco o nosso torcedor que compareça em peso, que faça um caldeirão, né, no Bento Freitas, porque o nosso time já mostrou um espírito que a torcida gosta, um espírito de entrega, de luta até o final. Agora a gente precisa dar essa vitória ao nosso torcedor, dar esse presente, e esperamos aí fazer o jogo de quarta-feira uma grande final.
1: Muito bem, tá aí então o Júlio César Nunes falando ontem lá em Passo Fundo, meio-dia 2, intervalo. E na sequência tem mais Futebol Online.
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9: 12 horas e 3 minutos.
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Pai nosso que estais no céu, santificado seja o vosso nome. Venha a nós o vosso reino. Seja feita a vossa vontade, assim na terra como no céu. O pão nosso de cada dia nos dai hoje. Perdoai as nossas ofensas, assim como nós perdoamos a quem nos tem ofendido. E não nos deixeis cair em tentação, mas livrai-nos do mal. Amém.

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0: Meio de 10, estamos de volta, é o Futebol Online aqui na Rádio Universidade. 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Meio dia 12, vamos agora com as notícias do futebol local. É, vamos agora com as informações do Lobo, com ele, Lucas Fabião.
1: Estamos chegando com as informações do Esporte Clube Pelotas nesta segunda-feira, aqui na programação da Rádio Universidade. E nesse domingo de Dia dos Pais, o Pelotas entrou em campo pela terceira rodada da divisão de acesso. Na Boca do Lobo, recebeu o Bagé e apenas empatou em 1-1, somando mais um ponto na tabela de classificação. O gol Auro Cerulho foi do zagueirão Jeder, aos 29 minutos do segundo tempo, buscando o empate, porque quem abriu o placar foi o Bagé, com também zagueiro Pedro, aos 26 minutos do segundo tempo. Na escalação inicial, Daniel Franco manteve exatamente os 11 iniciais da última vitória na quarta-feira em cima do União Frederiquense. O goleiro foi Milton Rafael, lateral direito Adson, dupla de zaga Christian Luca e Jeder, o lateral esquerdo é Fabinho. Dupla de volantes Lucas Suki e Vitor Oliveira. Inclusive, a única dúvida na pré-escalação era se Vitor Oliveira seguiria como titular ou Giovani voltaria. Vitor foi bem na quarta e Daniel manteve o atleta. Thiago André de um lado e Mauri do outro. O meio-campista centralizado, o armador Jean Roberto. A referência ofensiva foi Brandão. Em um primeiro tempo onde o placar terminou zerado, um jogo muito cadenciado, com dificuldades ofensivas de ambos os lados, o Pelotas, até na sua melhor oportunidade, foi um fogo amigo do Carré, onde obrigou o goleiro do Jaldinegro, Tom, a fazer grande defesa. Na segunda etapa, o Pelotas se expôs, buscando o resultado, tentou, mas quem abriu o placar foi o Bagé. Em cobrança de escanteio, o zagueirão Pedro subiu mais alto que todo mundo e fez 1-0. Mas apenas 3 minutos depois, também em bola parada e também com seu zagueiro, o Jeder empatou o jogo. Aproveitou que o goleiro Tom saiu mal e sem goleiro cabeceou para deixar tudo igual. Na reta final, Pelotas até pressionou tentando o resultado, mas não conseguiu. Inclusive, ocorreu até uma confusão e sobrou cartão vermelho para o Fabinho, lateral esquerdo do Pelotas, que destacamos que foi um grande jogador, importante nessas primeiras 3 rodadas de grande atuação. O destaque mesmo do Esporte Clube Pelotas foi expulso junto com o Nico do Bagé. Então o Fabinho já é desfalque para o próximo jogo. Com esse ponto somado, ficou um gosto amargo para o Daniel, que na coletiva disse que não gostou da atuação, que não foi um bom jogo da sua equipe. O torcedor também ficou na bronca, esperando mais da sua equipe. O Pelotas, com esse ponto somado e com o resultado paralelo que foi o empate do Passo Fundo, é líder isolado da Série A2 do Campeonato Gaúcho. Isolado nos critérios, o Passo Fundo segue com 7 pontos e o Pelotas também. Só que o Pelotas fez gol, o Passo Fundo não. E nos gols marcados, o Pelotas é líder da terceira rodada da divisão de acesso, chega para a quarta como o líder. Falando em próximos passos, o Pelotas começa uma maratona fora de casa. Na quinta-feira, vai encarar a equipe do Gaúcho na quinta-feira, 19 horas da noite, Arena B8. Então vai viajar o Pelotas e começa uma maratona fora. Até tem uma questão, porque até amanhã dessa segunda-feira, no site da federação, tem uma questão que vai ser sim alterada. O outro jogo do Pelotas, válido pela quinta rodada, é no sábado contra o Veranópolis em Veranópolis. Só que quinta e sábado, apenas um dia de descanso. Com certeza esse jogo deve passar para domingo e aí sim ter o prazo de 48 horas. Mas o Sport Clube Pelotas entra na quarta rodada com a liderança, mas começa uma maratona fora de casa. Eu sou o Lucas Fabião e a gente segue na nossa programação esportiva falando desse empate do Pelotas e, claro, analisando os próximos passos do líder momentâneo da competição Pelotas. Até lá!
0: Muito bem, valeu Lucas Fabião, trazendo as informações do Pelotas, Lobão, que ontem empatou, acompanhamos lá, né, João? Não deu pro Pelotas, mas não foi um jogo bom. Acho que a expectativa que foi criada do Lobo em relação aos dois primeiros jogos, enfrentar um Bagé, que a gente viu também que não é um time ruim, né, que deve brigar pela classificação, mas o torcedor esperava uma vitória ontem, né?
2: Sim, até no final do jogo teve algumas vaias e aí eu não entendi, né?
0: Eu acho que foi pra arbitragem até.
2: Pois é, eu não entendi se foi pra arbitragem, se foi pros jogadores que estavam fazendo cera, né? Qual foi a condição. Mas claro que o torcedor não ficou tão satisfeito, óbvio que fica aquele gosto, né? Tu queria vencer, mas tu esteve perdendo e buscou empate, né? Dos males, o menor, digamos assim. Mas, claro que já vimos uma oscilação. Né, o próprio professor Daniel Franco falou na coletiva, né, que não foi uma partida boa, que encontrou mais dificuldade, que oscilou a equipe. A gente viu ofensivamente o Pelotas tendo bem mais dificuldade para construir, né, foi achar mais espaço só no segundo tempo mesmo, que as jogadas pelas beiradas começaram a encaixar um pouco mais, né, que o Fabinho começou a ser mais utilizado, né, que o Adson começou a achar mais espaço pela direita. Foi um Bagé que jogou bem, que a estratégia do Bagé foi melhor do que a estratégia do Pelotas, e faz parte, né? Às vezes tu vai encontrar um adversário que, mesmo menos qualificado em questão de peças, vai conseguir taticamente igualar em relação a essa tua qualidade, vai equilibrar o confronto. Foi o que aconteceu ontem. Pelotas é mais time? É, vinha melhor? Vinha, mas no confronto o Bagé fechou bem o espaço do meio, povoou mais o meio campo e com isso dificultou bastante a construção do Pelotas por dentro. Volto a falar, o Pelotas nos outros dois jogos conseguia iniciar a jogada. Uma coisa é tu iniciar a jogada com na estreia, por exemplo, com o Vitor Oliveira e com o Giovani, né? O Giovani pela direita e o Vitor Oliveira pela esquerda. Passe, um volante trocando passes. Outra coisa é tu iniciar a construção com o Jeder e com o Christian Luca, que são zagueiros, né? A gente viu ontem o Christian Luca tentando uns três cruzamentos para a área, porque era ele que estava na intermediária lá com a posse da bola. Porque o meio campo ele estava travado, ele conseguiu abrir quase como lateral alguns momentos já no setor ofensivo do campo, né, para o Pelotas, e tentando fazer cruzamentos, mas a qualidade não era a mesma. O Bagé conseguiu limitar e muito as ações tanto do Vitor Oliveira quanto do Lucas Hulk, e aí dificultou bastante a construção do Pelotas, mérito do Bagé. E até perguntei, professor, né, o que fazer, né, como sair dessa marcação, de que maneira conseguir superar essas adversidades quando acontecer no outro jogo. E o professor falou: olha, a gente tem as artimanhas, a gente tem as jogadas para fazer isso, porque tanto que no segundo tempo conseguiu achar um pouco mais, conseguiu abrir mais o jogo. Né? E ontem o Bagé meio que deu um caminho. Outras equipes também vão tentar fazer isso, porque viram que quando o Pelotas tem a posse centralizada ali, inicia a construção mais ou menos ali na zona central mesmo, né? No círculo central do campo, com os volantes com um pouquinho de espaço para trocar passes, para a bola chegar um pouquinho mais à frente para o Jean Roberto na área, na intermediária central, para a bola chegar tanto no Fabinho e no Mauri pelo lado esquerdo de ataque, pelo Adson e pro Thiago André pelo lado direito, o Pelotas vai levar perigo. Agora, se tu fechar esse espaço pelo meio e o Pelotas já tiver que construir com os laterais, né, direto, só tiver mais espaço com os laterais já nessa zona central, né, vai ficar mais no um contra um dos pontas, porque os laterais não vão conseguir subir tanto, porque os pontas já vão estar marcando, né, e os pontas do Pelotas já vão estar marcados pelos laterais, aí dificulta bastante a construção. Então, é seguir trabalhando um pouco em cima disso também agora. Né, achar mais maneiras, facilitar um pouco mais o jogo nesse tipo de situação. Mas, ontem, mérito do Bagé, que conseguiu dificultar bastante e travar bastante do que foi o ataque do Pelotas em relação ao que a gente viu nos primeiros jogos.
0: É, agora, o próximo jogo do Pelotas, né, contra o Gaúcho. E aquilo, né? É, claro que é o início da competição ainda, né, João? Mas tu já vê que o Gaúcho já tá, não vou dizer desesperado, mas o Gaúcho, ele já tem uma projeção de ser uma equipe que vai brigar pelo acesso. Tá com um ponto apenas. Já vai fazer uma guerra contra o Pelotas na quinta-feira,
2: é,
0: né?
2: A pressão é muito grande. Por mais que não seja a pressão de, se perder, se empatar, já bambeia no cargo o Dait. Pode ser, pode não ser. Aí é suposição total. Agora, que tem a pressão, tem. Porque é uma equipe com qualidade para brigar mais acima, né? E nesse, por exemplo, uma equipe com qualidade para pelo menos pontuar fora de casa contra a Pafute. Já não pontuou. Vai ter que recuperar esses pontos em casa. Vai ter que vencer agora o Pelotas, né? Chega com a pressão de, em caso de tropeço, poder ir parar até na última colocação, né? Imagina na quarta rodada, claro que ainda tem outras 11. Mas tu não espera que com um terço, digamos assim, do campeonato, um quarto do campeonato, na verdade, essa equipe ia estar na lanterna ou na zona de rebaixamento, pelo menos, né? Nos dois que vão cair. Obviamente é uma pressão muito grande. E aí, claro, vamos ver como é que vão jogar. Se do mesmo jeito vão jogar de uma maneira mais reativa, né, um pouco mais no estilo do Fabiano Dait, ou se vão tentar sair mais pro jogo. Volto a falar, saindo mais pro jogo, né, com a posse, né, saindo com posse de bola mais pro jogo, dá pro Pelotas a possibilidade também de atacar o espaço no contra-ataque, quando não tiver com a bola. Quando tiver com a bola também, pode ter um pouco mais de espaço, caso a equipe do Gaúcho pressione um pouco mais a saída de bola. Mas vamos observar, né? E, inclusive, essa pressão pode fazer um pouco a mudança, né? Porque numa dessas, Pelotas é o líder. Quando vem, empata fora de casa contra o Gaúcho, por mais que o Gaúcho esteja lá embaixo, como falou o nosso amigo ali, né? Empate fora de casa, né? Se tu vencer em casa e empata fora, tá de ótimo tamanho. Agora, do outro lado, né, se o Gaúcho, né, empatar esse jogo, talvez seja negativo pro Gaúcho por estar lá na parte de baixo, por ser jogo em casa e tá marcando passo, digamos assim. Então pode ser que modifique um pouco o seu estilo de jogo para tentar sair mais, atacar mais, pela necessidade de vitória. E aí pode ser bom ou ruim pro Pelotas, né? Depende de como o Pelotas vai reagir, digamos, a essa saída a mais do Gaúcho, esse espaço a mais que pode gerar esse Gaúcho mais ofensivo. Então tudo depende, né? Essas colocações, o que aconteceu até aqui na competição, pode também modificar um pouco da estrutura do jogo, né? Vamos ficar de olho aí.
0: Paulo Coy mandou áudio aqui, vamos ouvir.
3: Bom dia, pessoal aí do programa. Eu estou escutando o comentário de vocês agora. Vocês estão exigindo que o Brasil seja um dos primeiros colocados. Vocês estão loucos que o Brasil suba, né? É isso, né? Pra você, se o Brasil subir, tá bom. O Pelotas não, né? Eu acho, gurizada, que vocês aí, a maioria são chavante, hein? Eu acho que a maioria de vocês aí são chavante. O João também. O João acho que é chavante. E o segundo time dele é o Grêmio, entendeu? O Grêmio tem um baita de um plantel, 23 milhões. E aí, onde é que ele tá? Tá lá embaixo. Agora ele tá se recuperando. Entendeu? Porque entrou uns caras ali que deu uma sustentação pro time. Mas então, assim, ó, eu só quero ver no final quem vai subir. O desejo de vocês é o Brasil subir. E o outro, vocês não falam nada do segundo que vai subir. Mas o principal para vocês é o Brasil, né? Então vamos ver. Tá, gurizada? Paulo Coy em Porto Alegre. E avisa para aquele chavante lá, que eu tô sempre falando no programa, tá? Eu andava meio afastado, mas eu tô sempre falando.
0: Valeu, e aí, João?
2: Esse é o Paulo Coy que estamos acostumados.
0: É, esse é o... É o Paulo Coy no modo Prime.
2: É, esse é o Paulo Coy. Não, sim, vamos só responder, porque senão quando der,
0: vai ficar feio pra
2: nós. Se torna verdade, né? Olha, eu quero que os dois subam, com toda certeza.
0: Sonho.
2: Porque, bah, a Série A2, com todo respeito, não dá. Até porque eu quero que os dois estejam em divisão nacional. É, tem que estar do mesmo jeito, né? É ruim já fazer esses duplex assim, essa correria... Ainda mais agora em inverno, temporal, e viagem pra lá, viagem pra cá. Agora, tem que estar fazendo depois, por exemplo, uma série de... Vamos botar, o Brasil fica na divisão de acesso, o Pelotas consegue subir, o Pelotas consegue vaga, inverte a gangorra, digamos assim. Vai ficar o Brasil na D e o Pelotas, o Brasil na 2 e o Pelotas numa D. A gente vai ter que estar fazendo Pelotas numa D e o Brasil na divisão de acesso. Vai ter jogo também, possibilidade de jogos... Né, junto, de ter duplex, e vai ter ainda alguém jogando a porcaria da divisão de acesso. Então a gente quer que os dois subam. O que a gente está falando é, o Pelotas ele está nas duas primeiras. O Pelotas é o líder da competição.
0: Exato.
2: O Brasil está atrás do Pelotas com o elenco, volta a falar. Quem falou isso não foi eu, não foi o Lousada, foi o Fernando Ferreira. 550 mil de folha salarial. Com essa folha, tu é obrigado a vencer todos os jogos, é tipo tu seu Flamengo no Brasileirão e tu tá enfrentando ali o Grêmio, tu tá enfrentando o Inter, se tu tropeçar vai ser demérito teu, o Brasil tropeçando com a folha que é mais que o dobro do resto, é demérito do Brasil também, por isso que a gente cobra que o Brasil jogue mais, que o Brasil evolua cada vez mais, que o Brasil tenha bons resultados, tenha bom desempenho, porque investiu pra isso, se tu investe pra isso, a tua régua vai ser muito mais alta. O Pelotas tá com uma folha da média. E tá indo muito bem. Por isso a gente tá elogiando o Pelotas também. Tanto que a gente falou, olha, o Pelotas marcou passo contra o Bagé, mas tudo bem. Né? Se recuperar agora fora, vai ter dois jogos fora para recuperar esses pontos que marcou passo com o Bagé. Mas principalmente, é o líder. O Brasil não. O Brasil tem dois tropeços já. É uma vitória e dois tropeços. Tá ali em quarto lugar. E aí, o que tu falou do Grêmio, eu não vou nem entrar, que eu não tenho visto o jogo do Grêmio. Não sei, o último jogo que eu vi do Grêmio foi o jogo do Bolívar, que me amarraram aqui na cadeira, às 7 horas o jogo, tinha que trabalhar, botaram na TV, eu não tinha como fugir. Aí tive que olhar aquela porcaria, foi ruim. De resto, não vi nenhum tirando o jogo do Bolívar à volta desde que voltou a Copa do Mundo.
0: É, então, mas é assim, ó, o desejo nosso aqui é que os dois subam, mas pelo menos um. Ah, pelo menos um. Gauchão, de férias, né? A gente não tem o que falar, tem que falar dos outros. Né? Eu não estava trabalhando aqui ainda, mas né, acompanhava o trabalho dos guris. Não dá. Né? Tem que ter jogo no início do ano.
2: E aquilo, né? E tudo bem. Aí tinha o Simone, né? Era um que mandava. Bah, eu não gosto de ouvir, mas também não dá para reclamar de vocês. Eu não quero ouvir de Gauchão, mas não tenho o que falar do Grenal, do Dupla Brapel. Esse é o ponto, né? Não tinha o que falar da dupla Brapel.
0: Não tinha.
2: Nenhum dos dois estava em atividade praticamente ali em dezembro, janeiro. Não tinha o que falar. Então só sobrava o gauchão, que estava um gauchão de uma qualidade muito baixa, mas era o que a gente tinha para falar. Então, se é para ser... Porque a qualidade não vai melhorar tanto assim, porque a gente viu que o gauchão foi abaixo também, com gramados ruins e com futebol, a empatite que também está sendo na Série A2. Mas que seja no gauchão, pelo menos. Que seja na Série A.
0: É, seja na Série A. É, a Série A é... Claro que a gente brinca aqui, né? Série A dura um mês, dupla Grenal tá sempre ali nas cabeças, né? Mas essa divisão de acesso é uma coisa... Né?
2: Ah, porque aí é aquilo, tudo bem. Tu vai jogar um mês e meio no gauchão, tu não vai ser campeão gaúcho, porque tem a dupla ali que consome toda a questão financeira até mesmo da competição, né, que impossibilita, do mesmo jeito que eu cobro, por exemplo, que o Brasil, para mim é obrigação, todo o Campeonato Gaúcho é obrigação o Grêmio e o Inter ganharem de todos os times do interior. Não é o que acontece por demérito também deles, mas a obrigação seria essa pelo investimento que eles têm. Mas não é o que acontece. Tudo bem, a dupla Brapel vai estar no gauchão, não vai estar brigando pelo título. Mas que briga ali, para quando vier, a gente vai ter os dois numa Série D. Olha que maravilha, seria os dois numa Série D, né, sonhando com acesso, sonhando com Série C, é o que a gente quer. Quanto mais alto o nível tiverem os dois, melhor para nós, que o nosso trabalho vai estar sendo mais reconhecido, a gente vai estar trabalhando em jogo muito melhor, com qualidade melhor de espetáculo. Você não, não tem? Se desse para os dois estarem no Brasileirão, Série A, brigando por Libertadores até mesmo, melhor ainda
0: pra
2: seria.
0: Para nós seria... É, não, não... É, a gente quer que os dois subam, mas pelo menos um, né? Subir. E aquilo, a gente e tem...
2: Ele vai dizer, ah, mas esse um, então, que o Lozada quer é o Brasil.
0: É o Brasil, é. Mas é aquilo, a gente coloca... E eu vou dizer assim, ó, eu vejo que a exigência é maior para o Brasil por conta do investimento. Simples. Né? O próprio Gabriel falou para nós lá no aniversário da RU, claro que ali foi em tom de provocação, mas ele disse, nós estamos muito abaixo dos 550 mil que falaram. Sim. Aí. Né? Então o Pelotas está num bolo ali do meio da competição, do meio da tabela. Eu acho que tem times que investiram mais, o Brasil já é outro, para mim já é outra resenha. Só que o Pelotas pode muito bem subir, o Brasil não.
2: E não somos só nós aqui da Rádio Universidade que estamos falando isso. Todo mundo que conversa sobre, né, quando se toca nesse assunto, né, de investimento, até mesmo profissionais, técnicos de outros clubes já falaram. Não, porque o favorito é o Brasil. O Brasil colocou esse alvo nas costas, né, com a fala do Fernando Ferreira. E aí, claro, né, não sei se isso é bom, se é ruim, só vamos saber no final do campeonato, caso o Brasil suba. Foi indiferente, foi bom, né, o Brasil assumiu a responsabilidade, conseguiu, né, ter um bom desempenho, um bom resultado, e se não subir, aí acho que vai ser bom. Talvez podia ter ficado quietinho, não precisava ter feito esse estardalhaço aí do investimento, porque o investimento, o valor de investimento e as falas sobem a régua pra gente cobrar do Brasil. Porque senão a gente volta a falar. Se vai ter time que com folha de 250 mil vai subir e o Brasil com 550 não, por que tu vai investir 550? Até pra própria SAF, né? Pra própria gestão, talvez seja de repensar depois. É. Bom, se eu tô investindo 550 e tem um cara com 200, com menos da metade subindo, ano que vem vai ser 200 e tratem de subir. Então, é o Brasil que colocou esse alvo nas costas. A gente só está tentando cobrar, na questão do desempenho, o que esses 550 mil eles exigem, digamos assim. De resto, o Pelotas é líder e o Brasil está em quarto lugar.
0: Bom dia, tu considera tropeço se patar na casa do Passo Fundo? Está muito exigente, diz aí o Antônio Alves. Eu não sei se foi... Eu não falei tropeço. Eu não sei se foi eu ou tu, se foi algum áudio aí. Mas eu não acho tropeço de ontem. O do Gaúcho até foi.
2: O do Gaúcho
0: eu acho que foi. Mas claro, na primeira rodada, né, time ali, né, ontem pra mim o Pelotas foi tropeço.
2: Sim.
0: Empatar em casa com o Bagé, né? É, mas ali a primeira rodada, tu daria pra dar um desconto, porque era o início da competição, a gente sabe que Passo Fundo sempre dificulta os jogos, mas ficou ali um gostinho, né, meio frustrante ali de estar ganhando e tomar um empate ali, né, naquela bola. Mas o... Ontem não, ontem pra mim resultado normal, isso aí.
2: O ponto é tropeço porque tu posterga a recuperação que tu precisa ter.
0: É.
2: Se o Brasil, volta a falar, se o Brasil tivesse ganho esse jogo, a estreia já se esqueceria.
0: Exato.
2: O Brasil teria buscado já os dois pontos que deixou pra trás contra o Gaúcho. Agora, se o Brasil vencesse os dois jogos, ele na frente, não sei contra quem, acho que é contra o Sportivo, pelo que a gente falou, né, venceu o Sportivo lá, tá, acho que... Aí tudo bem, aí tu venceu o Guarani fora, tu venceu o Sportivo fora, tá, tu recuperou os pontos que tu deixou em casa. Né, o tropeço não é em relação ao confronto, se tivesse vencido o Guarani fora, que eu acho que era mais obrigação, e o Gaúcho em casa, o empate contra o Passo Fundo, tranquilaço, porque o Passo Fundo está brigando pelas mesmas primeiras posições que o Brasil.
0: É, e agora o Brasil tem dois jogos em casa e o Pelotas dois fora, né? O Brasil vai enfrentar o Gramadense, né, na revanche aí da final. Já tem
2: aí, por exemplo, tem um Passo Fundo e União agora.
0: É, já é.
2: Se algum tropeçar, ou se os dois, né, se for um empate, o Brasil com uma vitória em casa
0: já
2: consegue
0: lá.
2: Passar os dois.
0: Já
2: até.
0: Passa eles, né? Então, assim, ó, o Brasil tem que ganhar essas duas em casa. É inegociável. Né? Já tá, o elenco já está começando a se ambientar. Né? É Gramadense e Brasil de Farroupilha. Principalmente o Brasil de Farroupilha. Mas o Gramadense também. Né? O Gramadense começou mal a competição. Tem só uma vitória e duas derrotas. Então, né, para mostrar que o Brasil é mais time, era mais time também na Copinha. Né? E que tinha, infelizmente, um treinador ali que não deu certo. Mas o Brasil tem que ganhar esses dois jogos. E o Pelotas... joga duas fora, uma contra o Gaúcho, como a gente falou aqui, já fazendo uma mobilização para vencer a primeira, né? Uma questão anímica mais forte lá. E depois o Veranópolis. Olha, um cenário positivo aí, João. É o Pelotas voltar com 4 pontos. Tu acha que... Pelo menos com 3 pontos, João. Tu acha que pode... O Veranópolis é um time aí que... Né? Tá ali na... Não perdeu ainda, ganhou uma, empatou duas, né? Eu acho que é jogo pra ganhar o do Veranópolis. O do Gaúcho, eu também acho, só que eu entendo que eles vão, né, fazer uma guerra lá, né? Mas pelo menos um desses dois pelotas tinha que ganhar e o Brasil ganhar os dois. É a minha projeção para essas duas próximas rodadas.
2: Pois é, eu acho que a situação do Pelotas é mais difícil, né? Pela situação do Gaúcho, precisaria vencer. É o líder contra o antepenúltimo da competição. Mas é o Gaúcho fora. Como tropeçou em casa, talvez tenha que recuperar, digamos, esses pontos fora, né? Agora, contra o Veranópolis, é o Veranópolis fora de casa, de um Gelson Conte, 5 pontos, né? Vem de 2 empates, né? Venceu o Gramadense na estreia fora, né? Pontuou contra um Guarani lá, e aí entra aquilo que eu falei, ó. Pontuou contra o Guarani lá. Empatou contra o Guarani lá. A condição, pra mim, é quem quer ficar entre os 4 primeiros tem que vencer o Guarani lá. O Veranópolis, ano passado, ele chegou até a semifinal. Mas ele passou, acho que em sexto, se eu não me engano. Foi em sexto e pegou o Passo Fundo, que era o terceiro. Né? Tu já começa com a complicação de definir fora de casa. Pra mim, o Veranópolis vai ser isso. Vai tentar brigar ali, talvez, pro quarto, terceiro lugar. Pelotas vai ter que, talvez, pontuar, vencer fora de casa esse Veranópolis também. Tu não vai vencer todas, obviamente, mas quando tu tropeça em casa, tu vai ter que buscar fora. O Pelotas, assim como o Brasil, tropeçou em casa. Vai ter que recuperar fora. E não é recuperar contra o Guarani e contra o Lajadense. É recuperar contra um adversário do mesmo porte. Um adversário é tu recuperar contra um Passo Fundo fora, que o Brasil não conseguiu. É recuperar, quem sabe, contra um Aimoré, contra um União Frederiquense fora. O Pelotas jogou em casa contra o União e venceu. Tudo bem. Mas tu vai ter que recuperar contra adversários que vão estar ali entre os 8 da tabela. Senão não adianta essa recuperação. Tu fez o que a maioria vai fazer, digamos assim. Tu fez o que os do teu patamar fizeram. Pô, que nem na quinta rodada, o Passo Fundo vai pegar o Lajadense fora. O Passo Fundo tem que ganhar do Lajadense. O Lajadense é o último colocado, é o pior time. Não tem como a gente colocar como se o Pelotas tivesse feito um grande feito vencendo o Lajadense, porque o Lajadense está mostrando que é bem abaixo. Que é
0: obrigação de quem quer subir, né?
2: Quem quer subir vai ter que vencer, seja em casa, seja fora de casa. Então, o Pelotas e o Brasil vão ter que recuperar contra esses adversários. O Pelotas... ou contra o Gaúcho, ou contra o Veranópolis, um desses jogos, pelo menos, ele vai ter que vencer para recuperar os pontos ali que deixou agora contra o Bagé, do mesmo jeito que o Brasil vai ter que vencer essas duas. E aí, talvez, uma vitória contra o Sportivo, né, num jogo em casa, ali depois, na sexta rodada, o Brasil é aquilo. Os jogos em casa, ano passado a gente viu, o primeiro colocado foi o Amoré, tudo bem, não subiu pelo mata. Mas a pontuação do Amoré foi altíssima. Foi uma derrota só na competição. Mesma situação do Inter Santa Maria. Ambos com apenas uma derrota na primeira fase. Ou seja, em casa tu vai vencer. Tu quer ficar em primeiro ou segundo, tu vai vencer, se não todas, quase todas em casa. E ainda buscar bons pontos fora de casa. Vai ter que vencer fora os que ficarem lá embaixo e pelo menos tentar empatar aí, né, com as equipes mais de cima. Claro que, como falei... Pelotas deu sorte, pegou a União em casa e fez o dever de casa. O União não teve a sorte de pegar o Pelotas em casa para fazer o dever. Tentou vir aqui, o empate seria um bom resultado. Não se deu, não conseguiu. Então, faz parte. Tu vai ter que... Quando tu entra na competição, né, sendo um dos favoritos, a régua é alta, não tem o que fazer. A régua é alta. Se o torcedor não quer a régua alta, bom, aí... Aí é se acomodar aí como um Esportivo da vida. Ah, se passar de fase, passou. Passa em sexto, sétimo. E aí vê onde dá pra chegar. E a minha régua pra dupla Brapel é alta.
0: É, então é isso. Pelotas, tentar buscar pelo menos uma vitória nesses dois jogos fora. Né? 4 pontos, claro, 6 seria perfeito, né? 4 pontos, um cenário muito bom. três, para mim, é um cenário possível, tá? E o Brasil tem que ganhar as duas em casa. Eu vejo assim. Tem que ganhar as duas em casa. Enfrenta adversários acessíveis. E já empatou a primeira, então não dá para ficar marcando ponto em casa. Como o João falou, o time que vai subir, que vai brigar, tem que ganhar os seus jogos em casa. Tem que buscar ponto fora. O Brasil ganhou uma fora, beleza. Mas do Guarani, que tá tudo indicando que vai ser um dos times lá de baixo da competição, né? E claro que vai ter mais oportunidades para ganhar jogos fora, mas em casa é inegociável, principalmente porque o jogo que fez em casa até aqui na Série A2 não ganhou. Então vai ter que ganhar agora.
2: E tem um outro ponto, né? Por exemplo, a situação do Pelotas e Gaúcho agora. O Gaúcho, para mim, não era para estar aí. Mas já que tá aí, que não seja o Pelotas a da vida. A exigência é o Pelotas se der vencer. Tudo bem, se empatar, né, acho que vai ter que ter outro jogo fora de casa para conseguir vencer contra um adversário forte. Eu acho que o ideal já seria vencer o Gaúcho, aproveitar que tá mal, que tá em 14º, que tá na pressão, que não vem jogando bem, né? Conseguiu perder pra Pafute fora de casa nesse final de semana, né? Perdeu pro Gramadense, que só ganhou uma, e fora de casa justamente contra esse Gaúcho. Não adianta, gente. Se a exigência é alta, tu vai ter que vencer uns jogos mais casca grossa. Não acho nem que esse Gaúcho, para esse momento atual, seja tão casca grossa assim. A gente colocou lá na estreia contra o Brasil numa situação que até agora o Gaúcho não se mostrou, não se provou estar no patamar que a gente imaginava que ele estaria. Por isso que até a avaliação que naquele primeiro momento, né, do empate do Brasil contra o Gaúcho na estreia era, tudo bem, um resultado normal, já está saindo um pouco do normal. Porque em três jogos, só quem fez o Gaúcho pontuar foi o Brasil nesse momento. Então, a exigência passa a ser outra à medida que os jogos vão acontecendo.
0: Muito bem, meio-dia 42. Diego Lourenço já está na mesa de áudio. Ele vai nos levar até o intervalo comercial e a gente já volta.
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5: 12 horas e 43 minutos.

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0: nosso futebol online. Lembrando, amanhã tem Beto de volta após as férias. Luiz Carlos Assador mandou um áudio aqui, vamos ouvir.
1: Bom dia, meus amigos do futebol online. É Gustavinho Lozada e João Antônio. Eu, o Luiz Carlos Assador, venho desejar, assim, embora um dia após, né? Sexta-feira eu não entrei no ar com vocês aí porque eu estava trabalhando. Mas eu desejo, assim, uma feliz semana e a minha casa cheia ontem, com comemoração ao meu dia, o dia do meu genro, que são pai também, meus netos, minhas filhas. Foi aquele maravilhoso domingo, mais uma comemoração do Dia dos Pais nesse ano de 2027. Que Deus nos dê muita saúde, que 2027 eu possa estar confraternizando mais um ano e mais um Dia dos Pais. Olha, a gente estava aqui, eu vou ligar o rádio aqui, a televisão, ligar na RU, mas já estava quase 30 minutos. Olha, eu achei que o Brasil enfrentou um passo fundo, né? Também com 6 pontos. Então, nós não tivemos a felicidade. Eu não vi o golo que o Mordec perdeu, que estava muita zoeira aqui em casa. Uma comemoração muito maravilhosa. Então, agora, espero agora que, talvez quarta-feira, o Brasil vai enfrentar. Tem o Gramadense, parece que não sei qual é o outro, não estou ao par. Mas é 2 partidas em casa que o Brasil tem que fazer o seu dever, tá, pessoal? Então, eu desejo, assim, a todos vocês aí dessa grande emissora. E fiquei sabendo que a Beatriz Alt partiu para um outro sonho dela, né? Uma grande profissional. Um abraço a todos vocês e uma feliz semana desse mês de agosto a todos nós, com essa temperatura sem chuva, né, pessoal? Uma boa tarde a todos.
0: Valeu, um abraço aí, Luiz Carlos Assador. Feliz Dia dos Pais a ti, a todos os pais ouvintes aqui da Rádio Universidade, ao meu pai também, o Cláudio Omar Lousada, né? Então, ontem foi um dia especial aí para os papais. Para fechar o programa, vamos ouvir o Daniel Franco. Ontem falou em entrevista coletiva lá na Boca do Lobo.
2: De hoje, o Pelotas, que 2 jogos dentro de casa, né? Segunda e terceira rodada, uma vitória e um empate. Hoje o Pelotas sai perdendo, depois consegue um empate com o gol do Jäger, um final de jogo bem quente, uma expulsão para cada lado, e o Pelotas então sai com esse 1 ponto. Como é que tu vê este jogo de hoje e também esse empate?
3: Boa tarde, satisfação estar falando com todos. Primeiro, não era o resultado que a gente buscava, né? Nós trabalhamos e conversamos muito, que era importante nós conquistarmos hoje os 3 pontos, em virtude de toda uma sequência que a gente tem na competição e também de pontuações dentro dessa fase classificatória. Infelizmente, não foi possível, e aí a gente tem vários fatores hoje que contribuíram para isso, né? Um deles, e o principal, é que a gente foi abaixo. É, nós fomos abaixo do que nós fomos nos outros 2 partidas, mas isso tudo tem uma série de justificativas, que não é o caso, mas nós temos um grupo que vem, ele está meio que dividido, né? Nós temos jogadores que jogaram demais e jogadores que não jogaram nem tanto assim. Então isso requer que a gente tenha muito cuidado em volumes de treino, em sequência de treino, além de pouca treinabilidade, né? E nós precisamos equilibrar esse grupo. Então, um sente a sequência dos 2 jogos pesado pela falta de ritmo, outro sente porque já vem numa sequência pesada, que foi o caso dos atletas que chegaram de Juiz. E isso, a gente já sabia que terceira, quarta e quinta rodada são rodadas que trazem um peso maior para o atleta e uma demora a mais na recuperação, né? O atleta demora mais para voltar à sua vida, à sua condição integral, assim, ou seja, recuperar 100%. Com certeza o meu grupo não estava 100% recuperado do último jogo hoje. E logicamente, o adversário veio com muito foco, muita determinação. Eles pesaram mais o meio de campo novamente, né, tentando ter superioridade. E o jogo acabou se tornando um jogo

0: que ficou muito favorável para o Bagé, né? Porque começou muita ligação direta e por a gente não estar se apresentando bem, a gente não conseguiu fazer as nossas dinâmicas com tanta frequência, a circulação de bola não saiu tão bem, não saíram tão bem, e a gente ficou abaixo. Mais no primeiro tempo, e aí no segundo tempo, depois das conversas, a gente conseguiu equilibrar um pouco mais, e quando a gente estava, no meu ponto de vista, até propondo mais o jogo na segunda etapa, nós tomamos o gol, e o gol de bola parada, que é o que vai resolver muitos jogos na competição, né? E a gente... ali naquele gol só tem uma coisa, a bola foi muito bem batida pelo atleta adversário, né? Foi difícil de a gente encaixar a marcação ali, a gente já reviu ali no vestiário, mas a gente continua na caminhada. O importante é que nós ainda não perdemos e continuamos líder da competição, né? Juntamente com o Passo Fundo, temos 7 pontos hoje, mas e já falei para os atletas do vestiário que eu falo as coisas para vocês e geralmente quando eu vou falar para vocês eu já falei com os atletas que a gente não foi bem, que a gente precisa melhorar, que a gente precisa evoluir e que esses momentos que a gente não está na plenitude física, a gente precisa ser um pouco mais inteligentes no jogo para ter um controle maior do jogo, já que o adversário era sabido que vinha com muita disposição.
1: Professor, a gente viu hoje um Pelotas que, como tu falou, né, com o meio campo um pouco mais recheado pelo adversário, não teve tanta facilidade de iniciar a construção como a gente viu até nos outros jogos. Os defensores do Pelotas não iniciavam tanto a construção, e sim os volantes, né, até por um pouco mais de qualidade no passe. Em situações como a de hoje, né, o que dá para tentar sair um pouquinho dessa marcação ou talvez espaçar um pouco mais o campo para sair um pouco desse meio campo um pouco mais truncado, ainda mais como a gente fala, né, os gramados às vezes dificultam um pouco mais conseguir botar a bola no chão e trabalhar. Como achar maneiras para, quem sabe, em outras partidas, estar melhor posicionado para construir mais a bola e controlar o jogo?
0: Na verdade, as maneiras que a gente tem, a gente tem que buscar, a gente já tem, né? Que são trabalhadas no dia a dia, né? Essa questão do adversário preencher o meio, pela dinâmica que a gente dá pelo meio, provavelmente quase todos vão fazer isso, tanto em casa quanto fora. As nossas alternativas, elas são um jogo mais rápido, um jogo mais dinâmico, com as triangulações que a gente está acostumado a trabalhar, seja ela por dentro ou pelo lado, né? Coisas que não aconteceram hoje, que aconteceram mesmo nos dois jogos anteriores, com campo pesado, com gramado com muito ruins, né? E a gente vai ter que se adaptar a isso, né? O gramado, ele vai ser um dificultador para todas as equipes, não é só para o Pelotas. Então nós precisamos nos adaptar, entender o jogo, né? E a gente tem entendido bem o jogo, os atletas têm entendido, mas hoje, em alguns momentos, principalmente no primeiro tempo, a gente podia ter um pouco mais de calma para não entrar tanto na ligação direta e tentar propor um pouco mais o jogo. Faltou. No segundo a gente começou a propor e começamos a chegar com maior frequência no terço final do campo. Então, eu acho que assim, é ajustes, é conversa, é treino, logicamente, e recuperar esses caras. Esses caras, eles precisam de descanso, alimentação, sono, hidratação, para que a gente possa recuperá-los o mais rápido possível.
1: Daniel, embora a recém tenha começado a competição, a gente sabe que ela vai ser uma maratona, um jogo atrás do outro, mas já deu para se perceber, não só no Pelotas, mas as demais equipes, que vai ser uma competição que vai se destacar aquele que souber superar as adversidades, né? Seja do campo, do esquema tático, da equipe com investimento maior. Tu acredita que é isso? Vai se destacar quem tenha essa experiência melhor em superar as adversidades e também já olhar para o Fabinho, né? Um atleta que não vai estar no próximo jogo, tu manteve a escalação, pelo menos nessa posição tu vai ter que trocar.
0: Essa eu vou ter que trocar. Eu acho que é bem isso, né? A competição está se desenhando para esse viés aí que tu falou, e a gente fala disso desde o início, né? Da minha chegada aqui, porque a época do ano ela vai acabar fazendo com que a competição seja uma competição diferente, né? Pelos gramados, pelo jogo que vai se tornar muito ligação direta, o jogo muito físico. Então, aquela equipe que entender melhor isso e se adequar o mais rápido possível a essas variáveis do jogo, ela pode levar vantagem. E a bola parada, que com certeza vai ser o grande diferencial.
1: Professor, agora a equipe do Pelotas sai para uma semana fora de casa, né? Tem duas viagens meio longas, mas como tu falou, como recuperar os atletas, né, para um jogo difícil contra uma equipe que está na parte de baixo da tabela, então vai precisar um pouco mais dessa pressão do resultado, e principalmente, né, como fora de casa também conseguir recuperar esses jogadores para essa sequência de duas partidas fora, depois de duas partidas em casa?
0: Bom, é delicado porque o tempo é curto, a viagem é longa, né? O cansaço ele vai aumentando porque estamos indo para o terceiro jogo, o risco de lesão ele aumenta porque já estamos numa fase fisiologicamente aí pelos estudiosos que a quarta e a quinta partida o risco de lesão ele aumenta, então nós precisamos ter um controle muito bom e juntamente com o departamento médico, com nossos fisioterapeutas, mas muito, muito mais o feedback dos atletas. São eles que vão nos dar o feedback se estão recuperados, o percentual que estão, se não estão, se estão sentindo algo a mais ou não. Então, a partir de agora, o time que vai a campo vai ser muito em cima daquele retorno que eu tiver dos atletas. E a recuperação é essa, é cuidado com eles, é muito pouco treino, mais conversa, vídeos, e entender que eles... fazer com que eles entendam que precisam estar bem, né? ou ter um retorno, né? Bem, de fala boa para que nós tenhamos um papo reto para botar aqueles que sejam mais inteiros em campo.
2: Muito bem, tá aí então Daniel Franco falando ontem após o empate do Pelotas contra a equipe do Bagé. Meio-dia e 59, valeu gente, muito obrigado a todos. Vamos ficando por aqui. Amanhã o Futebol Online está de volta com o Beto Vetromilli. Eu volto às 7 no Papo da Bola e às 6 tem Wesley Dagani com o Lance Rápido. A todos, um forte abraço, até mais.

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1: 13 horas e um minuto.
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0: senhores, 13 mais 9, hora oficial Náutica Cristal. Bom, nos últimos dias, né, desde quinta tardinha, mais sexta, sábado e ainda domingo, os esforços gerais para normalizar tudo, para elas voltassem à vida normal, não só Pelotas, sul do estado, Alton Teixeira Filho, Rogério Araújo Salazar, secretário de Obras e Pavimentação de Pelotas. Eu estou tentando conversar com Douglas Rodrigues da Silveira, o ex-prefeito de Cerrito, porque em Cerrito, Luiz Hernani Ávila, Paulo Gastão Neto, Leonir Bade da Silva, no Cerrito, não só no Cerrito, Pedro Osório também do outro lado, né? Ventos de 250 km por hora, o ex-prefeito foi terrível lá. Em Cerrito, Luiz Hernani Ávila, Paulo Gastão Neto, Leonir Bade da Silva, no Cerrito, não só no Cerrito, Pedro Osório também. 50 km por hora, foi terrível lá. Está sabendo o que aconteceu lá na sala da... Bem no microfone, porque a gente está ciente, né?
1: Sim, sim, realmente foi.
0: Foi um dos piores. Porque, na verdade, lá foi um tornado. Lá foi tornado, né? Em Pedro Osório foi tornado. Né? Eu estou ouvindo o depoimento das pessoas atingidas, as pessoas em estado de choque.
2: As imagens.
0: Impressionante.
3: Boa tarde a todos. As imagens são demasiadamente desagradáveis, porque agora, guardadas as proporções, às 11h10 da manhã, um terremoto já na Colômbia, em Bogotá, 7,4 de intensidade, os prédios no centro tremendo, mas o detalhe é que na capital não, Cleito. Foi em cidades no entorno, tipo de cidades com 30, 40 quilômetros, e a profundidade 171 metros, onde houve o epicentro.
0: Depois
3: semana passada, a Venezuela.
0: Há mais tempo. Depois veio o Japão, né?
3: Isso.
0: Veio o Japão, a Venezuela. Foi um horror, né?
3: Agora, essas imagens aí do interior.
0: E essas imagens, você encontra no celular, no Instagram, nisso, naquilo, tudo. Né? Por tudo, né, Leonir? Nas redes sociais, Facebook, o Diabo 4 e tal. E as pessoas ficam fortemente impactadas com isso, né?
4: Mas será que ficam, Cleiton?
0: Será que não?
4: Eu não sei se ficam devidamente impactadas, não é se ficam forte ou fraco.
3: Podem estar
4: impactadas. Porque a situação, eu posso dizer isso que venho há mais tempo, a situação é muito pior do que nós possamos imaginar. Eu gosto de ler sobre as questões ambientais, embora como veterinário e anatomista gosto muito dessa área, mas eu não sei se as pessoas ficam devidamente impactadas. Segunda maior poluição no planeta que se tem é plástico.
0: Isso é verdade.
4: Quem é que distribui plástico? Nós mesmos, supermercados, em presentes, em bobagens muitas. É a própria população que está poluindo.
1: Agora é incrível, eu tive a oportunidade, uma boa tarde a todos, Cleiton, nossos debatedores, aos ouvintes. Eu tive a infelicidade de acompanhar, né, na madrugada de quinta para sexta. Tive que visitar algumas casas, fazendo meu trabalho junto com a Defesa Civil, né, representando a nossa secretaria. E é impressionante como isso afeta a vida das pessoas. Né, numa fração de segundos, visitei casas totalmente destelhadas, caindo. Um edifício que eu visitei que foi totalmente destruído, 8, 10 carros foram destruídos, e por questão de segundos ali, uma família, por exemplo, tinha pego o filho da escola, chegaram no apartamento, foi a questão de subir, descer do carro, e em 40 segundos depois desabou tudo em cima do carro, né? Nós tivemos a sorte de não ter vítimas fatais em Pelotas ainda, PVC.
0: É um dado interessante, realmente.
1: Sorte, porque muitos...
0: O prefeito Fernando Marrone fez uma declaração sobre isso, né?
1: Ali no muro que caiu do presídio também, caiu a 2 metros das casas ali. Então, situações perigosas que a gente poderia ter sido uma tragédia pior, né, do que foi. Os danos materiais foram terríveis.
0: A parte mais atingida de Pelotas, digamos...
1: Foi Guabiroba e Dunas. Guabiroba, os dois principais, digamos assim.
0: Guabiroba e Dunas.
1: Mas foi com um corredor assim que passou o ciclone, foi um corredor que passou.
0: E já na região de Pedro Osório, transformou-se em tornado.
5: Matarazzo.
2: Matarazzo, região. Uma casa de um agricultor, de um pecuarista, foi destruída, né? Não houve também vítimas, mas foi na região de Matarazzo. Pegou mais a área assim, de mato, de campo, não foi o estrago, podia ter sido maior se tivesse pego a zona urbana, né? Mas não.
4: Mas um amigo usou uma expressão, se me permite, que eu acho bem adequada. Eu moro ali no Recanto de Portugal.
1: Uhum.
4: E eu, felizmente, só fui atingido por vento forte. Mas teve, parece, uma linha prioritária.
1: Um corredor aqui.
4: É uma linha prioritária, porque a gente, ali no centro português, derrubou árvores e me mostraram janelas envergadas pela força do vento.
1: Uhum.
4: Então, a 200 metros da minha casa.
1: Sim.
4: Então parece que foi.
2: Num outro episódio semelhante, há uns anos atrás, acho que 4 ou 5 anos atrás, a mesma coisa aconteceu também numa linha bem definida. O tornado passou onde tinha aquela loja de materiais de construção na Avenida Ferreira Viana.
1: Ah, exato.
2: Ali, e ela ficou bem delineada. Esse
4: imagens ali. Fortíssimas também, arrancando o telhado, levando tudo.
2: E aquela lá, impressionante.
1: Yeah.
2: Os registros que eu estava vendo de tornados no Rio Grande do Sul começam em 1942, quando a questão meteorológica começou a analisar esses fenômenos, né, e começaram a registrar, mas o Rio Grande do Sul, estava lendo, porque obviamente a gente vai tentar saber o que acontece, né? O Rio Grande do Sul é o estado do Brasil mais propenso a esse tipo de fenômeno. Né?
4: O Rio Grande do Sul é o segundo estado do país com maior quantidade de rios, arroios e pequenos
2: açudes.
4: Então, isso pode ser, quem sabe, mas quem sabe esse acúmulo hídrico e de calor.
2: Acho que a proximidade também com aquele redemoinho ali do Drake, né, que chamam, né, aquele estreito de Drake,
4: Mas se alguém me permite, uma questão importante, eu já vou falar, porque estou falando até com vereadores sobre isso. Ali no Recanto de Portugal, nós temos o Arroio Pelotas fazendo a curva ali. E bem na curva, tem uma árvore, duas, três árvores, que elas estão para cair. E me chama a atenção não terem caído. Se essas árvores tombarem, nós ficamos sem proteção ali. Peço atenção, com muito carinho, que tinha que dar uma olhada naquele local. Porque se aquela árvore cair, vai ser um desastre para o Recanto e um desastre até para a prefeitura, né? Para atender aquela região.
1: Vou passar para o Recanto de Qualidade Ambiental.
4: O Recanto de Portugal é areia.
1: Uhum.
4: Aquilo ali é areia só.
1: O solo
4: é. Então, se fizer um pequeno córrego ali, vai tudo adiante, não vai ter salvação.
1: Vou passar para o secretário da Qualidade Ambiental, Márcio, essa questão aí.
4: É com ele?
1: Aqui, importante.
3: Semana passada, não foi, Cleiton?
1: Uhum.
3: Secretário de Qualidade, esteve
1: aqui
2: conosco, isso mesmo.
1: Isso. A gente trabalha sempre de forma integrada, então é importante, quando um sabe algum assunto da pasta do outro, a gente costuma passar
3: interagindo.
1: De forma integrada.
3: Ah,
1: exato. Vou levar esse... Satisfação ver o professor Renato Varotto, há tempos que não nos encontrava.
5: Satisfação é minha, Rogério. Dizia horas, eu só acompanho pelo jornal as suas ações, que não são surpreendentes pelo trabalho que já vinha fazendo na Secretaria Estadual, e agora estás aqui no município.
1: De volta à cidade.
0: Ela mandou uma mensagem dizendo assim, as pessoas são tão de alto espírito, nesse quesito aí de humor e tal. Você disse assim: olha, ele não morreu, ele deixou o governo de Portugal, mudou-se para a colônia de Pelotas, olha aqui, olha aqui, o Salazar, olha aqui, foi morar no interior para não ser reconhecido, etc. Usou inclusive um sistema que já se usava no passado, dessas máscaras especiais, né? Ele se chama Antônio de Oliveira Salazar, ex-presidente de Portugal, que está vivo, que se mudou para o Brasil, escolheu Pelotas no interior do Rio Grande do Sul.
1: E descobriu a fonte da juventude.
0: Descobriu a fonte da juventude. Que interessante isso, né? É um furo de reportagem, né? Segundo esse ouvinte.
5: Ele não é o ex-presidente de Portugal, mas é filho de uma figura de importância tamanha para a nossa ciência, que equivaleria em valores.
1: É, o meu pai, na verdade, era peruano, né?
0: Peruano.
1: Nasceu no
5: mas
1: Peru.
5: Fez a vida aqui, né?
1: Fez a vida aqui. Ele veio para estudar agronomia, acabou casando aqui, tendo a construindo a família aqui, e depois foi professor da Universidade Federal.
4: É. Perdão, quem era ele?
1: Henrique Salazar Caveiro.
0: Famosíssimo.
1: Salazar Caveiro. Teve bastante atuação no Centro de Estudos de Toxicologia.
0: Em 13 também.
1: Foi um dos fundadores do 13 Óxido.
0: Com certeza. Henrique Salazar Caveiro teve uma intensa participação conosco aqui. Bom que você não ter lembrado disso.
1: Inclusive era. Realista, ambientalista, na época do Lutzenberg, professor Milton Guerra, professor Baltar.
3: Milton Guerra.
5: Era ele que editava aquela revista.
1: Isso.
5: Que depois...
1: Acta Toxicológica.
5: Depois da morte.
0: O Neif lembraria Roberto Krebs Baltar.
1: Sim, Roberto Krebs.
0: Grande amigo do Neif, Roberto Krebs Baltar. Professor Baltar.
5: Também uma grande figura.
0: Sem dúvida nenhuma, Maricão. Peruano, é? Peruano. Do interior?
1: O meu pai nasceu em Iquitos, que é na Amazônia peruana.
0: Aí
1: depois ele se criou em Lima mesmo, na capital.
0: Na capital.
5: É. Se ele fosse vivo, ele votaria na Fujimori?
1: Não.
0: Se ele fosse vivo...
1: Ele não gostava do Fujimori. Ele pegou a época do Fujimori em 91, 92.
0: Se ele fosse vivo, ele estaria em estado de graça com o Leão 14? Que tem nacionalidade.
1: Ah, sim, sim. É, nasceu. A maior parte da vida do Papa foi.
0: Mais de 20 anos.
1: Mais de 20 anos no Peru, né?
0: E ganhou nacionalidade peruana.
1: Ganhou nacionalidade peruana. Estaria.
0: E prepara-se para ficar uma semana no Peru.
1: É como são as coisas.
0: Vai ficar uma semana no Peru agora em novembro.
1: Esses dias eu estava comentando da importância do rádio, né? Naquele tempo não tinha, meu pai era vivo, não tinha naturalmente os recursos de hoje, internet e tudo. E eu ganhei uma vez, eu tenho até hoje um rádio Transglobe, que é famoso da Philco,
0: maravilhoso,
1: que tem ondas curtas. Então e o rádio vinha já de fábrica com um manual, onde dizia o dial das rádios, a localização. Então a gente localizava ali onde era uma rádio peruana.
0: Sim, que maravilha.
1: E escutava ali com muito ruído, escutava muito pouco alguma transmissão peruana. E nós vibrávamos de ter pego uma rádio peruana.
0: Quem conversava muito comigo sobre o Transglobe Filco, era apaixonado pelo Transglobe Filco, por outras marcas também, o José Rodrigues Gomes Neto.
1: Não,
0: o nosso Zé Gordo aqui, o saudoso Zé Gordo.
4: Né? Legal, Cleiton, tinha que lembrar de um Papa, né, tia? Legal, tu tinhas que lembrar de um Papa.
0: Sim. Ah, sim, estou sempre lembrando, né? Dos pontífices. A propósito, dia 6 de agosto. Tá? 6 de agosto. Hoje é o dia.
3: Dez.
0: No último 6 de agosto, aniversário de morte de Paulo VI. Né? Morreu no dia 6 de agosto de 1978, em Castel Gandolfo. Né? Vocês lembram disso ou não?
4: Não tenho a mínima lembrança. Né?
1: Eu tinha 10 anos, mas tenho lembrança.
0: Tinha 6? 16. Giovanni Batista Enrico Antônio Maria Montini, filho de um jornalista, e foi depois cardeal arcebispo de Milão, certo? Nascido no dia 26 de setembro. Num 26 de setembro, né? Enfim, a título, vamos passar assim, como registro, né?
1: E após a morte dele foi o João Paulo Primeiro.
0: João Paulo I, por 33 dias.
1: Né? 33 dias.
0: Apenas 33 dias. Né?
1: É.
0: Albino Luciani, patriarca de Veneza.
4: Meu envolvimento com a Igreja Católica foi muito intenso, mas foi em outras vidas, não foi nessa.
0: Não foi nessa.
4: Não.
0: Interessante. Eu ia contar uma passagem, mas não vou contar. Bom, uma passagem muito interessante. Só aproveitando fazer o registro aqui, o Walter foi grande amigo do Luiz Paiva Carapeto. Né? E o Luiz Paiva Carapeto enfrentou um gravíssimo problema de saúde durante um longo período, pode ser? Pode ser longo período?
4: Foi. Agravou-se nos últimos tempos.
0: Agravou-se nos últimos tempos. Né? E faleceu neste final de semana, né? Aos 77 anos de idade.
4: Isso.
0: Aos 77, né?
4: Carapeto foi uma figura, e se me permite, é por isso que eu estou aqui hoje, para homenagear esse meu irmão querido, que ele teve uma história muito intensa na universidade, mas foi uma história, Hernani, que ele atuou sempre em bastidores, vamos dizer assim, né? Ele foi presidente da DUFPEL, atuou muito no sindicato local e nacional, participou do ANDES, Associação Nacional de Docentes do Ensino Superior, e aqui em Pelotas, estávamos recordando há pouco a questão do retorno do César Borges à universidade, foi 2005, por quatro Sim. anos, né?
3: Primeiro reitorado em 93, 12 de janeiro de e 93.
4: Na época que teve esse processo eleitoral do retorno de César Borges, que estava...
0: Fala é o retorno
4: de... O retorno, o último.
0: O último. O processo em 2004... Não, o penúltimo, porque...
3: O segundo.
0: Segundo período, olha aqui, 2005, 6, 7, 8, depois 9, 9,
3: 9 a 13. 9 a 13.
4: E naquela época, coincidentemente, quem estava na presidência da DUFPEL era eu, e coube a DUFPEL sempre encaminhou esses processos eleitorais, tinha uma controvérsia interna entre grupos, e estava meio difícil. E eu pensei quem seria a pessoa para ter pulso firme para encaminhar isso, e eu convidei exatamente o Carapeto.
3: E eu sempre bati de frente com vocês.
4: Sempre? Tchê, nós somos oponentes.
3: Sempre.
4: Sempre. Mas e aí, então,
3: Hercúlea o que aconteceu? Hercúlea e olimpicamente.
4: Sim, os dois lá.
3: E às vezes de forma titânica.
4: E aí, o que aconteceu? Eu chamei o Carapeto, ele assumiu e ele enfrentou muita dificuldade. Como eu disse, tinha um confronto de ideias, de propostas dentro da universidade. E um dia ele foi na DUFPEL, com aquele jeito dele, que parecia brabo. Eu estou tendo problemas, porque estão dizendo isso, aquilo, outro. Se tu não fizeres alguma coisa, diz Carapeto, seguinte, meu irmão, faz o que tens que fazer, eu tenho plena confiança na tua pessoa, eu vou te dar apoio em todo e qualquer momento. E ele levou adiante o processo, e foi até sair o processo, então ganhou o César Borges. E estávamos lembrando, Cleiton, que a noite da contagem de votos, começava sempre à noite, passamos a noite toda lá, 13 horas, como sempre, acompanhando no Colégio Municipal Pelotense. E lá pela manhã, eu acho que era umas 6h30, 7 horas, saiu o resultado. E tenho vivo na memória aquilo, e o Carapeto foi a pessoa que estava lá naquela situação, sempre dedicado, um amigo querido, brigão, assim como eu. E por isso, Hernani, eu e o Carapeto, em reuniões, seja de sindicato ou alguma coisa, nós tínhamos brigas assim, de um berrar com o outro. Terminada a reunião, levantava, dava um beijo na testa dele, ele na minha, tchau, meu irmão.
3: Eram brigas republicanas.
4: E assim como nós tivemos, e assim, aproveitando a tua presença aqui, até do Varoto também, essa oposição que nós fizemos, que foi em benefício da universidade, né, meu irmão? Foi em benefício da universidade.
3: A instituição sempre foi preservada, né?
5: Menos de um mês que morreu a irmã dele. O Yara. Acho que deve fazer um mês, mais ou menos.
3: Isso mesmo.
4: Então, César Borges tem essa questão de que ele teve um apoio isento justamente da DUFPEL e de uma figura tão querida e conhecida como foi o Carapeto, né? Isso é muito importante. Meu irmão querido, quando encontrá-lo de novo, vai ser uma alegria da minha parte abraçar e dar um beijo na testa dele de novo. Uma figura única, que foi o Carapeto na universidade e que nós todos devemos tanto a ele.
0: Alton Teixeira Filho, né? 13 horas 27, para Cristal, segunda-feira, largada da semana. Né? Na cabeça de vocês está esse assunto do tornado em Pedro Osório. Pedro Osório foi tornado, né?
5: E agora a Colômbia.
0: Agora, pois é, terremoto. O Hernani falou sobre o terremoto na Colômbia, né? E os medos, no passado não se tinha isso aqui, né? Essas coisas lá atrás do tempo. Não. Tornados, assim.
1: Pois é, tornados.
3: Assim como esse frio, né, Cleiton? Ano passado, se nós tivemos 7 dias de frio, este ano nós estamos padecendo com toda a correção possível. Tá? Porque o que tem feito de frio, eu pelo menos, já pelo adiantado da idade, professor. O senhor é bem mais jovem do que eu.
0: Inverno, né? Hein? 10 de agosto, tremendo de frio, as pessoas hoje de manhã cedo.
3: 7h10 eu estava aqui no Café Aquário, tomando um cafezinho, estacionei o carro.
0: Eu acho notável isso.
3: Depois eu venho.
0: Que se reúne no Café Aquário às 7 da manhã.
3: 7h10. Um grupo que tem aí.
0: Um grupo para as 6 da manhã.
3: Todos os dias. Ficamos até 8h05, 8h10, aí cada um toma o seu rumo.
0: Todos os dias.
3: Todos
0: de segunda a sexta.
3: Sábado, inclusive, também.
4: Confraria do Cafezinho.
3: É. Há muito tempo. E o grande mentor intelectual, tu sabes quem é? O doutor Real.
0: Ah, o Nani?
3: Luiz Roberto Real.
0: É. Meu querido. É. O rei do...
3: Ele reúne a turma toda ali.
0: Os quinhones, por ele preparados, inesquecíveis.
1: Quantos são? Do...
3: Oscila sempre entre 7 e 11. 7 e 11.
0: Então, ontem à noite alguém...
3: E foi... quando alguém falta dois dias, sim, a gente fica preocupado. Começa até a fazer um contato. Até porque nós já ganhamos um pouquinho de idade, né?
0: Alguém assistiu, ficou assistindo futebol ontem, né?
3: Eu vi o Brapel... pelo YouTube, que entra no YouTube e digita FGF, Federação Gaúcha de Futebol, e aí tu assiste as partidas, vi o Brapel. E depois acompanhei o jogo do Internacional. E foi muito bem.
0: Pois é.
3: E diga-se de passagem, ex-treinador uruguaio montou um esquema muito bom e o Internacional conseguiu. Eu imaginava que perderia de uns 3-0.
0: Eu também.
3: Como eu entendo muito de futebol.
1: Acompanhei um pouco do meu time aqui local, que é o Pelotas.
3: Pois é, eu vi o Brapel Pelotas.
1: Ontem foi, acho que talvez tenha visto um jogo anterior do Brapel do Sub-20. E ontem o Pelotas jogou com o Bagé, aqui em Pelotas. Foi
3: saiu perdendo. 1-0 empatou. E o Brasil empatou lá em Passo Fundo com 0-0. O Gaúcho.
1: Um bom resultado.
3: O que acontece agora, nessa sequência? O Pelotas tem duas partidas fora e o Brasil joga duas na sequência em casa. Então, as coisas, esses cruzamentos são interessantes porque isso. As equipes são muito parelhas.
1: Sim,
3: certeza. Então, as classificações. O Santos perdeu 2-0.
0: Isso foi bom para o Internacional.
3: Foi, os resultados paralelos.
0: Sim.
3: Teve um outro, o Remo, não sei com quem. O Internacional saiu, o Grêmio já tinha saído, e o Internacional, quer dizer, a dupla Grenal comemora não estar na zona de rebaixamento.
1: Exato.
0: A que ponto chegou a coisa? Que pergunta se poderia fazer inicialmente ao secretário Rogério Araújo Salazar? Qual é a suprema preocupação sua, né, e qual é o supremo desejo das pessoas, dos habitantes de Pelotas em relação a uma determinada rua ou avenida, etc.? No perímetro central ou nos bairros?
1: Bom, então...
3: Posso encaixar uma pergunta?
1: Pois não.
3: Eu tenho uma preocupação de muito tempo, até porque eu tenho um fraternal amigo que trabalha junto com o senhor, José Luiz Ferreira Lopes.
1: Ah, sim.
3: O senhor conhece?
1: Nosso amigo,
3: Zeca. Para mim, o Zeca. O Zeca é como eu o quero como um irmão. E a usina de asfalto é uma coisa que eu reputo muito significativa. E essa colocação de asfalto a frio que se tem, tendo em vista a sequência de muita chuva, essa coisa toda.
1: Então... Exato. Não, ótimo. Não, primeiro eu quero, mais uma vez, dar boa tarde aqui aos ouvintes, dizer que sempre é uma emoção quando eu venho aqui no 13 Horas. Sempre falo para o Cleito que eu sou ouvinte lá desde o início do programa, eu era criança ainda, né? Então acompanho e tenho muita sensibilidade, me emociona muito cada vez que eu venho aqui, sempre com o nível que tem aqui, esse debate do 13 Horas. Então, eu fico muito contente, muito emocionado mesmo. Uma Secretaria de Obras e Pavimentação, uma secretaria desafiadora. Nós assumimos a secretaria o ano passado. O problema da pavimentação de Pelotas é histórico, né? Ele tem vários problemas. Crescimento desordenado da cidade, o tipo de solo. Então, tem vários problemas que foram ocorrendo, a falta de planejamento. Questão de drenagem, é muito importante, porque o problema de drenagem afeta diretamente a pavimentação. A água é inimiga do asfalto. Nós temos vários e vários problemas de drenagem, de esgoto. Então, são problemas que têm que ser combatidos de forma integrada. Não adianta nada nós pavimentarmos uma rua e não cuidarmos antes, senão se tem um problema de drenagem, o asfalto não vai durar. Então tem vários problemas nesse sentido. Nesse aspecto, nós pegamos a secretaria com um certo déficit, de equipamentos, equipamentos já muito antigos, desgastados, falta de pessoal, o orçamento muito baixo ano passado, o orçamento que nós pegamos, para vocês terem uma ideia, era de 4 milhões e meio para manter a pavimentação. Não é asfalto novo, nem pavimentação nova, é manutenção das vias pavimentadas da cidade. Um orçamento extremamente baixo. Vai pegar para fazer, por exemplo, uma avenida, um trecho de uma avenida, uma obra sai 3, 4 milhões. Então, nós tínhamos 4 milhões e meio para o ano inteiro cuidar das ruas pavimentadas. Então, nós fizemos o que foi possível ano passado, acho que até fizemos bastante, conseguimos, respondendo à pergunta do professor Hernani, recuperar a usina de asfalto. É uma usina de 2015, ela não é tão antiga, mas ela tem um problema, ela não é de marca, ela é um protótipo. Ela só tem uma outra existente no Brasil igual a essa. Então, quando estraga alguma peça, nós temos dificuldades de repor. Então, nós fizemos uma manutenção preventiva muito boa, tanto na parte mecânica como a parte elétrica da usina, e ela funciona bem. Então, o ano passado, conseguimos colocar ela em pleno funcionamento, produzimos em torno de 3 mil toneladas de asfalto ao longo do ano, recuperamos algumas vias importantes. Claro que a gente tem uma relação grande de tapa-buraco, são centenas, são em torno de 600 operações que foram feitas o ano passado. Eu vou destacar aqui algumas, uma recuperação que foi importante na rua Frontino Vieira, ali no Fragata, era uma das ruas que havia mais queixas, né? Uma rua de circulação importante, nós conseguimos recuperá-la totalmente. A rua João Gomes Nogueira, no Arial, uma via também que estava completamente deteriorada, nós verificamos que não havia mais possibilidade de fazer tapa-buracos, resolvemos revitalizá-la. Dentre outras tantas, né? Que nós fizemos, mas cito essas duas como exemplo do ano passado.
2: O que mais gerou polêmica nos últimos dias foi a da Lobo da Costa.
1: Ah, depois vamos falar então na Lobo da Costa. Então foi um ano de muita superação e de planejamento para que esse ano fosse melhor. Então conseguimos trabalhar junto ao governo, o orçamento passou de 4 milhões e meio para em torno de 17 milhões esse ano, com apoio também ali da Câmara de Vereadores, né, que passa o orçamento pela Câmara. E começamos a usina em pleno funcionamento, mas sempre tem muitas variáveis na produção do asfalto. Então, nós começamos bem o ano, até que começou o conflito ali do Oriente Médio, com o Irã, por incrível que pareça, isso nos afeta. Então, tínhamos um contrato, uma licitação com o fornecedor do CAP, que é um dos insumos principais para funcionar a usina de asfalto. Ele é um líquido que vem derivado do petróleo, se mistura com pó de brita, brita zero, é uma mistura que se faz, o asfalto sai, para quem não sabe, os ouvintes, é muito interessante saber, né? O asfalto sai em torno de 160 graus centígrados de dentro da usina, vai direto para os caminhões. Então, sem esse insumo, a empresa simplesmente achou que não tinha mais condições de manter o preço e cortou o fornecimento. Então, nós estamos num processo de contratação emergencial, felizmente foi. Eu agradeço muito a Bruna Alves, aqui, que me acompanha, que ajudou muito na parte administrativa, ali na elaboração do contrato de compra emergencial. Foi assinado hoje esse contrato, então nós já vamos receber nos próximos dias e voltar ao funcionamento do asfalto. Enquanto isso, a Secretaria trabalha com outros tipos de... mantivemos muito a questão das pedras, da Unistar, paralelepípedo, todos os bloquetes, todas as ruas pavimentadas de pedra, na sua manutenção. E o professor Hernani tocou no assunto do asfalto frio. Ele é um instrumento tecnológico muito importante, porque a gente consegue colocá-lo, eles vêm, muita gente não sabe e vê o nosso pessoal colocando na rua e acha que está sendo mal colocado. Quem vê a pessoa despejando o saco de 25 mil direto no buraco. Mas é assim mesmo que ele funciona. Ele não precisa de caminhão, aí é a vantagem dele, né? E claro que ele é usado para situações emergenciais. E nós estamos vivendo uma situação emergencial. Tem asfalto quente, a gente está trabalhando com asfalto frio. E ele é muito bom. Consegue colocar, então, 100 caminhão, não precisa de rolo, de compactação. Ele é compactado com o próprio trânsito, né? Então ele é...
4: Não forma depressão naquele
1: carro. Não, desde que seja colocado na medida certa, né? Tem que deixar um pouquinho mais elevado e o próprio trânsito vai compactando e nivela ele, né? Vai nivelando. E ele cura em poucos minutos, depois que sai do saco, que se coloca ele no buraco. Com o trânsito ele é compactado e em seguida ele fica solidificado. É um asfalto com alta tecnologia. Então muita gente nos vê levando esse asfalto numa caminhonete, ele dá para levar até num carro comum, uma caminhonete pequena e tudo, nós fazemos isso. É muito prático. E as pessoas... É desconhecimento. E ele não requer aquela compactação que o asfalto quente requer, né? Que precisa passar o rolo para ficar bem compactado e tudo mais. E esse asfalto frio é uma tecnologia muito boa e temos utilizado bastante nesses dias. Outra vantagem que tem o asfalto frio, ele pode ser colocado em dias de chuva. Mesmo com chuva, então abre um buraco emergencial que coloca em risco aí o trânsito, as pessoas, se usa a equipe mesmo com chuva, mesmo com tempo úmido. Já o asfalto quente, não. O tempo tem que estar seco, tem uma série de variáveis para que a gente possa fazer a usina funcionar. Claro que o asfalto quente é em grande escala, é para fazer aqueles tapetes mesmo, né, para tapar vários buracos ao mesmo tempo, é a ferramenta adequada, é um instrumento adequado.
5: Secretário, duas perguntas.
1: Pois não, Barão.
5: Maldosas. Existe uma rua em condições de Pelotas? Uma. Se possa dizer, não tem buraco, não tem. Se existe em condições. E segunda, qual é a sua visão desse conflito, eu sei que é delicado, Câmara, Executivo? Uhum. Quem tem culpa, se é que alguém tem culpa, ou todos têm culpa?
1: Eu acho que em relação à primeira pergunta, a nossa orientação, até por parte do prefeito, é nós mantermos as avenidas principais da cidade onde passa transporte coletivo. Esse é o maior critério nosso, né? Já que a gente não tem condições de recursos para asfaltar ou recuperar toda a cidade, essa é a grande meta, né? De manter... Então, eu consegui já visualizar, por exemplo, a Avenida Duque de Caxias sem nenhum buraco. A Avenida Adolfo Fetter, apesar de ser deteriorado, nós trabalhamos bastante de deixar sem buracos maiores ali. Ela é deteriorada, vários trechos precisam ser melhorados. E várias outras avenidas, assim, grandes, onde se circula e a gente procura manter sem aquele buraco perigoso, pelo menos, né?
4: Dom Joaquim, tá?
1: Dom Joaquim, a gente procura dar essa manutenção também. Onde passa o transporte coletivo, a gente tem esse cuidado, a Avenida Bento Gonçalves. Mas mesmo assim, damos manutenção em todos os bairros da cidade, né? A gente é bem distribuído essa manutenção. Arial, Fragata... Toda a cidade, sítio floresta, toda a cidade a gente atinge com o nosso serviço.
5: Aí a segunda questão.
1: Segunda questão. Varoto, realmente, acho que prejudica a cidade esse clima de conflito, né? Prejudica a cidade. Eu acho que muitas vezes há intolerâncias, há personalismos, eu falo isso como morador da cidade, como agente político, mas é...
6: Caprichos.
1: Isso traz caprichos, isso traz problemas da cidade. São coisas, às vezes, tão óbvias que tem que ter uma união de esforços em relação a determinados assuntos e são travados, muitas vezes, por intolerâncias, falta de diálogo ou algo proposital que não queira fazer o diálogo.
4: Seu amigo me permite, desculpa.
1: Mas isso é a nível, eu vejo que é a nível nacional isso.
4: Pois é, seu amigo me permite, eu acho que isso vai mais no tipo de política que é feita atualmente no Brasil.
1: Exato,
4: que coloca, por exemplo, o nosso Congresso Nacional num dos piores, se não o pior da história, né?
1: Exato.
4: As pessoas querem aparecer. E é notório. De vez em quando fazem perguntas, agridem pessoas que são convidadas a participar no Congresso Nacional e não esperam pela resposta. Elas já filmaram, já apareceram e depois vão embora. Uhum. Então, eu acho que isso pertence, agora se me permite, eu acho que isso pertence ao tipo de política que é feita atualmente e que nosso tempo aqui, mais antigo, era mentira. Atualmente é fake news. Para minimizar esse comportamento degradado e muito nefasto.
6: Os parlamentares, a gente tem percebido, eles sobem à tribuna, não precisa ter ninguém na casa, na legislativa, eles sobem à tribuna para fazer o recorte. Eles não falam em relação ao interesse da sociedade. Eles fazem em relação o pronunciamento em relação ao interesse puramente pessoal.
4: Filmezinho.
6: Quem é pré-candidato ou candidato já faz interesse eleitoral, faz o recorte desta tribuna e não está nem aí para a população, entendeu? Que se lixe a população. Isso de todos os lados. O que interessa é o recorte para a rede social. Que seja que fale mal de A, que desconstrua B, que agrida o seu adversário, para capitalizar, digamos, simpatia do seu nicho político.
7: É o país do
6: exatamente, quarto, então, é o recorte.
4: Eu concordo contigo, mas eu tenho que fazer um pequeno detalhe. Tá, isso pertence aos partidos, mas não são todos
6: não
4: os partidos.
6: Todos,
4: tá? E tem partidos que fazem mais do que, mais do
6: perfeito,
4: que
6: outros. Perfeito, né? Perfeito.
4: Concordo, tá, eu acho que tem que haver esse reconhecimento do desequilíbrio.
6: Concordo.
5: Alto, então, tu dissesse que esse é o pior congresso que o Brasil já teve. E o Rogério concordou. Dirias o mesmo da nossa Câmara de Vereadores?
4: Eu não conheço a Câmara de Vereadores para falar dessa forma, mas já sei de atuação de alguns vereadores que são lastimáveis. Como foi que aconteceu lá no, se me permite, eu sei que é um tema delicado, mas que aconteceu lá no Canil, que a prefeitura cuida. Então, lastimável, a pessoa vai lá, faz um teatro, assim como muito bem colocou o Paulinho, faz um teatro e começa a colocar para a plateia dele. E com isso ele ganha atenção, ganha votos. E uma das coisas que eu já comentei a última vez que vim aqui, são essas verbas que vêm de fora através dos deputados. O CNPq, arredondando, o CNPq tem 2 bilhões de reais por ano para desenvolver pesquisas. E os fundos eleitorais e mais outro processo eleitoral são 6 bilhões. A gente gasta mais com política e esse roubo que tem, essa corrupção, para mim, corrompe, tem corrupção de pegar as verbas e jogar para deputados. A gente tem o prefeito, o vice-prefeito e o para-prefeito, que chega aqui com um asfaltamento de ruas, que possivelmente nem a prefeitura sabe, você sabe, não tem noção, não tem controle, não tem destinação. Então, a prefeitura que sabe o que, que a cidade precisa, foi eleita para isso, tem que submeter a esses sujeitos que estão aí de todo lado, aqui, inclusive aqui em Pelotas, para fazer o seu teatro eleitoral. E isso é, Varoto, uma questão que permeia todos. Eu acho que não é de cidade, é do Brasil. É do Brasil. E Pelotas certamente está envolvido nessa péssima atuação.
3: Doutor Rogério, bom, por gentileza, o acesso ao Laranjal, na bifurcação da Rio Grande do Sul, ele é pedra e alguém pode questionar, pode perguntar por que nunca foi asfaltado.
1: Na rótula, não, no acesso...
3: Não, bifurca, onde era ali o bar da Hilda.
1: Ah, sim, sim.
3: Dali, tanto pela direita quanto indo e retornando. É
1: pedra irregular, né?
3: Isso. Por que não... há alguma proibição? Não. É aquela pedra. Eu chamo de tão...
1: Eu acho que é paralelepípedo.
3: É, né? Paralelepípedo, mas mesmo assim...
1: É paralelepípedo.
3: Está numa situação de...
1: Eu acho que nunca foi avaliado, assim, a necessidade... que fosse essencial diante de outras prioridades, talvez, né, ao longo da história. Talvez o Laranjal merece uma pavimentação melhor.
3: Pois é.
1: Com o tempo deve ser buscado isso.
5: O Paulinho falou na Lobo da Costa.
1: Vamos falar na Lobo da Costa.
5: Aquele trecho de frente ao Banco do Brasil.
1: Exato.
5: Pois é, não, foi aquele trecho que está te referindo.
1: É.
4: Mas isso é determinação judicial, né? Foi isso?
1: Não
4: foi?
5: Durante a Pena Doce.
6: Justamente para isso.
5: Durante a Pena Doce, várias pessoas eu ouvi dizendo que foram ao banco e ficaram com medo de perder o carro. porque a buraqueira tu não ia para a direita, ia para a esquerda. E certamente deve ser o banco de maior movimento, sim, até porque na área pecuária,

0: nada, mas tendo que realmente refazer aí, como muitos outros locais aí da nossa cidade, que ainda estão contabilizando os seus danos e refazendo, né? Torcer aí que o tempo colabore para que o pessoal, todo mundo consiga cobrir aí as suas residências. Teve inclusive um morador da Rodrigues Alves que me mostrou um local ali que a própria laje chegou a trincar. A laje da casa, ele levantou o telhado e a laje trincou em alguns pontos devido à pressão desse vento, né, que não se sabe exatamente, não se tem registro, não se sabe exatamente o que passou por ali. Mas, infelizmente, aconteceu e não se esperava tanto, né, do tal do Super El Niño, mas ele já chegou realmente gerando problemas. Se falava que era pior lá para setembro, outubro, mas ele já acabou chegando mais cedo, fazendo os estragos todos para nós aí, infelizmente. 14h50, Padre Marcos Bicalho está chegando aí com Falando de Bíblia.
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3: Olá, gente amiga! Então, hoje queria deixar um super abraço aos coordenadores e acolhidos lá da CAEX. Essa nossa fazenda de recuperação que tem feito grandes milagres. E aí, moçada, vamos trocar de fase, vamos ficar firme no propósito, vamos seguir direitinho aí as orientações e vamos fazer esse milagre na nossa vida. Grande abraço!
4: E seguindo então aí na nossa leitura do livro do Apocalipse, nós estamos no capítulo 4, onde João então tem uma visão do céu. João vê uma porta para entrar no céu, uma porta entre o céu e a terra, e é convidado a entrar. Então ele entra e tem uma visão de um grande trono, de onde saem trovões, raios e tal. Esse trono está cercado de 24 outros tronos, cada um deles com um ancião, vestido de branco, com coroa de ouro, etc. E ele vê, na frente do trono, quatro seres vivos, que é o que é muito importante, e esses seres vivos cheios de olhos, pela frente e por trás, vimos já no último programa. Os olhos significam aquele que vê tudo, que está avançando na ciência, que está entendendo as coisas. E descreve que o primeiro ser vivo era semelhante a um leão, o segundo um touro, o terceiro parecia um homem e o quarto uma águia. E pega aí a partir do versículo 8º. Cada um desses quatro seres vivos tinha ainda seis asas cobertas de olhos ao redor e por dentro. Olho sempre significa isso, sabedoria, enxergar longe, a ciência, saber do que é está acontecendo. Lembrem-se que São João está escrevendo para a comunidade perseguida, né, dos cristãos que estão sendo perseguidos. Então é sempre muito importante, ele sempre salienta, tem que estar atento, tem que estar vendo o que é está acontecendo por trás das coisas. Mais ou menos a nossa situação hoje, né? Quando a gente vê esse tipo de discurso que o presidente da República anda colocando aí na mídia sistematicamente, a gente tem que entender o que é que está por trás disso. Não adianta a gente ficar assim, rindo e ridicularizando, porque isso não é de graça. Tem uma ideia por trás, uma ideia perigosa por trás. E a gente precisa estar atento. Nós, cristãos, temos que ter a sabedoria dos olhos que estão descrevendo aqui. Ou vocês acham que essas bobajadas que ele anda dizendo aí, sobre esse negócio de no banheiro, dia sim, dia não, tal, vocês acham que isso é só uma bobagem? Enquanto desvia nossa atenção para essas coisas, as coisas que nos interessam de verdade, estão passando no Congresso, estão resolvendo, as pataquadas estão sendo feitas. Cadê o Queiroz? Cadê aquele motorista bilionário que servia a família dele? Está desaparecido e que a justiça não fala mais nada. Cadê? Então, todo mundo já esqueceu. Por quê? Ah, e aí ele arranja uma briga com o presidente da França. Ah, para com isso, né? Uma briga com o presidente da França. Xinga a esposa do presidente da França. Ah, para com isso, tá louco. Nós temos que ter olhos. Olha o Apocalipse. O Apocalipse está nos mostrando claramente isso. Olha São João. Cada ser vivo daquele tinha uma

0: as asas cobertas de olhos. Estavam enxergando longe. Não estavam caindo no engodo que os romanos e os judeus estavam fazendo com eles. Então, cada ser vivo tinha 6 asas cobertas de olhos ao redor e por dentro. Dia e noite, sem parar, proclamavam: Santo, Santo, Santo, Senhor Deus Todo-Poderoso, aquele que é, que era e que vem. Então, olha que incrível. Esses 4 seres, que simbolizavam então a nobreza do leão, a força do touro, a sabedoria do homem e a agilidade, a percepção da águia, eles estão submissos a Deus. O negócio deles é prestar culto a Deus Todo-Poderoso. Então, versículo 9: e os seres vivos davam glória, honra e ação de graças ao que estava sentado no trono e que vive para sempre. E cada vez que os seres vivos faziam isso, os 24 anciãos se prostravam diante daquele que estava no trono para adorar o que vive para sempre. Depunham suas coroas diante do trono e diziam: Tu és digno, Senhor, nosso Deus. Que a sabedoria de todos nós, expressa nos 24 tronos dos 24 anciãos, sempre se curve a Deus Todo-Poderoso, que é aquele que através do seu Espírito pode nos incentivar a compreender melhor o que está acontecendo e defender a nossa casa, né? a nossa mãe terra e os nossos irmãos mais fragilizados. Pergunta: quando São João, na sua visão, cita os 4 seres vivos, leão, touro, homem e águia, o que ele quer demonstrar com, por exemplo, o leão? O que o leão significa?
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3: Aí o padre Marcos Bicalho, trazendo aí o destaque, né, do Falando de Bíblia. Depois do intervalo, a gente reproduz uma entrevista realizada hoje, dentro aí do nosso Bom Dia Rio, com o jornalista Sérgio Correia, sobre a comunidade de Santa Isabel, em Arroio Grande, que deu aí um importante passo para a preservação da sua história com a entrega do projeto de restauração da capela de Santa Isabel. A arquiteta Simone Neutzlin bateu um papo com o Sérgio Correia, mas depois do intervalo.
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4: 14 horas e 58 minutos.
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3: E 2 minutos, 15 e 2, céu encoberto nesse momento, temperatura alcançando os 13 graus e um décimo. Vamos acompanhar então essa entrevista realizada pela manhã com o jornalista Sérgio Correia, que esteve conversando com a arquiteta Simone Neutlin sobre a entrega do projeto de restauração da Capela de Santa Isabel. Acompanhamos.
12: Para falar sobre a restauração da Capela de Santa Isabel. Olha que coisa maravilhosa a gente falar da restauração de um prédio mais do que centenário, né? E um local que lá em 1800 e pouco, quando eu fiz algumas leituras, foi município, porque era a região em que Bagé, essa região da Serra, ali Cerrito, Pedro Osório, utilizava para cruzar o São Gonçalo para Rio Grande, sim, né? Sim. O acesso, né?
13: A balsa, né? Tão
12: exato, exatamente, né? Ali era o contato com a primeira cidade do estado do Rio Grande do Sul, que foi Rio Grande, né? Então, muito prazer recebê-la aqui, bom dia, seja bem-vindo ao Bom Dia Rio, para a gente falar de algo que é muito importante.
13: Bom dia a todos os ouvintes, muito obrigada pela oportunidade. É sempre importante a gente conversar sobre patrimônio, né? E a gente que trabalha na área, a gente fala que toda vez que a gente divulga o patrimônio, a gente fazendo essa difusão do patrimônio, a gente vai trabalhando também a questão da memória, da história e de despertar esse sentimento de pertencimento, né? Que às vezes, com esse mundo tão agitado que nós vivemos, né? Tudo tão efêmero, a gente procura ancorar, né? Nessas histórias, nessas memórias, essas questões do passado, que são as nossas raízes, né? Então, a gente procura em todos esses projetos trabalhar dessa maneira. E vindo aqui conversar com vocês, é muito importante que a gente pode contar um pouquinho desse processo, porque, na verdade, é um processo que a gente procura repetir em todos os trabalhos que nós desenvolvemos.
12: E sem dúvida, ali é um processo de restauração patrimonial de um prédio que tem memórias, né, espirituais, memórias afetivas, né, porque é uma igreja, né? Então, deixa eu voltar ao meu roteiro aqui. A comunidade de Santa Isabel, em Arroio Grande, deu um importante passo para a preservação da sua história com a entrega do projeto de restauração da Capela de Santa Isabel e de requalificação da Praça Aliança, elaborado ao longo de meses de pesquisa e também com a participação da comunidade. O projeto reúne soluções técnicas e históricas que abrem caminho para a captação de recursos e a futura execução das obras. Para falar sobre esse trabalho, a sua importância e os próximos passos, é que está aqui conosco a arquiteta Simone Neutzen, que é responsável pelo projeto, né? O projeto em si, da restauração da capela, foi oficialmente entregue à comunidade. O que que representa esse momento na preservação desse patrimônio histórico, né? Como é que vocês perceberam lá? Porque ela é uma comunidade tradicional do município de Arroio Grande, uma Sim. comunidade de pescadores também, né? Uhum. Mas as gerações se sucederam.
13: Sim.
12: Né? Eu, por exemplo, eu tenho um vínculo afetivo familiar, né?
13: Sim, muitas pessoas.
12: O sobrenome é Correa. Ali, o irmão do comendador, que foi padre, né, atuou naquela capelinha. Então, Sim. quem conhece a sua própria história,
13: sabe,
12: acaba tendo uma vinculação, né?
13: Sim. O que que acontece? Só retomando, assim, para entender esse percurso todo. Como o senhor colocou muito bem, né, uma comunidade de pescadores, né, que fica bastante isolada em função de não ter mais a balsa. Então, é só a estrada, que muitas vezes fica em condições precárias, né, em função das chuvas, Exato. Tudo. O acesso é complicado, nós vivenciamos isso, até por isso que o projeto acabou se dilatando em função das inúmeras vezes que nós marcamos e não conseguimos transitar, em função que a estrada não apresentava condições. Mas como é que surgiu? A localidade foi muito, esse projeto, como surgiu o projeto, foi muito atingida nas enchentes. Né? E o padre Michel Canês, que é lá de Arroio Grande, né? Então ele tem da paróquia de Arroio Grande, e ele celebra a missa lá na capela de Santa Isabel. Então ele já vinha há muito tempo me chamando, Simone, precisamos fazer alguma coisa para a capela, pelo estado precário, né, de condições daquele prédio. E aí, em função das enchentes, logo após as enchentes, surgiu um edital da PNAB, né? E a partir desse edital eu disse, mas padre Michel, quem sabe a gente coloca, busca através desse edital os recursos para elaborar o projeto de restauração da capela, mas também fazer um projeto de requalificação da Praça Aliança. Por quê? Quando a localidade foi criada, foi doado um terreno para a construção da capela e para a criação dessa praça. E hoje, então, o que nós temos lá é uma praça, que eu não digo, é um campo, né, que temos uma capelinha no centro desse campo. Então, para elaborar esse projeto, era muito importante a gente trabalhar, e foi isso que nós desenvolvemos durante todo esse período, a escuta ativa da comunidade. Ou seja, o que que eles enxergam? O que que eles veem? O que que é patrimônio para eles? Então, junto com a Lisa Bilhalva e com a Marta Bonoff, que são nossas grandes parceiras nessa área, assim, da pesquisa e da relação com a comunidade, o que que nós fizemos? Diversos encontros com todas as comunidades locais, com a escola estadual, com a associação de pescadores, com a comunidade da igreja, um dia de campeonato de futebol, porque lá tem um campo na frente, o futebol é uma coisa
12: é forte,
13: né?
12: Muito potencial lá.
13: E até assim, na associação, aquela quantidade enorme de troféus, né, do futebol, tudo. Então, a gente foi promovendo uma série de rodas de conversas, e até agora nesse material que eu estou entregando aqui mostra, a gente fez uma metodologia de escutativo, ó. Onde a gente reunia com as pessoas, então elas colocavam nos post-its o que que elas entendiam por patrimônio, o que que elas queriam daquele espaço, tanto para a capela, como principalmente para a praça, que é um espaço de socialização para eles.
12: Claro.
13: Né? Então, durante esse processo, a gente foi ouvindo as demandas, as necessidades da comunidade. E outra coisa que nos ajudou muito durante a elaboração do projeto foi que, em dois momentos, a gente participou de duas festas de Nossa Senhora dos Navegantes, que é a festa religiosa mais significativa para aquela região, né? Em função também dos pescadores, da relação com a água. Então, nós fomos duas vezes na festa e, a partir da presença na festa, a gente pôde entender como eles ocupam aquele espaço, tanto o espaço da igreja como o espaço da praça, para uma festa religiosa. E aí foi uma revelação muito interessante. Por quê? porque a procissão sai na diagonal, assim, da capela e atravessa o campo de futebol, né? Eles colocam os arcos todos enfeitados e passa por ali. E a gente diz que isso, no nosso caso, é uma arquitetura efêmera, né? Uma coisa que é colocada e é retirada. Então, o mapeamento desses usos da praça foi muito importante para que nós pudéssemos desenvolver o projeto. Então, nós trabalhamos em duas frentes. Uma frente que é essa escuta ativa da comunidade. Na segunda festa que nós presenciamos, participamos lá em Santa Isabel, a gente limpou a capela e deixou aberta aos visitantes, onde as pessoas começaram a relatar suas histórias e as suas memórias. Podemos identificar uma coisa importantíssima também, que as crianças nascidas lá e nascidas em pessoas que já moraram lá, que saíram de Santa Isabel, esperam até a festa de Nossa Senhora dos Navegantes para levar os filhos e batizarem lá. Então, no dia da festa de Nossa Senhora dos Navegantes, sempre tem muitos batizados. Então, tem todo um simbolismo dessas pessoas que retornam, né, a seu lugar de origem. Então, a gente procurou assim, ó, mapear, né, essas necessidades, essas vontades, instigar essas memórias também, né? E essa relação afetiva com o lugar. E tudo isso serviu de base para a gente elaborar o projeto de restauração da capela, que é o prédio, e também para fazer um projeto de requalificação da praça, onde nós usamos uma cartografia do patrimônio que a gente faz. O que, que nós
12: Sim,
13: pegamos?
12: É um mapa, né?
13: Um mapa, e ela, todo mundo desenhou nesse mapa. As crianças desenharam, os adultos desenharam. Então, a gente tem várias versões, né, com várias necessidades, com vários desejos, e a gente procurou compilar tudo isso e aí com um olhar técnico, sim, fazer um zoneamento, né, adequado em função da localização, da questão de insolação, de fluxos, e aí fizemos um projeto de requalificação baseados nas condições, na história e na paisagem do lugar.
12: E preservando os arcos diagonais.
13: Preservando a trajetória das procissões, porque Exato. O que me surpreendeu muito é que a primeira festa eles fizeram a procissão na diagonal, como eu digo, saindo da porta principal da capela na diagonal, e aí eu botei no meu desenho, não podemos botar nenhum elemento construído Exato. Aqui, porque isso vai barrar a procissão.
12: Exato, e altera o comportamento social deles, né?
13: De forma alguma. Aí quando nós fomos na segunda festa, na segunda, que agora foi neste ano de 2026, tinha um torneio de futebol que eles não usaram o campo inteiro de 11, eles usaram metade do campo e fizeram um campeonato de 7. E aí, aquele dia, então, como estava acontecendo o campeonato nesse lado, né, do lado esquerdo, assim, da capela, a procissão não foi por ali, a procissão saiu pela lateral, entre os dois prédios, porque junto à capela existe também o prédio da Associação de Pescadores e também a subprefeitura. Então, é muito interessante, assim, essa relação, né, entre esses entes todos, e foi isso que a gente procurou juntar durante todo esse processo. Então, foi importante ver que a procissão, na verdade, tem duas possibilidades. Ou ela sai pela porta principal numa diagonal, ou ela sai pela porta lateral da capela reto para a rua. Então, são detalhes que é muito importante que a gente tenha um olhar atento, porque depois a gente vem, como digo, com um olhar estrangeiro, né? Vem de fora. Para fazer um projeto para um lugar sem entender como é que eles vivem, é que nem fazer um projeto de uma casa para a pessoa sem perguntar o que ela quer na sua casa.
12: Exato.
13: É a mesma relação, só que é uma escala, claro, que maior, uma escala urbana, mas a relação é a mesma. Então, estou muito contente assim, com o resultado desse projeto e muito esperançosa agora, porque o que, que nós fizemos? Toda a documentação técnica necessária para que a gente possa agora buscar os recursos. Né? Porque a gente tem um detalhamento técnico, temos um orçamento, então agora é sentar para ver quais serão as frentes, né? Para buscar esses recursos para fazer a obra propriamente dita.
12: Claro. O que vocês encontraram de atípico, assim, nessa busca ativa, né? E quando eu digo atípico, é lógico, fica muito vago, né? Mas eu gostaria de entender as transformações que foram acontecendo ao longo do tempo, porque é lógico que nas escutas ativas, né, vocês conversaram, tiveram conversas intergeracionais, né? Então, tem aquelas pessoas que contavam as histórias da igreja. Acontecia isso, acontecia aquilo e tal. A questão dessas cheias, porque em 2024, Santa Isabel foi uma das regiões assim, que custou muito abaixar as águas.
13: Né? Só a capela, águas, né? A capela como refúgio,
12: exatamente,
13: né?
12: Exatamente. Né? Ali da Lagoa Mirim foi uma região que ficou alagada por muito tempo. A gente fala aqui de Pelotas foram 30 dias, lá foram mais, foram muito mais, né? Então, o que vocês ouviram da comunidade, assim, que tu poderias destacar e trazer para a gente, né? Que um pouco que representa uma geração mais antiga, um pouco que representa uma geração mais jovem?
13: Bem, foram muitas histórias, muitas memórias. Nós até procuramos, como eu digo, nesse material que a gente disponibilizou ali, entregou para a comunidade, a gente até colocou aqui na barra, aqui, ó, curiosidades, ó, contadas pela comunidade. Porque cada um vinha com a sua história, né? Então a gente procurou trazer várias coisas para colocar assim. Principalmente.
12: E também colocar aqui como que essas falas, essas histórias, influenciaram, né, nas soluções apresentadas.
13: Não, a gente procurou de toda maneira, assim, ter uma escuta muito atenciosa, né, e muito ativa. Tem muitas histórias de lendas, né, que a gente colocou, né, que na reforma anterior acharam uma ossada, né, dentro da própria capela. E hoje eles contam assim, acharam uma ossada de um padre. A gente acha engraçado porque como é que eles têm certeza que era de um padre, né? Então tem toda essa questão, assim, da questão do ouro que tinha enterrado, né? Por isso que várias pessoas procuraram no cemitério antigo. Vários depoimentos de pessoas que os pais trabalharam em reformas da capela, né? Porque a gente consegue mapear isso dentro da evolução da edificação. Ah, isso aqui meu pai trabalhou nessa obra, ajudou nisso. Então, sim, tinha uma geração mais ancorada nessas memórias, né? Também numa questão de uma vitalidade maior da região, né? Que tinha um fluxo maior quando a balsa funcionava, então está muito ligada essa questão do fluxo de pessoas. Uma memória muito importante da capela como um refúgio, né? Porque muitas vezes nessa capela as pessoas ficaram abrigadas, então era o único lugar, né? Até onde ficavam os alimentos para poder distribuir, para poder, então, nesse o pessoal mais velho, assim. O pessoal mais novo, uma curiosidade, as crianças, né? Com relação à capela, com relação às histórias, e até a gente colocou também aqui uma coruja, porque tem essas corujas que são muito tradicionais de lá, né? As corujas dentro, entram e saem da capela, então essa curiosidade, assim, para ver uma coruja de perto. Então, para eles é um conhecimento, né? Um deslumbramento, sobretudo, até, sempre que digo um prédio antigo, traz para as crianças a relação da escala, né? Às vezes as coisas são altas, são grandes, e eles começam, então, com um olhar diferenciado. Mas com relação a Santa Isabel, a primeira fala ali com as crianças, a primeira escuta que a gente perguntou o que eles queriam, uma coisa que surpreendeu muito é que uma das coisas que apareceu em primeiro ou em segundo lugar foi uma biblioteca.
12: Olha que interessante.
13: Olha que interessante, né? Então isso é uma coisa muito importante, assim, para ver por quê. É uma localidade onde o sinal de internet ainda não é um sinal muito estável, assim, não está disponível, assim, né? Então, tem que ter alguma rede específica, tu depende, né, de algum sinal de internet. Talvez seja aí por isso também, né, que as crianças ainda estão num outro momento, e tem uma biblioteca na escola, mas a escola fecha nos finais de semana e nos períodos de férias escolares, né? Então, eles solicitaram, assim, pediram muito uma biblioteca. Então, isso me tocou muito, né? Porque tu vê uma criança, né? Crianças pedindo biblioteca, sim, né? E outra coisa também interessante que a gente conseguiu, acho que, tocar, porque quando a gente pergunta o que é patrimônio, para vocês a gente mostra que o patrimônio é aquilo que é importante para cada um de nós, né? Então, o meu patrimônio vai ser diferente do teu, né? Cada um tem o seu patrimônio. Então, o que eles colocam como patrimônio? Que são valores familiares, né? Então, é muito importante, assim, que são coisas muito humanas. E a gente vê que é um trabalho que parte de um princípio técnico, mas que a gente consegue envolver todas essas camadas, assim, na realização.
12: E ele se entrecruza com a humanização, né?
13: Claro.
12: Um processo de humanidade.
13: Que é,
12: né?
13: Esse sentimento de pertencimento.
12: É. Além da restauração da capela, o projeto também prevê a requalificação da praça, né?
13: Isso.
12: Então, quais são, já existem elencadas as principais intervenções previstas nesses dois espaços?
13: Na capela, a gente fez a previsão no projeto da restauração completa, assim, total, e sempre procurando manter o máximo da autenticidade, né, dos materiais, dos sistemas construtivos. Então, retomando, assim, uma originalidade da capela, que tem algumas intervenções que foram feitas, que é muito comum, uma marquise em concreto na frente da capela, que não é um elemento original. A construção de um banheiro na parte de trás, que acaba comprometendo uma circulação ali, né, do retábulo. Então, a gente vai voltar com esses elementos. Fizemos também toda uma pesquisa histórica e toda a questão de prospecções assim, colorísticas, para ver as cores também, para voltar isso mais para a sua originalidade. Foi feito também um inventário dos bens móveis, né, toda a parte do mobiliário e do acervo da igreja, para ele ser restaurado, da capela para ser restaurado também. E já na parte da praça, o que nos preocupou muito, que a gente conseguiu mostrar ali, até ficou representado graficamente na praça, a gente desenhou um cone visual do patrimônio, ou seja, um distanciamento ao redor da capela para que nenhum elemento fosse construído, para não tapar essa visual da capela, porque eu acho que nós temos nessa nossa memória, se pensa assim, capela de Santa Isabel, o que, que vem na cabeça? Um campo com uma capelinha.
12: Exato.
13: Né? Então, essa coisa de urbanizar ou de colocar muita vegetação na volta, isso ia acabar com essa paisagem que a gente tem, né? Essa visual que a gente tem do lugar. Então, a gente organizou só o zoneamento, o campo, obviamente, continua onde vai ser o campo, mas a gente colocou várias outras áreas de quadra poliesportiva para as crianças, um playground, um espaço de lazer passivo, algumas áreas de sombra também, né? Uma cobertura unindo os dois prédios. Hoje a gente tem um prédio que é a subprefeitura e outro prédio é a Associação de Pescadores. No dia de festa ou de um encontro, esses prédios são pequenos para receber as pessoas. Então, a gente projetou uma cobertura alta que liga os dois prédios e gera um grande espaço coberto, mas espaço que pode ser apropriado para espaço de manifestações culturais, feiras também gastronômicas e até um lugar de sombra que a gente possa receber as pessoas. Tudo foi pensado no projeto da praça usando eucalipto tratado.
12: Sim.
13: Por essa questão que eu digo da questão da paisagem, né?
12: Claro.
13: Porque a gente não trazer uma coisa totalmente de fora do lugar, assim.
12: E não traz o peso do concreto, né?
13: Nada,
12: do cimento, né?
13: Nada. A gente procurou deixar o máximo possível da permeabilidade e principalmente também a questão da horizontalidade. O que eu quero dizer? Não colocar elementos grandes, assim, na vertical. Tudo que a gente olha são elementos baixos. A gente propôs ali algumas pequenas arquibancadas, mas também de eucalipto, que na verdade são bancos que tu pode usar para sentar.
12: Sim.
13: Usa como arquibancada, mas usa como elementos de brincadeira para as crianças também, né? Então a gente procurou ouvir todas as demandas e dentro do possível, claro, equacionar nesse projeto. Assim.
12: Sim, sem uma intervenção tão significativa, né? Preservando a ideia do já existente, né?
13: É isso mesmo, e zoneando, assim, recolocando, organizando alguns fluxos, né? E colocando mais elementos, até de mobiliário urbano, que a gente comenta, diz assim, né? Que a comunidade pedia, né? Mais bancos, espaço para sentar, sombra, lixeira, iluminação.
12: Sim.
13: Então foram todos esses aspectos.
12: Só para a gente registrar aqui, a Capela de Santa Isabel tem mais de 160 anos, né? E é tombada como patrimônio municipal. Bom, esse trabalho reuniu uma equipe multidisciplinar com mais de 30 profissionais, né? Como é que essa integração entre diferentes áreas contribuiu para a qualidade do projeto?
13: Ah, isso é fundamental, assim. Eu sempre coloco.
3: Entrevista que está disponível no Spotify da Rádio Universidade, desta reestruturação toda lá na Capela de Santa Isabel, né? Que vamos torcer que o projeto siga e que consiga apoiadores aí para essa restauração. 16 graus e 9 décimos, 72% umidade relativa do ar. São impressionantes as imagens que chegam da Colômbia, né? Esse terremoto é de 7,4 graus na escala Richter, né, dos prédios desabando, né? É muito, muito triste realmente, pouco tempo, até lembrava com o Diego aí, fez durante a Copa na Venezuela e agora na Colômbia, né? E imagens realmente muito tristes e que com certeza estarão com ênfase, né, logo mais nos principais telejornais. E é uma coisa que, infelizmente, uma tragédia acaba apagando a outra, né? O pessoal esquece de uma porque já tem uma outra nova. Infelizmente, nós tivemos o tornado aqui no estado, logo em seguida,
4: Deu um tornado lá no... Dois tornados no Paraná no fim de semana e o daqui já também já sumiu, não aconteceu mais, né? Então, infelizmente, a gente tem essa situação. Mas são imagens tristes mesmo que estão chegando aí da Colômbia, da diversos prédios que acabaram desabando, né? E provavelmente algumas pessoas estivessem nesses prédios, né? Bom, temos intervalo comercial e depois, na sequência, a gente traz a atualização dos dados da Igreja Católica nesta segunda-feira, 10 de agosto, dia de São Lourenço. Hoje é o dia do diácono. Nosso grande abraço a todos os diáconos da nossa arquidiocese que estarão sendo lembrados no material da Rádio Vaticano depois do intervalo.
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4: 15 horas e 25 minutos.
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22: Olá, amigos do Brasil e demais países lusófonos. Está no ar o programa em português da Rádio Vaticano, Vatican News, nesta segunda-feira, 10 de agosto. Aqui você fica por dentro das últimas notícias sobre o Papa, a Santa Sé e a Igreja no Mundo. Com você hoje para conduzir esta edição, Túlio Fonseca, e na assessoria técnica temos Luca Rossi. E neste dia que a Igreja celebra a festa de São Lourenço, diácono e mártir, recordamos um trecho da liturgia de hoje. Se alguém me quer servir, siga-me, e onde eu estou, estará também o meu servo. Se alguém me serve, meu Pai o honrará. Do Evangelho segundo São João, capítulo 12, versículo 26. E passamos agora aos destaques do nosso programa de hoje. Leão XIV se encontra no Vaticano e nesta manhã realizou uma série de audiências privadas. Já ontem, durante o Ângelus, um forte apelo pela paz por parte do Papa, que o Senhor converta os corações daquele que semeiam violência, afirmou. Vamos falar também sobre os países que o pontífice visitará em novembro, Uruguai, Argentina e Peru. E já sobre o Congresso da Signis 2026, a importância da comunicação a serviço do Evangelho. Teremos nesta edição últimas notícias sobre Honduras e também sobre a situação na Venezuela. Fique conosco, o nosso programa está no ar. Olá, seja novamente bem-vindo ao programa produzido pela Redação Brasileira. A manhã desta segunda-feira foi de compromissos privados para o Papa no Palácio Apostólico do Vaticano. Já ontem, Leão XIV fez um forte apelo pedindo pela paz, seja no Sudão do Sul, na Ucrânia, na Rússia e em todos os países que sofrem com a guerra. Vamos ouvir Silvonei José e Raimundo Lima.
23: No Ângelus de ontem, domingo 9 de agosto, mais um veemente apelo do Santo Padre em favor da paz, com um olhar para a trágica situação no Sudão, expressando sua proximidade espiritual com todo o povo daquele país, e o pedido de uma cessação dos ataques sobre os civis por parte da Rússia e da Ucrânia, lembrando que a guerra apenas gera mais guerra e provoca enorme sofrimento. É hora de interromper a espiral de violência e dar espaço à diplomacia e ao diálogo para abrir caminho à paz. Raimundo Lima.
24: I continue to follow with concern the tragic situation in Sudan, especially in the city of El Boeid. In expressing my spiritual closeness to all the people of the nation, I renew my appeal to those in authority to guarantee humanitarian corridors for the civilian population. At the same time, I urge the international community to support efforts aimed at bringing about an immediate ceasefire.
0: Continuo acompanhando com preocupação a trágica situação no Sudão, especialmente na cidade de El Obeid. Ao expressar minha proximidade espiritual com todo o povo daquele país, renovo meu apelo às autoridades para que garantam corredores humanitários para a população civil. Ao mesmo tempo, exorto a comunidade internacional a apoiar os esforços destinados a alcançar um cessar-fogo imediato. Rezemos para que o Senhor sustente aqueles que sofrem, converta os corações daqueles que semeiam a violência e conceda a tão esperada paz. Foi o veemente apelo do Pontífice no Ângelus deste domingo, 9 de agosto, ao manifestar sua proximidade espiritual com todo o povo daquele país africano que já de há muito vem sofrendo com as violências, pedindo um cessar-fogo imediato. O olhar do Santo Padre voltou-se também para outra realidade de sofrimento, desta vez na Ucrânia e Rússia, de onde continuam a chegar notícias dolorosas de pessoas inocentes mortas e feridas, frisou o Papa.
24: Tragici episodi si susseguono, anzi si moltiplicano, provocando sempre più vittime civili, tra cui anche bambini.
0: Episódios trágicos se sucedem, ou melhor, se multiplicam, causando cada vez mais vítimas civis, entre as quais também crianças. Faça-me próximo das famílias das vítimas, dos feridos e de todos aqueles que sofrem por causa do conflito em curso. Diante de tanta dor, renovo um apelo veemente para que se respeite o direito humanitário e cessem, por ambas as partes, os ataques que atingem alvos civis. A guerra apenas gera mais guerra e provoca enormes sofrimentos. É hora de interromper a espiral de violência e dar espaço à diplomacia e ao diálogo para abrir caminho à paz. Após ressaltar a presença de muitos jovens, que escolhem dedicar alguns dias de férias a atividades formativas e de amizade como um sinal de esperança, Leão XIV lembrou o evento dos jovens franciscanos que teve a alegria de encontrar na última quinta-feira em Assis, recordando em seguida que nestes dias o calendário litúrgico propõe algumas figuras luminosas de santos e santas, convidando-os a conhecê-las melhor e a se deixarem entusiasmar por estas testemunhas exemplares do Evangelho.
24: Ieri, il grande San Domenico, fondatore dei Frati Predicatori. Oggi, Santa Teresa Benedetta della Croce, Edith Stein, carmelitana uccisa ad Auschwitz e copatrona di Europa. Domani, San Lorenzo, diacono della Chiesa di Roma.
0: Ontem, São Domingos, fundador dos Frades Pregadores. Hoje, Santa Teresa Benedita da Cruz. Edith Stein, carmelita assassinada em Auschwitz e copadroeira da Europa. Amanhã, São Lourenço, diácono da Igreja de Roma. Depois de amanhã, Santa Clara de Assis, que abandonou uma vida confortável para seguir Jesus, pobre e humilde, seguindo o exemplo de seu conterrâneo, São Francisco. Queridos jovens, deixai-vos inspirar por essas testemunhas exemplares do Evangelho.
1: Silvanei José agora nos traz os rostos da igreja que se encontram no Uruguai, Argentina e Peru, países que o Santo Padre visitará em novembro. Vamos ouvir.
5: O Papa Leão XIV realizará sua primeira viagem apostólica à América do Sul de 6 a 17 de novembro deste ano, com visitas ao Uruguai, Argentina e Peru. O anúncio oficial foi feito pela Santa Sé no último dia 5, informando que o pontífice aceitou os convites dos chefes de Estado e das autoridades eclesiásticas dos três países. O Santo Padre realizará uma viagem apostólica ao Uruguai, Argentina e Peru de 6 a 17 de 2026. Visitará Montevidéu, Paysandu e Florida de 6 a 8 de novembro, Buenos Aires, Córdoba e Luján, de 8 a 11 de novembro, e Lima, Chiclayo, Cusco e Pucallpa, de 11 a 17 de novembro. O programa da viagem será divulgado oportunamente. Durante 11 dias, Leão XIV percorrerá 10 cidades. A primeira etapa da viagem será no Uruguai, de 6 a 8 de novembro. A primeira etapa da viagem será no Uruguai, de 6 a 8 de novembro.
23: Papa visitará Montevidéu, Paysandú e Florida. O cardeal Daniel Sturla, arcebispo de Montevidéu, destacou o significado da visita e afirmou que a Igreja Uruguaia escolheu como lema do encontro: anuncio-vos uma grande alegria. Para o arcebispo, a presença de Leão XIV representa uma mensagem de esperança para todos. A presença do Papa terá, além disso, um significado histórico. São João Paulo II visitou o Uruguai em março de 1987 e retornou em maio de 88, percorrendo Montevidéu, São Tomé e Florida. O país conta também com uma figura recente de santidade, Santa Francisca Rubato, primeira santa do Uruguai, missionária, nascida na Itália e canonizada em 2022. De 8 a 11 de novembro, Leão XIV estará na Argentina, onde visitará Buenos Aires, Córdoba e Luján. A visita terá um significado especial por se tratar da terra natal do Papa Francisco. A Argentina conta atualmente com cerca de 46 milhões de habitantes, dos quais aproximadamente 30 milhões são católicos. A Conferência Episcopal Argentina convidou todo o país a viver a visita como um acontecimento de esperança e renovação. Em sua mensagem, os bispos afirmaram que, embora sejam poucos os dias e as cidades visitadas, é a Argentina inteira que abre o coração e as portas ao sucessor de Pedro. A Conferência Episcopal expressou também o desejo de que a presença de Leão XIV fortaleça o caminho de comunhão e incentive a Igreja a ser cada vez mais próxima, servidora e comprometida com a realidade do país. A terceira e mais extensa etapa da viagem será no Peru, de 11 a 17 de novembro. Leão visitará Lima, Chiclayo, Cusco e Pucallpa. A visita terá um significado especialmente pessoal para o pontífice. Leão XIV desenvolveu no Peru uma parte importante de sua experiência missionária e pastoral desde que chegou ao país em 1985. Em Chiclayo, exerceu o ministério episcopal entre 2015 e 2023, antes de assumir como prefeito do dicastério para os bispos. Por isso, seu retorno será também um reencontro com uma Igreja e um povo com os quais mantém profundos vínculos. O presidente da Conferência Episcopal Peruana, Dom Carlos Garcia Camader, recebeu com alegria a confirmação da visita e convocou os peruanos a se prepararem espiritualmente para receber o Santo Padre. Sua presença entre nós será um verdadeiro presente para o nosso povo e uma oportunidade para renovar nossa fé, fortalecer a esperança e caminhar unidos como Igreja a serviço do Evangelho. Com esta viagem, Leão XIV será o quinto pontífice a visitar a América do Sul. São Paulo VI foi o primeiro, quando chegou a Bogotá, na Colômbia, em 22 de agosto de 1968. Posteriormente, São João Paulo II realizou numerosas viagens apostólicas pela região, percorrendo mais de 20 países. Bento XVI visitou o Brasil, México, Cuba, enquanto Francisco percorreu 10 países: Brasil, Equador, Bolívia, Paraguai, Cuba, México, Colômbia, Chile, Peru e Panamá. A visita de Leão XIV terá, sim, uma dimensão histórica, pastoral e missionária. Em 11 dias, o pontífice percorrerá 3 países com realidades eclesiais muito diferentes. Um Uruguai profundamente secularizado, uma Argentina marcada pela memória do Papa Francisco e um Peru, onde o atual pontífice viveu anos decisivos de sua experiência missionária e episcopal. 3 países, 3 rostos da Igreja e 3 desafios pastorais distintos receberão o sucessor de Pedro.
6: E no Congresso Internacional de Comunicação Católica, Signis 2026, uma reflexão sobre a comunicação a serviço do Evangelho. Vamos ouvir Raimundo Lima.
7: A comunicação digital não é apenas um instrumento, mas um espaço de evangelização no qual o discipulado deve preceder a visibilidade.
2: Essa é a mensagem transmitida pelo arcebispo Fortunatus Nuachuco, secretário do Dicastério para a Evangelização, na primeira sessão plenária do Congresso Mundial Signis 2026, dedicada à comunicação digital para a harmonia cultural e o bem-estar ambiental. Em sua intervenção, o secretário do Dicastério para a Evangelização afirmou que a humanidade se encontra hoje diante de uma escolha: permanecer em um mundo marcado pela confusão, pela autossuficiência e pelo barulho, ou reconstruir juntos as muralhas de uma cidade na qual Deus e a humanidade possam habitar em comunhão. Como resposta a esse desafio, Dom Nuachuco retomou o convite do Papa Leão XIV para construir uma civilização do amor, uma tarefa que, ressaltou ele, pode ser realizada tijolo, por discípulos que carregam consigo câmeras, microfones e laptops. Homens e mulheres convencidos de que o discipulado deve preceder a visibilidade. É justamente a partir dessa reflexão que se inicia o colóquio com a mídia vaticana, na qual o secretário do Dicastério aprofunda a missão e a identidade do comunicador cristão. Como deve ser hoje um comunicador a serviço da evangelização? Segundo Dom Nuachuco, a resposta parte de uma convicção precisa. A comunicação é chamada a se tornar um instrumento de salvação, capaz de transmitir o amor de Deus e anunciar Cristo. Referindo-se ao mandato de Jesus de fazer discípulos de todas as nações, ele explicou que, naquela época, as nações eram entendidas principalmente como realidades físicas. Hoje, porém, existem novos espaços nos quais as pessoas dialogam, se encontram e constroem comunidades, como o Instagram, o TikTok, o YouTube e outras plataformas digitais. Por esse motivo, observou ele, a boa nova do Senhor não deve permanecer confinada aos espaços físicos, mas deve alcançar também o mundo digital. Daí surge também uma responsabilidade específica para quem se dedica à comunicação, para que todo o conteúdo publicado, seja um artigo, uma imagem ou uma produção audiovisual, não se limite a transmitir informações, mas se torne um instrumento capaz de gerar comunhão e esperança, construir pontes, promover o encontro e abrir novos caminhos para que a mensagem do Evangelho possa alcançar o coração das pessoas. Olhando para as novas gerações de comunicadores, Dom Nuachuco faz um apelo tão simples quanto exigente. Seu primeiro apelo, dirigido sobretudo aos jovens comunicadores, foi simples, mas fundamental. Construam primeiro sua mente, depois sua plataforma. Ele explicou que a preparação interior, a formação humana e a maturidade espiritual devem preceder a busca por influência nos espaços digitais. Além disso, convidou a fazer com que cada trajetória digital se torne um caminho de encontro e não de tribalismo, polarização ou divisão. Nesse contexto, ele também destacou a importância de integrar nas narrativas o cuidado com a casa comum, lembrando que o cuidado com a criação é uma parte essencial das histórias que vocês contam. É esta, em definitiva, a missão que Dom Nuachuco confia aos comunicadores cristãos: serem discípulos antes de protagonistas, construtores de pontes em vez de criadores de divisões e testemunhas da esperança do Evangelho, também nos novos espaços digitais.
8: Continuamos com o colega Raimundo Lima, que agora nos atualiza sobre a situação na Venezuela. Vamos acompanhar.
2: Olhar para além da emergência e encontrar sinais de esperança entre comunidades que resistem, redes de solidariedade que permanecem intactas e uma igreja que continua a estender sua mão. É o que a Caritas italiana faz na Venezuela, desde as primeiras horas, descrevendo um país muito diferente daquele descrito apenas pela crise. O objetivo primordial permanece sempre o de encontrar uma igreja irmã ferida, uma comunidade que precisa reencontrar a esperança e que não pode ser deixada sozinha ao léu. Com esta convicção, o padre Marco Paniello, diretor da Caritas italiana, realiza sua missão na Venezuela, onde, de 4 a 11 de agosto, trabalha no país sul-americano fornecendo assistência concreta à população afetada pelo terremoto de junho passado. Trata-se de uma presença que nasce, em primeiro lugar, da escuta e da proximidade com os outros, para demonstrar a solidariedade da igreja italiana com um território que espera retomar suas forças.
7: As primeiras imagens encontradas no local representam um quadro de profunda devastação, como diz o padre Paniello. Algumas cenas vistas me fazem pensar realmente em um verdadeiro apocalipse. Mas, além do luto pelas vítimas e da busca contínua pelos desaparecidos, surge também uma esperança concreta, a de uma comunidade cristã que abre as portas de suas instalações, transformando-as em centros de acolhimento e distribuição de ajudas. Paróquias, voluntários e fiéis dedicam-se diariamente ao fornecimento de refeições, medicamentos, roupas e bens de primeira necessidade, além de oferecer assistência espiritual aos que perderam familiares e amigos. Trata-se de uma caridade organizada, como

0: Durante a missão, a delegação italiana visita também as dioceses mais atingidas, mediante encontros com bispos, sacerdotes, religiosos e comunidades paroquiais. O objetivo da missão, explica o padre Paniello, é compreender quais são as necessidades mais urgentes e identificar, junto com a rede internacional da Caritas, qual a contribuição que a Igreja italiana poderá oferecer. A força da resposta eclesial depende da ampla presença da Igreja em todo o país, especialmente junto aos mais pobres, como reitera o diretor da Caritas italiana. O maior risco é que aqueles que ocupam os últimos lugares da fila sejam deixados para trás, mas eles continuarão sendo a prioridade do compromisso da Igreja. Apesar da gravidade da situação, o padre Paniello vê o surgimento de sinais de esperança. Milhares de voluntários foram mobilizados desde as primeiras horas da emergência e a solidariedade, dentro da própria Venezuela, representa um recurso precioso para a reconstrução. Por um lado, há tantos sofrimentos, mas por outro, vemos sinais de esperança que nos ajudam a não perder a esperança. É precisamente neste contexto que a Igreja é chamada a demonstrar fraternidade e proximidade. E o diretor conclui: as pessoas buscam o Senhor. Esta busca é um desafio para a comunidade eclesial a continuar sendo uma presença concreta ao lado dos que sofrem, acompanhando o país no longo caminho do renascimento.
1: Honduras, os deslocados invisíveis de uma crise esquecida. Raimundo.
0: Honduras é um dos países do mundo onde ser forçado a deixar a própria casa não significa necessariamente cruzar uma fronteira. Muitas pessoas permanecem dentro do país, deslocando-se de cidade em cidade, de bairro, em busca de segurança, longe da violência, das ameaças e dos efeitos cada vez mais severos da crise climática. No entanto, esta emergência permanece amplamente distante dos holofotes internacionais. Segundo o ranking do Conselho Norueguês para Refugiados sobre as crises de deslocamento mais negligenciadas do mundo, cujo relatório foi publicado em 10 de junho, Honduras ocupa o sexto lugar entre as situações humanitárias que recebem menos atenção em relação à gravidade das necessidades. Tal posição ilustra o paradoxo de um país onde milhares de pessoas vivem em condições precárias permanentes, cujo sofrimento luta para encontrar espaço no debate global. Os deslocamentos internos em Honduras são resultado de uma combinação de fatores que se acumulam ao longo do tempo. A violência ligada ao crime organizado, ameaças de gangues, extorsão e controle territorial por grupos armados obrigam inúmeras famílias a deixar suas casas. Para muitos, partir não é uma escolha, mas a única opção para se proteger e proteger seus filhos. Ao contrário das grandes crises de refugiados, que cruzam fronteiras e atraem a atenção da mídia, os deslocados internos, muitas vezes, permanecem invisíveis. Não aparecem em imagens dos êxodos em larga escala, não chegam necessariamente aos campos de refugiados e, frequentemente, nem recebem a ajuda necessária. Então, mudam-se para outros bairros ou municípios, continuam a viver em condições de insegurança, sem a certeza de poder reconstruir uma vida estável. Ao longo dos anos, a capital Tegucigalpa, São Pedro Sula e outras áreas urbanas acolheram milhares de pessoas que fugiam das áreas mais afetadas pela onda de violências. Muitos dos recém-chegados instalam-se em subúrbios, já assolados pela pobreza, a fim de encontrar trabalho, moradia digna e acesso a serviços essenciais. Tudo isso torna-se mais um desafio diário. Logo, os deslocamentos nem sempre são uma solução definitiva. Muitas vezes, são apenas o primeiro passo em uma longa fase de vulnerabilidade. Depois, a crise de segurança é agravada por uma crise ambiental. Honduras está entre os países mais expostos aos efeitos das mudanças climáticas na América Central. Furacões, inundações, secas prolongadas e perdas de safras agravam as dificuldades das comunidades rurais, sobretudo das que dependem da agricultura para sobreviver. Quando uma família perde suas terras ou não consegue mais cultivar, o deslocamento torna-se muitas vezes uma consequência inevitável. Os furacões Eta e Iota, que atingiram o país em 2020, deixaram um longo rastro de destruição, danificando casas, infraestruturas e meios de subsistência. Milhares de pessoas foram obrigadas a deixar suas casas, temporária ou para sempre.

0: entanto, também depois da emergência imediata, muitos continuaram a se defrontar com as consequências de tais eventos em um contexto onde a reconstrução era difícil e os recursos disponíveis limitados. O caso de Honduras recorda que o deslocamento não é simplesmente um movimento geográfico, mas uma perda profunda de estabilidade, de futuro e de senso de pertença. Por trás de cada deslocamento, as pessoas só procuram um lugar para viver sem medo. Estar em sexto lugar no ranking de crises esquecidas do Conselho Norueguês para Refugiados significa, sobretudo, uma coisa. Milhares de histórias permanecem sem ser ouvidas, enquanto o mundo concentra sua atenção nas emergências mais visíveis. Em Honduras, continua uma crise silenciosa, composta de partidas forçadas, fragilidades e resistência diária.
1: E o programa em português da Rádio Vaticano, Vatican News, desta segunda-feira, 10 de agosto, vai ficando por aqui. Agradecemos, como sempre, a sua companhia e a sua sintonia. E nos encontramos amanhã, neste mesmo horário. Até lá!
2: Horas e 57 minutos.
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Oeste da região sul do Brasil. É segundona, dia 10 de agosto de 2026. Seu balanço a partir de agora começa até às 18 horas com muito samba, muito pagode, muito swing. E é claro, é aquela segunda de matar a saudade, aquela segunda de viajar no tempo, porque afinal de contas é a segunda retrô do programa Samba Balanço, que tem a coordenação e a produção do Rudinei Machado. Na seleção musical, José Carlos Farias. Apresentação e técnica, hoje é tudo comigo, Bira Barcelos, e vamos juntos. E você pode interagir comigo e participar da nossa pesquisa musical também. Por que não? Você pode participar. Gosta de música flash? Gosta daquele pagode dos anos 90? Então manda bala aí pelo 984-135-473 ou também, é claro, pelo nosso chat do YouTube, que já estamos, daqui a pouquinho já estamos ao vivo, com o nosso cartaz, nosso logo da programação aqui do Samba Balanço. Muito bem, dadas as respectivas apresentações da nossa equipe, a gente começa bem a segunda retrô. Começamos com o tio Luiz Carlos, Raça Negra, com a música Sucesso aí com Carência. Samba Balanço há mais de 30 anos, fazendo parte da tua vida. Uma ótima tarde pra você.

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1: Muito bem, então você ouviu a primeira aí do tio Luiz Carlos com Raça Negra, com a música Carência, aqui na primeira do Bloco da Segunda Retrô, nesta segunda-feira, dia 10 de agosto de 2026. E claro, você pode participar comigo através do 98413-5473 ou também pelo nosso chat do YouTube, que já está com o nosso logo ao vivaço aí para você. Maravilha! Bom, gente, olha só, segunda-feira, começando a semana, na realidade, segundo dia da semana, e você participando aí da nossa programação. E é claro, eu convido você, porque afinal de contas, tá chegando mais perto e tá chegando o dia pra você curtir a Transa Negra, o som que comanda a massa. E aí, com essa característica, com essa trilha do No Shoes, I Can Wait, a gente vai convidando a galera, porque afinal de contas, dia 11 de outubro tá chegando, hein? 11 de outubro tá chegando e você vai curtir aí a primeira de muitas. O legado continua com a Transa Negra, o som que comanda a massa. Tudo isso será no próximo dia 11 de outubro, na Sociedade Libanesa, a partir das 22 horas, sendo que a festa começa um pouquinho antes, né? 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Para fazer o clima da galera e também, é claro, o som de potência para você curtir. Transa Negra, o som que comanda a massa, 10 da noite, sendo que os portões abrem às 21 e você pode chegar no mole para você curtir aí o melhor da Black e Soul Music. 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Pra quem curtiu lá no Teatro Avenida, pra quem curtiu também no Paulista e na Gremiação, o legado vai continuar, ou seja, teremos mais edições da Transa Negra. 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Muito bem, dando sequência à programação do seu balanço, até às 18 horas a gente vai com um oferecimento, é claro, de Táxi do Tiagão. 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Muito bem, vamos lá para o nosso primeiro agendão desta segunda-feira aqui na programação do São Balanço, Flashback Retrô dos anos 90, hein? 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Muito bem, agora são 16 horas com mais 11 minutos. A gente segue a programação do Samba Lanço na tua segunda retrô, trazendo arte popular temporal. Porque tá comigo, tá no samba, tá no Samba Lanço.
2: 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Nós também estamos ligados no programa Samba Lanço.
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4: Valeu!

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Você acabou de ouvir aqui na programação retrô do seu balanço Negritude Júnior Absoluta. Ainda tem o som do grupo Malícia. Primeiro beijo lá em cima foi o Arte Popular com a música Temporal. Até às 18 horas é a segunda retrô na programação mais flashback da região. Então é isso. Você que está acompanhando a nossa programação pode participar comigo através do 98413-5473. Lembrou daquela música que matou saudade? É, então manda pra nós aí o nosso áudio, o seu áudio, ou também a sua mensagem de texto aqui pelo 98413-5473, ou também pode participar através do nosso chat do YouTube. E eu tô aqui nos estúdios da Rádio Universidade convidando a galera para o próximo dia 11 de outubro, ali na Sociedade Libanesa, para a primeira de muitas edições da Transa Negra, o som que comanda a massa.

Então é isso, né, galera? Convidando aquela galera que gosta, né? Que gosta do melhor do flashback da Soul Music. É, meu amigão, dia 11 de outubro, na Sociedade Libanesa, a partir, é claro, das 22 horas. 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Então, Sambalanço convidando para o próximo dia 11 de outubro, Transa Negra, o som que comanda a massa na Sociedade Libanesa, a partir das 22 horas. Você é o nosso convidado para lá de especial.

0: Muito bem, a Iris já mandou aqui pelo 94135473. Daqui a pouquinho eu leio teu recado, tá bom, Iris? A Iris que tá também sempre ligadinha na programação do São Balanço, que curtia o São Balanço desde a Alfa FM, da nossa antiga emissora da 94,5, das 8 às 10 da noite. Lembra, Iris? Que saudade que dá, né? Mas estamos aqui com todo a pleno, né, no, na Rádio Universidade 1160. Já estamos também ao vivo com o som linkado na Rádio Universidade até às 18 horas e depois o nosso aplicativo vira 24 horas. Se você ainda não visitou o nosso site, é simples, fácil e rápido. sambalanco.vipfm.net. Ou também pode curtir a nossa programação pelo nosso YouTube, Rádio São Balanço. E também tem a nossa programação pelo Instagram, Rádio São Balanço Oficial. Então é isso, é arroba, né? Arroba São Balanço Oficial. Maravilha, galera! 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E o programa São Balanço já de praxe, né? 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Eu vou pro intervalo, voltamos na sequência com muito mais. Porque tá no samba, tá comigo? Tá no São Balanço.
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0: Programa São Balanço informando a hora certa, agora faltando 28 para 5.
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1: É, programação Balança há mais de 30 anos, fazendo isso parte da tua vida. Então vem comigo até às 18 horas na tua segunda retrô. Tá aí o som do Só Pra Contrariar, Meu Jeito de Ser. Rolou também som dos Morenos, Marrom Bombom, Marrom Bombom. E Banda Brasil do nosso grande amigo Caê. Uma música poderosa, poderosa é você. Maravilha, você continua mandando mensagens através do nosso 984-135-473 ou também mensagens pelo nosso YouTube do programa São Balanço, o nosso chat. Tá bombando na web, hein? O nosso aplicativo também é bombando 24 horas, mas diariamente de segunda a sexta-feira, das 16 às 18 horas e também aos sábados, das 9 ao meio-dia, a gente linka com o som da Rádio Universidade. Mas depois, gente, depois o nosso aplicativo é 24 horas por dia. E hoje, né, a gente vai dar aquela pulada na programação, porque hoje nós temos o lançamento do mês. Mas isso daqui a pouquinho na nossa programação. Fique ligado, quem é que vai rolar aqui na programação com o lançamento do mês? Fique esperto e fique curtindo a nossa programação para você ficar sabendo. É, na realidade, é uma representante muito bacana que vai representar muito bem o samba brasileiro. Então fique ligado que daqui a pouquinho na programação. Tá curioso? Então fique, tá curiosa? Fique esperto aqui na nossa programação da nossa segunda retrô. A gente vai dar aquela, né, dar aquela mudada na programação, porque afinal de contas, lançamento, porque não é retrô, né? Mas fique esperto, porque daqui a 14 minutinhos, a gente vai dar um toque aí pra galera, quem será o lançamento do mês da nossa programação do São Balanço no mês de agosto, hein? Fique esperto aqui na programação. Maravilha, até porque, gente, eu tô convidando a galera, porque no próximo dia 11 de outubro, você vai curtir nada mais, nada menos que isso aqui, ó, Transalegra, o som que comanda a massa. 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Aí, ó, essa pancada aí, ó. Blow My Mind, é The Gap Band, uma música também regravada ou gravada pela Blackstreet. Musicão, hein? E essa pancada vai tocar também. Ah, detalhe importante, serão vários DJs, né, na pista, junto com a galera pra, né, soltar essas bolachas sensacionais da Black e Soul Music. Então anota na agenda, é pra grudar na porta da geladeira com imã, hein? 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Manda amassar. Muito bem, e até às 18 horas o programa Samba Lanço não para, prossegue. Muito bem, dando sequência.
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1: É, meu amigo, Samba Lanço é top demais. Então participa da programação top aqui da programação do Samba Lanço. Vem ser feliz comigo até às 18 horas para matar a saudade na segunda retrô. 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Maravilha, galera! E é claro, o programa São Balanço dando toque pra você, convidando na realidade, né? Agendando você. 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
1: Programa Samba Lanço Informa da hora certa, agora 17 horas com mais um minuto.
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0: 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Maravilha, Retro do Samba Lanço, há mais de 30 anos, fazendo parte da tua vida. Você ouviu aí Ronaldo e os Barcelos. Feliz aniversário, rolou também som do Cor da Pele, Desengano. E a primeira foi som do Bala Bombom e Chocolate, com a música Fissura de um Casal. É, meu amigo, só música bacana, só aquela música que, aquelas músicas que fizeram você viajar no tempo. Fala a verdade, né? Fala a verdade. Maravilha, galera, seguinte, ó, eu vou fazer o normal aqui da programação, chamar a Transa Negra, depois os patrocinadores e depois do intervalo comercial eu vou trazer o lançamento do mês aqui na nossa programação. Fique ligado, depois do intervalo eu tenho aí o lançamento do mês, né? Então é imperdível pra você ficar ligadaço aqui na programação do Samba Lanço há mais de 30 anos fazendo isso, fazendo parte da tua vida. Porque agora eu convido a galera, né? 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Mais um agendão, hein, galera? É pra botar na geladeira. 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Programação, Alas. Olha só, eu vou pro intervalo comercial, fique, preste bem atenção. E na sequência, na volta, eu tô voltando, trazendo aí o lançamento do mês. Então fique esperto aqui comigo, porque tá no samba, tá no Samba Lanço.
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0: Muito bem, já estamos de volta ao vivo na frequência 1160 da Rádio Universidade. E claro, né, amigo? Estamos também pelo nosso aplicativo 24 horas, mas estamos linkados com a Rádio Universidade até às 18. Isso acontece também no sabadão, das 9 ao meio-dia. Mas depois do programa Samba Lanço ao Vivo, fica curtindo aí, porque é 24 horas. Pelo YouTube também. Se você não é inscrito, inscreva-se no canal, além de você estar nos vendo. É de graça. É só ativar ali as notificações e inscrever-se ali, porque é de graça. Falta poucas pessoas para inscritos, né? Para a gente bater 1000 inscritos. Mas como eu falei anteriormente, antes do intervalo comercial, antes dos reclames aqui do programa Samba Lanço, a gente vai trazer agora, gente, o lançamento do mês, deste mês de agosto. E a única coisa que eu digo é o seguinte, fique ligado aqui, porque é o seguinte, eu vou contar aqui para você. Ela está sendo considerada uma das promessas do samba brasileiro, né? Ela vai representar o samba no programa Estrelas da Rede Globo, né? A cantora Rayana, ela está sendo considerada atualmente uma grande promessa do samba brasileiro e ela vai representar o samba brasileiro no programa Estrelas da Rede Globo. E ela é uma baiana arretada. Então é isso mesmo. A gente confere agora o lançamento do mês, que é o som da Rayana, que é Bloqueio. Mas antes, ela não é boba nem nada e ela também está curtindo a nossa programação. Rayana, brilha, amiga, aqui na programação do Samba Lanço. Então é o lançamento do mês aqui no programa Samba Lanço da Rádio Universidade AM 1160. Fala, menina!
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0: Trans, tá aí o destaque, o lançamento do mês. Hanaia! Ela também tá super ligadinha comigo aqui no programa Samba Lanço, e ela que vai estar representando o samba brasileiro no programa Estrelas da Rede Globo. É o lançamento do mês, Hanaia, com a música Bloqueio. É uma baiana retada que vai com certeza arrebentar em todo o Brasil. Aliás, tocou primeiro aqui na programação do Samba Lanço, e é o lançamento do mês. Então, Hanaia, e eu já repito para você que ligou o rádio agora, é o lançamento do mês aqui da programação, e lembrando que ela vai estar no programa Estrelas, representando o samba brasileiro, e muito bem representado, né, no programa Estrelas da Rede Globo. Tá aí o lançamento do mês, Hanaia, com sucesso Bloqueio. Vamos dando sequência à nossa segunda retrô da nossa programação. Agora vem agora o Catinguelê com a música Lua Vai. Samba Lanço, há mais de 30 anos, fazendo isso parte da tua vida.
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2: Sambalanço informa da hora certa. Agora 17 horas com mais 30 minutinhos. Dando sequência, você ouviu aí na segunda retrô, Exalta Samba, Armadilha, rolou também som do Soweto, Farol das Estrelas, e a primeira foi som do Catinguelê, com a música Lua Vai Iluminar os Pensamentos Dela. Muito bem, você continua mandando mensagens de texto, ou também quer caprichar, botar um áudiozinho também no nosso WhatsApp, não tem problema nenhum, a gente rola aqui no ar e muito alto aqui pra você. Daqui a pouquinho, depois do intervalo, alô da galera, hein, que continua mandando mensagens pelo 98413-5473, ou também mandando mensagens pelo nosso chat do YouTube. Maravilha, então daqui a pouquinho, depois do intervalo. Mas antes, eu convido a galera, porque dia 11 de outubro tem, né, amigo? 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É, lembra das baladinhas que as meninas fugiam para o banheiro para não dançar? Ou também quando estava afim daquele rapaz, o rapaz estava afim daquela menina. É bom demais ver aquela pista lotadinha. 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E lembrando, hein, as pessoas caracterizadas podem levar alguma recordação para casa. É isso, é, vamos sortear brindes pra galera, se for bem caracterizada na época, lembra? É, meu amigo, Transa Negra, o som que comanda a massa, no próximo dia 11 de outubro, imperdível na Sociedade Libanesa. Muito bem, programa Sambalanço até as 18 horas, no oferecimento de Hotéis Atlântico em Rio Grande, também no Cassino. 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Porque tá comigo, tá no samba, tá no Sambalanço.
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1: É, amigo, só musicão. Tá aí o Tatão, lembra do Tatão? Teve o Serginho Grosman no sábado passado, ele e o filhão dele, né? Em homenagem ao Dia dos Pais, com a música Mal Acostumado do Araqueto. Ainda teve o som do Cara Metade, Morango do Nordeste. E a primeira posição do grupo Desejos, Mel na Sua Boca. E até às 18 horas é o programa Samba Lanço, há mais de 30 anos, fazendo parte da tua vida. Então fica comigo, vamos lá pro alusão da galera que mandou recados, né? Mandou mensagens pelo WhatsApp, pelo 984-135-473 ou também pelo nosso chat do YouTube. Deixa eu mandar aqui a nossa amiga Grande Iris, lá da Três Vendas, Zona Norte. Boa tarde, Bira! Linda essa tarde retrô, hein? Absoluta, do Negritude Júnior. É, eu ia pedir essa semana. Obrigada. Que isso, Iris? Fique-se à vontade. Sinta-se em casa aqui na programação do Samba Lanço. O Samba Lanço, uma ótima semana para nós. Obrigado, Iris. Muito obrigado para você e a sua família também. Uma ótima semana. Ligadinha comigo, o amor da minha vida, a Carmen Alice. Boa tarde, meu amor. Beijos, coração. Uma ótima semana para nós também. Deixa eu ver aqui, Adriana Martins.

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1: 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É a Transa Negra, é o som que balança a massa. Lembra dessa do Black Streets? Só que agora regravada pela The Gap Bands, You Blow My Mind. Também eu sempre digo, todo DJ tem carta na manga e essa é uma delas. É, amigo, é bom demais. Eu vou pro intervalo, a gente volta na sequência com a finaleira da programação do Sambalanço há mais de 30 anos, fazendo parte da tua vida. Fica comigo.
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1: Maravilha, galera, Sambalanço de volta para a reta final, agora faltando apenas 4 minutos para as 18 horas. O Sambalanço teve a coordenação e a produção do Rudinei Machado, na seleção musical ele, José Carlos Ofarias. Apresentação hoje na técnica aí foi minha, Bira Barcelos, que volta amanhã na terça-feira de pizza. Não esqueça, amanhã é terça-feira, onde o programa Sambalanço acaba em pizza. E eu vou sortear amanhã 2 ouvintes para Sabores do Sul na quarta-feira, hein? Fique esperto. Então, obrigado, muito carinho pela audiência, as pessoas que participaram do nosso tele WhatsApp, que é o 984-135-473, e também pelo nosso chat do YouTube. Não esqueça de inscrever-se no nosso canal. Gente, valeu demais, uma ótima semana para todo mundo. A gente encerra com Adriana Ribeiro e Luiz Carlos. Sempre sou eu, valeu demais. Segunda Retrô volta na próxima segunda, a partir das 4 horas da tarde. Valeu!

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0: O anjo do Senhor anunciou a Maria.
1: E ela concebeu do Espírito Santo.
0: Ave Maria, cheia de graça, o Senhor é convosco. Bendita sois vós entre as mulheres, e bendito é o fruto do vosso ventre, Jesus.
1: Santa Maria, Mãe de Deus, rogai por nós, pecadores, agora e na hora de nossa morte. Amém.
0: Eis aqui a serva do Senhor.
1: Faça-se em mim segundo a vossa palavra.
0: Ave Maria, cheia de graça, o Senhor é convosco. Bendita sois vós entre as mulheres, e bendito é o fruto do vosso ventre, Jesus.
1: Santa Maria, Mãe de Deus, rogai por nós, pecadores, agora e na hora de nossa morte. Amém.
0: E o Verbo se fez carne
1: e habitou entre nós.
0: Ave Maria, cheia de graça, o Senhor é convosco. Bendita sois vós entre as mulheres, e bendito é o fruto do vosso ventre, Jesus.
1: Santa Maria, Mãe de Deus, rogai por nós, pecadores, agora e na hora de nossa morte. Amém.
0: Rogai por nós, Santa Mãe de Deus,
1: para que sejamos dignos das promessas de Cristo.
0: Oremos. Infundi, Senhor, a vossa graça em nossos corações, para que, tendo conhecido pela anunciação do anjo a encarnação de Jesus Cristo, vosso Filho, cheguemos pela sua paixão e morte na cruz à glória da ressurreição. Pelo mesmo Cristo, Senhor nosso, na unidade do Espírito Santo. Amém.

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1: 18:05.
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18h09, 6h09 da noite desta segunda-feira, 10 de agosto de 2026. Eu sou Wesley Dagani, vou junto com vocês a partir de agora com o nosso lance rápido que está no ar. Te convidando a vir junto com a gente a partir de agora nos 1160M, no ru.cepel.edu.br, na nossa live lá no YouTube, Rádio Universidade de Pelotas. A nossa live está no ar. Vai lá, deixa o seu like, te inscreve no canal da Rádio Universidade, mande seu comentário, sua participação. Vai lá e vote também na nossa enquete lá no YouTube, pro torcedor chavante nesse primeiro bloco. Depois, no segundo bloco, também teremos uma enquete para o torcedor do Pelotas. Vai lá e vote na nossa enquete, participe, mande sua mensagem e interage também no 053-984-13-5473. É o nosso lance rápido se iniciando nesta noite fria aqui na cidade de Pelotas, 8 graus neste momento, 78% a umidade relativa do ar e a sensação térmica em 7 graus. Depois das últimas semanas, onde em relação à temperatura, né, a gente teve aí um bom clima, né, mas com muita chuva, com muito vento, né, com muito estrago acontecendo, agora volta o frio novamente no mês de agosto e a gente vai junto com vocês com o nosso lance rápido pós-jogos, né, e já praticamente estou em pré-jogos, porque é muito rápido agora tudo que envolve a Série A2 do Campeonato Gaúcho. E a gente vai junto com vocês para repercutir tudo que envolve a nossa dupla Brapel a partir de agora, em nome de Peças e Acessórios Pioneiro. 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

0: Fora de casa, Brasil empata com a equipe do Passo Fundo e chega aí o seu segundo empate em 3 rodadas na competição. Na sua maratona fora de casa, Brasil volta para Pelotas com 4 pontos na bagagem. Pelotas empata com o Bagé dentro do estádio da Boca do Lobo e vê também a equipe do Passo Fundo estar empatando e distanciando, porque o Pelotas, nos critérios de desempate, é o líder da Série A2 do Campeonato Gaúcho. Vamos ouvir os treinadores: Daniel Franco pelo lado do Pelotas, Júlio César Nunes pelo lado do Grêmio Esportivo Brasil, avaliando o que foram os confrontos, projetando já as partidas deste meio de semana. Vamos também destacar, é claro, a Série A2 do Campeonato Gaúcho, tudo que envolveu esta rodada, esta terceira rodada neste final de semana, e trazer a voz do presidente do Bagé, adversário do Lobo, que conversou com a Rádio Universidade e avaliou também o início de competição da equipe de Aldinegra. É muita informação. É pra você e com você é o nosso lance rápido que está no ar. 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Estamos rumo aos 5 mil inscritos, falta muito pouco. 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Tudo que envolve aqui o nosso futebol local, jornalismo local também, a gente vai estar repercutindo com vocês lá no nosso YouTube. Vai lá no Rádio Universidade de Pelotas, a gente inscreve no canal da RU e também participe da nossa enquete. Neste primeiro bloco é para a torcida do Brasil. Torcedor chavante: por onde passou o empate do Brasil com Passo Fundo? Falta de efetividade ou falta de criação? Vote lá na nossa enquete no YouTube, participe com a gente. Eu já votei lá, falta de efetividade é o meu voto, porque ontem o Brasil, na minha avaliação, criou, chegou, mas não conseguiu ser efetivo contra a equipe do Passo Fundo e voltou com 1 ponto na bagagem após jogar no Vermelhão da Serra. 18 horas, 13 minutos e hoje Fernando Moraes me acompanha ali na mesa técnica, vai estar também aqui junto com a gente. E ontem esteve, né, Fernando, também junto na transmissão dessa partida do Brasil, acompanhando também, é claro, né, o Pelotas. E é uma avaliação que é justa, né? Faltou efetividade, mas também vai da avaliação de cada um, pode ter faltado a criação, né, Fernando? Uma jornada dupla que termina com 2 empates. Tudo bem? Boa tarde.
1: Boa tarde, Wesley. Boa tarde a ti. Boa tarde a todos que acompanham o lance rápido. Exatamente. Acho que eu vou contigo, tá? Faltou, acho que, efetividade. O Brasil teve oportunidades, né? Aquela com o Gabriel Morbeck frente a frente com o goleiro Igor Pavan. Também a jogada que o Masson finaliza na trave. Acho que o Brasil, dentro do que podia criar, ele criou. O Passo Fundo é um adversário difícil, tanto que respondeu, né? Foi um jogo bem aberto, um jogo bom até de assistir, né? Entre muitos ruins aí que a gente tem
0: na divisão. Aquele 0x0 que não é ruim, né?
1: Exatamente. Esse foi uma exceção, né? Foi um jogo bom, um jogo franco. Duas equipes que certamente vão brigar para subir, né? Vão brigar lá em cima, Brasil e Passo Fundo. Gostei da atuação do Brasil, acho que evoluiu em relação a, especialmente a estreia contra o Gaúcho, né? Contra o Guarani de Venâncio é difícil tu analisar alguma coisa, porque, né, foi um jogo em condições totalmente adversas. Nesta ocasião agora, né, já deu pra ver que o Brasil foi mais incisivo, podemos dizer assim, né? Claro, poderia ter ganhado, né? Acho que também tem mérito, né? Voltando naquele lance do Morbeck, acho que o Igor Pavan também tem mérito, porque ele sai com a mão esquerda levantada e consegue evitar o que seria o gol do Brasil, né? Na sequência o Andrei também perde.
0: Acho que é duas bolas na trave, né? Porque o Vanilson também acerta a trave, né? Se não tô enganado.
1: Não lembro.
0: Ou é o Igor Pavan que faz uma defesa, mas é um chute do Andrei que tava sem o goleiro e a bola vai pra fora.
1: Esse
0: é o Garré, né, que chuta também na rede pelo lado de fora.
1: Isso.
0: Então são várias oportunidades que foram criadas, né?
1: Chegou ali próximo ao gol, acho que faltou mesmo acertar ali a casinha, né? Mas o méritos também, como eu disse, né, o goleiro Igor Pavan, ex-Brasil, né, foi bem nessa parte. Dos dois goleiros, acho que foram bem, né? É uma pena que o Davi agora deve, né, nos próximos jogos, acho que quarta ainda não, mas nos próximos jogos o Davi deve ir para o banco de reservas, né, porque o homem vem aí,
0: a gente vai estar repercutindo isso também, porque agora a gente vai com as nossas informações do futebol local. O salário do Grêmio Esportivo Brasil, que fora de casa, então empatou com a equipe do Passo Fundo. Brasil que teve aí um confronto que já era, né, numa avaliação de que seria complicada. Duas equipes que chegam para estar brigando pelo acesso. E um jogo franco, um jogo aberto, um jogo onde as duas equipes tentaram jogar futebol e ficou zerado. Zero para o Passo Fundo, zero também para a equipe do Brasil no que envolveu este confronto. E a gente vai trazer primeiramente a voz do comandante. Júlio César Nunes conversou com a TV do clube depois da partida e a gente repercute agora aqui no nosso Lance Rápido.
2: Queríamos uma vitória hoje também, né? Sempre pensamos em vitória. Acredito que a atitude da nossa equipe foi para buscar até o final os três pontos. Tivemos uma solidez defensiva muito boa, né? Completamos aí três partidas com apenas um gol tomado. Mas nossa equipe está criando uma identidade de ter muita entrega, muita raça, muita garra, marcando muito forte sem a bola, mas jogando também com a bola. Isso me deixa feliz, porque viemos aqui na casa do adversário, um adversário forte, e colocamos o nosso ritmo, tocamos a bola, tivemos posse. Acredito, se for contabilizar, temos mais posse de bola do que o Passo Fundo, e tivemos chance para vencer a partida. Num detalhe, não conseguimos concretizar as chances criadas em gol, mas somamos 4 pontos de 6, agora é descansar e ir com força máxima para esses dois jogos em casa diante do nosso torcedor.
3: Falando um pouco também sobre o jogo de hoje, Júlio, tivemos algumas chances, como tu acabou de falar, o Morbeck saiu na cara do goleiro, que acabou fazendo uma boa defesa, uma sombra, botou uma bola na trave no segundo tempo. Mesmo fora de casa, o Brasil conseguiu se impor, conseguiu criar dificuldades no adversário. O que o torcedor pode esperar agora nessas duas rodadas? Claro, como também foi dito agora há pouco, um passo de cada vez. Primeiro o Gramadense, depois o Brasil de Farroupilha. Mas o que o torcedor pode esperar? E também já aproveitando para fazer um convite, um chamado para eles encherem o Bento Freitas para ajudar a conquistar as vitórias que vão ser importantes na sequência da competição.
2: Num jogo com um adversário forte também, você tem que ser muito cirúrgico, né? Nas poucas chances você precisa concretizar em gol. A gente teve, né, faltou só fazer o gol mesmo. Tivemos a chance do Morbeck, tivemos a do Masson, tivemos outras no segundo tempo que rondou a área adversária, mas fica o aprendizado, a gente vai crescendo dentro da competição, isso que é o importante. A gente está evoluindo, está sendo sólido defensivamente, é uma competição que quem toma pouco gols geralmente chega, e a gente está tendo essa personalidade para botar a bola no chão e jogar. Mostramos uma característica na quinta, se adaptando ao campo, e hoje mostramos outra característica, que também temos qualidade para tocar a bola num campo bom. Agora é descansar, pensar jogo a jogo, né? Vamos pensar primeiro na quarta-feira contra o Gramadense. Já convoco o nosso torcedor que compareça em peso, que faça um caldeirão, né, no Bento Freitas, porque o nosso time já mostrou um espírito que a torcida gosta, o espírito de entrega, de luta até o final. Agora a gente precisa dar essa vitória ao nosso torcedor, dar esse presente, e esperamos aí fazer o jogo de quarta-feira uma grande final.
0: Muito bem, tá? Então a palavra do técnico Júlio César Nunes após, né, o confronto com a equipe do Passo Fundo. Uma avaliação então que faz aí o Júlio César Nunes, né, e até chamando já o seu torcedor para estar presente no estádio Bento Freitas próxima quarta-feira, o Brasil entrando em campo. Mas ainda falando do que envolve o Grêmio Esportivo Brasil, como bem destacou o Fernando, foi um final de semana de anúncio, porque no último sábado o Brasil acabou anunciando Carlos Eduardo, né? Muito conhecido já do torcedor chavante, passou por aqui durante aí a Série B do Campeonato Brasileiro, quando o Brasil estava por lá, e tem 34 anos agora, retorna ao estádio Bento Freitas depois de ter 55 jogos com a camisa do Brasil. Na sequência da carreira, ele passou por Sport Recife, Chapecoense e ABC, além de atuar também no futebol da Indonésia. Então, retorna aí agora o goleiro Carlos Eduardo para estar defendendo as cores chavante. É um bom reforço e podemos dizer que entra naquela cota de reforços acima da competição, né, Fernando?
1: Exatamente, ele é um jogador que tem muita identificação, né, com o Brasil e tem uma grande experiência, né, em clubes de Série B, agora também no futebol da Indonésia. Eu quero saber como é que ele vem fisicamente, né? Acho que a minha grande dúvida é que ele teve uma lesão, né,
0: Wesley? Ele estava aí já, né, e trabalhando até dessa questão da lesão, se recuperando e treinando junto ao grupo, pelo que se parece, né? Então vem trabalhando, né?
1: É, então deve vir já num ritmo, né? Pelo menos ali na questão do treinamento. Mas chega para ser o camisa 1 do Brasil, né? Uma pena, o Davi vinha bem, acho que ele fez um jogo, especialmente contra o Passo Fundo, ele fez um jogo bom, né? Um jogo seguro ali, tem uma finalização do Patricão que ele defende, tem uma outra jogada, acho que o Emerson chega chutando, ele foi seguro, assim, ele não comprometeu, não deu rebotes. É uma pena, né, que agora será o Carlos Eduardo, mas ganha muito o Brasil com esse goleirão, um goleiro experiente, tem moral com os torcedores, né, é identificado com o Brasil, conhece o nosso futebol gaúcho, então se o Brasil conseguir resgatar um pouco daquele Carlos Eduardo que atuou aqui na Série B, tem muito a ganhar.
0: Tem muito a ganhar mesmo o Brasil com esse reforço, então Carlos Eduardo está de volta ao estádio Bento Freitas e será reforço do Brasil, até dei uma olhada aqui no BID, não está por enquanto no boletim informativo diário. E o Carlos Eduardo, vamos ver, né, se sai até quarta-feira, se fica à disposição já para esse confronto, como falou bem o Fernando ali, de que forma ele está também fisicamente, né, a única coisa que tem de atualização no BID é a rescisão de Saulo, né, o Saulo que estava aí presente no estádio Bento Freitas e também não fica aí para sequência dessa competição, como o Brasil já havia anunciado. E o Brasil que também anunciou o serviço de jogo para a partida da próxima quarta-feira, já está divulgado, ingresso arquibancada Sul e JK, R$40 a inteira e R$20 a meia entrada. Ingresso da arquibancada social, R$60 a inteira e R$30 a meia entrada. Ingresso da cadeira cativa, R$90 a inteira, R$45 a meia entrada. Sócio raiz, maior do interior, estudante, cadeira chavante, tem entrada livre. Sócio chavante do povo sem fronteiras paga R$15. Acompanhante maior do interior paga R$25. O acompanhante do Raiz Chavante, R$ 35,00. Acompanhante Cadeira Chavante, R$ 55,00. E o ingresso para a torcida do visitante, né, do Gramadense, que quiser comparecer, R$ 60,00 inteiro e R$ 30,00 a minha entrada. E o Brasil reforça que o limite de um ingresso de acompanhante por sócio. A central de sócio fica aberta na segunda e terça-feira, das 9 da manhã até o meio-dia e da 1h30 da tarde até às 6 horas. Então fechou há pouco a central de sócio, mas amanhã a partir das 9 horas da manhã já estará aberta. E na quarta-feira, no dia do jogo, será das 9 da manhã até às 8 horas da noite, né? Uma hora após o confronto já ter se iniciado, né? Aí a venda de ingresso, então, para este confronto, e diz que a venda presencial de ingressos gerais será realizada apenas na quarta-feira, dia 12, a partir das 5 horas da tarde, no estádio Bento Freitas. Quem quiser já estar comprando, já estão disponíveis de forma online pelo site chavante.eleventickets.com. Vai lá então e compre o seu ingresso, então, torcedor chavante, para estar comparecendo a este confronto Brasil e Gramadense, Gramadense Brasil, se reencontrando após aí a final da Copa da Federação Gaúcha de Futebol. E destacando depois o Grêmio Esportivo Brasil, porque agora a gente vai falar do Grêmio Esportivo Bagé. É hora do nosso Revista Gauchão.
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0: Para falar do Bagé, que veio ao estádio da Boca do Lobo e empatou com Pelotas em 1-1. Bagé que sai vencendo contra a equipe do Pelotas e acaba cedendo, né, o gol de empate por parte da equipe do Sport Clube Pelotas, uma partida onde a equipe do Pelotas acabou aí tendo algumas dificuldades, mas conseguiu, né, no final das contas, sair com empate, sair com ponto, né, até ontem, né, a gente via lá o João Antônio Ferreira, que era o repórter, estava presente por lá, que o torcedor estava, de certa forma, até contente com o resultado que acabou acontecendo, né, de que forma o Pelotas vem desempenhando dentro desta competição. Mas, analisando o adversário, vendo de que forma o Bagé vem se portando, o Bagé que, na segunda rodada, venceu o Lajadense dentro de casa por 2-0, depois de uma estreia onde acaba sendo derrotado pelo União Frederiquense, e agora vem ao estádio da Boca do Lobo e empata com a equipe do Pelotas. E o Felipe Delabarê, presidente da equipe do Bagé, conversou com a Rádio Universidade e avaliou esse começo, né, dos nossos irmãos aqui da Zona Sul, da Rainha da Fronteira, que vem aí trabalhando nesse começo de competição. Vamos conversar agora aqui na Rádio Universidade com o Felipe Delabarê, presidente do Bagé, a quem agradecemos a participação conosco. E, bom, presidente, para a gente começar a nossa conversa, o que dá para avaliar do que foi o confronto contra a equipe do Pelotas, um dos clássicos aqui da nossa região sul do estado do Rio Grande, né? O que avaliou do que foi a partida e o Bagé saindo com empate aqui da Boca do Lobo? Tudo bem? Boa tarde.
5: Boa tarde, tudo bem? Nossa avaliação foi extremamente positiva, conquistamos o ponto fora de casa e para nós esse era um dos objetivos. Acreditamos muito no potencial da equipe, em certos momentos poderíamos ter estado à frente do placar por mais vezes, e acabou que o jogo ficou aberto ao natural, fizemos o gol e tomamos o empate logo em seguida, e, mas num contexto geral o empate foi um bom resultado.
0: Muito bem, né? E a gente tem visto um crescimento por parte do Bagé já dentro desta competição, né? Após a estreia contra a equipe do União Frederiquense, vence a equipe do Lajadense, vê e faz uma boa partida aqui contra o Pelotas. Como é que vocês estão avaliando esse processo que o Bagé está vivendo durante as partidas e pensando aí a disputa desta competição?
5: Nossa avaliação é extremamente positiva, principalmente com a equipe técnica e com o grupo de jogadores. O elenco, ele, como a gente sempre teve muita transparência a respeito de como seria o nosso ano, a gente usou a Copinha como uma pré-temporada para o acesso. A ideia era manter boa parte do elenco para que as novas contratações chegassem no acesso, a gente desse uma encorpada na equipe. Foi o graças a Deus que a gente conseguiu fazer. Conseguimos fazer contratações pontuais, mas extremamente interessantes, inclusive atletas conhecidos aí por Pelotas, e somaram muito positivamente a nossa equipe e hoje são pilares aqui conosco. Então, nós acreditamos sim que a equipe está no caminho certo, que a gente consiga seguir lutando para conseguir nossos objetivos durante o ano e se Deus quiser vai dar tudo certo.
0: Muito bem, até pegar esse gancho, né, dessa montagem desse grupo que foi avaliado para a disputa desta competição, porque após a disputa da Copa da Federação Gaúcha de Futebol, como é que foi pensado junto à comissão técnica o que se avaliava, que daqui a pouco precisava de um pouco mais de correções para estar pensando essa disputa da Série 2 do Campeonato Gaúcho?
5: O elenco ele já estava montado para a Copinha, já estava montado para o acesso. Teve peças ali que acabaram sendo oportunidades de mercado, como os atletas que estavam no Brasil, que nós não esperávamos que conseguíssemos contratar, porque já estavam empregados, mas conforme situações aconteceram aleatórias ali no Brasil de Pelotas, conseguimos trazer os atletas e deram uma boa encorpada no elenco. Os demais atletas já estavam contratados antes da Copinha, mas estavam com calendário, então por isso eles não puderam chegar para disputar a Copa da Federação.
0: Muito bem, né? E até esses jogadores que foram para o Bagé do Brasil, são jogadores que vão por empréstimo, jogadores que o Bagé ajuda nesse pagamento até da questão salarial? Como é que foi essa negociação com o Brasil para ter também esses reforços?
5: A negociação foi muito tranquila, a gente conversou com o Hélio é sem palavras, o Hélio é um cara muito acima da média mesmo, para lidar com o futebol, para conversar, para tudo. E um dos atletas veio por empréstimo e o outro veio em definitivo.
0: Muito bem, né? E como é que foi a restante da montagem deste grupo? A gente viu um jogador que, por exemplo, é o Júlio Rusch, que é um jogador que é muito bem visto, um jogador que tem uma qualidade muito boa. Como é que foi também essa negociação para estar trazendo ele e reforçando essa equipe?
5: Nós fizemos uma oferta pro Júlio dentro da nossa realidade, tá? A gente sabe que não é a realidade salarial do Júlio, mas acabou que a questão do calendário também e tudo mais acabou facilitando um pouco. O Júlio acabou aceitando e para nós foi extremamente importante, porque é um atleta que qualifica muito o nosso meio campo, é um atleta que dá muita dinâmica, ele controla muito o jogo. Isso foi muito importante, ficou muito nítido inclusive no jogo contra o Pelotas que ali no meio campo ele dá uma qualidade muito acima. É um atleta conhecido na Série D, Série C, tem uma boa bagagem, uma boa rodagem, né?
0: Com certeza, né? E até do que se avalia dessa disputa, desta competição, a dificuldade que se avaliava, a forma como a gente viu aí sendo, né, disputada essa Série A2, porque é um todos contra todos, são 15 rodadas, 8 clubes classificam. Então como é que é esse planejamento por parte do Bagé de se pensar assim, o que, que o Bagé precisa estar fazendo para estar novamente brigando por este acesso, tentando, né, de uma vez por todas estar voltando à elite do futebol gaúcho?
5: O primeiro passo é o ambiente, né? O ambiente que constrói não é somente a diretoria, é toda a equipe técnica, grupo de jogadores. O ambiente é muito bom, os jogadores são comprometidos, a equipe técnica é comprometida, o treinador Rodrigo Bandeira, sem palavras, ele consegue contornar toda a situação muito com muita delicadeza e de forma muito fácil, muito rápida. Então o grupo em si é qualificado, o grupo num todo é muito qualificado e quando a gente foi contratar, quando a gente esteve conversando para as contratações, era uma conversa entre eu, Maurício Ferreira, diretor de futebol, Thiago Menegon, diretor de futebol amador, e o treinador Rodrigo Bandeira. Uma das coisas que nós priorizamos era o perfil fora do campo. A gente olhava o atleta não somente pelo perfil dele dentro do campo, mas também como ser humano. E isso foi uma das coisas que influenciou na montagem do nosso elenco.
4: Muito bem, né? E daquilo que se avalia também fora de campo, como é que é esse trabalho? A gente sabe que no interior, né, a dificuldade ela existe na maioria dos clubes, se não todos, né? Então, como é que é para vocês também o dia a dia, o trabalho para conseguir manter o Bagé, né, estruturado e com um clube de uma forma organizada, porque a gente sabe que isso também parte, né, o reflexo para dentro do campo.
5: Não é muito fácil, não é uma situação muito fácil. Infelizmente, nós não temos o mesmo poder aquisitivo das demais equipes. Portanto, que até onde a gente sabe, a nossa folha salarial, por exemplo, é a segunda mais baixa da competição. Tem uma equipe só que tem a folha salarial mais baixa. Ano passado, nós seríamos a folha salarial mais baixa dentre as 15 equipes que participaram da divisão de acesso, por um exemplo, entendeu? Então, não é um trabalho fácil, mas é algo que a gente costurou muito, com muita calma, com muito planejamento. E essa é a ideia que a gente consiga, sim, fazer um bom trabalho dentro daquela nossa realidade.
4: Muito bem, né? E para a gente caminhar o encerramento, o presidente, já agradecendo a participação conosco. O tempo é curto, né? E o trabalho, a gente sabe que na Série A2 vira uma maratona. Na próxima quarta-feira, o Bagé já entra em casa, enfrenta a Pafute dentro dos seus domínios. O que já dá para projetar deste confronto e do que o Bagé precisa estar apresentando para sair com mais 3 pontos?
5: A gente vai estar trabalhando duro na semana. A gente trabalhou duro semana passada. A gente está indo jogo a jogo e, se Deus quiser, vai dar tudo certo e a gente consiga a vitória, que é o que a gente espera. Mas futebol é muito dinâmico, né? Depende de muitos fatores, muitas coisas, e vai acontecer sempre dentro do campo e não fora dele. Nós acreditamos que a equipe é muito qualificada, podemos enfrentar qualquer equipe, seja a Pafute, seja o Lajadense, seja o União, seja o Pelotas, dando exemplo da equipe que nós vamos enfrentar com as que nós já enfrentamos. E todo jogo nós vamos querer vencer. É normal, é natural e faz parte do processo. Assim como eu acredito que a Pafute venha para cá também querendo vencer. É assim o futebol. A vitória dá 3 pontos e, de ponto em ponto, tu vai fazendo uma pontuação para poder avançar de fase. E acreditamos que consigamos, sim, conseguir nossos objetivos no final da competição, quando terminar as 15 rodadas da primeira fase.
4: Tudo bem, presidente. Obrigado mais uma vez pela participação conosco, deixando as portas sempre abertas para o retorno.
5: Eu que agradeço a oportunidade, muito obrigado pelo convite e um abraço a todos os ouvintes.
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0: Muito bem, tá aí então a palavra de Felipe Delabari, presidente da equipe do Bagé, que segunda menor folha da competição, citou ali o presidente, né? Mas vem fazendo bons enfrentamentos. Claro que a estreia, né, acaba que foi uma derrota mais dolorida, né? Foi um 3-0 para a equipe do União Frederiquense. Mas vence o Lajadense em casa, vem aqui, faz uma boa partida contra a equipe do Pelotas. Então é um Bagé que tem margem para crescimento daquilo que foi visto até aqui, né, Fernando?
1: É um time bastante competitivo, né? Eu diria o time do Bagé. Tem até bons jogadores, né? Apesar da folha ser baixa, o
0: Até ele
1: próprio.
0: cita os jogadores do Brasil, por exemplo, o
1: Sim.
0: Givigi é empréstimo e o Gelati foi em definitivo. Até ele cita ali, um é empréstimo, outro é definitivo.
1: Sim.
0: Mas o empréstimo foi o Givigi e o Gelati em definitivo, né? E até do que se sabe, né? Compartilha ali uma parte do salário, mas que o Brasil paga a maior parte do salário do Givigi, que é reforço, tem o Júlio Rush, então é um Bagé que tem
1: Michel também.
0: um time interessante, né?
1: É, tá fazendo muito com pouco, né? Até o nosso colega Thales Machado diz que faltam 11 pontos, né? Foi isso que ele mandou, né? Mas eu acho que o Bagé tem condições de brigar por pelo menos G8 ali, ficar, né, na oitava posição. Acho que tem mais força, né? Tem mais mostrado. Acho que ele cita algumas equipes ali, algumas equipes até abaixo, né? Mas acho que o Bagé tá acima desses times, a
0: Próxima
1: Pafute.
0: quarta-feira, por exemplo, dentro de casa, 7 horas da noite, pegar a Pafute, que é um
1: É pra
0: confronto
1: ganhar.
0: pra vencer, né?
1: É, pra ganhar. Que nem é o mesmo sentimento que o Pelotas tinha aqui contra o Bagé. Tem que ganhar esse jogo, até pra recuperar, né? O Bagé, dentro do Pedra Moura, tá em 100%, né? Só teve um jogo, aliás, né? Venceu o Lajadense. É mais um jogo pra vencer, sim, a Pafute.
0: 18 horas 34 minutos, a gente destacando então o Grêmio Esportivo Bagé aqui dentro do nosso Lance Rápido. E a gente vai seguindo com o nosso Lance Rápido antes da gente ir pro intervalo. Aqui o seu Chico Arruda. Boa noite, garotos do Lance Rápido. Para mim não faltou nada. Os jogadores do Brasil de Pelotas estavam com muita autoconfiança. É isso que eu penso. Uma partida não se ganha de véspera. Aqui um abraço ao seu Chico Arruda aqui na nossa participação no 053-984-135473. Encerrando a nossa enquete do primeiro bloco, né, que foi em relação ao Grêmio Esportivo Brasil. torcedor chavante, por onde passou o empate do Brasil com Passo Fundo. 83% dos votos em falta de efetividade e 17% dos votos em falta de criação. Então aqui a enquete do Grêmio Esportivo Brasil. A gente vai para um rápido intervalo, mas não sai daí. Já já a gente volta para falar do Pelotas, destacar também o lado Áureo Cerúlio e também falar ainda mais desta Série A2 do Campeonato Gaúcho.
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0: Horas 39 minutos da noite desta segunda-feira, 10 de agosto. Estamos de volta com o nosso lance rápido aqui da Rádio Universidade, trazendo tudo que envolve a dupla Brapel, nosso futebol, a Série A2 do Campeonato Gaúcho. 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Para falar agora do lado Áureo Cerúlio, Pelotas que empatou com o Bagé dentro de casa, dentro do estádio da Boca do Lobo, neste domingo. 1-1 no placar, o Pelotas que sai perdendo, consegue buscar depois o resultado, busca o empate, né, contra essa equipe do Bagé e fica com um ponto. Até lá, nossa enquete lá no YouTube para o torcedor do Pelotas é o seguinte: torcedor Áureo Cerúlio, por onde passou o tropeço do Pelotas contra o Bagé? Individualidades, coletividade ou ambos? Vote lá então na nossa enquete. Dá para se considerar um tropeço esse empate, Fernando Moraes?
1: Olha, eu acho que sim. É jogo em casa contra um adversário teoricamente mais fraco, que vinha ainda, né, de uma sequência fora de casa, de uma derrota de 3-0. Acho que É, mesmo que tenha vencido em casa, né, o Lajeadense, acho que o Pelotas tinha que se impor e é um jogo que era para ter conquistado 3 pontos. Eu considero que o Pelotas perdeu 2 pontos nessa partida.
0: Assina embaixo, então tá aí, né? E você vote lá na nossa enquete no YouTube, participe com a gente, mande sua mensagem, porque a gente vai iniciar a falar do que foi este confronto com a equipe do Bagé, porque vamos ouvir as vozes do Pelotas pós-jogo. João Antônio Ferreira, que foi nosso repórter, conversou com alguns atletas e a gente repercute agora aqui no nosso Lance Rápido.
14: Uma partida que hoje o Pelotas conseguiu criar umas oportunidades, teve bastante chance também em bola parada, mas infelizmente fica no empate. O que, que dá para tirar de positivo desse resultado? O Pelotas segue aí nas cabeças da competição, pelo menos.
15: É, realmente a gente teve no segundo tempo ali, um volume de jogo maior. No primeiro a gente não encaixou bem, mas aí a gente entrou pro intervalo e a gente conseguiu ajustar ali dentro. E é isso, e o que fica é que a gente lutou, a gente saiu atrás no placar. E lutamos até o final, conseguimos empate, tivemos oportunidades ali de também fazer o segundo gol. Mas é isso, fica o aprendizado, nós pontuamos, seguimos aí na partida, no campeonato, né, bem. E aí vamos lutar para continuar na parte de cima da tabela.
16: O Jeder, autor do gol, também vai falar aí com a imprensa.
17: Boa tarde. A gente sabia que ia ser um jogo difícil, né? Conhecendo a equipe do Bagé, sabe como que funciona, que ainda não é um clássico regional também. Né? O nosso campo também não está nos ajudando para pôr em prática o estilo de jogo nosso, né? Tá complicado. A gente sabia que ia ser um jogo difícil, como a gente fala dentro do vestiário, não perde, né? Tipo, a gente não perde em casa, o empate tá valendo, é um ponto, e a gente vai seguir agora para o jogo fora de casa, que são dois, né? Se não me engano, dois jogos fora, né? Vamos em busca dos pontos, né? A gente sabe que a competição é difícil, é isso.
14: Jeder, a gente viu um Pelotas que hoje teve um pouquinho mais de dificuldade para construir defensivamente, né? Tava seguro até sair o gol, mas rapidinho conseguiu se recuperar, né? O que dá para falar tanto do lance do gol que acabou sofrendo, mas também ali na frente conseguiu aproveitar para marcar o teu primeiro gol com a camisa do Pelotas nessa temporada?
17: Cara, ali com uma falta de comunicação nossa, né? Jogadores novos, a gente acabou que não conversou, era só ter falado, ó, mais para trás, para frente, foi um erro ali, aconteceu, aí rapidamente a gente conseguiu o empate.
0: Muito bem, tá? Então a palavra dos atletas do Esporte Clube Pelotas após o confronto com a equipe do Bagé. Quem também falou e avaliou, é claro, foi o treinador Daniel Franco, que a gente traz também a voz do comandante do Pelotas agora aqui na Rádio Universidade.
18: Primeiro não era o resultado que a gente buscava, né? Nós trabalhamos e conversamos muito, que era importante nós conquistarmos hoje os 3 pontos em virtude de toda uma sequência que a gente tem na competição e também de pontuações dentro dessa fase classificatória. Infelizmente não foi possível, e aí a gente tem vários fatores hoje que contribuíram para isso, né? Um deles, e o principal, é que a gente foi abaixo, né? Nós fomos abaixo do que nós fomos nos outros 2 partidas, mas isso tudo tem uma série de justificativas, que não é o caso. Mas nós temos um grupo que vem, ele está meio que dividido, né? Nós temos jogadores que jogaram demais e jogadores que não jogaram nem tanto assim. Então isso requer que a gente tenha muito cuidado em volumes de treino, em sequência de treino, além de pouca treinabilidade, né? E nós precisamos equilibrar esse grupo. Então, uns sente a sequência dos 2 jogos pesado pela falta de ritmo, outros sente porque já vem numa sequência pesada, que foi o caso dos atletas que chegaram de Juiz. E isso, a gente já sabia que terceira, quarta e quinta rodada são rodadas que trazem um peso maior para o atleta e uma demora a mais na recuperação, né? O atleta demora mais para voltar à sua vida, à sua condição integral, assim, ou seja, recuperar 100%. Com certeza o meu grupo não estava 100% recuperado do último jogo hoje. E logicamente o adversário veio com muito foco, muita determinação. Eles pesaram mais o meio de campo novamente, né? Tentando ter superioridade. E o jogo acabou se tornando um jogo que ficou muito favorável para o Bagé, né? Porque começou muita ligação direta e por a gente não estar se apresentando bem, a gente não conseguiu fazer as nossas dinâmicas com tanta frequência, a circulação de bola não saiu tão bem, não saíram tão bem, e a gente ficou abaixo. Mais no primeiro tempo, e aí no segundo tempo, depois das conversas, a gente conseguiu equilibrar um pouco mais, e quando a gente estava, no meu ponto de vista, até propondo mais o jogo na segunda etapa, nós tomamos o gol, e o gol de bola parada, que é o que vai resolver muitos jogos na competição, né? E a gente, ali naquele gol, só tem uma coisa: a bola foi muito bem batida pelo atleta adversário, né? Foi difícil de a gente encaixar a marcação ali, a gente já reviu ali no vestiário, mas a gente continua na caminhada. O importante é que nós ainda não perdemos e continuamos líder da competição, né? Juntamente com o Passo Fundo, temos 7 pontos hoje, mas e já falei para os atletas do vestiário que eu falo as coisas para vocês, e geralmente quando eu vou falar para vocês, eu já falei com os atletas que a gente não foi bem, que a gente precisa melhorar, que a gente precisa evoluir, e que esses momentos que a gente não está na plenitude física, a gente precisa ser um pouco mais inteligentes no jogo para ter um controle maior do jogo, já que o adversário era sabido que vinha com muita disposição.
19: Professor, a gente viu hoje um Pelotas que, como tu falou, né, com o meio campo um pouco mais recheado pelo adversário, não teve tanta facilidade de iniciar a construção como a gente viu até nos outros jogos. Os defensores do Pelotas não iniciavam tanto a construção, e sim os volantes, né, até por um pouco mais de qualidade no passe. Em situações como a de hoje, né, o que dá para tentar sair um pouquinho dessa marcação, ou talvez espaçar um pouco mais o campo para sair um pouco desse meio campo um pouco mais truncado, ainda mais como a gente fala, né, os gramados às vezes dificultam um pouco mais conseguir botar a bola no chão e trabalhar. Como achar maneiras para, quem sabe, em outras partidas, estar melhor posicionado para construir mais a bola e controlar o jogo?
18: Na verdade, as maneiras que a gente tem, que a gente tem que buscar, a gente já tem, né? Que são trabalhadas no dia a dia, né? Essa questão do adversário preencher o meio, pela dinâmica que a gente dá pelo meio, provavelmente quase todos vão fazer isso, tanto em casa quanto fora. As nossas alternativas, elas são um jogo mais rápido, um jogo mais dinâmico, com as triangulações que a gente está acostumado a trabalhar, seja ela por dentro ou pelo lado, né? Coisas que não aconteceram hoje, que aconteceram mesmo nos dois jogos anteriores, com campo pesado, com gramado com muito ruins, né? E a gente vai ter que se adaptar a isso, né? O gramado, ele vai ser um dificultador para todas as equipes, não é só para o Pelotas. Então nós precisamos nos adaptar, entender o jogo, né? E a gente tem entendido bem o jogo, os atletas têm entendido, mas hoje, em alguns momentos, principalmente no primeiro tempo, a gente podia ter um pouco mais de calma para não entrar tanto na ligação direta e tentar propor um pouco mais o jogo. Faltou. No segundo, a gente começou a propor e começamos a chegar com maior frequência no terço final do campo. Então, eu acho que assim, é ajustes, é conversa, é treino, logicamente, e recuperar esses caras. Esses caras, eles precisam de descanso, alimentação, sono, hidratação, para que a gente possa recuperá-los o mais rápido possível.
19: Daniel, embora a recém tenha começado a competição, a gente sabe que ela vai ser uma maratona, um jogo atrás do outro, mas já deu para se perceber, não só no Pelotas, mas as demais equipes, que vai ser uma competição que vai se destacar aquele que souber superar as adversidades, né? Seja do campo, do esquema tático, da equipe com investimento maior. Tu acredita que é isso? Vai se destacar quem tenha essa experiência melhor em superar as adversidades, e também já olhar para o Fabinho, né? Um atleta que não vai estar no próximo jogo, tu manteve a escalação, pelo menos nessa posição tu vai ter que trocar.
18: Essa eu vou ter que trocar. Eu acho que é bem isso, né? A competição está se desenhando para esse viés aí que tu falou, e a gente fala disso desde o início, né? Da minha chegada aqui, porque a época do ano ela vai acabar fazendo com que a competição seja uma competição diferente, né? Pelos gramados, pelo jogo que vai se tornar muito ligação direta, o jogo muito físico. Então, aquela equipe que entender melhor isso e se adequar o mais rápido possível a essas variáveis do jogo, ela pode levar vantagem. E a bola parada, que com certeza vai ser o grande diferencial.
19: Professor, agora a equipe do Pelotas sai para uma semana fora de casa, né? Tem duas viagens meio longas, mas como tu falou, como recuperar os atletas, né, para um jogo difícil contra uma equipe que está na parte de baixo da tabela, então vai precisar um pouco mais dessa pressão do resultado, e principalmente, né, como fora de casa também conseguir recuperar esses jogadores para essa sequência de duas partidas fora, depois de duas partidas em casa?
18: Bom, Bom, é delicado porque o tempo é curto, a viagem é longa, né? O cansaço ele vai aumentando porque estamos indo para o terceiro jogo. O risco de lesão ele aumenta porque já estamos numa fase fisiologicamente aí pelos estudiosos que a quarta e a quinta partida o risco de lesão ele aumenta. Então nós precisamos ter um controle muito bom e juntamente com o departamento médico, com nossos fisioterapeutas, mas muito, muito mais o feedback dos atletas. São eles que vão nos dar o feedback se estão recuperados, o percentual que estão, se não estão, se estão sentindo algo a mais ou não. Então, a partir de agora, o time que vai a campo vai ser muito em cima daquilo, daquele retorno que eu tiver dos atletas. E a recuperação é essa, é cuidado com eles, é muito pouco treino, mais conversa, vídeos, e entender que eles, fazer com que eles entendam que precisam estar bem, né? Ou ter um retorno, né? Bem, de fala boa para que nós tenhamos um papo reto para botar aqueles que estejam mais inteiros em campo.
20: Para finalizar, Daniel, olhando esses jogadores que vão estar mais inteiros, o Pelotas apresentou o Matheus Prado. É mais uma opção que tu vai ter nesse time do Pelotas, dentre as outras opções. É uma dor de cabeça boa?
18: Essa é boa, boa dor de cabeça, um atleta que já está treinando, já está adaptado, ambientado. Eu já falei aqui, repito, é um atleta que tem uma dinâmica diferente, tem uma característica diferente do que a gente tem no grupo, então ele vai ser muito bem-vindo e vai ser um belo acréscimo para a nossa equipe.
0: Muito bem, tá aí então a palavra do técnico Daniel Franco, técnico do Sport Clube Pelotas, que até divulgou lá nas suas redes sociais, né, que vai estar fazendo agora a viagem, né, para estar enfrentando a equipe do Gaúcho, conforme o pessoal vê lá na nossa live no YouTube, que diz o seguinte: na próxima quinta-feira o Lobo enfrenta o Gaúcho, fora de casa, às 7 horas da noite. A partida ocorre na Arena Bietti, em Passo Fundo.

0: domingo, anteriormente marcado para o sábado, já passou para o domingo, 3 horas da tarde, e a gente vai estar vendo aí o desenrolar. Ainda tem toda semana, tem confronto ainda com o Gaúcho, Pelotas que se reapresentou nesta segunda-feira, treinou na parte da tarde, treina na parte da tarde também na terça-feira, e na quarta-feira treina pela manhã, e na parte da tarde viaja rumo a Passo Fundo, onde na próxima quinta-feira, às 7 horas da noite, Pelotas entra em campo contra a equipe do Gaúcho, a equipe da casa lá na Arena B8, enfrentando a equipe do Gaúcho pela quarta rodada desta Série A2 do Campeonato Gaúcho. E a gente vai seguindo com o nosso lance rápido, são 18 horas 53 minutos, para voltar a falar do nosso Revista Gauchão.
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0: Para falar agora da Série A2 do Campeonato Gaúcho, porque está encerrada a terceira rodada da competição, né? E a gente tem aqui os resultados desta terceira rodada, que ficou da seguinte forma: o Aimoré venceu o Glória de Vacaria pelo placar de 1-0 no Cristo Rei, o Santa Cruz fez 1-0 no Brasil de Farroupilha nos Plátanos, no Edmundo Faix o Guarani empatou em 0-0 com a equipe do Veranópolis, Razão Info Vermelhão da Serra 0 para o Passo Fundo, 0 também para o Brasil, Boca do Lobo 1-1 para Pelotas e Bagé, na Vila Olímpico o Gramadense perdeu para União Frederiquense pelo placar de 2-0, no SESI Caxias do Sul a Pafute venceu o Gaúcho pelo placar de 1-0 e na Arena Alve Azul, olha o Lajadense em terceira derrota consecutiva, 0 pontos conquistados e perdeu para a equipe do Esportivo pelo placar de 1-0. A tabela de classificação tem o Pelotas na liderança com 7 pontos, segundo colocado o Passo Fundo, que também tem 7 pontos, mas perde nos critérios de desempate de gols marcados. O terceiro colocado é a União Frederiquense, tem 6 pontos. Quarto colocado do Brasil tem 5. O quinto é o Aimoré, também com 5. Sexto, Santa Cruz, tem 5. Sétimo, o Esportivo, tem 5. E oitavo, Veranópolis, também tem 5, fechando este G8. Nono colocado é a Pafute, com 4 pontos. Décimo é o Bagé, tem 4. Décimo primeiro, Gramadense, tem 3. 12º Brasil de Farroupilha tem 2 pontos, 13º o Guarani de Venâncio Soares tem 2, 14º Gaúcho tem 1 e na zona de rebaixamento o 15º é o Glória com 1 ponto conquistado e 16º o Lajadense tem 0 pontos. Podemos dizer que o ponto negativo até aqui, né, Fernando, dessas primeiras 3 rodadas é esse Lajadense, né, 2 partidas em casa, 3 derrotas dentro da competição.
2: Exatamente, é um time que era muito forte, né, dentro de casa, começa perdendo para o Pelotas, até a gente valoriza muito nessa vitória em cima do Lajeadense e acho que a fórmula, né, de buscar jogadores ali da região, somado ao técnico Serginho, parece que esse ano não tem dado muito certo, né, pelo menos nesse início, nessas 3 primeiras rodadas. É bem estranho mesmo, né, essa equipe do Lajeadense que momentos antes brigava ali por classificação, né, ficava sempre no G8, conquistava sempre pontos importantes, né, especialmente na Arena Alve Azul, mas esse ano, pelo menos até agora, né, em 3 rodadas ainda não pontuou. É a grande decepção, na minha visão até aqui, da divisão de acesso, esse Lajeadense.
0: Concordo, né, e a quarta rodada dessa competição também já está aqui com os jogos definidos. Teremos na quarta-feira, dia 12, 7 horas da noite, no Altos da Glória tem Glória e Guarani de Venâncio, às 7 horas também no Antônio Davi Farina tem Veranópolis e Aimoré, no Bento Freitas Brasil e Gramadense, na Pedra Moura tem Bagé e Apafute e às 7:30 tem na Arena União Frederiquense e Passo Fundo e nas Castanheiras às 8 horas tem Brasil de Farroupilha e Lajeadense. A rodada se encerra na quinta-feira, dia 13, às 7 horas na Monteiro dos Vinhedos tem Esportivo e Santa Cruz e na Arena B8 enfrenta aí o Pelotas, né, o Gaúcho, enfrentando aí a equipe do Lobo, às 7 horas da noite lá na Arena B8. E claro, a Rádio Universidade vai estar contando todas as emoções. Na quarta-feira, a partir das 6 horas para Brasil e Gramadense. Na quinta-feira, também a partir das 6 horas para Gaúcho e Pelotas. Então, destaque que fica também em relação a esta Série A2 do Campeonato Gaúcho. 18 horas 57 minutos, a gente vai ficando por aqui com o nosso lance rápido, agradecendo a todo mundo que esteve junto com a gente aqui, antes destacando a nossa enquete lá no YouTube pro torcedor do Pelotas, por onde passou o tropeço do Pelotas contra o Bagé. A gente ficou com 100% dos votos para a coletividade, então o pessoal achando aí que o coletivo do Pelotas acabou falhando nessa partida contra a equipe do Bagé e por isso acabou tropeçando dentro de casa. Marco Aurélio da Rosa, boa noite! Não faltou empenho e dedicação dos jogadores do Brasil. O que houve foi o desgaste da viagem e do jogo contra o Guarani, que foi abaixo de muita água e vento. Parabéns para a rapaziada chavante. É empenho e vontade, a gente viu que acabou não faltando mesmo. Mas o Brasil acabou não conseguindo voltar aí com 3 pontos de Passo Fundo. Volta com 4 pontos, né? Porque venceu o Guarani, empatou com a equipe do Passo Fundo e agora na próxima quarta-feira.

Tem o Gramadense aqui no estádio Bento Freitas. A gente vai ficando por aqui, agradecendo a todo mundo que esteve junto com a gente. Mas não desligue o rádio, é a faixa de esportes da Rádio Universidade, porque vem aí o Papo da Bola aqui na Rio. E a gente volta amanhã com o Lance Rápido. Um abraço a todos, até mais, tchau!

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0: 19h04, 7h04 da noite desta segunda-feira, 10 de agosto de 2026. Muito boa noite! Estamos entrando no ar aqui na Rádio Universidade com o programa Papo da Bola, o tradicional debate esportivo das noites da Princesa do Sul nesta segunda-feira, pós-rodada da divisão de acesso, com dois empates da dupla Brapel. Aqui na Boca do Lobo, um para o Pelotas, um para o Bagé. E lá no Vermelhão da Serra, em Passo Fundo, empate sem gols entre Passo Fundo e Brasil, 0-0 nesta terceira rodada. Agora a dupla se prepara para os desafios do meio da semana. O Brasil agora joga duas em casa, contra o Gramadense na quarta-feira e contra o Brasil de Farroupilha no domingo. Dois jogos aí bem possíveis de fazer 6 pontos. Até falei hoje no Futebol Online, né, na nossa despedida minha do João Antônio Ferreira no Futebol Online. Amanhã o Beto Vetromilha está de volta. E eu falei, e esses dois jogos são para o Brasil fazer 6 pontos. Né? Colocar essa obrigação no Brasil, porque é o time, né, de maior investimento nessa divisão de acesso, é o time a ser batido, já não venceu a primeira em casa, o fator local é importante nessa competição, então o Brasil precisa fazer 6 pontos nesses dois jogos, no mínimo 4, mas tem que fazer 6 pontos para já começar a pegar aí essa ponta da tabela. O Pelotas vai para 2 jogos fora de casa, contra o Gaúcho e também contra o Veranópolis no domingo. Esse jogo seria sábado, mas passou para domingo. E aquilo, né? Também Pelotas precisa, pelo menos, vencer uma dessas duas partidas para seguir aí na ponta da tabela. A gente sabe que é uma competição muito equilibrada, que é muito empate, só que eu acho que o início do Pelotas é muito bom, né? São 7 pontos de 9. E claro que ontem, né, ficou um gostinho amargo, eu acho, por parte do torcedor, porque poderia ter vencido o Bagé, né, venceu, teve dois desafios mais difíceis, até o Lajadense, que até não é um time melhor, mas era, jogava em casa, e também o União, né, que é um dos favoritos aí, o Pelotas conseguiu vencer, e ontem acabou empatando em casa com o Bagé. E o Brasil empatou com o Passo Fundo, fez, né, a vitória contra a equipe do Guarani, volta com 4 pontos dessa excursão, né, visto aí que nem voltou para Pelotas depois do jogo da quinta-feira. Então agora tem 2 jogos em casa aí para fazer o dever de casa e buscar a ponta da tabela. Pelo que a gente viu aí nessas 3 primeiras partidas, não tem nenhum bicho papão, não tem nenhuma equipe acima. Então é um cenário bem positivo aí para a dupla Brapel disputar a liderança desta divisão de acesso. Nós vamos chegando com o Papo da Bola aqui na Rádio Universidade. 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Via Urbana, seu ponto de encontro com o verdadeiro espírito do rock. 7h08, comigo na bancada, João Antônio Ferreira e também Fernando Moraes, nesta noite de segunda-feira, noite fria, 7.13 é a temperatura, 83% a umidade relativa do ar, faz frio aqui em Pelotas e nós vamos juntos até às 9 horas da noite, né, no debate, também contando com a sua participação no 0539-8413-5473. Fernando Moraes, tudo bem? Boa noite!
1: Boa noite, Lousada, boa noite ao João, a todos que acompanham o Papo da Bola. Uma rodada de empates, né? Pelotas, Brasil empatando. Acho que empates com situações diferentes, né? Pro Brasil, um empate acho que ok, né? Contra um adversário bem difícil, que é o Passo Fundo, fora de casa. É o Passo Fundo que se credencia, na minha visão, como uma das equipes que vai brigar lá em cima, fez investimento para isso. O Brasil arranca o empate num jogo bom, eu diria. Jogo aquele 0-0 bom, as duas equipes atacando, bateram na trave, os goleiros fizeram boas defesas. Um 0-0 que eu acho que tá de bom tamanho. Poderia ter sido 1-1, por exemplo, esse jogo, mas um ponto bom para o Brasil. Agora, o Pelotas eu vejo que perdeu 2 pontos, né? Poderia ter vencido o Bagé, acho que não fez uma boa atuação. Ele não conseguiu repetir, né, a atuação que fez contra o União Frederiquense. E jogando em casa contra um adversário que tem a segunda menor folha da divisão de acesso, como disse o presidente do Bagé na entrevista agora, o Lance Rápido, o Pelotas tinha que fazer os 3 pontos, Lousada. Então acho que fica esse sentimento de que poderia ter vencido, né, que era para ter vencido, mas claro, tem muito campeonato ainda pela frente, faltam 12 partidas para terminar essa primeira fase.
0: Tem muito campeonato pela frente mesmo, né? São muitos jogos. Importante que a dupla Brapiola tá ali na parte de cima, mas a distância ainda é curta, né? Então, ainda tudo pode acontecer nessa competição. Por exemplo, o Gaúcho, que é o próximo adversário do Pelotas, que já enfrentou o Brasil, tá só com 1 ponto, né? Empatou com o Brasil, a gente até, né, colocou aqui, não, o Gaúcho é time forte, é um resultado normal, né, empatar em casa, estreia da competição, não ganhou mais nenhuma. Agora já vai contra o Pelotas numa situação, né, de mobilização diferente, já não vai mais com aquela, né, com aquela tranquilidade, digamos assim, de um início de competição, porque não adianta, não dá para ficar, né, perdendo, empatando. Então o Gaúcho, imagino que vai para esse jogo contra o Pelotas já, né, numa obrigação de vencer. Então é um desafio que vai ser mais difícil aí para o Pelotas. Acho que ao decorrer da competição, né, as lutas de cada equipe, elas vão ficando definidas, né, ou para brigar por classificação, brigar por liderança, ou sair ali de baixo, né, de perto da zona do rebaixamento. Então são situações que elas já vão começando a se definir. Não que o Gaúcho vai lutar para não cair, mas já, né, na quarta partida já vai precisar de um resultado positivo até para tirar um pouco, né, do pé da lama ali, sair um pouco daquela zona incômoda ali da parte de baixo da tabela. João Antônio Ferreira, tudo certo? Muito boa noite. Dupla Brapel empata neste fim de semana. Eu acho que é um consenso, né? O empate do Brasil foi ok, não dá também para comemorar o empate fora de casa contra o Passo Fundo. O Brasil tem time para vencer qualquer equipe dessa competição, mas foi um resultado ok, né? E o Pelotas, depois de ter vencido 2, eu acho que a expectativa aumentou para a partida, acabou empatando com o Bagé em um jogo em que, né, convenhamos, não mereceu a vitória, né, João? Boa noite.
2: Boa noite, exatamente, Lousada. 2 empates, né, com, não digo nem gostos diferentes, mas, né, com intenções diferentes, né? A intenção do Pelotas era se manter com 100%, né, justamente porque era um adversário mais fraco, como se falou, né, um adversário do investimento mais baixo, né? O primeiro pensamento da equipe do Bagé é, né, se manter na divisão, depois sonhar com classificação entre os 8, como foi ano passado, né? Até de maneira um pouco surpreendente, passou entre os 8, ficou na 7ª colocação, caiu para o Inter de Santa Maria, né, empatando em casa, mas perdendo, né, lá em Santa Maria. E foi um bom trabalho por parte do Rodrigo Bandeira, né, surpreendeu um pouco, honestamente. Né, e nessa temporada busca o mesmo. Né, o ponto inicial deles, o primeiro objetivo é, né, não estar numa possível briga de rebaixamento, né, fazer já uma pontuação mais sólida, ir pontuando para nem entrar, digamos, nessa briga. Já o Brasil foi fora de casa contra um adversário que estava, né, dividindo a liderança, então, né, tu considera um resultado um pouco mais perto do positivo. Volto a falar, no meu ponto de vista, na régua que eu coloco para o Brasil, pelo investimento que fez, né, que acredito que a própria direção coloque, né, o Brasil ele ainda tem 2 pontos atrasados por conta de um empate contra o Gaúcho. Lá na semana da estreia, no início da outra semana, a gente falava, não, até falei, olha, me parece um resultado normal, né, outros times vão, né, tropeçar contra o Gaúcho. Era o que a gente colocava. Até agora não tem sido. Então, nesse momento, aquele empate do Brasil vai se tornando negativo. Por ter sido um empate contra uma equipe que tem um único ponto até aqui na competição contra o Brasil. Perdeu em casa para o Gramadense, perdeu para a Pafute, que a gente sabe que também está na competição brigando para não cair. Né? Então, nesse momento, o resultado do Brasil contra o Gaúcho se torna um pouco mais negativo, porque foram pontos perdidos em casa. Vai ter que recuperar fora de casa contra um adversário qualificado. Para mim, tu vencer o Guarani na situação do Brasil, com o investimento do Brasil, é obrigação. É, do mesmo jeito que o Pelotas ter vencido o Lajadense, que até agora são 3 derrotas, também é obrigação. É, então, o Pelotas tropeçou agora em casa, vai ter que em algum jogo fora de casa, contra uma equipe qualificada, contra uma equipe que vai estar brigando por classificação para a próxima fase, se recuperar. O Brasil, a mesma condição. Teve oportunidade contra o Passo Fundo, se tivesse vencido o Passo Fundo, acho que teria recuperado aqueles 2 pontos que deixou para trás. Como não aconteceu, vai ter que vencer essas 2 em casa. E aí, claro, o campeonato vai se moldando, mas né, dentro de um cenário onde no ano passado vimos tanto o Inter de Santa Maria quanto o Aimoré né, com uma pontuação muito alta nessa primeira fase, para quem quer ficar entre os 2 primeiros para decidir né, a vaga, a classificação, né, o acesso em casa, o Brasil vai ter que buscar alguns pontos e esses aí são pontos que vão ter que ser achados ainda por conta né, da situação atual. Vai ter um jogo contra um Gramadense que não está bem na competição, mas colocamos ainda né, nessa briga de classificação para a próxima fase. Né, ano passado passou de fase, acabou caindo para o Novo Hamburgo. Né, vai ter um jogo contra o Brasil de Farroupilha, que aí sim, para mim é obrigação né, conseguir vencer em casa. Então o Brasil tem 2 partidas agora para confirmar esse favoritismo, para se manter aí numa zona né, de cima da tabela, possivelmente, né, como teremos agora nessa rodada já o União enfrentando o Passo Fundo, o Brasil pode saltar até para uma liderança, uma vice-liderança ao final dessa semana, então tem que seguir pontuando. Da maneira, olhando isoladamente o confronto, para o Brasil foi um bom resultado. Olhando o contexto geral, ainda dá para melhorar. Para o Pelotas, o resultado não foi positivo, porque jogou em casa contra um adversário mais fraco, que a briga não é exatamente a mesma. A briga do Pelotas é lá entre os 4, a briga do Bagé é para chegar entre os 8. Então, para o Pelotas, foi um resultado ruim.
0: Foi mesmo, mas acho que a campanha é boa até o momento, né? 7 pontos de 9, e claro que fica aquela frustração, porque tinha vencido as 2 primeiras, né? Era uma oportunidade de seguir 100% de aproveitamento. Eu acho que esse empate, ele, de certa forma, ele obriga aí o Pelotas a buscar um resultado positivo fora de casa. Né? Não, a gente aqui coloca assim, a dupla Brapel nessa obrigação de vencer partidas fora também, de se impor diante desses adversários. O Gaúcho é difícil. O Veranópolis eu já
1: não... Começou mal, né?
0: Começou mal, mas é aquilo, né? Pode até ser perigoso pro Pelotas essa questão. Né, mas vamos falar um pouquinho né, do jogo de ontem, né, o João que esteve comigo lá na Boca do Lobo. O Pelotas, ele... ele deixou a desejar, né, João? Ele não fez um bom jogo, não teve a mesma eficiência que teve contra a União. Claro que contra a União, pô, o Jean Roberto acerta um gol histórico. Mas o Pelotas já tinha criado oportunidades, já tinha né, obrigado o goleiro Gabriel a fazer boas defesas. Ontem não teve assim, né, aquela grande chance, teve algumas boas chegadas por ali, mas o Bagé conseguiu neutralizar bem o time do Pelotas, né?
2: Exatamente, para mim a melhor chance do Pelotas foi a do Thiago André, que ele sai na cara do gol e no toquezinho que ele tenta tirar do goleiro, muito parecido até, claro, dessa vez um pouquinho mais para a direita, né, com o defensor na marcação, mas parecido com a chance que ele teve lá na estreia contra o Lajadense, né, claro que aquela foi muito mais direta, né, porque ele sai sozinho já passando o meio campo e cara a cara com o goleiro sem o marcador fazendo a pressão, ele desloca o goleiro e manda na trave. Nessa de ontem ele chega já um pouquinho mais na diagonal, o ângulo um pouquinho mais fechado e com o zagueiro no cangote na marcação. E aí ele tenta tirar do goleiro Tom Fernandes, o goleiro dá um toquinho na bola e consegue né, fazer uma grande defesa, foi a melhor chance que o Pelotas teve na partida que não tenha sido gol, né? Então, pra mim, foi um jogo... Claro, é difícil, né? Como comentarista é mais fácil tu olhar o jogo de cima, né? Da cabine, que tu tem uma visão mais amplificada. Do campo eu não conseguia ver tanto o espaço, né, que os jogadores do Bagé davam. Na minha visão, parecia muito fechado o setor de meio campo. E aí o Pelotas não tinha tanto espaço para a bola chegar nos volantes, né, para construir. O Pelotas tinha que jogar já direto pelas laterais ou começar jogando com os zagueiros. A qualidade do passe, obviamente, não vai ser a mesma. O meio campo, né, mais fechado, tu não conseguia, né, balançar o jogo de um lado para o outro para achar os espaços com tanta facilidade. E dessa forma, eu acho que teve muito mérito do Bagé na questão de posicionar mais seus jogadores, povoar mais o meio campo. Claro que é um meio campo, né, com Júlio Rush, que tem qualidade, com o Gelati, que acho que para esse nível é um jogador que pode mostrar um bom futebol. E ontem teve sempre nas disputas, né? É um Bagé que tem ali as suas qualidades também. E como a gente fala, quando tu te fecha, é mais fácil tu destruir do que construir. E ainda assim, em bola parada, conseguiu construir o Bagé. O Pelotas também chegou ali nos escanteios, levou perigo, teve cabeceio do Gio Roberto, teve cabeceio do Christian Luca. Pelotas também criou algumas oportunidades na bola parada, porque com a bola rolando, para ambos estava um pouco difícil, né? Teve a oportunidade no passe errado do Vitor Oliveira, que gerou o contra-ataque ali do camisa 11, né, da equipe do Bagé, mas foi um jogo de pouca oportunidade de bola rolando, né? Tanto que os dois gols saem em bola parada, né? Foi um jogo muito fechado no setor de construção, e com a porta fechada, tu tentava muitas vezes pela beirada um cruzamento, a defesa rebatia, às vezes para lateral, às vezes para escanteio, e aí gerava ou um latereio ou uma cobrança de falta. Faltas também, né, o escanteio, no caso, né, cobranças de falta também. Já passando meio campo, os jogadores tentavam já alçar dentro da área. É aquela condição, o gramado também não está dos melhores, e aí dificulta um pouco, né, tu ter um pouco mais de qualidade no passe, tu botar a bola no chão e trabalhar ela com um pouco mais de qualidade. E justamente, quando tu não tem tanta qualidade do passe, tu tem uma dificuldade maior de achar esses espaços, de tocar a bola mais rápido. Porque tu toca a bola, o jogador ele tem que dominar para depois, né, não consegue fazer aquele domínio orientado, porque a bola já chega um pouco mais variando, digamos assim. E aí tu perde tempo, né? Tu perde um segundo, dois segundos ali para dominar a bola e ajustar o corpo para a passada, para dar sequência na jogada. Já fechou a porta ali o defensor, o marcador já chegou junto. Então, dessa forma, eu acho que, né, mérito muito grande do Bagé, uma partida, para mim, melhor do Bagé do que negativa, assim, do Pelotas. Eu acho que a estratégia do Bagé foi muito positiva, a estratégia do Bagé em povoar o meio-campo deu certo e gerou toda a complicação para a construção do Pelotas. Claro que uma coisa meio que leva a outra, né? A situação defensiva do Bagé dificultou a construção do Pelotas, fez o Pelotas fazer uma partida ruim. Mas para mim é muito mais mérito do Bagé, que conseguiu fechar os espaços, do que o Pelotas, que não soube aproveitar, o Pelotas que estava num ritmo muito abaixo. Não acho nem que foi isso, acho que o Pelotas não conseguiu achar espaços devido à boa marcação da equipe do Bagé.
0: Pois é, Fernando também, né? Claro que ontem tu estavas no Brasil, mas acompanhamos aí também a partida, né? O Pelotas, ele manteve, né, a escalação que jogou contra a equipe do União, né? Só que, cara, não adianta, né? O futebol é as coisas que funcionam num jogo, né, no outro, simplesmente não, a coisa não acontece. O João falou muito bem, né? Acho que o Rodrigo Bandeira ele conseguiu explorar, né, essa virtude que o Pelotas apresentou contra o União ali, da troca de passe por dentro mesmo, com o gramado pesado. E ontem povoou ali o meio campo, e aí ficou difícil, né, pro Pelotas, que também não teve uma tarde inspirada ali do seu setor ofensivo.
1: É, exatamente, acho que o Bagé tem um nome bastante diferenciado ali no meio de campo, que arrumou, né, inclusive é ele que dá assistência, né, o Júlio Rush, ele que cobra escanteio pro gol do zagueiro Pedro. Acho que deu uma boa sustentação pro meio campo do Bagé, né. Os Pelotas, ele é o Jean Roberto, que atua mais por ali, né, ficou bem marcado, teve dificuldades em construir as jogadas. Fica, né, essa dúvida quanto a alguns jogadores, né. O Brandão, até pelos relatos de vocês, ele parece que ficou devendo, né, também, o atacante do Pelotas. O Pelotas teve uma dificuldade muito grande para construir, né, tanto que seu gol sai de uma, ele tem origem ali numa bola parada, né. Então, eu acho que, diferentemente do jogo do União, né, onde o goleiro Gabriel trabalhou, o goleiro Tom até, né, foi exigido, acho que em algumas saídas de bola, mas não foi exigido da maneira que o Gabriel foi, né, por exemplo. Então, um contraste do Pelotas pro jogo do último meio de semana. Eu até falava no papo da bola da semana passada que esse era um jogo onde o Pelotas tinha que confirmar a sua evolução, né? Acho que acaba não conseguindo, mas também não são todos os times, eu vejo assim, que vão entrar dessa maneira que o Bagé entrou, né? Explorando mais contra-ataques, com meio-campo mais povoado. Eu acho que grande parte das equipes que vão vir à Boca do Lobo, por exemplo, o Glória, vai ter uma postura talvez um pouquinho mais ofensiva, né, do que teve o time do Bagé. Mas méritos também, né, do Jardim Negro. Acho que atacou pouco, né, mas quando atacou foi lá e foi efetivo, né? Mas o Pelotas, ele teve muitas dificuldades. Acho que vai ter que trabalhar um pouco mais isso. Acho que tem dois jogadores ali da mesma característica brigando por posição no campo ofensivo. Mas acho que é questão de ajustes, né, Lozado? Como eu disse, tem muita competição agora pela frente. O próximo jogo é um jogo difícil. O Gaúcho não começou muito bem. Quer se recuperar de qualquer maneira, né, na competição, porque não venceu ainda. Então é um jogo bem difícil. Primeiro de dois ali que o Pelotas tem, até vendo o cronograma do divulgado pela assessoria na tarde dessa segunda. O Pelotas nem vai voltar, né, para a cidade, joga contra o Gaúcho e depois contra o Veranópolis, mas que acho que são dois adversários onde é possível pontuar, sabe? O Gaúcho não começou bem, acho que dá para explorar isso, e o Veranópolis é um time que tem o Gelson Conte por ali, tá invicto ainda, mas não é aquilo tudo, sabe? Acho que o Pelotas tem condições de voltar, talvez com 4 pontos da bagagem dessa sequência e recuperar, né, o que perdeu nesse último domingo contra o Bagé.
3: Pois é, até essa questão, né, de manter, né, na tabela e de responder ali a tabela, acho que ainda não deixa o Pelotas nessa obrigação, né? O início ele é bom, só que tu precisa pensar em ficar na parte de cima da tabela e manter a regularidade. Por isso que eu disse aqui que é importante o Pelotas vencer pelo menos uma das duas partidas, mas claro, né, sabendo aí, né, de toda a dificuldade que vai ser estas duas partidas, né? Então o Pelotas já monta essa logística, vai para Passo Fundo, joga lá, depois vai para a Serra, lá para Veranópolis, onde enfrentará o VEC no domingo, né? Esse jogo estava marcado para sábado à noite, mas já estava estranho, era um erro da tabela da federação. Sábado, né? O Pelotas joga quinta à noite e ia jogar no sábado, 48 horas depois, né? Não tem como. Então, Pelotas, isso até a gente viu na tabela, a gente já projetava que esse jogo teria essa mudança e realmente teve. Então, domingo, 3 da tarde, mais um duplex aí para a imprensa de Pelotas trabalhar, né? A gente tá ficando entrosado já nesse duplex aí, tá ficando legal de trabalhar. Só que agora vai chegar um ponto interessante, porque o Pelotas ele vai precisar de elenco, né? Já teve uma lesão do Fabinho ontem, que olha, é um dos jogadores mais importantes, né, desse time do Pelotas, jogou muito bem os dois primeiros jogos. Ontem também fazia um bom jogo, acabou se lesionando. O João disse que viu ele saindo do estádio de muleta, então o cara tá de muleta. Esses dois próximos jogos é certo que ele não joga, né, até porque o primeiro ele já está suspenso. Eu acho que ele nem vai para a viagem, já fica de fora do outro jogo também. Então o Pelotas já tem que fazer uma engenharia, porque não tem outro lateral esquerdo, né? Vai ter que colocar ali o Vitor Oliveira na esquerda, o Giovani vai voltar aí para o meio, que até seria, né, a dupla de volantes que jogou, mas agora vai chegar o momento, eu acho que ainda não, mas mais para o meio da primeira fase as equipes vão precisar mostrar elenco, e essa é a minha preocupação, porque dos dois jogos que eu vi até agora, o que veio do banco não agregou. Né? Não, o Pelotas não conseguiu mudar o jogo com os jogadores que vêm do banco de reservas. E eu acho que essa é uma preocupação para ao decorrer da competição, porque o 11 inicial do Pelotas é um time interessante, né? Tem bons nomes, mas aí quando precisou do banco a situação ficou um pouco mais complicada. Não sei se vocês concordam comigo, João, também, Fernando.
1: falando a respeito disso, Lozada, só essa mudança, eles da lateral, né? Ele já vai obrigar ele a mudar duas peças, né? Porque ele vai ter que deslocar o Vitor Oliveira e colocar um jogador de meio de campo, né? Não sei também a situação do Giovani, até vou pegar aqui a escalação, se ele estava no banco de reservas ou não estava, até o João pode ajudar aqui. Ah, ele estava no banco, então deve ter condições já de voltar a jogar, né? Que ele teve uma constipação, né? Por isso ficou de fora do último jogo. Mas já obriga o técnico Daniel Franco a fazer duas mudanças em seu elenco, né? A primeira é deslocar um volante, que acho que jogou bem, até em Lajeado jogou bem, contra o União acho que também fez uma... É um volante muito regular, né, o Vitor Oliveira. E agora com a lesão do Fabinho, saiu de muleta, acho que dificilmente, né, ele vai ter condições de ir para essas duas viagens. Então já obriga ele a deslocar o Vitor Oliveira, não tem, né, um reserva imediato. O outro seria até o próprio João Miguel, que é das categorias de base, mas não vai botar um garoto para jogar, talvez agora coloque ele no banco. E aí o meio de campo ali com o Lucas Huck e o... Acho que o Giovani volta, né, para essa partida, que na minha visão era o meio campo mais ideal, né, o meio campo com a força ali do Lucas Huck e o Giovani ali dando mais experiência, mais refino ali no, na troca de passes. Mas realmente eu acho que o Pelotas agora ele ainda... carece um pouco de opções, especialmente nas extremas, né? O Thiaguinho agora já tá de volta também. Acho que o Hermel, quando ele vier, vai dar uma boa, vai agregar bastante qualidade a esse ataque do Pelotas e também às opções, né, que o técnico Daniel Franco tem. Mas é isso, acho que faz parte ainda da formação do Lousada. Acho que o Pelotas ainda é um time, como, né, sempre falando a frase lá do Dr. Tavares, ainda é um time em formação. Tá chegando agora a quarta rodada, que é essa data limite, né? Então, o que se espera é isso, é uma evolução desses jogadores, também dos que vêm do banco, né? Pra atingirem o ritmo de jogo necessário. Mas acho que com agora a recuperação do Thiaguinho e também a expectativa da chegada do Hermel, que deve ser talvez ali em setembro, acho que vai agregar bastante, o Pelotas vai ganhar bastante com esses dois jogadores. O Hermel vai ter que esperar um pouco, infelizmente, mas eu acho que quando ele vier, já lá pro fim da primeira fase, o Pelotas vai ganhar muito.
3: E aí, João?
2: Pois é, primeiro ainda nessa questão, né, da profundidade do elenco, como a gente fala. Acho que o Giovani, ele tem condições, né, ontem ele começou a ajudar um pouco mais o Pelotas, né, a partir do momento que ele entra ali na troca de passes, na construção, né, no Pelotas que estava com dificuldade de construir, né, através do meio campo, mas o resto realmente tá abaixo. Para mim, o próprio Brandão até aqui não justificou a titularidade, né, ontem de novo, né, quem tá participando ali da jogada do gol, quem batalha dentro da área é o Lucão, primeiro toque é do Lucão ali, né, então eu acho que seria o caso de voltar com o Lucão, porque foram duas oportunidades aí pro Brandão que pouco fez. Né, as jogadas do último jogo, muito mais. Até o Mauri apareceu para cabecear e não o Brandão. E no jogo de ontem também, né, não apareceu quase o Brandão na partida para ter muitas ações, né, de finalização. Então, talvez o Lucão, na questão, né, de ser um pouco mais brigador, se encaixe um pouquinho melhor nesse momento. De resto, Thiaguinho, né, acho que seria titular numa situação inicial, pelo que se imaginava, né, do plantel, pelo que mesmo falou, né, na questão da estreia lá, o Daniel Franco, né, que ele não foi titular, no final nem viajou porque tinha sentido um desconforto. Não sei se ele já está 100%, mas até aqui, né, entrou, se não me engano, mais para a reta final do jogo contra o União. Ontem entra para tentar mudar um pouco uma cara de um jogo que estava mais complicado, né? Ele entra para a ponta esquerda, até tem um pouquinho de ação ali com o Fabinho, mas muito pouco também. O João Lenger nem entrou mais, ele entrou na estreia, acho que nem entrou contra o União, ontem acabou não entrando. Então a gente vê que o banco tá em falta, digamos assim, né? Entrou ontem o Iago Lucas, né, lá pelo lado direito também, né, por conta do desgaste já, mas não conseguiu ter praticamente nenhuma ação, né, ofensiva. Então a gente está vendo que o banco não está conseguindo. Se os titulares não conseguem né, dar conta do recado, o banco também não está conseguindo fazer algo muito diferente. E aí, né, te exige um pouco mais, né, de manter os 11 em campo, né, desgastar um pouco mais esses jogadores. Então, para mim, o ponto tem sido esse. Né, o Pelotas agora vai começar a precisar dar uma mescla um pouco no time por conta, né, do desgaste. Pode ser que caia um pouquinho o rendimento. Tomara que não. Tomara que, começando entre os titulares, quando vê esses jogadores, subam o nível, mantenham o nível dos titulares. Mas o banco de reservas ele não está sendo um diferencial para a equipe do Pelotas até aqui. Claro, ontem, como falei, né, ontem o Lucão ele participa da jogada. Ele entra e participa da jogada. Mas talvez o Lucão tenha que ser titular dessa equipe, né? Então já é uma diferença, né? E o Brandão iria para o banco de reservas e não sei se entrando do banco conseguiria fazer muita coisa. Mas são situações para o professor conseguir ajustar, conseguir, né? Ainda assim, como ele falou, com pouco treinamento, né, com mais vídeo e conversa com os jogadores, fazer um pouco desses ajustes para que, né, o Pelotas vá evoluindo também na competição. A tendência é evoluir ainda mais, né, os jogadores cada vez mais entrosarem, né, mas nesses três jogos vimos pouco do banco de reservas do Pelotas, apesar, né, de até aqui estar com 7 pontos, ser a equipe líder da competição. Mas o ponto é esse, vai precisar de profundidade do elenco e até aqui, quando foi necessário essas trocas, né, para manter o nível, o Pelotas não conseguiu fazer nada muito diferente do que vinha fazendo os titulares.
3: Muito bem, vamos ao primeiro intervalo aqui do nosso Papo da Bola, te convidando a participar conosco. Daqui a pouquinho vamos trazer as mensagens dos nossos ouvintes aqui no WhatsApp, também no nosso YouTube. Intervalo e já voltamos.
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0: 7h40, de volta com o Papo da Bola aqui na Rádio Universidade. 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Né, e vamos falar agora sobre o Grêmio Esportivo Brasil, que ontem empatou sem gols lá em Passo Fundo. Merecia resultado melhor, João Antônio Ferreira. Nós vimos o VT hoje pela manhã aqui, enquanto, né, fazíamos o futebol online. E aquilo, né, um jogo equilibrado, as duas equipes tiveram chances, teve bola na trave nos dois lados, o jogador do Passo Fundo furou em bola dentro da pequena área, o Morbeck teve uma chance clara, uma bola na trave para cada lado. O Brasil e Passo Fundo ficaram no 0x0. Tu acha que as duas equipes mereciam um resultado melhor? Como disse o Fernando, talvez o mais um resultado mais justo fosse um 1x1 ou 2x2, pelo que as equipes criaram. Mas nós já vimos uma diferença, né, de duas equipes que gostam de jogar. Foi um jogo diferente do que foi Pelotas e Bagé, por exemplo, né?
1: Acho que concordo com o Fernando, acho que o melhor resultado, né, o mais justo pelas oportunidades criadas, pelas chances claras criadas, seria, né, um empate com gols, mas, né, o goleiro Igor Pavan faz uma grande defesa, e o atacante da equipe do Passo Fundo fura bizonhamente em bola, né, numa chance que era só ele empurrar para as redes, já sem goleiro, né, tem a bola na trave, né, do Masson, tem bola na trave do outro lado, né, foi um jogo de oportunidades, chances criadas, né, mais do que no jogo do Pelotas, né, então, o que também acho que, né, para mim, ambos resultados, né, empate foram o justo da partida, né, das duas partidas, mas a gente viu um Brasil que conseguiu trocar passes, conseguiu jogar, né, um jogo onde as duas equipes deram oportunidades, né, buscaram as suas oportunidades e por sair para o jogo, atacar, né, também sofreram um pouco, né, deixando espaço para os adversários também, né, explorarem situações ofensivas, né, acho que foi um jogo que mostrou a qualidade, né, de ambas as equipes e a gente vê, né, um Brasil que está evoluindo, né, foi um adversário mais forte. Né, o empate, como falei, né, o que se lamenta agora é o empate contra o Gaúcho, porque a gente está vendo que o Gaúcho não é tudo que a gente pintava, né? Agora, esse empate para mim é um resultado bem mais normal, fora de casa, contra um Passo Fundo que vai brigar aí pelas primeiras posições até o final, com um treinador muito qualificado também para essa divisão de acesso, né, qualificado até para Gauchão, né? Tá sempre em Gauchão o Márcio Nunes, acho um baita treinador, né? Uma equipe de qualidade, né? Com jogadores de qualidade, bem treinado, então, né? Para mim é o mesmo discurso, mas esse com um embasamento mais forte, né? O resultado, né, para quem for jogar contra o Passo Fundo no Vermelhão da Serra, né, um empate, voltar com um ponto, vai ser positivo. Né, imaginava que talvez mais equipes tropeçariam também no Gaúcho, que não está acontecendo, e tornou esse resultado da estreia um resultado mais negativo para o Brasil. Agora, esse empate não tem como a gente dizer que é um resultado ruim. né? Mantém, eu acho, o Brasil numa condição de recuperar pontos perdidos. Mas, para esse resultado, é um resultado bom para o Brasil, um empate fora de casa contra um adversário muito qualificado. Agora, já nota a evolução, Garré muito bem, né? Um baita jogador, né? com muita linha, pelo visto, para queimar ainda, com qualidade para construir jogada. Né? Fez o golaço na estreia, dá uma assistência para o Morbeck que não consegue aproveitar. A gente vê um Brasil que cada vez mais vai conseguindo, né, fazer jogadas ofensivas. E até um ponto importante, né? Duas partidas já que o Brasil não sofre gols, a gente vinha falando, né? Tinha mudado o treinador, mas já na estreia, em uma oportunidade, o Gaúcho consegue marcar, né? Contra o Guarani, mesmo naquele polo aquático lá, não cedeu oportunidades praticamente pro time adversário. Ontem até teve oportunidades, mas, né, ou o Davi tava lá ou contou um pouquinho com a sorte. Às vezes tu vai ter que ter um pouco de sorte também, porque era uma chance claríssima de gol, né, pro passo fundo e o jogador fura em bola. Às vezes tem que nem só de qualidade, né, vive o time, vive o jogador, né, o Davi principalmente, né, que é o goleiro, que no final vai muito também pro goleiro, né, a conta dos gols. Acho que não teria culpa ontem, porque foi uma jogada que ele queria ser superado pelo passe, né? Era uma jogada mais bem construída por parte da equipe do Passo Fundo, né? Davi teve sorte, a defesa do Brasil como todo teve sorte, que a equipe adversária, né, o atleta adversário, ele furou em bola um gol que não tinha como errar. E ele conseguiu dar jeito. Então, dessa forma, acho que o resultado foi justo, né? O Brasil busca um ponto importante fora de casa para seguir pontuando, como falamos, tem que seguir pontuando, né? Esse tipo de jogo fora de casa, o empate é um bom resultado, mostra evolução. Acho que tem que evoluir um pouquinho mais defensivamente para ter uma solidez maior defensiva, mas ofensivamente é o normal. Quanto mais jogarem, mais a gente vai ver o Brasil tendo, né, jogadas de ataque, tendo uma construção melhor. Porque, volto a lembrar, né, o treinador chegou faz pouco tempo. Na defesa, tu até consegue fazer alguns ajustes para sofrer um pouco menos, mas o Brasil é um time que vai atacar. Então, o contra-ataque, ele vai ser explorado. Por isso que a defesa tem que estar atenta justamente com esse tipo de jogada. Agora, ofensivamente, a tendência é um Brasil que vai cada vez mais, né, tendo, né, ligações melhores entre os jogadores. E através dessas ligações, né, um Vanilson começando a pegar um pouco mais de ritmo, o próprio Garré pegando mais ritmo, né, com essa equipe. Brasil ontem sem o Silas, que a gente imagina que vai ser titular quando voltar a estar 100%. Então é um Brasil que a tendência é evoluir, né, não só pelo entrosamento dos atletas, mas muito também taticamente, porque tem 10 dias de trabalho basicamente, professor.
0: Pois é, e Fernando, tu que narrou o jogo ontem, né, tu até falou, né, merecia ali um 2x2, né, mas o empate foi justo, né, pelo que criaram as duas equipes. É um jogo bem equilibrado, mas que o Brasil teve, né, uma oportunidade clara, teve uma bola na trave, o Passo Fundo a mesma coisa, aliás, aquela furada, né, acho que foi o Pablo.
2: Foi ele.
0: Se é um jogador do Brasil aqui, a gente já tá criticando ele até agora, né? Mas que bom que ele furou. Era uma bola difícil, né? Uma bola rápida, mas jogador profissional não pode errar aquele lance. Mas o Brasil, ele vem, né, evoluindo jogo após jogo aí, nesse início de trabalho ainda do Júlio César Nunes. O que, que tu viu aí do jogo, tendo narrado a partida ontem?
2: Pois é, Lousada, foi um jogo franco, né? As duas equipes jogaram para atacar. Eu acho que o Passo Fundo teve mais... tinha menos pressa para cobrar laterais, sabe? Acho que o Passo Fundo era mais satisfeito com o empate, né? As duas equipes começaram se estudando, muita troca de passes no gramado Vermelhão da Serra, que tava um pouquinho prejudicado, assim, mas não, assim, é um dos menos piores, né, que a gente coloca na divisão de acesso. O Brasil começou tendo as melhores oportunidades. Tem uma jogada ali que, como o Neto mencionou, o Morbeck, ele sai na cara do Igor Pavan, ele tenta tocar por cima, e aí a gente entra naquela... vocês devem ter visto o lance, né? A gente entra naquela dúvida. Foi mérito do goleiro ou o Morbeck errou o gol, né? Eu vou no mérito do goleiro. Acho que ele estica bem a mão ali, né? Muitos goleiros deixam passar, acabam saindo errado. Eu vi comentários também dizendo que o Morbeck poderia ter driblado o goleiro. Eu acho difícil ali naquele lance. Eu acho que se ele drible, ele poderia ficar sem ângulo, né? Dependendo da maneira que o Igor Pavan saiu. Ele já sai, inclusive, meio que caindo, assim, pra evitar um drible. Então, acho que o Morbeck, ele decide por isso, né? Por tentar dar uma cavadinha. O Igor Pavan salva e, na sequência, o Andrei, desequilibrado, né? Acaba chutando pra fora. O Passo Fundo responde. Tem o Patricão, causou algumas dificuldades, a defesa do Brasil incomodou bastante ali, até saindo da área, ele dá um chute colocado ali que obriga o Davi a fazer a defesa. O próprio lance do Pablo, que tu citou, quem cruza é o Patricão, né? Ele sai da área para fazer o cruzamento. Então o jogador, apesar de ser alto ali, ser de muita estatura, ele não é desengonçado, ele tem mobilidade. E isso acabou incomodando a defesa do Brasil. O ataque em si, de todo do Passo Fundo, teve muita mobilidade. Até estava falando hoje lá na academia, enquanto fazia treinamento. O Toscano, 41 anos, tem um lance, que, se vocês perceberem, no segundo tempo, pouco antes dele sair. Cara, ele está no campo de defesa do Passo Fundo ali, próximo à grande área, tentando recuperar uma bola. Ele até acaba cometendo falta. Mas um jogador com muita saúde para a idade que ele tem. Então, era um ataque extremamente perigoso, mas eu acho que a defesa do Brasil, assim, dentro do que, né, do que podia ali se sustentar, acho que sustentou ok. O Rafael Dumas fez o nota 7 ali, né? Um jogador que fez alguns cortes, inclusive algumas interceptações. Acho que agora é pegar mais ritmo de jogo. Gostei da movimentação do Garré novamente, saiu cansado inclusive, mas comandou ali o meio de campo, era ele que botava a bola no chão e pensava o ataque do Brasil. Uma boa movimentação, infelizmente, né, falando o técnico Júlio César Nunes, não pôde mais uma vez executar a escalação que queria, né, teve que sacar o Anderson Recife e colocar o Vinícius, mas mesmo assim eu acho que o Vinícius ali ele até atuou um pouco mais recuado, sabe? O Thiago Henrique foi quem fez a função que o Vinícius normalmente fazia, avançou um pouco mais, teve até chute dele pra fora. No segundo tempo o Brasil teve uma bola na trave com o Gabriel Masson infiltrando ali na grande área, e o Passo Fundo respondeu também, né? Teve uma bola na trave do Vitor Jesus, velho conhecido do Brasil, ele entra na área, bate meio mascado ali, a bola vai na trave. Eu gostei também do goleiro Davi. O goleiro Davi foi uma pena, até estava comentando com o Wesley, né? Uma pena que o Davi vai ter que começar, não sei se agora já na quarta-feira ou se no próximo final de semana, né? Mas ele vai acabar

0: Diga, para aí, então me. O que aconteceu aí?
1: A câmera.
2: Perdemos a tua imagem, Lousada.
0: É mesmo?
1: Acho que voltou. Foi
2: Voltamos
1: uma
2: para a tua
1: queda
2: imagem,
1: na
2: vamos ver.
1: internet.
0: É, aqui tá.
2: Voltou, voltou,
0: Tá,
2: voltou.
0: beleza.
1: Tudo certo.
2: Recuperamos
0: O
2: tua
0: celular
2: imagem.
0: aqui tá normal. Bom, eu acho que o Vanilson ele vai ser titular. Lá em Venâncio não deu para avaliar, mas em Passo Fundo ontem, né, já deu para ver que é um centroavante de imposição física. Tem uma característica parecida com o Morbeck, mas ele é de mais mobilidade. Eu gostei bastante desse jogador. Eu acho que ele vai. A titularidade dele é questão de tempo. Uma grande notícia, Garré, né? Aqui a gente até não falou no ar, porque sempre tem um para achar que a gente está secando, que a gente está falando mal. Mas nas referências que a gente buscou do Garré, o pessoal falava: olha, ele não é o mesmo do Novo Hamburgo. Ele já vem em baixa na carreira, né? Então a gente esperou ele jogar e até agora atuações muito boas, né? Claro, lá na piscina não deu para avaliar muito, mas meteu um golaço. E ontem, né, organizando o meio-campo do Brasil, e dá um passe, ele bota o Morbeck na cara do gol, né? É um passe de um camisa 10, realmente, né, que tem o conhecimento ali do meio-campo. O Morbeck acabou errando, até acho que não foi mais mérito do goleiro. Mas até agora o Garré é uma ótima notícia nesse time do Brasil, né? Diferente do que o pessoal andou falando dele, o pessoal que acompanhava mais de perto, que ele já não era mais o mesmo. Mas mesmo assim, né, fez duas boas partidas e ontem já mostrou, né, ser um jogador realmente diferenciado para esse tipo de competição. Acho que o Garré não sai mais do time. Quando o Silas voltar, vai ter que ser no lugar de outro, porque tirar o Garré desse momento da equipe seria loucura, né, gurizada?
1: Acho que ele disputa, o Silas disputa vaga com o Vinícius ali, né, também. Acho que ele é um segundo volante, né, o Garré acho que joga um pouco mais avançado. Aí acho que dá até pra jogar com os dois, né, a gente não sabe a situação do Silas, questão de prazo, né, pra ele voltar. Mas eu na minha visão, eles não disputam posição, sabe? Acho que eles não. Acho que o Garré é mais avançado ali. Joga um pouco mais à frente. Apesar dele vir buscar jogo, né? Ele dominou bastante a bola ali no campo de defesa do Brasil. Era ele que armava, né? O típico jogador da criação ali do Brasil. Mas, claro, se credenciando a titularidade. É um jogador bem acima para essa competição. Eu não sei essa disputa, Lousada, o Vanilson com o Morbeck, né? O Morbeck tem feito seus gols. Acho que ele é participativo, mas não sei, assim, eu não sei também até o Vanilson pela idade, acho que não atua 90 minutos, né? Tem que ver a situação, ainda mais nesses campos mais pesados de uma divisão de acesso. Eu não sei se o Vanilson vai se tornar titular assim de uma hora para outra, né? Mas acho que ainda mais nessa sequência, né, de jogos, tu vai ter que rodar o teu elenco, né? Então, pode ser que ele pinte em alguma partida, mas por enquanto acho que dá pra dizer que o time é Garré mais 10, né?
0: É isso,
1: Garré e
0: né?
1: Carlos Eduardo agora.
0: É, agora o Carlos Eduardo. Também a gente vai debater sobre isso, mas antes o Garré, o João, de fato, tá sendo aquele que a gente esperava que nós vimos o Novo Hamburgo, diferente do que algumas pessoas aí falaram, né, que estavam acompanhando ele, que ele já estava meio comendo banco aí nos outros times. Mas o que importa é quando vestir a camisa aqui, né? Se aqui tá jogando bem, os outros times pouco importa, né?
2: Exatamente, e vem jogando bem, já foram duas partidas, né, com muita participação nas jogadas, com, né, ação ofensiva, né, tanto de construção quanto finalização, né, faz um golaço lá, né, num gramado, e era uma situação que ele não precisava estar fazendo aquela pressão lá em cima do zagueiro, e ainda assim mostrou a atitude de pressionar, né, de não desistir da jogada, né, claro, questão física, né, de dividir com o zagueiro e a qualidade para cavar o goleiro. Ontem, como falamos, né, dá um passe que é uma assistência, ele deixa o Morbeck na cara do gol, né. São aquelas jogadas que não vão para o DVD, né. Às vezes até vão, mas, né, o normal é não ir para o DVD, não vão aparecer nas estatísticas, né. Quando tu abrir o gol ali do Garré, vai ter, sei lá, 80 minutos, não sei se ele chegou a sair, se ele jogou todo o jogo ontem, mas vai ter X minutos ali na partida contra o Passo Fundo, zero gols, zero assistências. Quem olha pensa, tá, olha aí, um
1: Não
2: meio
1: fez
2: armador que
1: nada,
2: não fez
1: né?
2: nada no jogo. Mas quem viu o jogo, viu a assistência, viu a participação dele na construção do Brasil e vem jogando, né? São duas partidas até aqui,

0: mostrando a qualidade que ele tem. Então, é um jogador que faz a diferença para o Brasil. Claro que a gente vai ficar nessa dúvida, porque o Recife já não é tão alto, o Silas não é alto, o Garré não é alto, o Masson não é alto. Tu vai jogar com quatro aí nesse setor de meio campo, quatro baixinhos, né? Pode ser uma dificuldade para a equipe do Brasil em algum tipo de jogo, né? Pega, por exemplo, o Bagé de ontem, né? Júlio Rocha é baixinho, mas tinha um Gelati um pouco mais alto, né? Para em lançamentos, para uma bola de meio campo que tiver no ar, né? Geralmente vai ser melhor para um jogador mais alto nessa disputa contra os quatro baixinhos do Brasil. Mas são quatro baixinhos que estão aparecendo para jogo, né? Para jogar com a posse, né? Para controlar o jogo através dos passes. E para mim vem um Brasil que até aqui, como falei, sai para jogo, tenta jogar, mesmo com gramado ruim, tenta ir para cima do adversário, tenta trocar passes, tenta construir as jogadas com bola no chão, né? Isso é importante, claro, que tem lançamento também, tem chutão para frente, né? Não vai ser toda partida, toda jogada, né, que tu vai conseguir sair construindo. Destaquei, né, aquela saída de bola do Thiago Henrique, que ele pega a bola na saída ali da pequena área, né, no tiro de meta, e ele vai construindo, passa o meio campo, deram um espaço, ele foi construindo, né, mesmo num gramado difícil de controlar tanto a bola, né, de fazer uma condução mais controlada. Ou seja, é um Brasil que tem qualidade para jogar. Ontem tinha o Thiago como jogador, acho que de maior estatura no meio de campo, né, às vezes vai ser o Vinícius, e às vezes tu vai jogar com quatro baixinho que vão ter mais dificuldade numa disputa, né, de primeira bola no meio de campo, né, a bola mais aérea, mas vão ter dedicação para tentar roubar a bola no chão, para marcar, para brigar no corpo e recuperar a posse para o Brasil, ou ganhar a posse já nessas condições, né, faz parte do jogo. Nem, não sou desses que acreditam que tu vai ter que jogar com gigantes numa divisão de acesso. Tu tem ali os teus defensores, tu tem um centroavante que é alto, e tu tenta compensar, né, com o teu estilo de jogo para não precisar tanto desses atletas de maior estatura.
1: Pois é, e o Carlos Eduardo, hein, gurizada, anunciado no final de semana, né, um anúncio especial aí do Brasil no YouTube. É, a gente já tinha trazido a informação aqui, né, era o goleiro dos sonhos do Brasil, e ele tá de volta, né, depois de uma passagem aí em clubes de uma estrutura maior aqui no futebol brasileiro, né? Sport, Chapecoense, ABC. ABC não sei se tem uma estrutura, acredito que sim, né? Também no futebol do exterior. Volta mais experiente, volta para assumir essa camisa 1, né? E principalmente, né, para dar uma experiência maior aí nesse gol rubro-negro. O Davi, ele passou no teste, né? Ele mostrou que ele tem nível de titularidade, mas o Brasil precisava de um goleiro, e esse goleiro chegou, Carlos Eduardo. Tá de volta ao Grêmio Esportivo Brasil, João. Tu que trabalhou com ele lá, né? Lembro que tu comentou até no dia que ele recebeu a proposta, que ele chegou ali na sala de imprensa comentar com vocês. O Cadu tá de volta, mais experiente, né? Mais rodado. E agora, pra ser esse goleiro chavante, que a gente já tinha destacado aqui, né? Eu não tava no papo, mas dei minha opinião no outro dia no Futebol Online. Eu era favorável ao Brasil fazer o esforço para manter o Carlos Eduardo aí no elenco. Ah, ele quer 2 anos, dá 2 anos de contrato, porque é um goleiro que chega e joga. E tu ter um goleiro, né, experiente, né, por muito tempo, eu acho que isso é o primeiro passo aí para tu começar, né, ter uma SAF, a ter jogadores com identidade, não fazer aquela questão de todo ano trocar praticamente todo o elenco, né, montar um elenco novo. Tu começa do gol a ter aí um jogador que tem, né, identificação com o clube, e eu acho que isso é muito importante. Grande contratação do Brasil aí, eu acho que da SAF é a maior contratação, né, do Brasil, essa volta do Carlos Eduardo, né?
0: Com toda certeza, até pelo que se imagina de investimento mensal, né? O salário, a gente imagina que seja um salário alto. Mas a primeira coisa que eu vou falar, a gente viu o Carlos Eduardo, claro, já mais experiente e amadurecendo no Brasil, né? E o torcedor, né, quando ele saiu numa Série B, né, num nível alto, né, para continuar nesse nível alto. e principalmente, né, saiu como melhor goleiro, para dizer melhor jogador do Brasil na competição, né? Não é a mesma situação, mas a gente teve ano passado um Luiz Henrique que sai da base do Brasil depois de ter ajudado o Brasil, ajuda também financeiramente com a venda, né? E quando voltou ano passado, o torcedor, né, esperava, não sei se algo a mais, mas não teve tanta paciência. E na reta final ali, quando ele já estava mais habituado, quando ele falou, né, olha, vou precisar de um tempo para... Né, não vinha nem jogando direito o Luiz Henrique. E o torcedor não teve tanta essa paciência. Tanto que em vários jogos ele saiu sendo xingado. E quando ele conversou conosco aqui, né, deu para ver que ele tinha ficado um pouco decepcionado com o torcedor, porque, né, no final das contas, acho que ele faz, acho que, sei lá, deve ter sido uns 14, 15 jogos, e acho que uns 4, 5 gols pro Brasil atual é uma boa média, ainda mais jogando só Série D, né, e precisando de um tempo para recuperar, né, o bom futebol. E não sei se vai ser a mesma condição com o Carlos Eduardo, mas o Carlos Eduardo estava no futebol da Indonésia, né, que por mais que pague melhor, não sei se a qualidade é melhor do que a atual do Brasil, né, de um gauchão Série A2, por exemplo. A gente vê vários jogadores que... Tu vai pegar vários jogadores que já passaram aqui pelo futebol gaúcho, né, tanto Brasil, Pelotas, entre outras equipes, né, claro, muitos também gauchão Série A, né, mas o time que o Brasil tá montando, o investimento é para gauchão Série A. É, e jogaram lá, nesse mercado alternativo, e vieram precisando de um tempinho para se reabituar. Volto a falar, né, tem muito uma questão muito grande de treino, às vezes, de diferença, né, a qualidade dos treinos, o nível dos treinos, né, e o quão puxados, né, são. Então, tu perde um pouco do ritmo normal de jogo. Né, o Carlos Eduardo, ele está... Se eu não me engano, vai fazer 3 meses já sem jogar também. Não sei quando é que ele vai estrear, mas pode demandar um tempinho até pegar o ritmo de jogo. Então o torcedor também, assim como a gente fala, tem que ter paciência com todo o processo de estruturação de SAF, a reestruturação do clube. Tem que ter uma certa calma, né, e esperar os processos acontecerem também com alguns atletas. E o Carlos Eduardo vai ser um desses, provavelmente, né? Se não for, se já chegar, né, agora para quarta-feira, já sai no bid, já joga e já defende tudo, melhor ainda, mas a tendência é que precise de um tempo para recuperar ritmo de jogo e recuperar um ritmo de um nível elevado, que é essa Série A2, né, com muito... O goleiro, ele tem que sair bastante do gol para fazer intervenção, bola parada, tem que estar atento também, né, no tempo de bola, porque é muito cruzamento para a área, em questão de saída de gol e tudo mais. Então, demanda, né, muitas ações por parte do goleiro. Então, o torcedor vai ter que ter um pouquinho de calma. É uma necessidade do torcedor, né, acalmar um pouquinho, porque a exigência obviamente é alta, mas é um goleiro que, quando se recuperar rapidamente a forma que a gente viu ele atuar por aqui, que ele teve, né, atuando, né, em equipes grandes do futebol nacional, quando teve por aqui no Brasil, antes de ir para a Indonésia nesses 2 últimos anos, a tendência é ser, né, brigar para ser o melhor goleiro aí da competição. Se o Brasil subir, é ser um goleiro de alto nível também para um gauchão do ano que vem. Então tem que ter um pouco de paciência. Mas claro que a minha dúvida, como falei, sempre era a questão financeira. Se valia ou não a pena tu arriscar, né, pagando ali, eu não sei quanto é que é o salário, né, mas pelo que ele estava ganhando e pelo que se sondou aí, né, internamente, seria um salário bem alto, né, que o Brasil ia fazer um investimento alto para ter ele. Se valeria a pena tu ter esse investimento alto para um goleiro que a gente não estava vendo mais tão próximo, né? 2 anos sem ver ele atuar, né? Que está 3 meses sem jogar, então a gente não sabe quando é que ele vai estar pronto já para ser o titular, né, para disputar essa posição aí com o Davi. E um investimento alto para um goleiro que a gente não sabe se o Brasil vai conseguir o acesso. Caso o Brasil não consiga o acesso, como é que vai ficar a condição? Vai conseguir emprestar? Vai seguir pagando, né, por esse jogador? Né, vai ter que achar maneiras de ceder ele para uma outra equipe, talvez na primeira divisão estadual. Mas, obviamente, tu tem que pensar no melhor dos casos. No melhor dos casos, o Brasil tem um bom goleiro para daqui a pouquinho já ser titular, não brigar pela titularidade, né? Brigar com o Davi pela titularidade. Não dá para também descartar e menosprezar o que o Davi vem fazendo. E tu vai ter um goleiro para também, né, estar 100% já em ritmo, né, em questão de treino, recuperado já com o cronograma do futebol brasileiro e a exigência no futebol brasileiro, já pro gauchão do ano que vem. Tu vai ter já a tua melhor opção de goleiro, digamos assim, pro gauchão. Então, acho que, como se falou, quem investe 550 mil no elenco, investe 580, 590, sei lá. E aí tenta se livrar de 20 mil aí, mais ou menos, que deve ser o salário do Edson, que, pelo visto, só estava no banco porque o Jackson, né, achou uma proposta melhor, o Brasil não quis aumentar o salário, deve ter saído de graça, deve ter sido liberado para ir pro Glória. O João Lucas é muito novo, né? Difícil tu botar ele já, né, de segunda opção. Claro que em alguns momentos acho até que teve por ali pelo banco, né, de imediato, mas não é a tendência. Então chega agora um Carlos Eduardo para ser, talvez no primeiro momento, reserva e brigar pela posição, né, assim que tiver mais habituado, né, recuperando um pouco mais ritmo de jogo, ritmo de treino, e tu libera uma parte desse investimento que tu fez no Carlos Eduardo, tirando, né, do teu elenco um goleiro que a ideia era boa, mas no final não deu certo, dá pra assim dizer.
1: Realmente, não deu certo, vida que segue, né? Acho que o cenário ideal é o Edson sair e o Brasil liberar, né, essa vaga aí no elenco, né, e principalmente, né, a vaga, não digo a vaga, mas a questão salarial, né, porque é o salário do Edson a menos, e aí tu investe um pouco mais ali no Carlos Eduardo. Claro que ele não vai ganhar aqui no Brasil aquilo que ele ganhava fora, e imagino que ele esteja ciente disso, ele já fez, né, acredito que o pé de meia dele aí nestas duas últimas temporadas onde jogou no exterior, e agora, né, vai aí para o Grêmio Esportivo Brasil nessa temporada, chega e joga, né, ô Fernando? Não tem muito segredo, não.
2: Acho que pela experiência, né, pela identificação, acho que joga. Mas eu até falei no lance rápido, né, uma pena pro Davi, que vinha bem. Acho que ele, contra o Passo Fundo, ele faz um jogo bom. Nas vezes que foi exigido, ele defendeu, sabe? Não comprometeu, passou confiança e segurança. Acho que isso é o mais importante para um goleiro ter atuações regulares, é passar confiança, sabe? Especialmente em gramados ruins, assim como a divisão de acesso, a gente sabe, né, que tipo, pode vir aquele chute que a bola desvia ali no morrinho, mata o goleiro. Então acho que o goleiro todo ligado nessas situações e passando confiança, acho que tem tudo para ser um bom goleiro, né? Eu digo isso no caso do Davi, o Carlos Eduardo já é consolidado, né, a gente sabe. Mas se, até falei também no lance, se estiverem em condições de, não sei como é que tá a questão física dele, né, ele vinha treinando já, mas se estiver em condições, sim, ele entra e farda, vai ser o camisa 1 do Brasil no próximo jogo, né, assim que ele entrar no bid. Até a gente tava olhando, antes, ele ainda não estava no bid da CBF, né, então ficamos no aguardo.
1: O que saiu foi a rescisão com o Saulo.
2: Exato.
1: Tá no bid hoje, já saiu, pingou, faz tempo, mas pingou hoje a rescisão. 8 horas e 13 minutos, a gente vai para mais um intervalo aqui do papo. Daqui a pouquinho, no próximo bloco, o Fernando Moraes vai comandar aí as mensagens dos nossos ouvintes. 0539-8413-5473. Intervalo comercial e nós já voltamos.
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4: 20 horas e 13 minutos. 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

0: 8:16, 8:16, de volta com o Papo da Bola aqui na Rádio Universidade, noite desta segunda-feira, 10 de agosto de 2026, temperatura em Pelotas na casa dos 6 graus nesse momento. Muito frio em Pelotas, 6,8 é a temperatura, 85% a umidade relativa do ar. Estamos de volta para mais um bloco aqui do Papo da Bola, sempre para peças e acessórios Pioneiro, toda linha de peças e acessórios para caminhonetes nacionais e importados, Avenida Bento, entre Professor Araújo e Marcílio Dias, contatos pelo 3222-3612. 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Temos um jogo pela Série B, partida entre Goiás e Londrina, tá 1-0 para o Goiás, gol do Cadu Souza. E na Série C do Campeonato Brasileiro, o Guarani tá ganhando de 1-0 do Anápolis, fora de casa, gol do Guilherme Cachoeira. O jogo começou às 8, outro jogo começou às 8 também na C, Paysandu e Confiança. Só passando aqui, né, a Série C. Tem nesse momento o Anápolis é o lanterna, o Confiança é o vice-lanterna. Tem ali o Barra próximo deles na 18ª colocação, Itabaiana, Volta Redonda, todos esses times aí lutando para não cair na Série C do Campeonato Brasileiro. Caxias e Ipiranga estão no G8 da competição, ambas as equipes com 24 pontos. O Ipiranga é o sétimo e o Caxias é o oitavo, a diferença fica ali, deixa eu ver, no número de vitórias. O Ipiranga tem 7 contra 6 do Grená. Então essa é a situação aí dos gaúchos na Série C do Campeonato Brasileiro. Fernando Moraes, vou liberar aqui o canal aqui do computador, onde estás posicionado, para trazer aí as mensagens dos nossos ouvintes aqui no 0539-8413-5473, também no YouTube, caso tenha aí algum recado também dos nossos ouvintes.
1: Temos recados lá no YouTube. O Luiz: boa noite, o Chavante melhorou em relação ao Laércio, mas os nossos atacantes não podem continuar a desperdiçar chances, ainda mais que chuva vem mais polo aquático por aí esta semana, tá marcando muita chuva, né, a partir do meio de semana, então deveremos ter jogos em condições ainda mais adversas, como foi na segunda rodada. O Adilson manda o seguinte: estamos sem luz no Balneário dos Prazeres, dá um alô para a Equatorial. Vários pontos, né, de Pelotas ainda sem
0: o
1: luz.
0: O estrago foi grande, né? E olha, eu posso dizer, eu tenho amigos que trabalham aí na CE, eles estão trabalhando muito aí nos últimos dias, né? Só que a situação realmente não está fácil aqui em Pelotas, tomara que volte, né? Lá no Fragata, lá na Gotuso, região onde a minha mãe e minha avó moram, também ficaram dias aí sem luz. A luz foi voltar ontem só lá, né? Imagina, a questão toda foi na quinta e passaram aí 2-3 dias sem luz. Então, uma situação bem complicada mesmo, Fernando.
1: Exatamente. O Adilson também fala que o Brasil vai evoluir jogo a jogo. E o Clock Striker manda o seguinte: ali era cavadinha, se referindo ao lance do Gabriel Morbeck, né, em relação àquele lance que ele sai cara a cara com o goleiro. E o Dudu, meu bruxo, sempre mandando mensagem: boa noite, torcendo para a dupla Brapel voltar para a primeira divisão. Um abraço para o meu amigo Fernando Moraes. Aqui é o Dudu, esses os recados lá no YouTube. Aqui no nosso WhatsApp, o Pedro Guimarães, ele mandou entre o lance e o papo, mandou ali no intervalinho entre o lance e o papo: boa noite, pessoal da mesa. Acho que estão falando demais a respeito do Pelotas. Não fez um jogo amistoso e já estão metendo pau. Os favoritos são os times que jogaram a Copinha, como Brasil, Bagé, Gramadense, Brasil de Farroupilha e Santa Cruz.
0: Olha, eu não acho
1: eu
0: que...
1: Eu também não
0: primeiro,
1: acho.
0: Aqui, primeiro o seguinte, ninguém criticou o Pelotas, né? Eu acho que ficou, sim, uma frustração, porque o Pelotas, ele teve dois desafios mais difíceis que o Bagé, porque é um Lajadense fora, numa estreia de competição. Tudo bem que o Lajadense estava desfalcado, mas a estreia é sempre mais difícil, ainda mais fora de casa, lá no campo horroroso lá da Arena Alve Azul. E contra o União, que é um dos favoritos. O Pelotas ganhou esses dois. né? Consequentemente, se criou uma expectativa para vencer o Bagé. Não venceu, mas a campanha é ótima até o momento, né? Eu acho que não foi um bom empate, porque poderia ter vencido, tem condições de vencer. Mas o Pelotas também não tem. Olha, com certeza não foram nós aqui na Rádio Universidade que criticamos o Pelotas, porque, né, a gente leva tudo isso em consideração. Não fez jogo treino, não fez amistoso, e está liderando a Série A2, tudo bem que só após 3 rodadas, mas o Pelotas está bem, né? Acho que está tranquila a campanha até o momento.
1: É, e até só a informação, né, Lousados, reservas hoje, os Pelotas fizeram um jogo treino, né, contra o Farroupilha, venceram por 2-0, então já é para dar aquela equiparada, né, na questão física. O Pelotas vai se preparando durante a competição também, né?
2: E foi algo que o Daniel falou, né? O problema do Pelotas estava sendo que alguns jogadores tinham muita carga já na questão de sequência de jogos, né, que estavam atuando, como,
0: né, os do São Luís, né?
2: Os do São Luís, de Roberto e Jeder, por exemplo, e outros tinham pouca carga, né? Tava sendo um pouco mais difícil de fazer uma dosagem, porque, né, tu dá o treino para o elenco completo. Quando tu faz, né, um coletivo, é com os titulares, e entre os titulares tu tinha jogadores das duas situações, né? Agora a gente vê que para esses reservas, para alguns jogadores, já melhora um pouco mais essa questão de minutagem, né, de avanço físico e também de rendimento em campo.
0: Prossiga.
1: Boa noite, garotos da mesa. Até que o empate foi muito bom para o Chavante. Agora, quarta-feira, tem que fazer o trabalho de casa. Para mim, esse é o verdadeiro gauchão. Quando o treinador do Brasil... ele pergunta o Chico Arruda. Quando o treinador do Brasil vai fazer uma visita aí para vocês no Papo da Bola? Boa semana para todos nós. Agora é bem difícil, né?
0: Amanhã tem entrevista coletiva dele lá. Estarei lá, inclusive.
1: Mas digo, aqui no estúdio é muito mais difícil, né? Agora,
2: só no final da temporada, e olhe lá.
1: Caso ele fique, né, também, para fazer um balanço ali e projetar a próxima temporada, que a gente espera já com o gauchão, né? Aí dá para ele chegar aqui nos estúdios da Rádio Universidade. Deixa eu pegar aqui o nome dele. Boa noite, pessoal. Ele mesmo. Boa noite, pessoal. Estou na escuta e assistindo pelo YouTube. Sexta-feira elogiei o Lula pelo gol marcado, mas ele tem que ser banco. Sem dúvida, o Lázaro de Porto Alegre. Por enquanto, não vou me manifestar sobre o treinador. Vou dar mais um tempo, diz ele aqui no nosso WhatsApp. Boa noite, amigos do Papo da Bola. Com base nos comentários do João com relação a Brasil e Gaúcho, agora o Pelotas tem obrigação de ganhar do Gaúcho, caso contrário será um fracasso do líder. O raciocínio tem que valer para os dois lados. Abraço, quem manda é o Osmar Fernando Bueno Morango.
2: Exatamente, claro que a diferença é que um joga fora, mas a partir do momento que o Gaúcho só conseguiu um ponto contra o Brasil, né, na estreia, e a gente está sim falando que se tornou um resultado negativo, bastante negativo, ainda mais por ser em casa. Pelotas, que está brigando pela liderança, até falamos de manhã, não caberá ao Pelotas, né, chegar e reviver, digamos assim, na competição. O Gaúcho tem que ganhar.
0: Mas não vai ser fácil lá, né?
2: Não, fácil não vai ser, mas tu vai pegar um adversário que está mal na competição, que não está jogando bem, né, que tá brigando para não cair, né, é aquilo. Se for um empate, né, dá para tentar ver um lado positivo, por jogar fora de casa, mas vai ter que ir contra outro adversário, mesma coisa que eu falei pro Brasil, né, teve a oportunidade agora contra o Passo Fundo de recuperar os pontos perdidos em casa. Se o Pelotas empatar esse jogo contra uma equipe que tá lá embaixo, vai ter que ir em algum outro jogo, né, fora de casa, talvez recuperar pontos que seriam, né, positivos ter vencido. Né?
0: Pode seguir aí, Fernando.
1: Boa noite, rapaziada. Sem dúvida, Garré deu outra qualidade ao time, muita mobilidade e assistências. Já o Morbeck precisa se movimentar mais. Às vezes parece cansado, sem mobilidade, não parece tão comprometido como os demais jogadores. Talvez Vanilson, tendo mais oportunidades, pode ficar boa essa briga pela titularidade. Parabéns pelo programa. Abraços, é o Celso Xavier.
0: Eu acho que o Vanilson é questão de tempo a titularidade dele. Já falei aqui, eu acho que assim que ele assumir a camisa 9, aliás, a 9 já tem, né, porque o Morbeck usa 14, mas assim que ele entrar no time titular, eu acho que ele não sai mais.
1: Eu acho que tem briga ainda, né, mas vamos ver, né, vamos ver essa sequência. Acho que os dois vão ganhar bastante oportunidades. O Gilvani Ferraz, ele manda duas fotos, uma com o papo da bola na sua televisão e tomando um vinho em frente à lareira. Que privilégio, né? Numa segunda-feira, aproveitando.
0: Fria dessas, né? Tá se aquecendo aí.
1: Manda ótimo programa.
0: Também. Valeu, tamo junto.
1: Antônio Porto, boa noite a todos. Esse investimento em um goleiro com salário alto não seria melhor em um meio-campo, um atacante mais qualificado? Ele pergunta.
2: Meio-campo o Brasil já tem, e atacante tem dois, que um que foi artilheiro da Copinha e o outro que, né, tem, é um dos artilheiros do Brasil, né? Acho que o que talvez a posição que poderia se investir seria um ponta. Mas tu trouxe o Davi Torres, tu tem o Andrei, né, tu tem opções. O goleiro era a opção que o Brasil estava
0: sendo. O Brasil precisava de um goleiro, porque não conta com o Edson, apesar dele estar aí no elenco ainda. O Edson também está tentando, né, sair, buscando outras propostas. Né, por enquanto segue aqui recebendo, né, não foi ele que pediu para vir também, o Brasil contratou. Só que eu acho que essa do Carlos Eduardo foi muito mais um negócio de oportunidade, um negócio de ocasião. Ó, tô sem clube. Eu sei que ele, lá quando ele veio, quando ele voltou, ele estava treinando, né, na parceria ali no Brasil, né? Sabe que ex-jogador do clube volta e treina, né? A gente já viu o Alisson direto quando vem de férias, treina lá com o Inter, até treinou uma vez lá também com o Muriel no Fluminense, no, normal. E ele veio, né? E eu lembro que eu ainda perguntei, ó, vai voltar? E aí o Thiago, que é o preparador de goleiro, me disse, cara, não tem como, muito alto o salário dele. Né? E ali começou a construir essa relação, né? Então eu acho que não era um desejo talvez do Brasil lá no início trazer o Carlos Eduardo, mas ele pintou aí, estava sem clube, né? Talvez não tenha conseguido barca, e aí a negociação foi avançando, né? Eu acho que poderia sim fazer um investimento num cara do meio para frente, mas o Brasil está bem servido e primeiro de tudo, né? Acho que um bom time começa por um bom goleiro, então pega aí o Carlos Eduardo, né, faz um contrato com ele, depois tu pensa em outras posições.
1: Quem é o armador no Pelotas? É o Mauri ou é o Jean Roberto?
2: Jean Roberto.
0: Os dois fazem essa função, né? O Mauri também organiza, mas é o 10 clássico, o armador é o Jean Roberto, sim.
2: E o Mauri é um meio armador pela ponta, né? O Jean Roberto é o centralizado.
0: Exatamente, perfeito.
1: 15 partidas, 45 pontos. Para chegar no mínimo em oitavo lugar, teria que ter 50% de aproveitamento. Ou seja, 22 a 23 pontos para classificar? Pergunta do Antônio.
2: Menos, eu acho.
0: Menos até. Ano passado a gente estava... Ano
2: passado acho que foi 21.
0: Eu vou pegar aqui.
2: Com um nível muito baixo, né? Todo mundo pontuando ali na equipe do Real. Então, a tendência é que, por mais que tenha um jogo a mais...
0: Ano passado, 21 pontos, o Lajeadense classificou na oitava colocação, né, fazendo 14 jogos.
2: Sim.
0: Né, porque os jogos contra o Futebol com Vida foram retirados da competição. E tinha o Real, que fez apenas 3 pontos, e 11 derrotas e 3 empates, não ganhou nenhuma. Tá, então...
2: A média foi 50%, né, dos pontos, então botaria mais um jogo, mais um ponto, digamos assim, para a equipe do Lajeadense, teria feito 22, digamos assim, em 15 rodadas, mas com um Real deixando muito para baixo, né, o nível da competição.
0: Esse ano a tendência é que haja já um equilíbrio, né, não sei se vai ter algum time ali, saco de pancadas. O Lajeadense começou mal, né, mas a outra equipe que está ali na parte de baixo da tabela é o Glória e também o Gaúcho, né, são duas equipes que investiram um pouquinho, talvez tenham condições e margens aí, e margem para se recuperar. Eu vejo que Guarani e Lajeadense nesse momento são as equipes que são as piores aí desse início de competição, né? Mas tudo pode acontecer ainda nesse campeonato. 8h31, tem mais mensagens aí pra gente ficar em dia também com o comercial aqui, ô Fernando.
1: Temos mais uma de texto aqui. Boa noite, amigos. Dali Chavante, único time de primeira jogando a segunda. Vamos subir e deixar o Lobo no lugar dele. Francisco Jimenez mandando a sua mensagem de texto. E agora temos os áudios.
0: Beleza, vamos deixar o próximo bloco então, os áudios, pra ficar em dia aqui com os comerciais. 8h31, intervalo, e nós já voltamos.
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0: Oito horas 34 minutos. Estamos de volta com o Papo da Bola, sempre para peças e acessórios Pioneiro, Via Urbana e também Universidade Católica de Pelotas. Fernando Moraes trazendo o restante das mensagens dos nossos ouvintes.
1: Vamos começar com os áudios então, Lousada, trazendo aqui o Manuel Vitor Garcia, o primeiro que vai pro ar.
8: Boa noite, amigos do Papo da Bola, Manuel Vitor Garcia. Vocês observaram que o gol que o Morbeck perdeu foi muito semelhante àquele lá em Santa Catarina também? Eu acho que ele não sabe dar muito toquezinho por cima do goleiro. Para mim foi o mesmo lance, não sei se vocês perceberam isso. E o Vinícius, para mim, jogou muito bem. Ele marca muito bem, ele desarma, ele... Claro, não é um jogador completo, né? Mas ele, para mim, ele está bem no time também. Boa noite.
1: Boa noite. Eu acho que ele está se referindo ao São Joséense, não Santa Catarina.
0: É, pode ser. Teve um de São Joséense que ele errou cara a cara com o goleiro, né? Pode ser esse aí. É. Esse aí ele errou. Mas foi um lance diferente, eu acho. A bola estava quicando, ele pegou de chapa... Também foi um gol perdido, né? Acho que foi até mais que o de ontem. O de ontem ele tirou do goleiro, e o goleiro deixou o braço e fez uma baita defesa. Mão, né? É, mas aquele lá do São José, você acha que foi mais perdido ainda. E sobre o Vinícius, eu concordo, não acho ele tão desgraçado assim como a torcida do Brasil pinta. Eu gosto bastante do Vinícius, acho que ele é um nome honesto aí no meio campo. Talvez no Brasil ideal ele seja reserva, mas sempre que ele entra ele ajuda, né? E ontem mesmo o Recife lesionou, caiu a oportunidade no colo dele de novo. Ele não consegue sair do time titular, né? Mesmo que o técnico tente, ele não consegue.
1: Luiz Carlos Assador.
9: Boa noite, meus amigos do Papo da Bola, João Antônio, Fernando e Gustavinho Lozada, e não sei quem mais estão aí presente na mesa. Mas eu, Luiz Carlos Assador, cumprimentar vocês pelo período que representaram ao Beto Betromilli no futebol online, né? Nesses dias das férias dele. Eu confesso que eu, no meu ponto de vista, vocês tiveram um grande sucesso, tá? Então, estou aqui na escuta, vou aguardar agora a próxima quarta-feira o nosso compromisso do meu chavante contra o Gramadense, né? Espero que a gente conquiste uma vitória, né? E depois é o Brasil de Farroupilha no fim de semana, né? Desejo a vocês e aos ouvintes uma feliz semana, todos nós, né? E estou aqui, né? Sempre na escuta. Um forte abraço a vocês.
1: Aí o Luiz Carlos Assador.
0: Valeu, missão dada é missão cumprida, né? Amanhã volta Beto Betromilli. Não é fácil o futebol online, né? São 3 horas ali, a gente tem que estar sempre com a corda esticada.
1: A gente fala, né? O Beto tem um repertório absurdo.
0: É fenômeno, né? Pra ele conseguir...
1: Faz sozinho.
0: Manter ali as 3 horas, o cara é fera mesmo.
1: Paulo Ricardo, chegando por aqui, torcedor do Pelotas.
10: Boa noite, eu sou Danilo. Tudo certo com vocês? Olha só, a respeito do jogo do Pelotas, o torcedor sempre quer mais, né? O torcedor sempre, depois de uma vitória contra o União Pedriquense, que diz que é uma equipe melhor, mais preparada, todo mundo esperava uma vitória contra o Bagé. Mas Série A2 é assim mesmo. Não se ganha todos os jogos, independente se for em casa ou for fora. Né? Como o Pelotas ganhou do Lajanense fora, empatou com o Bagé em casa, está dentro do da normalidade, você tem que ficar alerta, tem que ficar ligado, porque não pode vir de 2, 3 resultados, no caso, negativo, né? Então, tem que saber isso, mas o resto está dentro da normalidade. O Bagé veio para não jogar, veio para se fechar e jogar por uma bola, foi o que conseguiu. Então, botar a cabeça no lugar e agora, contra o Gaúcho, tem que ir para a vitória. Se não conseguir vitória, o empate também não é o maior resultado. Mas o importante seria a vitória. Porque o empate em casa, o importante seria a vitória fora de casa. Adeus, pessoal. Um abraço para vocês. Paulo de Palhoça, Santa Catarina.
1: Valeu aí, ó, Paulo Ricardo. Eu tô com ele, assim. Acho que tem bastante campeonato. Acho que é a mesma sensação, né, que o torcedor do Pelotas teve ontem, é a mesma do Brasil ao empatar com o Gaúcho, né? Perde 2 pontos em casa, mas claro, tem toda ali a competição para recuperar fora, tem totais condições também de fazer resultado lá em Passo Fundo e também, ou em Veranópolis, né? Acho que trazendo 3 pontinhos ali fora, o Pelotas já tá bem na tabela de classificação. Olha, diz Márcia Garcia aqui, mas eu acredito que seja o Hamilton, não tenho certeza. Vamos ouvir para ver.
11: Hamilton Chavante, Rio Grande, um abraço pro Barriga, meu amigo Branco em Monte, aqui no Rio Grande, o Peninha e o Assis em Monte Bonito. Eu tô tão feliz que o Juventude caiu. E agora o São José não vai subir e o Caxias também não vai. E feliz da vida que aquele carequinha já era para muito tempo estar no Chavante, o Carré. Se eu tô aí na administração, o Carré já tava aí há muito tempo. Hamilton Chavante Grande, eu quero quarta-feira 3 mil torcedores, eu não vou poder estar aí porque eu vou estar trabalhando. Mas tem que botar 3 mil quarta-feira, todo mundo já recebeu. Hamilton Chavante
1: Grande. Bom, baixou a exigência, né, Lousada?
0: 5 mil tava... Não, a gente sabe que meio de semana, divisão de acesso, primeira fase, esquece. É, nem 3 mil vai ter, infelizmente.
1: É, até pegando aqui, acho que foram... O público contra o Gaúcho não chegou a 2, né? Mas foi disparado o maior dessa rodada, né? Infelizmente, a competição não traz esse atrativo, né? Segundo aqui o da FGF, 1.637 foi o público. Eu não tenho certeza, mas acho que não conta sócios, né? Também para a entrada de sócios aqui, que tem entrada franca, né? É só a venda de ingresso. Deve ter batido ali perto dos 2 mil. Clóvis mandando sua mensagem.
12: Boa noite, amigos Papo da Bola. Primeiramente aí, um feliz dia dos pais atrasado aí para todos aí. Principalmente ao meu grande amigo aí, o Cláudio Omar Lozada, colorado de quatro cantos. Deve estar com a briguinha vermelha aquele ontem. Tá impossível, deve todo fardadinho de colorado. Ah, é. A briguinha vermelha não existe ainda, né? Então tá, gente. Mas um abraço a todos aí. Gostei do Brasil. Brasil bem. Tá bem certinho. Ainda tô meio descontrolado ali com aquele negócio do Otávio, mas o time não tá perdendo, tá bom, deixa o homem trabalhar. E quanto o Garré, pô, pelo amor de Deus, cara. Eu não quero ele pra trocar lâmpada. Pra mim ele pode ser baixinho, tem que jogar bola. Eu não quero ele pra trocar lâmpada mesmo. Eu quero que ele faça aquilo que ele fez ontem. Distribui, pensa, o jogador que pensa, larga o cara na cara do gol. Se for pra trocar lâmpada, eu pego outro lá. Agora ele vem pra trocar lâmpada, é pra ir pra jogar. Pô, o cara pegar a tamanho de jogador, pelo amor de Deus, aí é demais também. Um abraço, uma boa noite.
1: Abraço, boa noite. Eu
0: valeu aí pelas palavras, né? O Abriguinho não existe mais, mas ele ganhou também uma camisa vermelha aí nesse final de semana. Eu e meu irmão tivemos que abrir a mão aí pro homem, o homem merece.
1: Só pra dizer, Lozada, conta o sócio sim ali, eu não tinha certeza, conta o sócio aqui no bordel.
0: É o público total mesmo, né?
1: É, 1.600. É, às vezes conta por baixo, né, também. Sim.
0: Às vezes tem mais, né? O bordelô geralmente não traz o público total, é sempre pra baixo. Mas não tinha um público tão alto assim, acho que era essas... Foi por aí mesmo, não tinha 2 mil aquele dia, não.
1: Luiz Augusto Simone.
13: Boa noite, pessoal. Eu, como sempre, acompanhando vocês, a Rádio Universidade, que é de Pelotas, é da Zona Sul, e é um canhão aí na Zona Sul. E, como diz o Gilson, vou dar o meu pitaco. Primeiro, falando sobre meu time, o Brasil. Acompanhei todo o jogo ontem, Dia dos Pais, apesar do meu netinho de 7 anos me atucanava. Ele é colorado e dizia, eu sou chavante, segundo lugar, e não deixava eu ver o jogo direito, queria brincar de lutinha, enfim, faz parte, isso é a família, a coisa principal do mundo. Mas eu vi um jogo parelho, o Brasil jogou bem, e o Passo Fundo tem um bom time, e o resultado foi justo, olha, foi um ponto conquistado. E não foi fácil. E eu conheço esse campeonato gaúcho da segunda divisão há 60 e poucos anos, né? Comecei a frequentar estádios com 6, 7 anos. Agora, dia 22, vou fazer 71 anos. Então, como a frase que eu sempre digo, o diabo sabe mais por velho do que por ser diabo. Não vai ser fácil. Eu acho que o Brasil ganhou um ponto. E o Pelotas, nosso adversário, nosso co-irmão, perdeu 2, porque assim como nós perdemos 2 pontos contra o Gaúcho. Mas está começando o campeonato. E eu digo sempre, aqui ó, na segunda divisão, nem na primeira, nem na Copa do Mundo tem favorito. O favorito é só depois dos 90 minutos. Eu acho que o Brasil está bem encaminhado. Mas para concluir, eu gostaria de dizer uma frase sobre dois jogadores do Brasil. O Anão, que eu critico por ter baixa estatura, o Maçon, mas é um baita jogador. Tem muita técnica. E esse cara que chegou agora, o Garré, cara, é um baita do meio de campo, tchê.
9: Se jogar num campo seco, com os companheiros certos, esse cara vai nos dar muita alegria, o cara é craque. Um abraço, pessoal. Pessoal, eu voltei. O goleiro titular do Brasil atualmente é o Davi, que é um baita de um goleiro, bom goleiro. Vai crescer muito ainda. O Carlos Eduardo vai vir como reserva, que também é um baita de um goleiro. Nós estamos bem servidos de goleiros, mas o titular é o Davi. Não vão querer queimar o guri agora, porque o guri está sendo um bom goleiro e tem muito a crescer. É isso aí, tio. Qualquer time tem que começar pelo goleiro. E temos dois bons goleiros agora. E o Edson é bom goleiro, mas não deu certo aqui, tia. Que tenha sucesso em outra equipe, ou se ficar o Chavante, vai brigar também pela primeira, segunda ou terceira vaga. É isso aí. Agora eu encerrei.
1: Tá aí o Luiz Augusto Simone.
0: A gente tá divergindo dessa opinião. Pra mim, o Carlos Eduardo chega e joga, mas o Davi tá dando conta do recado também.
1: Me surpreenderia se o Carlos Eduardo chegasse e ficasse no banco. Talvez um jogo ok, mas a tendência é ele, né, pelo investimento e pela representação dele, né, pela experiência que ele tem, ele vai acabar sendo o titular do Brasil nessa divisão de acesso. Falando em pitaquinho, Gilson Renier.
14: Boa noite, gurizada. Boa noite. Do Papo da Bola. Agora, me diz uma coisa, por que que o Carlos Eduardo tem que ser o titular? Por causa do salário? A gente não sabe nem como é que ele está. Eu, particularmente, nunca gostei dele. Mas ele tem que jogar, é obrigatório jogar por causa que o salário é alto? Se eu sou treinador, eu digo, para mim ele pode ganhar 1 milhão. Se o meu reserva está sendo melhor do que ele, vai jogar o reserva. Ele vai sentar. Eu acho que esse é o correto. Não é porque o salário mais alto tem e é obrigado a jogar. Agora aí, se o meu reserva está dando um melhor resultado, eu acho que 1 milhão de reais tem que sentar. Eu acho que esse é o processo certo. Não acha, gurizada? Boa noite. E outra, gurizada, eu concordo contigo, Lozada. A hora que o Vanilson pegar a titularidade, não sai mais. É mais voluntarioso, é mais brigador, é mais forte. Eu acho que não sai mais. E outro que quando voltar, não sai mais, vai ser o Silas também. Vai ser Silas Garré e o Recife. Pode apostar. Abraço.
1: Tá aí o Gilson.
0: Boa. São duas opiniões diferentes aí. Bom, amanhã vamos lançar essa enquete, então, aqui no papo, né?
1: Que eu também fico pensando, né, Lousada? Se não vai trazer ele pra ser titular, pra que gastar tanto?
0: Um investimento alto. Tem jogadores que eles chegam e são titulares, né? Questão aí, né? Da preferência, eu acho, do Gilson, né? Porque é questão de status, de investimento. Não vai investir para ser um goleiro reserva. Acho que tu vai trazer o cara para ele jogar e aí depois, se caso ele vá mal, aí tu tira do time.
1: Ainda mais goleiro, né? Que a gente tem ali, goleiro reserva nunca joga. Você só joga se o outro for expulso, ou tiver uma lesão, ou falhar feio, né? Porque se tu é um goleiro minimamente regular, ele não sai do time, né? Mas se for assim para não trazer um goleiro titular, investe, como disse o Antônio Porto, num ponta, talvez. Né? Seguindo aqui as mensagens, o Nilson.
15: Boa noite, gurizada da RU aí, gurizada da mesa, Fernando, João, Gustavo. Pô, Fernando, ontem estava numa baita narração ontem, Fernando. Tava show de bola ontem aquela narração ali, Fernando. Só faltou o gol, mas o Brasil jogou bem, não tem o que fazer. Agora os dois jogos em casa, quarta eu vou e domingo também vou, Fernando. Não adianta nada, ótima narração ontem fizesse. Tava ligado na RU ontem, gurizada. O João de um lado e o Gustavo do outro. Ah, não, tava boa a narração da RU ontem, da gurizada. Tava ontem na escuta, ontem na rádio ontem. E quarta-feira vai estar melhor ainda, gurizada. Quarta-feira eu vou gritar kkkk lá dentro do estádio, lá, fazendo pagode com a gurizada. É nóis. Tamo na escuta aí, gurizada. E a musiquinha aquela. Uli, uli, uli, uli, uli, uli, uli, uli. Vamos ganhar, vamos ganhar. O meu chavante vai ganhar. E o nome dele é Garré. Não adianta nada, não adianta nada. O homem já caiu na graça da torcida. É aquela musiquinha assim, ó. Avante, com todo esquadrão, quero gritar campeão. Se cuide que o Garré tá chegando aí, gurizada. Mais um gol, mais uma jogada. É nóis, não adianta nada. KKKK. Tá louco, meu. O guri é bom. O Carlos Eduardo é um cara bom de gol aí, meu. Nós temos merecendo o outro goleiro, né? Mas os dois são bons. Não tem o que fazer. Se o Brasil tem um time bom, tem que ter um goleiro bom. Aí tá certo.
1: Tá aí o Nilson. Obrigado, Nilson. Obrigado pelo elogio.
16: Foi bem, foi bem,
1: né? Tô começando ainda, né? Às vezes a gente se perde ali, troca umas palavras, falta o fôlego, mas seguimos.
16: É, não, é fácil. Não é fácil, mas tá indo bem, tá indo bem. Tá tirando de letra aí. Duplex tá redondinho.
1: E o Garré ganhou música já, né?
16: Pô, Nilson...
1: Maestro, acho que o Brasil não tem camisa 10, assim, eu tô tentando me lembrar de alguém, mas desde o Diogo Oliveira, né? Não sei se tem algum outro nome, assim, que seja um maestro, que esteja caindo, assim, nas... Claro, é cedo, né? O Garré fez dois jogos pelo Brasil, mas já é um jogador que tá sendo praticamente uma unanimidade entre os torcedores na questão de atuação, né?
16: Pois é, eu não lembro, tô tentando buscar ali...
1: Teve alguns 10, tipo Patrick, mas não... Luiz Felipe jogou em 23, 24 até não me lembro quem era o camisa 10 do Brasil.
16: O Brasil...
1: Mas assim, de elogio, assim,
16: Teve um que começou muito bem aquele ano do Gauchão, mas depois caiu muito, foi o Marlon. Que errou o pênalti lá em Erechim. Ele fez um bom Gauchão, né? E aí depois daquele pênalti lá, e aí ele já entrava mal nas campanhas ali do rebaixamento. É, realmente, eu acho que talvez o Diogo tenha sido o último dessa. Se alguém lembrar aí, dá pra mandar, né? Eu digo de...
1: Que tenha caído nas graças da torcida.
16: Exatamente. Né? Isso aí realmente tá em falta, mas o 10 tá em falta mesmo no futebol brasileiro, né?
1: Vou pegar mais um áudio aqui do Nilson, 9 segundinhos.
15: E de novo, Fernando... Lembra do Luizinho, Fernando? Voltei de novo. Ô, Gustavo, Luizinho, Vieira.
16: Ah, sim. Esse é o maior, talvez, do Brasil. Seja o maior camisa 10 que o Brasil teve, né? Não sei se... Talvez mais pra trás ali tiveram outros, né? Mas esse é referência mesmo.
1: Sim.
16: Tem mais, não?
1: Incomparável. Giovani Ferraz é o último áudio aqui.
17: Boa noite aí, pessoal. Noite. Pô, tinha gente que falava que o Garré era baixinho. Que o Brasil só contrata baixinho. E agora tá elogiando o Garré. Pô, brinca.

0: Maçom. É isso aí. Abraço.
1: Aí a opinião do...
2: Cara, o Thiago Henrique, olha, ele tá jogando muito bem. Hoje nós estávamos fazendo o futebol online, João e eu, e nós estávamos acompanhando o VT do jogo ali, né? E, cara, teve um lance que o Thiago Henrique, ele sai da área de defesa, vai levando a bola até o meio e dá um passe em progressão, acho que pro Andrei. É uma coisa que parece simples, mas que não, nem todos os jogadores do Brasil fazem.
1: É um coringa,
2: né? É um coringa, ele é bom na zaga, ele é bom no meio, ele quebra um galho na lateral direita também. Uhum. É, eu acho que com a chegada do Dumas, eu acho que ele perde espaço na zaga. Porém, seria uma dupla interessante o Thiago Henrique e o Dumas. O Dumas mais forte, mais pesadão, assim, né? Um zagueiro de imposição física. O Thiago Henrique é aquele zagueiro que sai pro jogo, que tem um bom passe, que também tá ganhando duelos.
1: Mais rápido, né?
2: Mais rápido, exatamente. Acho que são características que casam melhor. Mas ele quebra um galho também muito aí no meio. Eu acho que na ausência do Anderson Recife, ele vai ser esse camisa 5 aí do Brasil, né? Junto com o Vinícius, Silas, enfim, dá pra brincar aí com esse meio campo. Tem boas opções o Júlio César Nunes.
1: Temos um áudio aqui, Lozada. 5 segundos do Gilson.
3: Gurizada, Rafael Gava. Esse também era um 10 bom.
2: É, só que ele não foi o 10 daquele ano. Aquele ano o 10 foi o Mirandinha, que também veio do Caxias. Foram esses dois que vieram do Caxias. Diego Miranda. É, o Diego Miranda era o 10 e o Gava era o 8. Mas os dois, cara, jogaram muito. O Rogério Zimmermann salvou o Brasil do rebaixamento aquele ano, mas muito por conta desses dois jogadores que jogaram muito bem, entraram e mudaram a história do time do Brasil, junto com o Wallace Pernambucano. Eu acho que foram esses três que chegaram a decorrer ali da Série B.
1: Tinha o Michel Schmoller também, que era volante.
2: É, mas esse aí batia até na sombra. 8h57, valeu, gurizada. Muito obrigado a todos aí que acompanharam o Papo da Bola. Amanhã estaremos de volta. Quarta e quinta não terá programa. Depois, na sexta, a volta do Papo da Bola. Né? Uma semana agitada aí com jogos. E aí o Papo da Bola fica em segundo plano.
4: Amanhã estou fora, mas amanhã teremos a visita dos nossos amigos da ATF aqui a partir das 7h15.
2: É, o final de semana tem ATF contra a CBF de Carlos Barbosa, dos maiores clubes aí do Brasil de futsal.
4: É o maior do Brasil.
2: É o maior do Brasil, né? Virá aqui em Pelotas nesse final de semana. Os guris vão vir amanhã para promover esse evento, né? Então vamos bater um papo, falar sobre futsal também, mas é claro, né? É uma parte do programa. O restante do programa vai ser sobre o futebol pelotense aqui, a dupla Brapel. 8h58, valeu, gurizada. Um grande abraço, até amanhã. Tchau.
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